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Muito bem, tá começando o nosso programa. Hoje é sexta-feira, você sabe, né? Sexta-feira, dia 11 do mês de setembro do ano de 2026. Eu paro o programa já na abertura pra lembrar que hoje, 11 de setembro, a gente não poderia deixar essa data passar em branco, né? Há 25 anos, os ataques de 11 de setembro deixaram quase 3 mil mortos e marcaram para sempre a história dos Estados Unidos e do mundo, né? Hoje é dia de lembrar as vítimas, suas famílias e todos aqueles que arriscaram a própria vida para salvar outras pessoas. 77 na Insuperável, bom dia.

0: Tá no ar o nosso programa, bom dia pra todo mundo. Hoje é sexta-feira, graças a Deus que a sexta-feira chegou. Esperei tanto por essa terça-feira, ontem eu fui dormir 11h23 da noite, mais ou menos. Eu fiquei pensando, Jesus Cristo, será que eu vou conseguir acordar amanhã 4 horas da manhã? Acordei 4 horas da manhã, cara enrugada. Eu tomo banho gelado todos os dias. É o que me dá energia todas as manhãs. É o banho gelado. Faça chuva ou faça sol, inverno, verão, vocês não vão acreditar. Eu tomo banho gelado todo, até no inverno é banho gelado. Mesmo que seja um banho de gato, né? Que é banhozinho de gato. Mas eu tomo banho gelado todos os dias. Pela manhã eu acordo, porque senão, cara, se você toma banho quente ali, parece que dá mais sono, né? Fica mais relaxado. Não, eu preciso de energia, então toma aquele banho gelado e saí hoje naquela correria, arruma uma coisa. Eu cheguei aqui hoje e falei, cara, não penteei nem o cabelo, velho.
1: Pentear o quê aí, Léo? Um negócio desse aí, não. Qualquer coisa que fizer, é isso mesmo.
0: É não, o cabelinho tá cortadinho. Ontem meu amigo Mário de Paula cortou meu cabelo com todo carinho do mundo. Tem isso, ficou muito bom.
1: É, realmente, né? Autoestima, né, Leandro? Autoestima. Alguém te olhou diferente ontem, Leandro?
0: Algumas pessoas me olharam diferente ontem, né? Eu tive a sensação de que estavam me olhando com olhares sedutores.
1: Hoje pela manhã alguém te olhou diferente, falou, você tá cheiroso, Leléo. Quem que foi? Quem que foi? Quem que foi? Quem que foi, Leandro?

0: já que começamos o programa falando de olhares, hoje nós vamos falar de olhares.
1: Tá no ar.
0: O tema de quê? O tema de quê?
2: O tema de hoje.
0: O tema de hoje. Hoje o tema é olhares sedutores. Por favor, música para olhares sedutores. Tá com o twin pegando fogo. Sabe quando você tá num lugar e de repente sente que tem alguém te olhando? Para, você que tá ouvindo, para pra pensar agora, porque a sua participação é o que faz desse programa o programa mais divertido da América. Então, é pra você analisar agora. Porque não tem jeito, né? Não adianta, toda panela tem uma tampa.
1: Já encontrou a sua, Leandro?
0: Ainda não, tem, vai ficar na boca, tá? Vou encontrar. Então não adianta, para, você que tá ouvindo agora. Você olha de canto, a pessoa disfarça. Daqui a pouco, olha de novo e você pensa, eu conheço esse olhar.
3: Ai, delícia!
0: Cala a boca, louca, sem loucura, tá? Eu conheço. Agora, eu quero saber, quando você percebe que alguém tá te olhando, que te achou bonito, às vezes te achou sedutora, te achou sedutor, o que que você faz automaticamente?
1: Leandro, o que que você faz automaticamente?
0: Eu começo a esfregar os olhos. Passar a mão no olho assim, passar a mão no zóio.
1: Tem medo, seu amigo meu começou esfregando os olhos, né? Deus toma conta, um abraço pra Sarita que tá ouvindo a rádio.
0: Você tira essas coisas, mano, né? Então, o que que você costuma fazer? Você finge que não percebeu, arruma o cabelo, dá uma melhorada na... Mulher mexe no cabelo, né? Mulher mexe muito no cabelo quando ela percebe que você tá olhando pra ela e que você percebe que é bonitona, assim, sabe? Ela mexe no cabelo. É, mexe no cabelinho, é verdade, rapaz. Hein? Então, conta pra nós, né? Quando alguém tá olhando pra você, você percebe, né? Você começa até a andar diferente, o que que você faz? E hoje não vem com falsa modéstia não, né? Porque você, se você não responder, eu vou entender que você não se acha bonito. E nessa rádio só tem gente bonita ouvindo essa rádio. Aqui não tem gente feia não.
1: Leandrinho, eu quero que você cite nomes, por exemplo.
0: Éder Paixão.
1: O neguinho, viu gente?
0: Podemos outros homens lindos, por exemplo. Que é lindo demais, assim, um dos mais lindos dessa rádio.
1: Ei, Leandro, o Vanderlei? O Paulo Jacaré, o Pantera.
0: A Marilene, por exemplo, é gata pra caramba. Né? Deixa eu ver outra aqui. A Gilca é uma gata. A Edneia Maciel é a nossa musa, né? É a garota propaganda insuperável. Ali é... Nós bota Edneia na frente, a multidão vem atrás ali. Vai, porra. Então, não vem com falsa modéstia não, que eu vou entender que você não se acha bonito. Então, assume essa beleza e conta pra gente quando você percebe que alguém tá te admirando. Qual é o seu primeiro movimento? Conta. Conta pra nós. Tô curioso pra saber. 774-707-7833.

0: E hoje é sexta-feira, hoje é dia de falar de pizza também, hein? Ai, meu Deus do céu, eu quero aquelas respostas bem humoradas pra enquete. 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
2: É, agora eu vi, baixou o speed de gorda aí, um negócio louco, né, Leandro?
0: 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É uma delícia. 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Vambora! Vambora trabalhar, velho? Vambora, vambora! Leandro, hoje nós temos uma pessoa aqui na rádio, uma pessoa muito querida aqui na rádio hoje, Leandro. Quem será? Quem será? Quem será? Quem será? Vocês acham que tem aqui na rádio hoje um homem ou uma mulher? Deixa eu dar um bom dia aqui. Você consegue trocar de voz pro povo, pra mudar de voz aí? Bom dia, convidado.
3: Bom dia, Leandro. Como é que Tudo bem com você?
0: Tô ótimo, graças a Deus, e você?
3: Tô bem também. Já achei minha tampa da panela.
0: É mesmo?
3: Achei. Fui dar uma faxina lá em casa, tava caído de trás do fogão.
0: Olha, você sabe que eu também tô procurando a minha tampa de panela, não achei.
3: Ainda não? Dá uma faxina lá, quem sabe tá lá atrás.
0: Lá não tem jeito, já procurei de tudo quanto é jeito. Não tem jeito. Você, por exemplo, convidado, que ainda não vamos revelar, vamos deixar o povo saber quem é. Já falaram aqui, já sabe, já descobriram aqui já. Quando você percebe que uma pessoa tá olhando pra você porque te achou bonito ou sedutor, como que você reage? Qual que é a sua reação?
3: Rapaz do céu, eu fico todo assim, todo pensando, nossa, eu tô me achando, né?
0: Aí eu começo, fala mais próximo do microfone.
3: Aí eu começo a esfregar as mãos, passo a mãozinha no cabelo, dou um ajeitado, um sorrisinho disfarçado. E aí o pau tora, meu filho.
0: Ulala! Ai, meu Deus do céu! A Luísa, bom dia, querida!
3: E aí, Leandro?
0: Como bom dia! Como é que você tá, minha querida?
3: Tô bem, graças a Deus, feliz da vida, vim te ver, te dar um abraço.
0: Ai, eu também tô feliz que você veio aqui, acordou cedo, né? Você tava com saudade de mim mesmo, Luísa? Tava mesmo? Tava. É mesmo? Mas assim, qual que era o tamanho da saudade? Muito pouco, 100, 200, 300?
3: Mil. Tá com saudade de dar um abraço nesse gatinho cheiroso. Saudade dos ouvintes também.
0: Pois é, o povo gosta que você vem aqui na rádio,
3: nem
0: né?
3: Todos, mas...
0: Não, Luísa, nunca ouvi ninguém falar que não gosta que você vem aqui
3: Sério,
0: na rádio.
3: Sério, Leandrinho? Que bom.
0: Não, para com isso. Se tiver, é 1% vagabundo. Qual aquela música do Safadão, não tem 1% vagabundo?
3: Lógico.
0: É 1% vagabundo, né? Ah, ó, Luísa, sempre quando vem aqui na rádio, ela traz novidade. Hoje você veio trazer o quê? Você sempre tá aprontando um evento, sempre tá vendendo umas mesas, tá vendendo uns negócios. O que que vai acontecer, Luísa?
3: Foi de venda, nós sério.
0: Ah, não, é não, de não, demais, né?
3: Gente, dia 10 de outubro vai ter um jantar dançante no Clube do Português.
0: Olha, no Clube Português.
3: Com Ravi. 40 dólares. Quer dizer, o que, que é 40 dólares, né, Leandro?
0: Não é nada,
3: você vai
0: não
3: jantar
0: é
3: um lugar e você paga 60, é
0: 70. Exatamente, exatamente.
3: E lá você vai ter o jantar, vai ter sobremesa, vai ter o forrozão depois. Ei, quem gostar do forró, parte pra lá que nós vamos dançar
0: um. E já é um jantar tradicional que acontece todos os anos, né?
3: Só que esse vai ser o último, né, Leandrinho? Por isso que a gente tá na expectativa pra poder vender bastante ingresso, ser uma festa muito boa. Porque vai deixar saudade.
0: Pois
3: né?
0: É, o Clube Português vai encerrar as atividades, vai. Né? Fiquei sabendo na festa que eu tava lá da comunidade lá de rádio, só que eles estão encerrando as atividades ali. Parece que vai ser um hospital, né? Que pelo que eu ouvi...
3: Eu acho que vai ser uma clínica, né?
0: É, vai ser um negócio assim, eu fiquei sabendo.
3: Muito triste, porque lá dão uns eventos muito bons.
0: Não é bom, né? Ela é gostoso lá, é lugar gostoso. Vai fazer falta. Então, é um jantar dançante dia 10 de outubro.
3: Já vendi duas mesas.
0: Não, você, Luísa.
3: Dois dias atrás, já vendi duas mesas.
0: Boa.
3: Graças a Deus.
0: E por exemplo, quem quiser comprar um ingresso pra ir nesse jantar, dançar e comer à vontade, se divertir com um povo bacana daquela comunidade, como é que faz, Luísa?
3: Entra em contato com o Joe aqui, minha filha. Aí, que medo.
0: Aí sim, ó. Chama, como é que é seu número de telefone, Luísa?
3: 508-371-0886.
0: Então, 508-371-0886. Vai ser dia 10 de outubro. Jantar dançante. Gente, é a última chance que você tem de conhecer o Clube Português de Radisson, porque estão encerrando as atividades. Acabou, não tem mais, né, Luísa?
3: Pega sua família, pega seus amigos, liga pra Luizinha, compra uma mesa e vamos lá.
0: Mas todo mundo tá lá, até eu vou.
3: Você vai, Leandro?
0: Eu vou, lógico que eu vou.
3: Oh, que bom.
0: 10 de outubro nós estamos lá.
3: E o padre pergunta, o padre Leandro pergunta.
0: Leandro vem.
3: O Leandrinho não vai vir.
0: Leandrinho não vai vir no jantar?
3: Não. Sério,
0: gente? Não, padre, come demais, dá prejuízo danado. Não pode. Vai ter rifa, Luísa?
3: Não.
0: Não, porque eu vou comprar a rifa. Ganhei a última, eu quero comprar mais uma. Fada Adriano, posso comprar a rifa, né?
3: Não vai ter rifa.
0: Mas vai ter sorteio, né? Sempre tem algum sorteio, alguma coisa. Às vezes tem, né?
3: Às vezes
0: tem, né?
3: Se aparecer um filho de Deus doar uma coisa boa lá, quem sabe a gente faz uma rifa.
0: Então, olha, né? Luísa, e a sua, as boas notícias. Jantar dançante em Radisson. Se você quiser aí, você fala, eu quero que a Luísa entre em contato com você, 508-371-0886. Luísa, agora já que estamos falando de festa...
3: Ah, lá vem!
0: Você sabe que a festa da rádio está oficialmente marcada. Não posso falar o local ainda, nem a cidade, mas você, como é muito próxima de mim, você já sabe... Oficialmente marcada pro dia 21
3: de novembro.
0: Nós vamos ter prêmios esse ano, a gente vai ter sorteios esse ano. Vamos sortear ingressos aqui pra moçada. Esse ano nós vamos ter, né, o crachá. Quem será que merece levar o crachá esse ano, Vitalício?
3: Eu já pensei numa pessoa, depois eu vou te falar.
0: Quem que vocês acham, você que tá ouvindo a rádio, quem que vocês acham que merece ganhar o crachá Vitalício? Luísa tem o crachá Vitalício.
3: Ah, não paga mais.
0: Não paga nunca mais pro resto da vida, pra nenhuma festa da rádio.
3: Mas isso é pra quem tem categoria.
0: Categoria, A Éder Paixão já tem. Zé Pereira também, que é um cara que ganhou o crachá. Que outro que tem? Tem uma outra pessoa.
3: O Prestes foi embora.
0: O Prestes também, que era um super prestativo.
3: Abraço,
0: aqui.
3: Prestes.
0: Prestes, querido, tá se recuperando. Fez uma cirurgia semana passada, né? Teve que voltar pro hospital de novo. Mas o Prestes também ganhou o crachá. Quem será que vai ganhar isso? E outra coisa, assinantes do Insuperável Power.
3: Eu sou.
0: Vocês vão ser privilegiados esse ano. Esse ano, porque tem um monte de gente que ajuda todo mês. É muito pouquinho, Luísa, sabe? Que todo mundo ajuda. Mas, pra nós, isso é muito bem-vindo. Eu sei que a gente poderia ter muito mais gente contribuindo pro crescimento da rádio. Que às vezes acontece umas coisas aqui, o povo fala, Leandro, eu falo, gente, se a gente tivesse grana pra contratar um monte de gente, tinha muito mais gente fazendo programa ao vivo aqui, mas a gente não tem ainda. Então, a única forma que tem são as empresas que estão aqui com a gente, né? Que nos mantém aqui com o aluguel do prédio, com todos os serviços que a gente tem, com as pessoas que trabalham pra gente, que é o Felipe, é o Panelada, é o Clay, é o Rafa, é a Camila, é o Danilo... Vocês têm noção da quantidade de gente que a gente paga aqui pra trabalhar de funcionário? É muita gente.
3: Trabalha de graça, né?
0: Não é, ué.
3: Todo mundo.
0: Ué, a gente precisa pagar pra limpar a rádio. né, Luísa? Quando precisa limpar a rádio aqui. Então tem uma despesa muito alta. Então, gente, a galera contribui pro Netflix. Eu sei que é um benefício. A rádio também é um benefício. Nós somos o Netflix da comunidade brasileira. Aqui a gente fala com autoridade. Aqui a gente faz você rir. Aqui a gente faz você passar raiva também. Que é importante, não pode ser só alegria.
3: E eu não contribuo com muito, não.
0: Pois é.
3: $5.
0: É 5, 10, 15, 25. Tá ótimo, tá ótimo, né? Então, a gente vai fazer algo especial para essas pessoas que todo mês contribuem. A gente arrecada, Luísa, $400 por mês. Ajuda. Ajuda a gente.
3: Melhor pingar do
0: que secar. Lógico, ajuda a gente. A gente tem seguro de carro. O carro que eu dirijo tem seguro, mas é um carro que eu faço serviço pra rádio.
3: Agora,
0: eu tô nele pra cima e pra baixo, fazendo coisa pra rádio. A van tá parada, mas ela tem um seguro que a gente paga todo mês.
3: A van,
0: entendeu?
3: A van, eu vou pedir o padre pra benzer uma água e trazer e jogar lá dentro.
0: Pelo amor de Deus, o padre tem que fazer isso, tem que fazer isso. Né? Então, vai ser um privilégio. E a gente quer todo mundo lá, porque foi tão gostoso o ano passado, encontro, foi muito legal, né? E esse ano a gente vai ter uma banda de pagode e a gente vai ter uma cantora que canta de tudo.
3: É
0: sertanejo,
3: mesmo?
0: Tudo. Eita. Sertanejo, axé, forró, sertanejo. Vai arrebentar. Vão ser duas atrações pra essa festa. 21 de novembro, gente. Marca aí na sua agenda, tá? Quero todo mundo nessa festa, porque vai ser bom. Nós vamos nos divertir muito. Muito.
3: Se Deus quiser, vai ser uma festa boa, igual foi as outras, né?
0: Foi demais,
3: você,
0: né?
3: Sabe qual é a festa que eu mais gostei que você fez da rádio?
0: Qual?
3: A feijoada.
0: Feijoada, né?
3: Feijoada
0: no ano que vem, nós vamos fazer uma... Já tem um lugar pra fazer uma feijoada o ano que vem.
3: Aquela feijoada foi...
0: Porque... Verão do ano que vem, nós já vamos ter um lugar especial pra fazer uma feijoada. Um lugar muito legal que eu conheci esse ano. Um clube brasileiro. E é lá que nós vamos fazer essa feijoada. Fala no microfone, Luiz, aí pertinho.
3: Eu vou te falar uma coisa, Leandrinho. Eu sou meia brega. Eu não gosto de coisa muito chique, não.
0: Não, mas...
3: Não, deixa só te explicar que o pessoal vai entender. Igual, lá o jantar, o último jantar foi muito bom, né? Chique, ganhei meu crachá e tal. Mas a feijoada, o povo ficou junto ali, ó.
0: Ficou mais junto, né?
3: Todo mundo rindo.
0: Por isso que eu não vou fazer jantar. É por isso que eu não vou fazer jantar, porque quando você faz jantar, fica todo mundo separado. Então, vou fazer uma coisa, a gente vai ter uns belisquetes ali pra você ficar comendo durante a festa, né? Uhum. Vamos fazer uma petiscada, pra ficar ali petiscando ali, comendo durante a festa inteira, pra todo mundo ficar juntinho. Nesse lugar, lá tem os camarotes que... Assim, algumas pessoas praticamente já compraram quase todos, que são só 10. Então, mas é assim, é tudo pertinho, um do lado do outro, pra você sentar com um sofazinho, uma mesinha no meio. Então, se alguém ainda quiser...
3: O povo ali fica unido, né, Leandrinho?
0: É
3: a melhor coisa
0: junto.
3: Que tem,
0: Exato.
3: Coisa.
0: Não, boa, bom demais. Todo ano a gente vai fazer algo diferente. Esse ano a gente faz assim, o ano que vem a gente bola uma nova ideia, assim como a gente fazia nas festinhas que a gente... fazia na época da Cláudia Gilbert, que teve uma que foi tema de super-herói. Nossa, foi maravilhosa aquela festa, viu? A última que nós fizemos foi todo mundo. O Preste tava de Popeye, eu tava de Tartaruga Ninja. Foi demais,
3: aquela
0: cara.
3: Aquela foi boa também.
0: Você tava nessa?
3: Eu tava de oncinha,
0: você
3: lembra?
0: Você tava de onça. Gente, foi maravilhosa
3: foi
0: essa
3: Andréia,
0: festa, Luísa.
3: A Lucy. Foi na época que eu conheci elas. Tava
0: Exato, eu fui de Tartaruga Ninja. Foi que festa maravilhosa.
3: Vocês imaginam Tartaruga Ninja.
0: Foi maravilhoso. Então, ó, quero todo mundo nessa festa, hein, gente, ó.
3: Cê imagina...
0: 21 de novembro, viu?
3: Você imagina o jacaré vestido de jacaré.
0: Jacaré já chega a caráter. Nossa, isso vai ser bom demais, tá? Ai, meu Deus do céu. 7 horas e 28 minutos, aquele insuperável. Então já marca na sua agenda. Nós estamos já acertando os detalhes.
3: 10 de outubro, jantar, 21 de novembro, a festa do Leandrinho.
0: Pois é, e o ano que vem, uma feijoada também. Nós vamos fazer uma feijoada, a segunda feijoada da Insuperável. Vai ser num lugar espetacular.
3: Será?
0: Inclusive, a gente ia até fazer a festa nesse lugar, mas a gente resolveu mudar por causa do tempo de divulgação. Algumas questões logísticas.
3: Não,
0: mas o ano que vem vai ser melhor.
3: É mais perto também, né, Leandrinho? É mais fácil pras pessoas. Não, só tô dando uma dica, mas não falei onde que é.
0: Luísa.
3: Deixar o povo mais curioso mas ainda.
0: Três horas daqui não é muito longe, não.
3: Não.
0: Três horinhas, três horinhas daqui.
3: Será que o Henrique longe. Para esse ano vai com a esposa?
0: Ah, podia ir, né?
3: O
0: Henrique é muito bacana. A esposa do Henrique, então, cara. Muito. Eu conheci ela lá em Ústia, na inauguração lá do Seabra. Muito simpática, muito bacana. Muito bacana.
3: Pois é, gente.
0: Quem a festa é muito legal. É um ambiente. A galera que vai, né? É uma galera muito da vibe muito boa, né?
3: Ah,
0: muito
3: só tem divertido. Gente boa, nessa
0: é gente boa, gente. É demais.
3: Gente boa. Começando de, por nós dois
0: clube
3: aqui,
0: de amigo insuperável. Não vale nada, Leandro e Leandrinho. Também hoje nós estamos falando das trocas de olhares. Quando alguém olha pra você, você percebe como é que você fala. Meu Deus do céu, tá me olhando. Como é que você reage? Vamos ver o WhatsApp, que daqui a pouquinho nós vamos trazer ela, Joyce Vogerac. Vai estar batendo um papo com a gente aqui pra falar da Porto Seguro Consórcios. Luísa tá na Porto Seguro, né, Luísa?
3: Você
0: tá feliz, Luísa?
3: Demais.
0: É mesmo, Luísa.
3: O dinheiro me compra meu carrinho lá, minha casa.
0: Se for contemplado, você vai comprar um carro? É carro?
3: Não, agora não, mas uma casa eu vou comprar.
0: Uma casa, né?
3: Primeiro, bom, né? Arrumadinha pra mim.
0: Eu também quero comprar.
3: Vem curtir minha velhice.
0: Ah, eu também. É um investimento.
3: Não.
0: É um investimento,
3: eu
0: né?
3: Eu acordei tarde, eu deveria ter acordado mais cedo, né, Leandro?
0: Pois é.
3: E você que tá aí dormindo, que tá mais novo, acorda enquanto tá novo.
0: Ó, a gente faz consórcio quando você pisca, já deu 2 anos,
3: não
0: já deu 3 anos. Né? E a possibilidade de ser contemplado quando é um grupo maior, né? Um grupo muito mais próximo, igual o grupo que a gente tá montando aqui, tá todo mundo nesses grupos, é muito maior de ser contemplado.
3: E então, pra falar a verdade, Leandrinho, eu tinha medo desse negócio de consórcio.
0: É mesmo?
3: Mas então,
0: Luísa, mas eu também.
3: Segura.
0: Mas eu também, Luísa. Eu só tô fazendo propaganda de consórcio aqui na rádio, porque eu conheci a Joyce e eu também comprei o consórcio. Eu tenho 2 consórcios agora. Porque eu tinha muito medo. Você imagina, eu venho aqui e falo, gente, vai fazer. Vamos fazer consórcio. Você não conhece a pessoa.
3: Não conhece,
0: é o sonho das pessoas. Isso aqui é uma responsabilidade muito grande. Eu, pra mim, é uma responsabilidade
3: muito
0: grande.
3: Mais sua do que a dela.
0: Sim, né? Exatamente.
3: Mais sua do que a dela.
0: Eu falo sempre,
3: então,
0: cara.
3: Aí eu vim aqui com a Marilene e eu agradeço a Marilene também. Ela falou, vamos lá, Luísa, vamos fazer. Aí eu falei, eu vou lá, mas dependendo, vou fazer não, Marilene. Aí cheguei ali, comecei a conversar com a Joyce, falei, não, aqui tem confiança.
0: Ela é muito boa, né?
3: E aí dela, se quebrar com nós, ela vai lá dar nela um couro. Eu sei onde ela mora.
0: Oh, meu filho, eu não, né?
3: Joyce, brincadeira.
0: Filha, é responsabilidade. Às vezes eu fico pensando, falei, esse tanto de gente que nós temos aqui, né? Esse tanto de gente, você tá doido, é muita gente, né? Tem gente que comprou consórcio que a gente nem divulga aqui, porque às vezes a pessoa...
3: Tem gente que não gosta, né?
0: É, que é uma coisa mais...
3: Né?
0: Que é uma coisa mais... É uma coisa mais privada, né?
3: E cada um tem um direito de escolher o que quer, aí, né?
0: Cada
3: se não quer que fala... Bom também,
0: né? É um direito seu, mas a gente tem... Por exemplo, eu fui na casa do Ebert, conheci a esposa dele. Ah, tem um monte de gente aqui, a Marilene que veio aqui.
3: Ah, mas nem vale nada,
0: a Luísa, Marilene, ali não vale. Não, que respeito.
3: Aquela malcarada hoje junto.
0: Deus me livre, viu? Luísa, vamos ver a sua visita aqui na rádio,
3: vamos
0: a repercussão
3: ver.
0: Que deu, porque o WhatsApp tá bombando aqui.
3: Sério?
0: Agora.
3: Sério?
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0: 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Quem mais ouve a rádio tem um Heavy 4?
3: A Andréia, Coelho.
0: Não, Andréia, não. Andréia tem um carro mais chique do Andréia.
3: É, mais chique? A Andréia pode, né?
0: Dela acho que é Highlander, dela é Toyota Highlander. É a Highlander dela.
3: É
0: a
3: Highlander?
0: É, dela é mais. O nível é mais elevado, Luiz.
3: André, nós.
0: Nós
3: é nós.
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3: Sério?
0: Tudo no estacionamento. 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
0: Eu tô de carrão, de carrão, de carrão.
2: Já voltamos. Eita, vai

0: câmera do locutor. Peraí, vou colocar um. Não vai pra um. Peraí, câmera locutor 2. Agora apareci. Pronto, tá ali. Ah, agora a Luísa vem pra essa aqui. Não, essa aqui é da Luísa, não. Peraí. Essa é da Luísa, também não é. Ô, gente, cadê a câmera da Luísa?
1: Tô aqui.
0: É, peraí, Luísa, sua câmera sumiu agora. É, um. Um locutor, dois. Peraí, dois? Não, não é dois locutor. Sumiu, Luísa, perdi sua câmera. Quatro, câmera 2.
1: Mas eu tô lá.
0: Não, tá aparecendo.
1: Essa belezura
0: ali.
1: Tá lá.
0: Ah, essa câmera aqui, Luiz, ó, é a 3. Agora sim, agora já coloquei você na câmera 3 aqui pra participar. Eu, você e Joyce Vogerak. 7 horas 35 minutos. Antes de falar com a Joyce, hoje nós tava falando dos olhares aqui na troca de olhares, né, Luiz? Você, Luísa, quando você percebe que alguém tá olhando pra você, você fala assim: eu acho que eu chamei atenção, hein?
1: Eu penso assim, acho que eu dou um caldo, hein?
0: Como é que fala? Como é que é?
1: Eu penso assim, acho que eu ainda dou um caldo aí, né? Porque não tô cantando, olha.
0: E como é que você faz
1: aí
0: assim?
1: Aí eu fico meio sem graça, começo a dar uma risadinha assim.
0: Como é que você faz assim pra seduzir, assim? Você mexe o cabelo, o que você faz?
1: Dá uma virada, olha.
0: Dá um vira o zoinho. Luísa, vira o zoinho, vira o zoinho.
1: Vira o zóio mesmo é depois, meu filho. Não é da hora, não.
0: Mande áudio. Elaine mandou áudio cedo hoje. Bom dia, Elaine.
2: Vou dizer uma coisa pra você, viu? Luísa, tem um lugar tremendo nesse coração desse Leandrinho, nessa
0: tem.
2: Rádio, viu?
0: Demais, demais.
2: É a única que é convidada, vai aí. Magoa até a gente, viu?
1: Meu
0: pode
1: Deus.
0: Ir, todos Luísa, são convidados.
2: Luísa é Luísa, né, Luísa? Bom dia, gente.
0: Olha, eu vou dizer uma coisa, Elaine. Todos vocês são convidados pra vir. O dia que vocês quiserem vir,
1: pode
0: é só
1: vir.
0: Falar, Leandrinho.
1: Tô indo,
0: tô chegando. Ou então chega aqui no 1071 da Worcester Road. Só chega aqui, bate na porta e fala, Leandrinho, tô
1: só
0: aqui.
1: Pro quarto andar.
0: Vou participar do programa. Pronto. É só vir. Quando tem alguém aqui, fica até mais divertido.
1: Ô, Elaine.
0: Se tivesse alguém todo dia aqui, seria legal. Então, ó, eu tô abrindo as portas da rádio pra todo dia.
1: Aí vai, mas de manhã é ruim, né? Eu não vim, né? Não tô aqui.
3: De manhã eu não consigo, não.
1: Ô, Elaine, mas o pessoal da as meninas lá da igreja de ratos fala que é a queridinha do Leandrinho.
0: Lógico que é. Lógico que é minha queridinha, né? Olha, a Elaine ainda disse, eu tenho a Siena, a van Siena, pra carregar as meninas, as amigas delas, cachorro, tralhas e muito mais, né? Já tô me preparando pra ir lá no Ricardo. Boa. Zenaide mandou oi aqui, falou, bom dia, Leandrinho e Luísa. Se
1: dia,
0: o Henrique
1: Zenaide.
0: Pará for na festa, estará intimado a levar um caldeirão de pato no Tucupi.
1: Eita,
0: o Pará, né? Acho que o Pará não tá nem ouvindo a rádio hoje, né? Eu ficaria muito feliz se o Pará fosse na rádio também. Leandrinho, o Padre Adriano não vai querer vender rifa pra você mais não, tá? Nossa, só porque eu ganhei $2,000.
1: Quem
0: Padre
1: falou
0: vai querer
1: isso aí?
0: Sim. A Gilca falou, bom dia, Gilca. Fala pros meus inimigos aí que eu não irei, tá? Eles podem ir. Ah, vai te catar, Joyce. Claro que você vai, ô Gilca. Inimigo, você tem inimigo? Que inimigo que você tem, menina? Bora pra festa. Bom dia, fala comigo.
4: Bom dia, Goiaba. Eu tô agarrado nessa festa aí, viu, Goiaba? Quero conhecer o Éder. O Eda Baixão.
0: Ai, que gracinha.
4: O homem das notícias de Nurk.
0: Nós vamos fazer um espaço Éder Paixão.
4: O Bené Vibes.
0: Aham.
4: Uhum. Mas galera que ainda não conheço, né?
0: Nossa, você não conhece o Bené.
4: Mas outras pessoas ainda, mas eu quero ir sim. Me arrependi muito não ter ido ano passado.
1: Bem feito.
0: Bem feito.
4: Um festão, cara.
0: Muito bom, Luiz.
4: Podia ter ido, mas...
0: É.
4: Esse ano eu vou, se Deus quiser, já tô me planejando pra tudo.
0: Então já vou separar seus quatro ingressos aqui, tá?
4: Aí também.
0: Tá, os quatro.
4: Eu moro um pouquinho mais longe, né?
0: Uhum.
4: Aí eu posso encher a cara na cachaça e...
0: Boa, garoto.
4: E ficar no hotel.
1: Oh, beleza, jacaré,
4: isso aí,
1: é isso mesmo.
4: Vamos que vão, hein?
0: Cuidado, jacaré, pra não encher demais, né?
1: Jacaré que dorme, como é que é?
0: Sabe
1: vira bolso padrão.
0: A Marcela falou, bom dia, vou na festa dia 21. O Johnny falou, bom dia, crianças vão poder entrar na festa? Quero levar minha manada de Catitu toda. Aqui todo mundo é ouvinte. Abraço, o Johnny JB. O Johnny,
1: é simples, sabe o que? Compra como é que fala?
0: Camarote.
1: Um camarote
0: fica. Eu não sei, porque tem bar, né? Tem bebida. Pode, mas I'm gonna ask them.
1: Vai ele e a esposa. Paga
0: uma pergunta. Boa, vou perguntar. André.
5: Manda um link. Quanto tá o ingresso aí? Fala pra nós aí.
1: Do que, minha filha?
5: Esse ano eu quero ir, tá?
0: Pois é, vai. 250. Essa vai nada, essa é outra enrolada que não vai.
1: 250.
0: É, fala assim.
6: Ô, Leandrinho, bom dia, bom dia. Você tá falando quando a pessoa fica te encarando muito, daqui, fica te olhando, olhando, olhando, olhando. Você chega perto dela e pergunta, né? Igual eu, por exemplo, aconteceu comigo. Uma vez eu fui lá em Toronto, no Canadá, e tinha uma festa brasileira lá, e tinha um cara, rapaz, tava me encarando, o cara tá me olhando, tá me olhando, sabe que merda desse cara tá me olhando, gente? Eu vou lá perguntar esse cara, você me conhece? É a primeira vez que eu tinha ido no Canadá, que negócio todo, você, pô, o cara me conhecer aqui, será que é desse jeito?
0: Você já me deve, já deve todo mundo.
6: Tendo uma festa brasileira lá.
0: Para com isso.
6: Aí cheguei perto dele, bom dia, meu amigo, como é que você tá, tudo bem? Ele, tudo bem e tal, tal. Falei, rapaz, eu tô vendo que você tá me encarando de uma tal maneira, você me conhece de onde? Ele olhou pra mim assim, você não tá lembrado de mim? Não, não, tô não. Ô, rapaz, eu sou o Lúcio Pá. Ele falou desse jeito, que ele é um Canadá cheio de português. Eu sou o Lúcio Pá. Eu falei, não tô lembrado desse nome, não.
1: Pá no Pedorinho.
6: Rapaz, eu te conheci, você naquela cadeia lá na Flórida, quando eu fui preso lá, rapaz, eu consegui passar e vim embora pro Canadá. Você foi deportado? Quando você foi? Rapaz, o cara ficou me encarando tanto, você acredita que o cara me conheceu quando eu fui preso?
0: O cara tinha feito outra coisa, né? O cara ficou me encarando.
6: Onde o cara foi lembrar de mim, rapaz? Tanto lugar bom, o cara foi lembrado da cadeia. Pensa.
0: Você vê que nós só temos ouvinte legal aqui, né? Um que foi preso, outro que matou cachorro. Não tem isso não, para com isso, gente, que só tem gente boa. Se cutucar, sai mais coisa aí, Leandro.
7: Bom dia, Lelê.
0: Bom dia, minha gatona.
7: Lelê, você acredita que quando as pessoas me olham, eu viro uma estátua?
0: É mesmo? Menino,
7: eu fico morrendo de vergonha, eu morro de vergonha. Eu não olho, se eu ver que a pessoa tá me olhando, eu não olho pra ela, pro lado que ele tá me olhando. Nunca mais eu olho pra ela, eu fico virando uma estátua.
0: É mesmo?
7: Eu sou muito envergonhada com essas coisas.
0: Tem homem que quando você começa a olhar pra ele, que ele percebe bonitão, ele levanta a camisa e fica coçando a barriga. É. Levanta a camisa e fica mostrando...
1: Eu pensei que ia
0: mostrar
1: outra coisa.
0: Levanta, fica coçando a barriga, assim, mostrando o abdômen. Quando ele percebe, quando ele é bonitão, ele percebe que você tá olhando, ele levanta a barriga e fica coçando o abdômen ali, sarado.
8: Bom dia, como você tá, beleza?
0: Tô ótimo.
8: Rapaz, domingo vou tomar uma cachaça com o Luizão, hein?
1: Luizão,
8: domingo pra você, vai embora de quinze, carregado, hein?
0: Boa.
1: Você vai pagar uma caipirinha lá pra mim, Zé?
0: Vai. O Zé paga mesmo.
8: Ô, Goiaba, bom dia pra você aí, bom dia pra essa galera barra pesada aí. Goiaba, fala a verdade, eu sou um gatão.
0: Você é, Valtão.
8: Fala aí na rádio, você, pra todo mundo escutar.
0: Você é lindo, lindo. Lindo em todos os sentidos, Valtaí. O que eu falei do Valtaí pra Luiz agora, Luiz? O que eu falei do Valtaí?
1: Não, a gente tava ouvindo o sertanejo lá, né? Uhum. Do Rony. Aí eu falei, Valtaí, quanto tempo que ele não participava? O Leandrinho falou, gente boa, Luiz. Falei, eu conheci eles uma vez só que o Zé Preste me apresentou ele na igreja.
0: Sou apaixonado pelo Valtaí. Assim, de coração, sabe? De gente.
1: Deixa
0: tão
1: a mulher
0: gente...
1: dele saber,
0: não,
1: tá?
0: Não, gente boa que é. Que gente boa demais, cara do bem demais, cara, nossa, eu sou fã do Valtaí, de verdade.
1: Eu não conheço ele, sabe? Não, mas parece ser.
0: Não, demais. O Jorge tá ouvindo a gente, foi pra Terra da Laranja, mas continua ligado aqui com a gente. Bom dia, Leandrinho. Ultimamente não tem ninguém me olhando, Jax.
1: Ô, meu Deus. Vem pra Massachusetts.
0: Homem bonito que nem o Jax, assim, não tem ninguém olhando. Ô, gente. Que desperdício, né, Luiz?
1: Não conheço o Jorge, não.
0: Que desperdício, Luísa.
1: É o da carne, né?
0: Que desperdício.
1: É bonitão, Leandrinho. Trem.
0: Abri o computador aqui e mostrei a foto pra Luísa. É bonito, Luísa?
1: Fazer igual antigamente, lá em casa.
0: Fala aí, Luísa. É bonito ou não é, Luísa?
1: Lá em casa. Brincadeira.
0: Esse... Pronto, Jax, era isso que você queria ouvir?
1: Já ouviu.
0: Já resolveu o seu BOzinho aí, já
1: esse
0: resolveu.
1: Aí que é o da carne?
0: Nunca vou dar.
1: Vem trazer uma carninha aqui.
0: Diz
1: nós.
0: Ele que esse ano vem na festa da rádio, Luísa. Eu tô...
1: Ô, Jax, vem trazer uma carninha pra nós.
0: Isso tem 12 anos, Luísa.
1: Ele...
0: 12 anos.
1: Tem boniteza? Só tem boniteza.
0: Tem
1: boniteza.
0: Ah, tem 12 anos. Tem 12 anos. 12 anos. 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
0: 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Vou falar com ela, Joyce. Vou gerar aqui mais um boleto. Vou gerar mais uma venda. Fala, Joyce. Vou gerar que bom dia, tudo
9: Oi.
0: Bem, querida?
9: Bom dia, tô bem, e você?
0: Tô ótimo, graças a Deus, seja muito bem-vindo ao nosso programa. Olha quem tá aqui com a gente hoje.
1: Oi, Joyce.
9: Ah, eu tô acompanhando. Oi, Lu, oi, tudo bem? Que alegria ver você aí, tô me divertindo muito.
1: Já paguei Joyce, minha prestação chega, esse mês, não chega me cobra um pouco, não.
0: Aí, ficou mais centralizado agora, Joyce.
1: Já paguei minha prestação esse mês, não me cobra não.
9: É. Eu sei, mas antes de vencer, você já tava preocupada, eu vi que tá tudo certinho, fica tranquila.
1: Se me cobrar no ar, vai ter porrada.
0: Ai, meu Deus do céu.
9: Não, e mês que vem eu tô aí, não quero apanhar de você não.
0: Pois é, Joyce tá vindo, né? Seja muito bem-vinda novamente, a nossa querida Joyce da Porto Seguro, tá aqui com a gente trabalhando firme. Ó, a gente já perdeu a conta de quantas pessoas já fechou consórcio, né, Joyce? Muita gente, né?
9: Já, bastante. Muita gente feliz, muita gente planejando. E assim, sempre que me chamam, né, hoje, agora de manhã, ou mandar uma falando em Éder Paixão, o Éder tá me esperando, daqui a pouco a gente vai conversar aí. Então, sempre que precisa, a gente tá, não é só a venda, é acompanhar, foi o que eu falo pra todo mundo, é de mãos juntas, fechou o consórcio, a gente vai junto até o final.
0: É verdade. Ô, Joyce, agora tem pai que dá celular, videogame, viagem, presente, né, dá aquele monte de coisa pro filho. Agora, uma coisa que eu queria perguntar pra você. Até anotei isso aqui. Preste bem atenção. Mas se o seu presente pra um filho fosse uma carta de crédito que vai crescendo junto com ele? Já parou pra pensar nisso?
1: O estudo...
9: Isso é muito legal, porque a gente não sabe o dia de amanhã, né? Não é só o seguro de vida, não é só o patrimônio, mas você ensinar, a carta de crédito, ela é algo pedagógico. Né? Os meus filhos, hoje eu tenho, a minha filha hoje tem 16 anos, o nome dela é Gabriele, e eu tenho um Ayrton de 14 anos. Desde pequenos, assim, muito tempo atrás eu já fiz, a gente começou com um valor pequeno ali, 100 mil reais, por quê? A minha ideia não é deixar ninguém rico, a gente tem que ensinar eles a pescarem, né? Então ali, mãe, eu quero aquele videogame, eu quero, olha, tá aqui a tua carta de crédito. Eles vão acompanhando, eles vão entendendo, a carta vai rentabilizando. E é assim, Leandrinho, aquilo que você e eu não tivemos. É aquele pontapé inicial, é aquela forcinha de quando a gente completar 18 anos, eu vou poder comprar o carro. Então, a carta de crédito, por exemplo, lá em casa, eu fiz pros meus filhos assim, olha, meu filho, ele corta a grama de casa desde os 6 anos de idade. Então, ó, o teu pagamento pela carta de crédito, pela grama que você cortou, tá aqui, tá lá na carta de crédito. A minha filha arrumou a casa, passou o aspirador, limpou o banheiro, ó, tá tanto, paguei mais uma parcela da tua carta de crédito. Então, acompanhar não é só o presente de você dar coisas que são perecíveis, né? É um monte de roupa, às vezes muita mercadoria, muita coisa aí que se estraga no tempo, mas uma carta de crédito também pra educar eles, porque eles vão vendo aquele bem crescer, né? A plantação deles. Eles, eu costumo brincar, é a árvore que a gente planta pra eles acompanharem e cultivarem ao longo da vida.
0: E a carta de crédito, ela tem reajuste todos os anos, né, Joyce? Significa que o valor, ele sobe, né?
9: Não, ele sobe, assim, e o mais legal, por exemplo, uma carta de 100 mil. Vou te dar um exemplo meu. Em 4 anos, uma das cotas que eu fiz de 100 mil, ela já tá em quase 150 mil. Ela foi reajustando. uma delas foi contemplada. O que que acontece? Mais 10 anos de juros de 1% ao mês, que eu não vou tirar ela, meu filho vai pegar na faixa de 600 mil reais, pelo menos, por baixo, entendeu? Então, assim, com 100 mil reais, você faz muitos mil reais. Você pode fazer, até em algumas estratégias que a gente faz, 100 mil reais você consegue transformar ali em 700, 800 mil reais. Então, é questão de estratégia, obviamente, é planejamento e tempo. Então, quem tem filho, quem quer passar essa educação financeira, mostrar, ó, se pagar, se poupar, se programar, você vai ter. O consórcio também é uma das melhores conversas.
0: Boa, show de bola. 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Eu tô na Porto Seguro. Eu tenho uma carta de 250 mil e tenho uma que eu fiz, aproveitei o mês passado, que estava muito boa o que a Porto Seguro estava oferecendo, e fiz uma carta de 620 mil. Então, eu tenho duas cartas de crédito agora com a Porto Seguro. Se você quiser conversar com a Joyce se especializou em atender os brasileiros aqui nos Estados Unidos. E não é de à toa que, além de tudo, ela vem aqui sempre, né? Teve aqui já o quê? 3 meses atrás, Joyce, que você tava aqui?
9: Foi junho. Junho eu estive aí com vocês. Junho? Agora pretendo voltar em outubro. Eu tenho muita demanda que tem pra... Muita gente que quer tirar dúvida também pessoalmente. E o consórcio, ele é uma conversa que demanda tempo, porque você precisa pensar, você precisa entender. Então, toda vez que você estiver falando sobre consórcio, quem já conversou comigo vai entender. É paciência, nada de pressão. Consórcio é algo assim, é um relacionamento que a gente vai formar aí para muitos anos.
0: Não é uma conversa de 2 minutos e uma venda feita,
9: não,
0: né?
9: Não.
0: É uma consultoria, não, de te explicar o que você quer fazer, o que você pretende comprar. A Joyce tem todo esse conhecimento para te direcionar com uma carta de crédito certa pra você. E eu falo que a gente gasta com tanta bobagem aqui, Joyce, a gente gasta com tanto. Se você parar pra fazer as contas do quanto você gasta por semana, você faz um consórcio de 1 milhão por mês. Tô falando sério. Porque a gente gasta 30 daqui, 50 dali, 60 dali, e o tanto de coisa que a gente compra desnecessária aqui. Eu tenho, assim, prestado muita atenção nas coisas que eu compro. Falo, cara, pra que eu comprei esse lá em casa já tem 3? Pra que eu vou comprar isso de novo se lá em casa já tem? Pra que eu vou fazer isso de novo? Você vai olhando tanto que você gasta. Parece que a gente fica viciado aqui no consumo de gastar. Não, joga fora, compra outra, acabou. Tem essas coisas, a gente acaba ficando assim aqui nos Estados Unidos.
1: E se faz o compromisso, Leandrinho, tem o compromisso de pagar. É onde a gente junta dinheiro, é isso.
0: É verdade, né? É verdade.
9: E quem acaba perseverando, Leandrinho, quem vai adiante, sempre me agradece depois. Nossa, Joyce, eu não desisti, eu fiquei contigo, a gente conseguiu. É óbvio, tem as exceções, tem pessoas que realmente têm ali situações, mas assim, quem persevera mesmo e passa o tempo, só vê a tua carta de crédito, né, Leandrinho? A que a gente fez em 2023 pra você, já engordou em mais de 25 mil reais em 3 anos, então é muito valioso. E só puxando um gancho ali do que você falou, a gente tava conversando sobre presente pros filhos, eu contar bem rapidinho a minha história. Quando eu tinha 13 anos, eu comecei a trabalhar, 13 pra 14, minha mãe falou assim, não, você não vai gastar em besteira. Ela fez uma carta de crédito no nome dela, e quando eu completei 18 anos eu pude comprar o meu primeiro Corsinho Windy. O apelido dele era Tadinho, porque eu quase tinha que tirar o pé pra fora pra empurrar o carro. Mas foi graças ao planejamento da minha mãe, que falou, não, você vai economizar. Eu ganhava 280 reais na época, eu me lembro até hoje, e a carta de crédito eu pagava assim 60, 70 por mês. Então, eu vejo que quando a gente tem alguém...
0: Joyce, tá, deu uma falhada aí na sua internet agora.
9: Agora voltei.
0: Voltou, aí você falou, eu vejo que... Aí, agora voltou, pode concluir.
9: Eu vejo que quando a gente tem alguém que apoia, que nos dá apoio, é, que ensina, né? O pai que ensina a poupar, gente, é, muda a vida de um filho.
0: Boa, boa. Joyce, obrigado pela sua participação aqui no programa. 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Aquele bate-papo sem compromisso, tá, gente? Porque falar sobre consórcio não é um negócio que, toma aqui, toma lá, da cá, não. É, requer tempo, tá? Mas a Joyce tem tempo e tem agenda pra conversar com você. 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
1: É 1001.
0: Não, 0001.
1: Ah, 0001.
0: É, 0001. Complica não, Luiz.
1: 1001. Ô, Joyce, esse dia que você vir, a gente vai sair pra almoçar. Nós vamos almoçar, Joyce.
0: Vamos.
9: Nós vamos. E eu tô levando um mimo pra todo mundo. Levando um mimo pra você.
1: Sério?
9: Pra Marilene, que eu amo de paixão. Tô. Eu tenho um colar que eu ganhei da Marilene que eu uso até hoje. Então,
1: sério?
9: Eu gosto demais de vocês. Não é só negócio. Eu tenho um carinho imenso. Pra mim é uma alegria, uma satisfação poder cuidar um pouquinho, assim.
1: Obrigada.
9: Fazer bem, assim, pra vocês. Vocês são maravilhosos. E você eu já amo, né, Lu? Você é maravilhosa.
1: Minha filha. Obrigada. Você também é maravilhosa.
0: Valeu, minha querida. Tudo de bom pra você, viu, Luísa? Luísa. Luísa tá na minha cabeça hoje aqui, viu, Joyce? Joyce, um abraço. Tudo de bom.
9: Tchau, linda. Obrigada.
0: Valeu, tchau. Ó, não deixa de entrar em contato com a Joyce agora, não. Joyce Vogerak. 4 faltando pras 8. Gente, nós postamos lá no nosso Instagram o festival brasileiro que vai acontecer esse final de semana em Brighton, né? É muita comida típica, dança, festa, churrasco, brincadeiras para as crianças. As margens do Charles River, tem 31 anos que eles fazem esse festival em Brighton. Então, se você tá ouvindo a Rádio Insuperável agora e quiser pegar um endereço para você ir nessa festa, final de semana, domingo 13... manda aqui pro nosso WhatsApp a palavra festa, que você recebe o endereço do Festival de Brighton. É só mandar a palavra festa. Escreve festa e manda aqui no nosso WhatsApp pra você pegar o endereço. A festa é muito boa. Quem faz é o Grupo Mulher Brasileira. Eles fazem há 31 anos. E lá é um lugar arborizado, tem sombra, as margens do rio.
1: Estacionamento.
0: Lá é gostoso demais. Tem churrasco, caldo de cana, pastel. Dá pra você levar uma toalha, fazer ali um piquenique, ficar deitado ali no chão. É muito, muito, muito legal. Então, se você quiser o endereço dessa festa que vai acontecer esse final de semana, manda pra cá pro nosso WhatsApp a palavra festa, que você recebe automaticamente a direção, o GPS, horário, tudo. Aqui a gente faz tudo pra facilitar a sua vida.
1: E se você quiser o ingresso do jantar, pode me procurar. E se você quiser ir na festa do Leandrinho, pode procurar ele. Pode me procurar também, que eu vendo mesmo pro Leandrinho também.
0: Boa, boa. Ó, gente, é dia 10 de outubro, no Clube Português, uma festa linda, um jantar dançante. Já é tradicional, a galera faz isso todo ano. Se você quiser, qual que é, Luísa? 508...
1: 371-0886.
0: 0886. 508.
1: Ô, Jax, anota aí, Jax.
0: Aí, Jax. 508. Corre, Luísa.
1: 3710886. Brincadeira.
0: Vamos
1: dar risada.
0: Do Goiaba. O tempo tá corrido aqui, minha filha. Faltando 2 minutos. Nossa, até baguncei tudo aqui agora. O Jax mandou mensagem aqui, falou: bom dia, esse ano eu vou, Leandrinho.
1: Oh.
0: Quem sabe alguém me olha na festa e levar sua carne também. Ah, vai.
1: Já tem dois aqui pra te olhar e pra receber a
0: não
1: carne.
0: Vai, ele não vai, Luiz. Ele não vai. Certeza que ele não vai. Eu sou capaz de apostar.
1: Não, Jax.
0: Se o Jackson for, chegou
1: vamos
0: lá.
1: Vamos apostar que esse ano ele vai.
0: Não, se ele chegar lá, é 50 dólares de bebida pra minha conta.
1: Oh, paga mais 50 pra mim.
0: 50 dólares de bebida pra minha conta. Vai prometendo, vai. Não, tô falando sério. Leandrinho, será que a Luísa lembra quando foi que eu a conheci, o Zé Prestes?

0: passado, tô agarrado aí.
1: O Ebert.
2: Ah, o Ebert.
0: Foi o Carrapato.
1: Boga.
0: Se sair os ingressos, você me fala que eu vou comprar. Pra mim e pra minha esposa.
1: Boga.
0: Talvez meus filhos vão.
1: Boa.
2: Vem mesmo, é. Pra nós conhecermos.
1: Valeu, valeu, acabou, gente, acabou. Não dá mais tempo. 8 horas em ponto. Eduardo tá chegando. Cláudio Gregório falou. O Gregório falou que hora começa o meu programa. Começa 2 da manhã, Gregório. Tá careca, sem vergonha. Não é, Luísa? Luísa sabe.
2: O Gregório?
1: É,
2: não fala nada, não, menino. Não fala nada, não.
1: O ar que respira. Vem aí o Central da Manhã com o Eduardo de Oliveira. Tchau, gente. Obrigado. Até segunda. Fica lendo nas redes sociais.

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1: Denis e Kevinho, esquece.
2: Eu, hein? Cada coisa, hein? 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
1: Insuperável 5 e 1.
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12: Senhor, faça deste microfone um condutor da verdade. Mantenha-me firme e sereno para equilibrar o meu senso de justiça. Direcione o meu conhecimento para produzir faíscas de esperança. Não permita que me perca pelos caminhos distantes da razão. Jamais deixe algum sentimento distorcer a essência do que precisa ser dito. Senhor, ilumine as minhas palavras para que elas carreguem alento. Conceda-me sabedoria para falar e bastante paciência para saber ouvir. Inspira-me com bons pensamentos e que eu defenda apenas o que acredito. Senhor, mantenha-me seguro todos os dias da sinuosa pista da humildade. Que a minha voz se faça ouvir sem frieza nem sensacionalismo. Livra-me da arrogância, do medo, da vaidade e da indiferença. Evite que usem indevidamente a minha voz para prejudicar alguém. Faça de mim porta-voz da cidadania, da credibilidade e da isenção. Senhor, impeça que eu induza a pré-julgamentos ou a condenações. Corrija o meu excesso de individualidade e me torne mais flexível. Dá-me firmeza para eu não escorregar nas armadilhas da palavra. Senhor, proteja as minhas cordas vocais, ferramenta do meu ganha-pão. Proteja, Senhor, a todos os meus ouvintes, a razão do meu trabalho. Amém.
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3: Que dia é hoje mesmo? Hoje eu não tô sabendo, não. Tem uma coisa pra falar pra vocês. Só na água não vai, não, viu?

0: Bom dia pra você, bom dia, bom dia, bom dia. São exatamente 5h07, a partir de agora até as 7 da manhã. Comigo, Ronald Fire. Tá entrando no ar aí pela Insuperável e também pela TV em Foco dos Vales. Mais uma edição aí do Coração Sertanejo de sexta-feira, dia 2 de outubro de 2026. É, finalmente chegou a sexta-feira, você não aguentava mais, hein? Hein, você que entrega caixa do Amazon, é, você que vai pra padaria ligar o forno pra fazer aquele pãozinho. Você não aguentava mais, né? Você que é pintor, que trabalha pra União, você não aguentava mais chegar sexta-feira, não é? Então tá bom, então sextou, papai, tá certo? Como é que é, esse menino? Sextou, galera! Tá certo, tá certo. Vamos fazer contato aí na torre de controle? Vamos saber as coordenadas de voo de hoje do Coração Sertanejo pra você nessa sexta-feira? Vamos lá?
1: Mantendo a presente pro.
0: 060 e mantendo a presente pro. Apertem os cintos porque agora nós vamos decolar.

0: 4707-7835. Já tem gente querendo falar com a gente. Fala comigo, Dogão.
1: Bom dia, meu amigo Randy Fire. Fala comigo, garotinho.
0: E aí, como é que tá?
1: Sextou, hein?
0: Demais.
1: Dia Internacional de picar as ferramentas no mato, hein?
0: É claro.
1: Já tô picando minhas caixas da Amazon, hein?
0: Deixa aqui
1: bora
0: em casa.
1: Bora pro liquor. Hoje a quadrilha do bandido cheiroso tá on, hein?
0: Olha.
1: Segura, princesa.
0: Olha.
1: Bora.
0: Rapaz. É Dogão, Dogão. Olha, olha, Dogão. Tá certo. Bom dia pra você, Dogão. Bom dia pro Johnny também, o Homem Não Para, já tá por aqui. O Jura, fala comigo, Jura. Bom dia, meu amigo. Obrigado pela sua audiência. O Zezé Galo Doido também tá por aqui. E vamos que vamos. Porque, que horas são isso, menino? Coração Sertanejo, 5:10.
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3: Vocês não tocam aquela mais rústica, não? Aquela sertanejona mesmo, que machuca, que rasga o caboclo de dentro pra fora.
0: Aqui você deixa com a gente. Fiz tudo errado. É a primeira de hoje no Coração Sertanejo de sexta-feira, 2 de outubro de 2026. Bola de faia tá no ar. Fala comigo, Zezinho. Zezinho também tá chegando por aqui. Zé Andrade. Ai, Zé Andrade. O homem que mastiga a meia. Mel pra ele já era.

Agora são sertanejos 5h15. Bom dia, galera. Bom dia, bom dia. Vamos levantar, vamos levantar. Fala comigo, Adiné Maciel. Bom dia pra você também, bom dia pela... E muito obrigado aí pela sua audiência, tá bom? João Mineiro e Marciano chegando aqui pra você esta noite como lembrança.

Coração Sertanejo, 5 horas e 18 minutinhos. Fala comigo, Fábio. Bom dia pra você também. Tá certo? Olha, gente, deixa eu atender aqui o pedido do Johnny. Johnny pede sempre Pablo, né? Então a gente tem que tocar. Porque antes da gente entrar no ar, ele já manda mensagem, dá aquele bom dia, dá o ar da graça. Vai pra você, Pablo. Ô, Pablo, vai pra você, Johnny. O homem não chora, rapaz. Sexta-feira é assim mesmo, viu, gente? Você não esquenta a cabeça, não. Ai, ai, ai, ai. Me liga. Beijo e tchau. É o Pablo do Arrocha e vai pro Johnny, o homem não para.

0: Coração Sertanejo 5h23. Dá pra cá a sacolinha? Eu vou correr a sacolinha agora. E na sequência vamos fazer aí uma sequência musical. Atendendo o pedido da Edneia Maciel. Pediu aí Ana Castela, o Fábio, pediu o menino da porteira, não é? Fala comigo, Carlão. Carlão tá chegando por aqui, nós vamos dar uma passadinha no zap também. Tem pessoal que mandou áudio, beleza? Então tá certo. Segura a onda aí. Valeu, Carlão. Obrigado pela audiência, Carlão. Pulou cedo, hein, Carlão?
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4: Coração Sertanejo, 5:27. Muito obrigado pela sua audiência. Vamos começar aqui a sequência boa aqui. Nosso quadro, Ana Castela, é isso aí, atendendo o pedido aí. Da Edneia Maciel.

0: Agora são sertanejo 5:30, hein? 5:30, você já tá atrasado, hein, rapaz? Pula logo dessa cama aí, tá certo? Fala comigo, Zezinho. Zezinho mandou um áudio aqui. Fala comigo, Zé Andrade.
1: Doutor, bom dia, galera. Super água, como é que estão vocês?
0: Beleza pura? Olha ele aí, ó.
1: Patrão, tá pra nós aí, Amália Batista.
0: Aham.
1: Não é segredo pra ela.
0: Tá certo, valeu. Deus. Tem um outro aqui que pediu, deixa eu ver aqui. Ah, deixa eu ver, o Sim Gonçalves, tá, pediu aqui, escreveu, vamos ler aqui esse capítulo da Bíblia que ele colocou aqui, deixa eu ver, bom dia abençoado a todos, tá aí, amém, madrugada de chuva na capital do agro, Sorriso, Mato Grosso, sextou, tá pedindo aqui, no hospital, na sala de cirurgia, Amado Batista, então, vamos fazer uma sequência dupla aí daqui a pouquinho, tá bom? Uma emoção em dose dupla aqui no Coração Sertanejo, atendendo o Elcem lá de Sorriso, no Mato Grosso, e também o Zé Andrade. Mas essa próxima agora, quem pediu foi o Fábio. Valeu, Fábio, pediu o Menino da Porteira.

0: Coração Sertanejo 5h34. Sai daí não, hein?
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0: Coração Sertanejo, 5h38, 5 horas 38 minutinhos. Bom dia, muito obrigado pela sua audiência, que tá explodindo aqui, rapaz. Em 6 horas de programa não dá para atender o musical aqui, o pedido musical da turma. Nós vamos fazer o possível, viu, galera? Então, desde já, já tô avisando. Se a sua música não rodar hoje, infelizmente, é porque a audiência tá enorme. Muito obrigado, a gente agradece de coração aí a todos vocês, tá certo? E ó, Você quer conhecer o Johnny, o Homem Não Para? Quer não? Rapaz, ele é gente boa, não é, Tonhão? Hein? O Homem Não Para que faz o delivery lá da Brazilian Flavor de Marlboro. Faça lá o pedido, o seu pedido, que ele vai levar rapidinho pra você, tá certo? Por falar em pedido, eu vou atender aqui 2 pedidos do Amado Batista. O primeiro não é segredo pra ela, vai pro Zé Andrade, Zezinho, que pediu. Tá certo? E depois o Fruto do Nosso Amor. Quem pediu o Fruto do Nosso Amor? Foi eu, o Sem Gonçalves. Isso, lá de Sorriso, no Mato Grosso.

0: Agora são sertanejo 5h45, 5 horas 45 minutinhos. Você já tá sabendo que hoje é dia de picar ferramenta no mato, não tá? Hein? Você tá sabendo não? Tá bom, então quer ver? Vou falar pra você aqui. Olha só. Ô Dogão, dá uma notícia aí.
1: Bom dia, meu amigo Randy Fire.
0: Olha.
1: Fala comigo, garotinho.
0: É o homem das caixinhas aí, ó.
1: Sextou, hein?
0: Aham.
1: Dia Internacional de picar as ferramentas no mato.
0: Já jogou suas caixas no mato?
1: Já tô picando minhas caixas da Amazon, hein? Bora pro Licker.
0: Ó.
1: Hoje a quadrilha do bandido cheiroso tá
0: olha,
1: on, hein?
0: Olha aí, ó.
1: Segura, princesa!
0: Cê,
1: bora!
0: Você não abre a butuca dos seus olhos, não, que você vai ver onde é que você vai parar, tá bom? É, acompanhando aí Bandido Cheiroso 1 e Bandido Cheiroso 2. Você ainda tá naquela aplicação aí de Bandido Cheiroso 3, mas tem um pessoal que tá puxando pra trás aí, começa com S, o nome dela. Tá tentando te puxar pra trás, não é? Ah, tá bom, então. Deixa eu dar quem é que tá aqui. Fala comigo, Tonhão da padaria.
2: Bom dia, meu amigo Rony de Fire.
0: E aí, rapaz?
2: Rony, dá confiança por certas pessoas que fica fazendo a caveira dos outros na rádio, não, tá?
0: Quem?
2: Dá confiança, não, aqui. Passa uma boa, Rony, aquela boa do Sérgio Reis pra nós. Adeus, Mariana. Eu acho que é isso mesmo, meu amigo.
0: Sim.
2: Vai, regaça aí pra nós, fazendo um favor, meu querido.
0: Tá bom.
2: Tá? Não dá ideia para certos tipos de pessoas
0: que ficam
2: tentando fazer contendas entre os amigos. Não, tá?
0: Não.
2: Eu sei que você é o cara, meu. Falou?
0: Tonhão.
2: Não dá muita ideia, não, porque eu sei que às vezes chega aqui de manhã cedo já procurando um problema,
0: é,
2: entendeu?
0: Eu
2: falei com ele, falei, hora mais, vai espantar o corpo ruim que tá nessa alma sua.
0: Manda ele vigiar. Será que eu sei quem é? Será que é esse aqui?
3: Bom dia.
0: Olha ele aí. Olha ele aí, Tonhão.
3: Para dizer um feliz aniversário para minha esposa, dizendo a ela que eu amo ela demais, que ela é uma mulher maravilhosa, guerreira, batalhadora, que ela continua sendo essa pessoa, que eu amo ela demais. Do homem não para, para Edlaine, minha esposa, lá no Brasil, em Frei Inocêncio.
0: Edlaine,
3: felicidade, te amo, meu bem. Muitos anos de vida e saúde. Valeu, um abraço. Do homem não para.
0: Tá vendo como é que ele tá quietinho, tá tranquilo. Aí, Tonhão, será que ele mudou? Produção, cadê a homenagem? Parabéns pra dona Edilane. Essa guerreira vai direto pro céu, dona Edilane. Felicidades mil, valeu, muitos anos de vida. Parabéns de verdade aqui do Ronald Fire, toda a equipe aqui do Coração Sertanejo e toda a audiência também, com certeza, tá desejando para Vossa Excelência lá no Frei Inocêncio, mais conhecido como Frei. Um feliz aniversário pra senhora, tá bom? E tá aí a singela homenagem aí do Coração Sertanejo.

0: certo. Parabéns pra Denisilane, a esposa lá do Johnny, o homem não para, que é um guerreiro também, não é? Então tá certo. Qual foi a música que ele pediu aqui, um Henrique e Juliano pra ela? E logo na sequência vem o Adeus Mariana com Sérgio Reis. Vai pro Tonhão da Padaria. Às 5h49 da manhã no Coração Sertanejo.
1: Só pelo

Coração Sertanejo, faltando 7 minutinhos para as 6 da manhã. Vai pro Tonhão. Tonhão também vai direto pro céu, viu, rapaz? Obrigado, Tonhão. Participe mais, irmão. Você tá muito

Olá, São Sertanejo, faltando 5 minutinhos para as 6 da manhã. Deixa eu atender o pedido aqui do Dogão. Dogão pediu aqui, ó. Você vacilou. Forró do moído.

0: Coração Sertanejo, faltando 2 minutinhos aí para as 6 da manhã. Nós vamos fazer um pequeno intervalo aqui na programação do Coração Sertanejo. Vai entrar alguns anúncios da emissora e nós vamos estar de volta rapidinho. Então, faltando esse tempinho, eu vou mandar abraço lá pro Corgo do Brejal. Alô, seu Neném de Campos e a Dona Maria das Graças. São os pais aí dos Vanderlei e Zezé Galo Doido, que também já tá por aqui na audiência. Agradeço a audiência de todos vocês, tá bom? Na minha mãe, Dona Madalena, lá no Alto da Boa Vista, lá em Patinga. Um beijo, minha mãe, tá tudo bem por aqui, tá bom? E também a Dona Rosilda. Alô, Dona Rosilda, mamãe do Leandrinho, que daqui a pouco vai estar no ar também, com o show do Leandrinho Goiaba. Obrigado pela audiência da senhora em Timóteo. Alô, você de Conselheiro Pena, também tá por aqui a galera de Inhapim, Sobralha. É, daqui a pouquinho ela chega, ela é de Sobralha. Prepara o bicho aí, viu, Alex? De novo. Alex pediu uma música aqui também, daqui a pouquinho, tá certo? Na viradinha nós vamos atender um bocado de gente aí. Beleza, deixa eu mandar abraço aqui para Itaiomi, Joanésia. Alô, você de Engenheiro Caldas, muito obrigado pela audiência de vocês aí também, de São Domingo das Dores. Agradecendo a audiência do pessoal de São Sebastião do Anta, tudo Minas Gerais. Alô, Pocrane, Alvarenga, tá todo mundo aqui, a gente agradece de verdade, Coração Sertanejo, de segunda a sexta-feira, das 5 às 7 da manhã, aqui pela Insuperável, e também pela TV em Foco dos Vales. A gente só tem a agradecer a audiência de todos vocês, tá bom? De Caratinga, alô Simonésia, lá no Caratinga, alô Manhuaçu, em Bé de Minas, o Baporanga, é, audiência enorme. Muito obrigado, galera do Iapu também, Ipanema, Dom Cavate, tá certo? E a galera daqui também. A gente agradece demais. Quando a gente voltar, nós vamos dar uma passada no zap, vamos atender pedido musical da galera e a gente já informa que tem pedido demais. Tomara que dê tempo de atender a todos vocês, tá certo? Que a gente só pode agradecer. Então não sai daí não, nós vamos voltar rapidinho. Sai daí não.
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3: Coração Sertanejo, 6:04. Estamos de volta com o Coração Sertanejo. Vamos atender pedido musical aqui pra lá. A turma tá demais. Então aqui, ó, vamos começar com quem? Hein? É, com o Fábio. Fábio pediu Evidências. Aí logo depois tem Teodoro Sampaio, pediu aí. Foi o André. André pediu foi Silvano Salles. É, quem pediu foi o Alex. Alex pediu aí Teodoro Sampaio, A Gostosona. Aí também teve o... aí veio o Moído, o Quelezeira. Quem pediu? Bandido Cheiroso 1. Aham. E o Bandido Cheiroso 2 pediu aí A Paz Desse Amor. Não, vamos tocando aí, vocês vão falando assim, essa fui eu que pedi. Tá certo? Galera, obrigado aí. A gente tá mudando um pouquinho o sistema de atendimento aqui, porque a gente tem que falar o nome de todo mundo aí, roda as músicas, porque senão o tempo passa demais, muito rápido. Tá certo? Vamos começar então, esse menino. Vambora? Coração Sertanejo 6:05.

0: Sertanejo, 6h10. Fala comigo, esse menino.
1: Ô, Ronald Fire, bom dia, bom dia. Tira essa loucura que hoje é sexta-feira, meu nobre.
0: Tá vendo?
1: Chegou bonito, hein? Tamo por cá na escuta.
0: Não é?
1: Na insuperável.
0: Hernandes Chu, do Lava Jato, São José. Ali no São José Divino. Pertinho ali do Valadares, velho. Tô falando pra você. Mete uma precata no pé da Havaiana aí e vai andando. Ô, oh, tranquilo, tranquilo, no solo quente, então, fácil, fácil. deixa eu dar uma notícia. Alô, Alex. Alô, Alex. Ela chegou. MM tá na área. Ah, MM. Bom dia, MM. Ela vai escrevendo um livro ali também. Deixa eu ver. O João Barbosa. Bom dia, Ronald. Falo aqui de Marlboro. Opa, como é que tá, rapaz? Eu sou de Coronel Fabriciano. Ei, Coronel Fabriciano. Maravilha. Terra boa. Toca pra nós aí, Daniel. Reino Encantado, produção. Vai correndo atrás aí. E agora, obrigado, viu, João Barbosa, pela sua audiência. Fraga de Medford também tá chegando por aqui. Tá certo? Fraga de Medford também pediu música. Ah, vamos botar na sequência aqui, galera. O pau tem que torar hoje. Aí vai aqui, ó. Ai, ai, ai. O Bandido Cheiroso não pediu essa. Essa nunca tocou aqui, hein? Aí, ó. O Bandido Cheiroso pedindo Quelezeira aí, ó. Ai, amor, pega de novo. É, o checão caiu, tá? Hoje é dia de cachorro quente. Hoje é dia de cachorro quente. Alô, princesas.

0: Coração Sertanejo, 6h14, 6h14. Quem tá vindo agora? Teodoro Sampaio, pedido aí do Alex, que já falou um vixe. Depois que eu falei, MM tá na área, aí já meteu aquele vixe com 76x. Aí pode imaginar, né?
1: Tá rindo, né, Dogão? Pega a visão não, bobo. Vai.

0: Coração Sertanejo, 6:18, 6:18, tá na hora de correr a sacolinha.
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4: Coração Sertanejo, 6h21, 6h21. Atendeu o pedido aqui do André, né? O Bandido Cheiroso 2, pediu aqui A Paz Desse Amor com Silvano Salles. E na sequência, atender aí o pedido do João Barbosa, lá de Coronel Fabriciano, Meu Reino Encantado.

Coração Sertanejo, 6h26, 6h26, chegando agora para você, atendendo o pedido aí do João Barbosa, lá de Coronel Fabriciano, Minas Gerais, Reino Encantado, Daniel e Zé Camilo.

0: Coração Sertanejo, 6:30, tá na hora de correr a sacolinha de novo, hein?
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0: Coração Sertanejo, 6:33, 6:33. Fala comigo, Elaine.
4: Bom dia, bom dia. Tamo
0: bom dia.
4: Aqui, né?
0: Aham.
4: Sextou, bebê. Ô,
0: é?
4: Glória.
0: Pois é.
4: Ah, amém. Aqui, quer Pablo não, viu?
0: Ah,
4: quer
0: okay.
4: Não.
0: Tá bom.
4: Vou ficar uns 30 dias sem ouvir Pablo.
0: Ô, glória.
4: Ô, mentira.
0: Ah.
4: Que ódio.
0: Meu
4: hoje
0: Deus.
4: Hoje é pra nós ter dois cabaré, nós
0: pois
4: só
0: é.
4: Vamos ter o cabaré do velho.
0: Pois é.
4: Nossa senhora, vou te falar, viu? O pobre tem que ser estudado, mas tá tudo bem. Então, ó, eu vou continuar com o bebê mesmo.
0: Aham.
4: Toca aí, Gustavo Lima.
0: Aham.
4: Bala alojada, né? Arrojada não é alojada, viu? Toca aí pra nós começar a sexta-feira bem, né?
0: Tá certo.
4: Com raiva, mas bem.
0: Ok.
4: Porque hoje tinha o Day Night, não sei lá o que é de noite, mas nem vai ter mais. Olha,
0: vai
4: você
0: não.
4: Vê, gente. Mas tá bom. Bom dia, gente. Tô com Deus.
0: Tá certo, Elaine. Elaine Soares, William Maciel, se você não tirar esses dois de interrogação, não vou tocar sua música, não. Ela tá no ponto aqui já, ó. Amor de Jasmim, é. Com Guilherme Silva, tá bom? Tira. Se você tirar, eu toco. Tá, era a próxima aqui, ó. Aqui não. Rapaz, sexta-feira, fala com você o negócio, bobo. Fala comigo, Alex.
5: Bom dia, Roda de Fire!
0: Bom dia!
5: Hoje, sexta-feira!
0: Não é?
5: Dia de picar a ferramenta no mato e esconder a van.
0: Aham.
5: Ei, deixa eu falar.
0: Fala.
5: Tá um silêncio hoje.
0: Não
5: tá
0: mexe. Rapaz, não
5: graças
0: mexe.
5: Graças a Deus.
0: Ô, senhor.
5: Tchau, obrigado.
0: Não mexe não, rapaz. Não mexe não. Ô, gente, o programa começa às 5 da manhã, tá bom? das 5 até as 7, são 6h35. Então, eu ainda tenho mais um bocado de tempo para rodar tua música. Você tem que esperar, você tem que ouvir o programa inteiro, tá certo? Então tá bom, tá? Pega a visão aí.

Atendendo o pedido aí do impaciente Luísa Maciel. E hoje é dia do aniversário da filhinha dele, hein? Alô, Helena. Parabéns pra você, muitas felicidades, muitos anos de vida, Helena. A filhinha aí do William Maciel, o impaciente. Pronto, falei. É moído. Bate palma, vai. Coração sertanejo, 6:39, 6:39. Quem que tá na vez aí? Quem? Ah, o Ed Santana. Tá certo, pediu Chico Rei, Paraná. Tá com raiva de mim?

0: Chico Rei, Paraná, atendendo o pedido do Ed Santana. Obrigado, Ed Santana, valeu pela audiência aí. Coração Sertanejo, 6 horas e 42 minutinhos. Fala comigo, M&M.
1: Bom dia, bom dia, povo lindo de
0: ela
1: corpo.
0: Ela aí, ela aí.
1: De abençoada a todos.
0: Oh.
1: E um parabéns especial para Helena, a
0: isso,
1: filha do advogado do bandido.
0: William Maciel.
1: Helena, que papai do céu te abençoe, te ilumine.
0: Isso.
1: E te dê muitos anos de vida.
0: Parabéns.
1: Você é uma menina linda, tá? Beijinho, galera, a todos. E sextou, né? Tô de luta aqui, né? Vai ter o show do Pablo e do Eduardo Costa.
0: Pois é.
1: Tô muito triste, muito tite. Beijo, galera. Beijo, galera.
0: Ô, meu pai. Não atendeu o pedido da M&M, pediu aqui Tiro Certo com Zé Felipe e Gustavo Lima. E na sequência, mais um aí, Bala Alojada, atendendo o pedido da Elaine Soares. Tá bom? Então, tá certo. Vamos lá, esse menino.

0: Agora são sertanejo, 6:46, 6:46, fala comigo, William Maciel.
1: Agradecer a MM e a todos aí que mandam parabéns. A MM conhece a pecinha, canta, cowboy todo tatuado. Isso aí, tamo junto, bom dia, vamos que vamos, hein, sextou.
0: Tá certo.
1: Meu Deus, escutar Pablo, Pablo Eduardo Costa.
0: Aí, tá vendo? Tá mexendo, rapaz, vai mexendo. Fala comigo, Zezinho.
2: Rapaz, hoje eu vou conhecer o Johnny, eu peguei até uma camisa novinha lá em Caraca pra pedir autógrafo pra ele, viu? Rapaz, o cara é bruto, diferenciado.
0: Ele é.
2: Rapaz, nem dormi direito essa noite.

0: Coração Sertanejo, faltando 10 minutinhos aí para as 7 da manhã. Fala, Dogão!
1: Leonardo, parabéns para a filha do William Maciel, Helena também, muitos anos de vida.
0: Beleza.
1: Que Deus continue iluminando. Você, Helena, e não escuta mais não. Cowboy todo tatuado, viu? Brincadeira, abração.
0: Tá certo, o Dogão aí. E também a Sandra tá dizendo aqui, ó, Deus parabéns aí pra Helena e muitos anos de vida. E eu vou aproveitar e atender o pedido da Sandra. Pediu aqui, ó, não quero te perder, Eduardo Costa. Infelizmente não vai dar pra atender a todo mundo, galera. Sinto muito, mas só tenho a agradecer a audiência de todos vocês, tá? Ainda tem muita gente que pediu música, mas infelizmente não vai dar tempo.

0: Agora são sertanejos, faltando 5 minutinhos para as 7 da manhã. 5 para as 7. E a Ednéa Maciel também está mandando aí um feliz aniversário aí para a filhinha do William Maciel, para a Helena. É, quem mais aqui? É, deixa eu ver. Beleza. Tá. O William Maciel está agradecendo a todos vocês, tá bom? Que felicitaram, votos de felicidades aí e muitos anos de vida para a filhinha dele. Fala comigo, Marcelo.
1: Bom dia, meu amigo. Tô sempre ligadinho no seu programa, quase não falo.
0: Olha aí.
1: Mas todo dia de manhã eu te acompanho aí.
0: Beleza, obrigado.
1: E se der tempo ainda, né?
0: Uhum.
1: Coloca pra mim o Pablo, Homem Não Chora. Eu vou oferecer pra essa amiga aí, muito simpática, MM, que eu sei que ela gosta dessa música. Valeu, galera. Bom dia, tamo junto, hein?
0: Valeu. Vamos fechar a programação de sexta-feira de hoje com o Pablo, o Homem Não Chora. Porque o Homem Não Chora. Infelizmente não vai dar pra atender a todos, né, gente? Infelizmente.
2: Estou indo embora.
0: E eu também.
2: A mala já está lá fora.
0: Aham.
2: Vou te deixar.
0: Sandra falou que eu tô impaciente hoje. Mas Sandra, eu vou falar a verdade pra você, povo.

0: Aí, Marcelo, a MM tá agradecendo a música, valeu!
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0: Tamo quase indo embora. Leandrinho tá chegando aí.
2: Você foi a culpada desse amor se acabar.
0: Ai, Pablo.
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0: A Elaine tá dizendo, ai não, Pablo não, pelo amor de Deus, me mata.
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0: Ei, galera.
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0: Vocês são demais.
2: 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Estou indo embora.
0: Tô indo embora.
2: Por favor, não implora.
0: É, não vai dar pra ficar.
2: 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Estou indo embora agora.
0: Ah, Ronald, faz programa seu.
2: Por favor, não implora.
0: A gente pede música, mas você não toca todas, infelizmente. Ou
2: chora.
0: Felizmente, sabe por quê? Programa bom é assim mesmo. Tem muita participação e infelizmente não dá pra atender a todos. Tá bom, galera?

Somente para agradecer de coração, mas de coração mesmo, de verdade, a audiência de todos vocês a semana inteira aí no Coração Sertanejo. Galera, vamos pedir a Deus aí que eu tenha vida e saúde para voltar aqui aos estúdios da Insuperável na segunda-feira, valeu? Para fazer o que eu mais amo na vida, o Coração Sertanejo, com muita, mas muita felicidade no coração para vocês, tá bom? Agradeço demais a audiência de todos vocês aí da TV em Foco dos Vagos também. Prometendo voltar segunda-feira, se Deus quiser. Ó, ele quer, hein? Hein? Tá certo? Então tá bom. Quadrilha do Bandido Cheiroso, vão atacar hoje. A Dogão tá falando aí, não é eu não. Galera, eu fui.

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1: É, mas tá difícil achar gente pra trabalhar aqui, viu? Tá difícil. Os que trabalhavam muito foram embora, né, Leandro?
0: Quem, por exemplo? Ah, o Márcio Duran, por exemplo, foi embora, não tá... Não, para de sacanagem, mas é trabalhador, tá? 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
0: Está no ar.

0: O tema de quê?
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0: Muito bem, o tema de hoje do show do Leandrinho é o seguinte: hoje nós vamos falar de pessoas assim como eu, assim como você, que fingem ser normais, mas no fundo, no fundo, são loucas. Ou gostaria de ficar loucas por um dia, né? Porque todo mundo tem uma coisa que tem vontade.

0: vontade de fazer, mas não faz porque ainda não tem um pouquinho de juízo. Você pensa, né? Nossa, eu queria tanto fazer isso. Aí vem a consciência, vem a responsabilidade, vem a conta pra pagar, né? O medo de dar errado e você simplesmente desiste. Mas hoje eu quero imaginar que por 24 horas nada disso existe. Hã? Hã? Nada disso existe por 24 horas. Você acordou e falou: quer saber? Hoje eu tô doida, tô doida. É doido? Hoje eu tô doido.
1: Ah, eu ganhei!
2: Goiaba!
0: Também não, brother.
3: Não entendi.
0: Calma, calma, calma que você vai entender. Calma que você vai entender. É, então, me responde. Se você fosse doido por um dia, o que você faria? Hein? Largaria o emprego? Pegaria um avião sem saber pra onde? O que que você faria, né? Eu quero saber qual é a sua loucura. Se você fosse doido por um dia, o que você faria? Leandrinho, o que que você faria, Leandrinho? Ah, eu correria pelado na Rota 9. Tem esse desejo, né, Leandrinho? É a maratona dos pelados.
4: Ai, delícia!
0: Que você faria? O que você faria? Conta pra nós.
5: Coisas que eu faria se eu ficasse doido.
0: Ah.
5: Primeira coisa.
0: Ah.
5: Jogaria bosta em todo mundo.
0: Meu Deus do céu, que louco!
5: Segunda coisa.
0: Ah.
5: Xingaria todo mundo. Olhava pra todo mundo, chamava Kenga. Outro, rapariga. Outro, chifrudo. Eu não posso, porque eu não sou doido ainda. É. Jogar pedra nas pessoas que eu não gosto. Eu
0: exatamente.
5: Olhei, não gostei, talhe pedra. Mas não posso, porque eu ainda não sou doido.
0: Não pode, não
5: outra
0: pode.
5: Outra coisa.
0: Ah.
5: Essas pessoas que andam devagar na minha frente.
0: Então, o que você
5: se
0: vai?
5: Eu fosse doida,
0: ah,
5: vou empurrar cada uma delas. Posso? Não posso, porque eu não sou doido ainda. Outra coisa.
0: Ah.
5: Sair do jeito que eu levantei da cama.
0: Certo.
5: Cabelo pra cima.
0: Boa, garoto.
5: Barba escorrendo no canto da boca, remela nos olhos. Seria assim, se eu fosse doido.
0: Olha aí, tá vendo?
5: Ah. Se eu fosse doido, essas seriam as coisas que eu ia fazer.
0: Olha aí.
5: Jogar bosta nas pessoas.
0: Meu Deus, que doida. Não, não, para com isso.
5: Empurrar as pessoas que estão andando devagar na minha frente.
0: É isso, olha aí.
5: E sair do jeito que eu levanto.
0: Do jeito...
5: Mas
0: aqui
5: eu não
0: ninguém...
5: posso fazer nada disso, porque eu ainda não fiquei doido.
0: Muito bem, muito bem.
5: Mas se eu
0: bem.
5: Ficar doida...
0: Vai fazer isso.
5: Já sei o que eu vou fazer.
0: Muito bem, então está no ar.
5: Uhum.
0: O tema de hoje do nosso programa...
6: Goiabinha, goiabinha.
0: Não tem nada demais, você é doido. Meus amores.
6: Ai, goiaba.
0: Ah.
6: Sua voz é tão gostosinha.
0: Vocês não têm ideia do sabor que tem esse goiaba. Aqui não é só a voz. Aqui é 100% orgânico. Então conta pra mim, loucos e loucas que estão ouvindo. Ou esse programa só tem gente certinha ouvindo esse programa? Hein? Só tem gente certinha ouvindo esse programa? Leandrinho, se eu fosse doido, hoje eu não ia trabalhar, não. Olha aqui. Leandrinho, se eu fosse doida, mandava mensagem pra aquele homem que eu não deveria. Se eu fosse doido, eu, Leandrinho, eu falaria ao vivo agora uma mensagem pra um ouvinte que tá ouvindo a rádio agora.
7: É, se o ouvinte tá ouvindo, né, Leandro?
0: É, pra um... É, pra uma pessoa que tá ouvindo a rádio, eu vou falar, ó, pá de enrolação, bora simbora, tô doido, mas eu não sou doido, né, eu não sou, e se você fosse doido?
7: Se eu fosse doido, eu vendia tudo e voltava pro Brasil agora.
0: E se você fosse doido, o que você faria? Ai, meu Deus do céu. A Marisa falando, se eu fosse doido, Leandrinho, eu ia nessa rádio agora e te dava um beijo na boca. Pode vir que eu escovei os dentes. Pode vir, escovadinho.

0: Responde o meu bom dia aí, velho.
1: Bom dia, comece seu dia com muita alegria.
0: E aqui tem ele.
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0: 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Se você não tem um Toyota, essa caranga velha que você tem aí... 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
0: Eu tô de carrão, de carrão, de carrão.
2: Voltei, filhote. Daqui a pouco tem notícias que não vão

de hoje é o quê, filho? O tema de hoje do nosso programa. Hoje nós estamos falando de doido. Hã? Hoje a gente quer saber aqui no programinha o seguinte. Coisas, se você fosse doido. Né? Coisas, se você fosse doido. A perguntinha básica pra hoje aqui do nosso programa. Se você fosse doido por um dia, o que você faria? Ou não tem nenhum doido que... Ah não, Leandro, aqui só temos pessoas sérias. Uhum. Entre quatro paredes... Oi. Cala a boca, tia. Cala a boca, né? Leandro, se eu fosse doido... Eu comprava uma passagem e só no aeroporto decidia pra onde ir. Olha que legal, velho. Hein? Se eu fosse doido, eu falava tudo que eu penso pro meu chefe. Nossa, você imagina, brother? A pessoa chegar e falar, aí, Leandrinho, o Rafael, nosso programador, ontem eu tava falando com ele. Falei, Rafael, e o negócio das músicas aí, Rafael? Gente, o Rafael é um dos melhores colaboradores que eu tenho aqui da rádio, velho. De verdade. Nossa senhora, velho. É muito bom, o Rafa é muito bom, tá? Tô bom. Então conta pra nós o que você faria por um dia se eu fosse louco. Louco, louquinho, louquinho da Silva. Conta pra nós. Conta.

0: o Augusto Júnior deu bom dia.
1: André, se você fosse doido por um dia, o que que você falava pro Augusto Júnior?
2: Mande áudio.
0: O Pará falou, se eu fosse doido por um dia, eu mandava deixar um caminhão carregado de merda na frente da casa do Donald Trump. Olha isso, meu filho, olha isso. Ai, meu Deus, boa. Leandrinho, a Luísa falou, se eu fosse doida por um dia, eu ia falar o que eu tenho vontade. Ainda eu não sou doida, né? O Tairone mandou bom dia, meu amigo, bom dia, meu companheiro de todas as manhãs. Leandrinho, se eu fosse doida por um dia, eu ia tomar Gardenal vencido do Alberto todos os dias. Quem sabe assim eu ia aprender a odiar mais o número 13. Olha aí, velho. Ai, bom dia, Leandrinho. Dia de vitória, né? Disse o Luciano Boy.
1: É verdade, Leandrinho. É da vitória. Um abraço pra ela, a nossa querida Vitória, que tá sempre ouvindo o programa. Beijão. É aniversário dela.
0: Sempre só. Bom dia, Leandrinho. Bom dia, Johnny Pimentel. Taca pimenta. Bom dia. Fala, Marilocas.
3: Lele, bom dia, galera. Leandrinho.
0: Oi, meu.
3: Se hoje eu pudesse fazer tudo o que eu queria, eu ia sair... dando tapa na orelha de uns seres humanos aí, já me fez raiva, assim, de um lado e do outro.
0: É mesmo, estão te fazendo
3: raiva.
0: E
3: depois, sabe o que eu ia fazer com eles? Plantar ovo choco na cara deles.
0: Olha aí.
3: Sabe por quê?
0: Porque,
3: filha? Tem pavor desses povo que finge ser bonzinho e depois fura a gente pelas costas.
0: É perigoso.
3: Então, mano, já que eu não sou doida, vou me comportar.
0: Comporte-se.
3: Tá bom? Porque eu não quero ser presa antes da festa insuperável.
0: Não vai de jeito nenhum.
3: Beijo,
0: tá?
3: Galera.
0: Vai,
3: bom dia a todos.
0: Não vai de jeito nenhum, tá, gente? Não vai de jeito nenhum. E vocês que estão enrolando pra comprar ingresso, vai chegar o dia da festa. Vai chegar o dia da festa, o que que vai acontecer? Não vai ter ingresso. Não vai ter. Eu já falei que já passamos do 100, né? Não vai ter, né? Não? Jacassé?
4: Goiaba, doideira. Doideira do jacaré aqui já é mais diferente. Que eu sou muito assim, sabe, responsabilidade com minhas contas.
0: Boa, garoto.
4: Quando eu tô devendo as coisas, eu pago direitinho.
0: Faça um consórcio.
4: Aí se eu ficasse então, doido, não tava nem aí pra essas contas, nada de conta.
0: Não, fica normal.
4: Eu pegaria e ia viajar. Entendeu?
0: Uhum.
4: Ia viajar para outros países. Eu ia divertir, soltar de paraquedas, fazer tudo que eu queria fazer.
0: Olha,
4: entendeu?
0: Isso. Legal.
4: Aí essa é a minha doideira.
0: Imagina o jacaré de paraquedas. Ah, lá vem o jacaré.
1: Achei um idiota, viu, Leandro?
0: Fala comigo, Fabrício.
5: Bom dia, Leandrinho.
0: Bom dia, Fabrício.
5: Estamos por cá, sempre nessa sintonia. Às vezes não dá pra gente participar, que a gente tá na estrada aí.
0: É verdade, cara.
5: Rodando Uber aí.
0: Aham. Uhum.
5: Mas estamos por cá, na sintonia.
0: Aham.
5: Uhum. A galera aí sempre tá te ouvindo aí, ó. A equipe do Uber aí tá sempre ligadinho. Eu, Abel, Renan.
0: Uhum.
5: O Edson na padaria. Nós tá sempre na escuta de você. Às vezes não dava participar sempre, mas estamos sempre aí ligadinho. Um abraço aí, um excelente dia.
0: Tá certo.
5: Um abraço a todos, sintonia aí.
0: Valeu.
5: Sextou, né?
0: Valeu.
5: Bora abracinho, bora mexer o doce.
0: Que é isso, Zenaide, que você mandou aqui pra mim? Leandrinho, fiquei até em estado de choque. Bom dia. Que é isso, gente? O Eduardo, com essa mensagem do Eduardo, isso é um fake, não é? Se alguma, tá alguma coisa errada nesse link aí, Zenaide. Me explica aqui o que é isso. Eu nem vou clicar nesse link que você mandou aqui, não. Porque essa imagem do Eduardo aqui, eu não sei que imagem é essa. Não sei onde ele gravou essa imagem, quanto que foi isso aí. Pessoas do Texas, a bosta, saiba como chegar em MA. Que loucura é essa, amor? Você manda isso aqui pra mim, tá? Você manda isso aqui pra mim, beleza? Pra eu ver o que é.
6: Bom dia, Leandrinho.
0: Bom
6: dia. Rapaz, se eu fosse doido por um dia, eu ia dar uma taca no Donald Trump também, ó.
0: Não faz isso.
6: É doido, o homem tá mandando tudo embora.
0: Nossa.
6: Pode não, pode não.
0: fala comigo, Weber. Weber Tiviana.
7: Leandrinho, se eu fosse doido mesmo, doido, varrido, pedra.
0: Certo.
7: Por um dia, eu ia sair correndo pelado, com o corpo todo tatuado, escrito, fora Ice, fora Trump. E jogava bosta em todo mundo. Saía rodando um saquinho de merda assim.
1: Meu Deus do céu, gente.
7: Todo mundo lá. Nossa, fora senhora. Ice, fora Trump.
1: Ia cortar seu bigolinho, que ódio.
7: Pelado aí.
1: Se imagina, deve ser terrível o trabalho da polícia, né? Ter que prender um homem pelado, você imagina? Olha aí. Imagina a polícia tendo que ir atrás de um cara pelado.
8: Manda o Jonas e manda aqueles meninos.
1: Você imagina a loucura que é? Deve ser ruim a fazer isso. Grama, velho. Não, se imagina o policial ter que lutar com um homem pelado, resistindo à prisão. Ele taca dedo no joelho. A polícia agiu. Aí você imagina o homem preso falando: olha, eles usaram de... eu fui atacado por ele, o policial africano. Deve ser muito ruim pra polícia, né? Ai, meu Deus do céu. Tá na timeline da Insuperável isso? O Eduardo gravou esse vídeo? Onde é que tá isso aqui, gente? Eu acho que isso é fake, tá? Eu acho que esse vídeo é fake. Na time. Só se for antigo, porque não tem esse vídeo. Zenaide, esse vídeo eu acho que é fake, tá? Na timeline da Insuperável, eu não vi o Eduardo gravando esse vídeo, não. Vamos ver se o Eduardo tá acordado. Vamos acordar o Eduardo? Lá de manhã, vamos acordar ele? Aqui é tudo ao vivo. Pera aí. O meu Eduardo de Oliveira. Já que tá acordado? Fala.
9: Não posso falar agora, tô produzindo o programa. Emergência 911, Mr. Eduardo, how are you? Leandrinho, aconteceu alguma coisa? Vamos ver se ele vai atender. Não tá sem moral. Não vai atender. A Jéssica atende, mas... Ele não vai atender.
1: A Jéssica já tá indo avisar ele.
9: Eduardo, Leandrinho tá te ligando.
1: Tá dormindo nessa hora, 7h34.
10: Oi,
1: bom dia, Eduardo, tudo bem? Bom dia.
10: Oi.
1: Você sabe
10: bom
1: que você tá ao vivo na rádio, tá? Já vou te avisar pra não ter nenhum problema, tá?
10: Ok, o que você manda?
1: Diz que tá circulando um vídeo seu aí de uma tempestade no Texas. Tá esse vídeo, tá em algum lugar?
10: Tempestade no Texas?
1: É.
10: Não.
1: Mas é. Acabar de me mandar um vídeo aqui que eu tenho certeza que é fake. Pessoas do Texas abostam, saiba como chegar em Massachusetts. O Zenaide mandou um link aqui, eu acho que é fake, pode ser um vírus, hein? De você anunciando uma tempestade com a jaqueta verde, uma camisa verde, um celular na mão. Eu tô achando.
10: Nunca ouvi falar.
1: É, eu tô achando que fizeram um vídeo fake seu, viu, Eduardo? Você anunciando uma nevasca.
10: É. Não clica, porque pode ser vírus mesmo, alguém que fez.
1: Pode ser vírus, então já vou mandar pro nosso departamento de tecnologia aqui, de investigação aqui, porque tá errado isso, cara. Eu falei, cara, o Eduardo geralmente quando tem um break news, alguma coisa, ou ele me avisa que fez, ou ele que manda alguma coisa, não vi nada aqui, então é bom tomar cuidado, né?
10: Com certeza, obrigado por ter me avisado, os ouvintes vão me avisar também daqui a pouco no programa Central da Manhã.
1: Beleza então, Eduardo, bom programa aí, viu?
10: Valeu, obrigado, abraço.
1: Abraço, tchau. Tá colocando o pijama agora, Jéssica. Vamos, pega o café. É? Olha aí, chegou pra mim também, Eduardo anunciando uma nevasca. Olha aí, deixa eu encaminhar isso aqui pro Eduardo. Deixa eu encaminhar esse... Ô, Zenaide, encaminha isso pra mim no meu privado ali. Que loucura isso, velho. Nem é a página da rádio isso aqui, tá? Vocês não clicam nisso não, gente. Pelo amor de Deus, tá? Alguém criou um fake aí com o Eduardo. É, não clica não, pelo amor do pai amado, tá? Leandrinho, vou mandar pra mim aqui, vou encaminhar pro nosso departamento aqui. É, o vídeo é do ano passado, ah, tá. Do ano passado, ah, tá. Então tá bom, mas tá na página da rádio? Eu nem cliquei, que eu fiquei com medo, eu sou medroso, sabe lá, velho. 7h37, Leandro.
11: É certo.
1: 7h37. Ah. Vambora, vambora! Ah, tá. Ah, tá. É porque ela fala.
0: falou que era de hoje, eu fiquei meio que com medo, né? Ah, tá, eu não abri. Falei, eu não sei, não tava.

0: ar, já tem os áudios mais engraçados da internet. Hoje nós estamos falando de loucura. Fala, Paixão.
1: Fala, patrão, bom dia. Chegou esse vídeo pra mim também do Eduardo. Ah. Falando dessa nevasca que vai cair toda aí. Eu falei, já? Eu fiquei até meio assim, eu falei, não, fiquei até um pouco feliz, porque domingo eu vou ter que dar um sair com a Dona Maria aqui, a mulher quer bater 20 milhas de pedal, me escreveu no negócio lá e me forçou eu ir. E eu falei, nossa, já que o Eduardo falou que vai nevar muito, então eu tô livre. Ah, até é falso. Aí, pobre não tem sorte na vida isso mesmo. Oh, meu Deus.
0: Ó, disse que foi postado hoje isso aqui. Que coisa mais estranha. Foi postado hoje. Achei estranho, viu? Tô achando estranho isso aqui. É meio complicado, né?

0: Dá um tempinho aí que a gente volta já já depois do intervalo comercial. Eu vou falar com ela, Joyce Vogerak, aqui na Rádio Insuperável. Você não sai daí não, tá? É um minuto.
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2: Já voltamos, senhoras e senhores, aqui

0: resistência insuperável. Show do Leandrinho. Ô Joyce, bom dia, tudo good com você? Tudo tranquilo?
1: Hello.
0: Tudo na santa paz, minha querida?
1: Hello, tudo tranquilo e vocês?
0: Ah, tamo aqui,
1: bem,
0: tamo
1: você,
0: aqui. Já no clima de sexta-feira, né, Joyce? Você sabe que sexta-feira é loucura, né? Não sei porquê, mas parece que o sol da sexta-feira é melhor, o ar da sexta-feira é diferente. Não sei se as pessoas conseguem ter essa sensação, mas é um negócio tão diferente, né?
1: A sexta-feira é um dia maravilhoso, ainda mais recompensa para quem trabalhou bonitinho, para quem trabalhou direitinho durante a semana inteira. Chega a hora de respirar um pouco e curtir um pouco os frutos da semana.
0: É verdade. Aqui, por exemplo, a nossa recompensa é pagar o aluguel. Tá? Agora dia 2 é dia de pagar aluguel e a minha recompensa essa semana vai ser o picobol. 3 horas de picobol.
1: Olha só. Olha só, e muitas calorias, né, Leandrinho?
0: Muitas calorias
1: queimadas.
0: É verdade, eu adoro sexta-feira pra jogar picobol. Nossa, pra mim já virou parte de uma religião jogar picobol na sexta-feira. Adoro, Joyce, é bom demais picobol. Quando você vier aqui, vou levar você pra jogar picobol.
1: Eu vou aprender a jogar esse negócio. Eu vou ter que aprender a jogar esse negócio, porque eu não sei o que é picobol e fiquei imaginando tudo quanto é tipo de coisa que você pode imaginar.
0: É um ping-pong numa quadra de tênis. Eu falo assim, eu acho que é uma explicação bem, que deixa bem simples assim. Quem já jogou ping-pong aí, sabe como é que é o ping-pong. O picobol é um ping-pong numa quadra de tênis.
1: Legal, vou querer ver isso.
0: Eu descrevo isso. 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Ontem foi demais, né?
1: O pessoal tá sabendo viver e tá sabendo investir. É lindo de ver.
0: É verdade. 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
0: Boa, show de bola. 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
1: 180.
0: 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Minha querida, obrigado, viu? Beijo pra você, até semana que vem.
1: Um beijo e fica com Deus. Tchau.
0: Eu ia falar valeu, falei vazeu, vazeu. É a pressa, Joyce. Vazeu, mas vazeu. É. Tô vazando, vai tudo junto. Beijo pra você, querida.
1: Beijo.
0: Tchau. Joyce Mogerac aqui no nosso programa. Boa semana pra todo mundo. Vazeu.

0: estamos falando de doido, né? Se você fosse doido, o que você teria coragem de fazer? Se você fosse doido. Mas nós vamos começar com os áudios mais engraçados da internet.
1: Fala comigo, boca de linguiça. Você já começou, né? É só chegar a friagem que você vem com esses papinhos.
0: De novo,
1: época boa. Eu gosto de frio, calor é ruim demais. Ô, velho, escuta o Carlinho, você vai me desculpar a sinceridade. Nós só reclamamos de calor quando tá quebrado. O problema seu não é calor, é dinheiro.
0: É dinheiro.
1: Porque no calor, pra ficar bom, é caro, você entendeu? Piscina, também, ar-condicionado, praia, cerveja, churrasco, boa, tudo boa. Isso é bom, mas é caro. Cara isso, igual não, você, né? Assim, liso, igual pneu de carroça. Você vai lutar com um calor desse, 40 graus, com o quê? Toalha molhada na janela, com um ventilador barulhento desse seu, que vai estralando e volta gemendo, parece uma cruza de gato. Desse jeito tem como gostar, não. Tempo bom pra nós tá liso, é frio. É caldo, sopa, conhaque, tudo barato. Boa. 50 conto um cobertor daqueles de vó. Tá resolvido o frio. Mas também, se duvidar, você é tão cagado de urubu que você deve ter rinite. Aí pode largar também, né? Um cobertor desse acaba com você. 3 minutos de cobertor, seu nariz já parece uma bica. Rinite não é doença pra pobre, não, tá?
0: Verdade, verdade. Vamos lá, rindo alto, próximo.
2: Amiga, foi péssimo. Péssimo.
0: Aqui, ó. Experiência amorosa. Vamos lá.
2: Amiga, foi péssimo. Péssimo. Eu não tô acreditando. Eu não tô acreditando que esse trem aconteceu comigo. Quando a gente tava no restaurante, ele perguntou, ele falou assim: eu posso dar apelido pra sua coisinha lá embaixo? Eu falei: uai, pode. Tipo, ninguém nunca tinha dado, mas se tu quiser, pode, não tem problema. Só que quando a gente chegou na casa dele, eu não me atentei, eu não me lembrei disso, né? Tipo, a gente tinha conversado lá aleatoriamente. E aí, quando a gente chegou, aquele fogo, né? Tava tudo tão bom. Aí ele chegou assim no meu ouvido, sussurrou no meu ouvido. E... aí ele falou assim: posso beijar, Juraci? Ai, eu não consigo contar essa história. Ele perguntou se podia beijar a Juraci. E aí eu não entendi, falei: gente, quem é Juraci? Ai, meu Deus. Amiga, eu fingi que não escutei. Por uma questão de segundos, eu achei que ele tinha errado meu nome. Aí, tá, larguei isso pra lá, nem falei nada, né? Aí ele foi descendo, né? Chegando lá, ele: nossa, a Juraci é linda. Eu pensei, eu não acredito que esse cara tá
0: chorando. Os áudios mais engraçados da internet.
3: Tem um cunhado que mora em Marataízes. Todo ano vão pra lá. Primeira vez que eu fui lá, que eu não conhecia o mar.
0: Amigo da onça.
3: Ele vendeu pra mim uma carteirinha. Aí plastificou, botou minha foto, meu nome, plastificou. Botou um cordãozinho pra passar em volta do pescoço.
0: Certo.
3: Na direita, tomar banho em qualquer mar no Espírito Santo. Qualquer praia.
0: Que fila da mãe.
3: Ih, eu vou em Piuma, já entro, pendura aqui no pescoço, rapaz. Vou entrando dentro d'água, o pessoal olha, nem fala nada. Tem que ficar, né? Aí aquilo pode molhar, que não dá problema, né? Aí todo ano que eu vou lá, eu dou ele mais R$200, ele fala que tem que renovar. Mas é gente boa demais, né? Pô, isso aqui é amigo.
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5: Não, mas tá certo. 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Tem que demorar 4 anos, que é justamente pra sarar as gengivas, pra encaixar direitinho. Tá certo, tem que esperar 4 anos. 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
6: Eu rebolo, eu fico mexendo assim, eu mexo. Não fico quieta, não. Eu fico
0: tá certo.
6: Tá legal?
0: Sua voz é bem parecida.
6: Tem que você querer. Mas você vê que eu mereço fazer o menos uma vez com você.
0: Essa voz é parecida com alguém aqui da rádio. Muito
6: rapaz novo, não gosto de velho. Se você não importa, tá? Eu tô vendo na idade, mas na postura, então não. Tá não. Parece um amor bem gostoso.
7: Gente, eu tô numa fase da minha vida que se alguém ameaçar ir embora, Eu faço um mapa pra pessoa não se perder no caminho e querer voltar pra trás. Eu tô num momento que eu não preciso impressionar ninguém. Se a pessoa gostar do jeito que eu sou, ótimo. Se não, meus pesos. É um momento da minha vida que eu tô assim que não compensa mais responder, né, algumas pessoas, algumas coisas, porque dá muito trabalho. Dá menos trabalho esvaziar o Oceano Atlântico com uma tampinha de garrafa de refrigerante do que responder algumas pessoas. Já cheguei naquela fase da vida que eu não entendo os outros, não entendo nada e muito menos entendo a vida. Eu acho que finalmente eu cheguei na fase da vida madura, sabe? Que se alguém me jogar uma pedra, eu vou jogar uma flor, mas a flor vai com o vaso junto. E é isso, eu acho que as investidas dos enfeites da prateleira de Satanás todo esse tempo pra tirar minha paz me tornaram uma pessoa assim. Porque eu entendi que o equilíbrio é tudo. Tô na fase da vida que é a semi-bom, né? Nem sou bom demais, nem ruim demais.
0: Bom, garoto. O pessoal fala, Leandrinho, essa voz é igual a voz de um ouvinte da rádio. Quem que é essa ouvinte? Vamos ouvir de novo. Vamos ver como é que ela fala. Pera aí, vamos ouvir a voz da ouvinte. Vamos ver como é que ela fala.
8: Eu rebolo.
0: Como é que é, filha?
8: Eu rebolo. Eu fico mexendo assim, ó. Eu mexo. Não fico quieta, não. Eu fico mexendo. Tá legal?
0: Tá bom, tá bom, tá bom.
8: Depende de você querer. Ah? Você vê que eu mereço. Eu tô velho, não. E outro rapaz novo não gosta de velho.
0: Não tem, para com isso.
8: Vocês não importam, tá?
0: Para com isso, para, para.
8: Eu tô vendo a idade, mas na postura, então não.
0: Tá postura, mas não tá de jeito nenhum, não tá.
8: Um amor bem gostoso.

0: 9 aqui no programa. Gente, ó, a semana que vem eu vou anunciar um negócio bem legal aqui do nosso parceiro da Ipex Auto Center, né? Eu quero trazer uma junção de coisas boas pra você aqui da Insuperável. Então, fica ligado aqui na nossa programação, porque vai ser demais, tá? 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Valeu, gente. Vem aí o Eduardo e o Central da Manhã. Um beijo pra vocês. Tudo de bom. Obrigado pela audiência. Tô muito feliz com vocês aqui todos os dias, todas as manhãs. Eu adoro esse programa. Beijo. Valeu.
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11: Vamos chegando, sexta-feira, lindíssima de informação. Daqui a pouco eu te conto no tempo e temperatura. Hoje teremos clima acima dos 80 graus. Já já tem notícia local, ruas cheias de água em Boston. Já já tem professor João Noel, tem Texan Apps. Vem comigo, aqui é sempre melhor.
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dia, comunidade! Bom dia, trabalhador da construção! Bom dia, house cleaners! Bom dia, helpers, guerreiras de todos os dias! Está no ar mais um programa Central da Manhã. Eu sou Eduardo Oliveira, vou com você até as 9 horas da manhã, com muita informação para passar no seu rádio. Bom dia aos motoristas da Lyft, bom dia! Bom dia você que é mecânico, que é carpinteiro, é plasteiro, é caminhoneiro. Bom dia os drivers, delivery guys, delivery girls da comunidade. Bom dia! Bom dia você que é substitute teacher, assistente de professor em escola pública. Bom dia aos pintores de paredes. Chega mais, bom dia! Chega mais, a partir de agora eu tenho uma hora de informação no seu rádio. Bom dia pro ouvinte Johnny. Bom dia, Johnny. Bom dia pro Antônio, bom dia pro Zé Pereira, bom dia pra Fran, bom dia pra Andréia de Málboro, bom dia pro Graciano Flauzino, bom dia pra meu ouvinte número 1, Maria Helena Costa. Chega mais, chega mais, chega mais, chega mais, chega mais. A partir de agora, uma hora de informação, entretenimento, notícia, polêmica. Esse é o programa Central da Manhã. Aqui tem mais informação, tem mais Brasil. Hoje, sexta-feira, dia 2 do mês de outubro, vamos começando mais uma edição do programa Central da Manhã. E no programa de hoje, daqui a pouco tem notícia de serviço público. Uma cadelinha Golden Retriever está precisando de um namorado. Mas olha, entre os cães, vale a pena ter preconceito? Só aceita Golden. Daqui a pouco os detalhes. Daqui a pouco também notícia local, uma grande tubulação se rompe e causa enchente nas ruas de Boston. Já já todos os detalhes. Acusação sexual, um homem acusado de ataque sexual no vestiário feminino de uma academia em Cambridge. Educação, prefeito não nega que Everett esteja vivendo uma superpopulação nas escolas. Tem aluno estudando nos corredores. Pena de morte, condenada à morte no Tennessee, citou Lindsey Clancy, de Boston, antes de tentativa fracassada de execução duas vezes. Já já os detalhes no quadro de Notícias Gerais. Hoje tem TechSenep, estou anunciando a semana toda. Hoje sai novidades do Instagram e o iPhone carregando outro iPhone. Como isso funciona? Já já no quadro TechSenep. Hoje também tem Bula da América. Será que se eu passar muito rápido, o Easy Pass não consegue ler a placa do meu carro? E se eu te disser que nem precisa ler a placa? Daqui a pouco eu te explico como funciona o Easy Pass, mesmo quando você sai para outros estados. Já já no quadro Bula da América. Hoje também é dia de notícias do Brasil. Vamos ao vivo falar com o nosso correspondente Diego Hellstrom, que chega direto do Paraná com as seguintes manchetes. Eleições 2026. Datafolha aponta vitória maiúscula de Tarcísio em São Paulo, podendo até ocorrer já no primeiro turno. E também Lula tem 45%, Flávio Bolsonaro 40% em votos válidos no primeiro turno. Rede Globo cancela o debate com candidatos à presidência da República. Entenda por quê. Já já também luto na aviação de todo o Brasil. Morre Lito Souza, influencer especialista em aviação, faleceu em São Paulo após diagnóstico de doença rara, que realmente consumiu o corpo dele rapidamente. Já já os detalhes. Um pichador leva multa de R$2.000 e é obrigado a limpar a própria pichação. Aconteceu em Belo Horizonte. Daqui a pouquinho no quadro de...

dica no quadro Aula de Diplomacia. Eu quero saber quem está em sala de aula. Será que você está perto do Maurício Ramos? Ou perto da querida ouvinte Nilza? Manda pra cá no Torpedão no 603-233-5200. Daqui a pouco bate o sinal da nossa aula de diplomacia. Então só me resta dizer, vem comigo, né? Porque a partir de agora sou eu daqui, você daí, e entre nós tem sempre, sempre uma ótima polêmica.

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0: vamos continuando o programa Central da Manhã nas ondas da Rádio Insuperável. Chega mais, aqui é sempre, sempre melhor. Um caminhão de informação indo na sua direção. Um abraço pro meu amigo, querido amigo e ouvinte da rádio, Roberto Batista. Já chegou, né, Roberto? Boa tarde pra você, meu amigo. Boa tarde, boa tarde.
1: Bom dia, Eduardo.
0: Rapaz, tô acelerado, né? Tô dando boa tarde.
1: Vamos já. Que vamos. Mais um dia de luta. Ótima sexta-feira. Obrigado sempre o apoio aí, meu querido. Sempre respondendo os seus ouvintes com rapidez e ajudando com seus patrocinadores que são muito corretos. Obrigado. Bom dia.
0: Obrigado, bom dia. Tá todo mundo acompanhando a Central da Manhã.

artista palmeirense Erinaldo Batista. O Johnny já chegou, já tá dizendo: estou atrás do Pantera, segurando o rabo dele pra ele não pegar o jacaré. Tá doidinho pra pegar o jacaré, tá dizendo o Johnny. Obrigado, Johnny. Marilene também já tá por aqui. Bom dia, Marilene. Bom dia pro Gildo Martins. Bom dia, bom dia. 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
1: Vamos então consultar o National Weather Service para saber como fica o tempo e temperatura hoje, sexta-feira, e durante todo fim de semana. Nesse momento, tempo claro, aberto, ainda um pouco de nuvens remanescentes, 69 graus em Framingham. A partir de 9 da manhã, 71. A partir de 10 da manhã, 74. A partir do meio-dia, 79 graus. 2 horas da tarde, teremos a máxima do dia de 81 graus. Região de Boston, mais do mesmo, tem um tempo claro, aberto, sem nuvens. Boston deve ter nuvens na parte da tarde. Nesse momento, também 69 graus. A partir de 9 da manhã, 71. A partir de 11 da manhã, 76 em Boston. A partir do meio-dia, 79 graus. Boston também tem máxima de 81 graus. Amanhã, sabadão, também tempo aberto, claro, mas temperaturas de outono. Olha, mínima de 50 no sábado, claro, aberto, sem nuvens, ensolarado, máxima de 67 no sabadão. Domingo chega uma frente fria trazendo chance de chuva. 35% de chance de chover num domingo nublado. Domingo de eleição presidencial no Brasil. Mínima de 47, máxima de 64 graus. Já dá para levar o casaco para ficar na fila de votação? Eu serei mesário em Framingham, né? Tô treinando, terminando meu treinamento hoje para participar como mesário no domingo. Segunda-feira também nublada, com chance de chuva. 65% de chance de chover na segunda. Mínima de 49, máxima de 68. Daí em diante nós teremos 5, 6 dias de sol durante semana que vem. Começando com terça-feira, tempo claro, aberto, sem nuvens. Mínima de 43, máxima de 60 graus Fahrenheit na terça, informou o National Weather Service. Já já tem serviço público, tem uma cadelinha na comunidade, tá precisando namorar. Estamos procurando um namorado que seja Golden Retriever. Daqui a pouquinho nós vamos falar sobre isso. Alô, mãe da cadelinha, tá ouvindo o programa? Manda aí o nome da cadelinha aqui pra gente tratar ela com respeito, né? Sua filha peluda de quatro patas. Minha amiga Dione já chegou e tá dizendo: bom dia, estou ao lado da maravilhosa da Nilza. Bom dia, bom dia. Milfordiano também tá aqui, tá dizendo: até tu, Globo, cancelada? Enquanto era com outra, estava tudo bem, né? O Partido do Judiciário do Brasil estão querendo mandar na cara dura. Bom dia. Olha, dessa vez foi mais o PT que atrapalhou, hein? Eu vou te dizer. A tal da Estela Aranha, que é uma ministra do Tribunal Superior Eleitoral, impediu que a Globo seguisse a própria regra do debate acordada, uma regra que teve acordo de todos os partidos, que é: se faltar o debate, vai ficar sua cadeira lá vazia e todo o bloco, cada um vai poder fazer pergunta pra cadeira. E essa era a regra que os partidos aceitaram, e a ministra lá do TSE disse que a Globo não pode fazer isso. A Globo cancelou. Daqui a pouco a gente vai falar mais sobre isso no quadro de notícia do Brasil. Um abraço para Alexandra de New Jersey, já chegou. Bom dia, Alexandra. Fraga de Medford também tá aqui. Bom dia, Eduardo. Podia apresentar o Pitoco para essa cadelinha. Rapaz, ele é ou não é Golden Retriever? Manda para mim.

0: serviço público.
1: Bom, vamos lá. Alô, mãe da cadelinha, tô querendo saber o nome da cachorrinha, ainda não passou pra mim. Procura-se um namorado Golden Retriever. Requisitos: que seja carinhoso e fiel. Já começou por aí, né? Animado pra qualquer rolê, que seja bonito e cheiroso, que tem zero de toxicidade, que goste de atenção e saiba dar carinho. Energia de Golden Retriever, que seja feliz, parceiro e também apaixonado. A cadelinha Golden Retriever, que até agora a mãe dela não passou o nome pra mim, é mais fácil falar com o Trump do que com a mãe da cadelinha, ué? Macho com energia de pincher estressado, favor, nem se candidatar. Nem chega com pincher pra cá que não vai ser aceito. Interessados devem enviar currículo no direct. Vaga disponível até a mãe da cadelinha perder a paciência. Telefone para contactar essa família. Anota aí agora o telefone 508-206-0660. 508-206-0660. Parece até telefone de político, né? Que rima o negócio. 508-206-0660. Então procure-se um Golden Retriever para namorar com uma cadelinha no cio. 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
1: Olha, o JA tá perguntando, Eduardo, a cadelinha tem dote? Rapaz, eu acho que não, mas é melhor perguntar na mãe, né? Melhor perguntar a mãe dela. Se tem um cão, um cachorrão Golden Retriever, tá precisando na casa dessa cadelinha. Vamos ajudar, porque tá necessitada. Olha só, Fernanda, mãe do Thales, mãe da Emily. Meu Deus, vivi pra ver a Globo intimidada pelo PT. Mundo tá acabando, caramba, encerrou, hein, a entrada da feira, credo. Chega lá dentro, tem que pagar pra tudo. Já encerrou a entrada da feira? Como assim? Você viu no site? É imenso o lugar, né? Imenso, imenso. Carlos Ferreira tá dizendo, essa cadelinha é daquelas da noitada. Ou só tá caçando um cachorro pra se encostar com tanta exigência, vai ficar pra titia essa cadelinha. Gente. Bom, vamos lá, vamos falar de notícia. Tá acontecendo uma grande enchente nas ruas de Boston. Depois que uma grande tubulação se rompeu e está alagando algumas ruas. Vamos aos detalhes então. A ruptura, o rompimento de uma grande tubulação de água provocou alagamento durante a madrugada dessa sexta-feira no chamado Financial District, no centrão de Boston, deixando várias ruas debaixo d'água e mobilizando equipes de emergência perto da South Station. Funcionários da Boston Water and Sewer Commission trabalhavam na região das ruas Purchase e Summer Street. Ao amanhecer, grande parte da água já havia baixado, mas trechos da Purchase Street continuavam bloqueados com cones e fitas de segurança. Imagens registradas durante a madrugada na Federal Street mostraram grande quantidade de água tomando as ruas. Em determinado momento, um fotógrafo do canal de TV Boston 25 News foi impedido de se aproximar porque havia risco de parte da pista desabar. A água cobriu grandes trechos das ruas e dificultou a circulação de veículos e pedestres. Em alguns pontos, as vias pareciam verdadeiros rios. O Corpo de Bombeiros de Boston também respondeu à ocorrência durante a madrugada. Pouco depois das 6:30 da manhã, autoridades informaram que as equipes conseguiram fechar a tubulação de 16 polegadas, localizada na região das ruas Summer e Purchase. Segundo a cidade, o problema não afetou o fornecimento de água para moradores ou estabelecimentos comerciais. Ainda não há informações sobre o que provocou o rompimento da tubulação, nem o tempo que os reparos podem levar. Motoristas que seguem para o centro de Boston na manhã dessa sexta devem ficar atentos aos bloqueios de faixas e aos impactos no trânsito na região da Purchase Street, perto da South Station, enquanto as equipes continuam trabalhando. E olha, esse risco de rompimento até desabamento de parte da estrada, né, o chamado sinkhole, né, que abre um buraco, ele é real em Boston, né? Uma das primeiras cidades do país tem ruas muito antigas, né? E a gente não sabe onde foi montado esse asfalto na rua. Pode ser áreas realmente instáveis. Então, sempre que tiver o cone ou então a fita amarela, é melhor respeitar para não ter problema.

Já tem aula de diplomacia, eu quero saber quem está em sala de aula, onde você está sentado. Será que você está perto do Maurício Ramos ou da Nilza? Minha amiga Johnny Pimentel já está ali sentadinha ao lado da Nilza. E a Nilza está respondendo, obrigada pela maravilhosa Johnny, você sim é uma grande mulher. Um bom dia a todos, com Lula na cabeça, está dizendo a Nilza. Do outro lado da sala, na direita, tem o Rinaldo de Ipatinga. O Rinaldo é direita, não é extrema direita, né? Bom dia, Eduardo. Se ainda havia dúvidas sobre estarmos caminhando a passos largos para ser a nova Venezuela, o recado direto foi dado ontem. Retiro o que eu falei.

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1: Bom, vamos lá. Hoje são duas dicas apenas. A primeira delas é sobre o Instagram, que tem novas funções. Vamos a elas, novas funções. Não sei se você já atualizou o seu Instagram ultimamente, mas ele está com várias novidades. A primeira delas é que agora você pode editar a música do post. Então, se você enjoou ou se arrependeu da música que escolheu para o post, é só clicar nos três pontinhos, depois em editar, e aí é só trocar a música. Às vezes você publicou algo, gostou da música, depois tem uma música melhor, você vai lá e edita. Agora, se você quiser postar fotos de tamanho diferente no post, como uma vertical e outra horizontal, é só selecionar todas na galeria, clicar nesse quadradinho que tem ao lado e selecionar mistas. Agora cada foto vai ter o seu tamanho original. Ainda nos carrosséis, você também consegue agora escrever várias legendas, ou seja, uma descrição embaixo de cada foto. É só mudar de legenda única para várias legendas e aí você vai arrastando e escrevendo. Uma das novidades mais recentes é a possibilidade no Instagram também de levar para o feed fotos em que você foi marcado. É só ir até a aba de marcações, escolher a foto e clicar nos três pontinhos. Ali você vai encontrar a opção. E além dessas, vale também citar, caso você ainda não saiba ou não lembre, que agora você também pode reorganizar a ordem do seu feed. O que é muito legal, né? Não só pela estética, mas pela estratégia que você estiver usando no seu perfil para conversão em venda ou em público. Às vezes você publicou um post há 3 dias atrás e tem gente falando mais desse post do que do novo post, então você puxa ele para cima. Nesse caso é só ficar segurando em uma das fotos e clicar em Reorder Feed, reorganizar. Depois é só arrastar como preferir. Nos carrosséis, caso você queira trocar foto de capa do carrossel, é só ir em editar e mudar a ordem por ali. Aí algumas contas também estão recebendo a opção de editar stories logo nos primeiros minutos depois de postado. Mas olha, eu atualizei o meu Instagram e não tenho essa atualização ainda. Me conta aí se você sabia dessas. Tem mais alguma no Instagram? Bom, vamos falar agora de carregar de iPhone para iPhone. Carregamento de bateria. Olha só, muitas vezes sua esposa ou um cônjuge disse assim: amor, você me empresta para o seu telefone porque o meu está descarregado? Não precisa mais. Você pode falar carrega de iPhone para iPhone. Vamos lá então. Muita gente já sabe que dá para fazer isso, mas o que as pessoas não sabem é que você pode escolher qual iPhone carrega qual. Você só precisa de um cabo que se conecta tanto no iPhone quanto no outro, então tem que ser USB-C nos dois lados, né? Dependendo do modelo de iPhone, pode ser o Lightning. Então você conecta o cabo carregador em um iPhone e depois conecta no outro. Só que o iPhone vai fazer o seguinte: ele vai pegar a bateria do iPhone que tem mais carga e mandar para o que tem menos carga. Por exemplo, um tem 75%, o outro tem 47%, o iPhone automaticamente vai transferir carga do que tem 75% para o que tem 47%. Aí entra um truque que muita gente não faz ideia. Você pode tirar carga do que tem menos carga. Por exemplo, você tem dois telefones, um você usa para falar no telefone e outro usa para outras coisas. E é esse que usa para outras coisas, tem menos bateria, você pode transferir a bateria desse que tem menos para o outro. Sabe como é que faz isso? Desconecta os cabos que estão conectados nos dois iPhones, conecta primeiro o cabo no iPhone que tem menos bateria e depois no que tem mais. E olha que interessante, vai passar a carregar na ordem e direção que você deseja. Quem quer essas duas dicas do Tex and Apps, manda pra cá. Você já conhecia elas?

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0: amigo Aire Júlio tá dizendo, cheguei no meio da notícia, Edu, a pessoa está procurando um cão para cruzar, pode ser o meu pincher, ou entendi errado. Rapaz, você falou exatamente que não pode ser. Ah, pincher estressado, a cadelinha não quer. Eu tô aqui, sabe, Aire Júlio, esperando a mãe dela responder qual é o nome da cadelinha. Ontem eu mandei uma mensagem pra mãe, me respondeu hoje. Talvez amanhã, sábado, ela responda, né? Então, olha o anúncio aí. Requisito básico pro cachorro, tem que ser carinhoso e fiel, animado para qualquer rolê, bonito e cheiroso, zero de toxicidade, que goste de atenção e saiba dar carinho. Tem que ter energia de Golden Retriever, hein? Telefone para você também se candidatar e o seu filho a namorar essa cadelinha, 508-206-0660.
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0: Rapaz, se você ver a foto da cadelinha, viu, Ares? É uma gatinha. Ou melhor, é uma cachorrinha. Manda pra cá, vamos ao vivo falar com ele, meu amigo e professor, querido professor. Aula tradicional, véspera de eleição, professor Jonoel Gonçalves. Bom dia, professor.
2: Oi, pessoal, bom dia, tudo bom?
0: Tá tudo bem, professor. Quantas eleições a gente já passou junto aqui, hein, professor? Muita.
2: E vamos passar, vamos ter que passar mais isso agora. Vai ser, as eleições estão se transformando em todos os países do mundo numa luta bipolar, sabe? Mesmo na Europa está assim, quer dizer, desde algum tempo está nessa base.
0: Olha, professor começou comigo lá no negócio fechado em 2012, 2013. Então ele pegou eleição 2014, 2018, 2022, 2026. São quatro eleições já. Muito bom, né? Quatro eleições.
2: Pois é. Bom, sem contar as eleições nos Estados Unidos.
0: Verdade, aí são mais quatro, né? 2012 teve eleição nos Estados Unidos, o professor já pegou essa eleição. Bom, vamos lá, vamos começar com a nossa aula hoje. Tá todo mundo sentadinho ali, Fernanda Marques já tá ali, Sandra, Eri Santana também já tá aqui. Paulo Jacaré tá dizendo, estou do lado do Flávio, um homem da cachaça. Eri Santana, bom dia, rapaz. Qual seria a principal notícia nos jornais brasileiros? Se o governo de direita proibiu um debate na TV, queria a opinião como jornalista. Daqui a pouco eu falo, então. Bom, vamos lá, professor. Supremo interferindo no trabalho do TSE e das eleições. Isso chegou um pico nessas eleições que a gente nunca viu antes dessa maneira, né, professor?
2: Não, nunca viu, agora está todo mundo meio preocupado e meio ironizando. Qual é a próxima que o Supremo vai fazer? Por exemplo, durante o próprio desenrolar do processo, que é um processo que promete ser longo, que isso vai ter segundo turno. Pois bem, vamos só recapitular, porque em torno do debate na Globo haviam problemas anteriores. E a forma como as coisas se passaram com a decisão de Gilmar Mendes, eu penso que a candidatura Lula fica sob suspeita para muita gente se não estimulou isto por trás. É que as ligações do governo com determinados ministros do Supremo acaba sendo prejudicial, tanto para o Supremo quanto para quem possa estar por trás, ou, conforme se diz, em política, aquilo que parece é, mesmo que não seja verdade. Então, se isso afeta as candidaturas governamentais. Até aqui, o Supremo tem feito intervenções principalmente por cima do TSE, principalmente nas presidenciais. Mas pode acontecer alguma coisa ainda hoje em relação, por exemplo, a eleições nos estados. Então, o ministro Gilmar Mendes se meteu numa interpretação de acordo entre a Globo e os partidos políticos. E essa interpretação foi no sentido de acrescentar um candidato que não reúne todas as condições para entrar no debate. É claro que isto foi imediatamente aproveitado pelo candidato Bolsonaro, que tinha como argumento dizer que o Lula estava com medo e não ia para as eleições. De forma que começa também já aí as incoerências do outro lado. Ele seguiu o caminho do Lula. Ou seja, que sentiu que havia um candidato que o ia atacar muito. Aliás, o PT está hoje sublinhando muito esse fato. Haddad falou em São Paulo que, no fundo, o Bolsonaro não participou do debate porque estava com medo do candidato que entrou, Renan Santos. Que entrou não, que devia ter entrado. E isto, Eduardo, está virando uma espécie de palhaçada. Porque há uma sequência, digamos que política normal, que vai se desenvolvendo e depois tem que passar pela censura do STF. Ou seja, a sensação que se tem neste momento é que o STF é muito mais poderoso que o Legislativo e que o Executivo. Não é uma boa imagem da justiça no Brasil. Eu estive ouvindo ontem, depois que o Lula falou naquele podcast no Flow, teve uma boa intervenção, aquele espaço é um espaço para ser acompanhado realmente. Eu fui um pouco atrás e fui escutar a Simone Tebet. E se ela mesma, que está na área governamental, que aliás foi indecentemente ofendida, é inadmissível esse tipo de linguagem, por Eduardo Bolsonaro, partido dos Estados Unidos, simplesmente chamou ela de prostituta, né? E agora isso vai dar um processo em tribunal. Mas o que me chamou a atenção é que ela tem um plano como senadora que implica uma grande reforma do Supremo, inclusive limitar o tempo em que o ministro fica no Supremo. Não é eterno, ela propõe um máximo de 12 anos. De maneira que o problema agora, a partir do momento em que as coisas estão colocadas nesses termos, houve ou não houve uma jogada do governo no sentido de, à última hora, tumultuar esse debate na Globo. E isto explicaria por que anteriormente Lula dizia que não ia para esse debate, certo? É uma suspeita que vai provavelmente ser explorada por Flávio Bolsonaro mais do que já foi. Esse é um aspecto. Por outro lado, Flávio Bolsonaro está na defensiva em relação a Lula. Ou seja, Lula toma uma determinada medida e eu tomo uma medida reativa. É claro que os eleitores dele não se incomodam muito, mas a escala do país começa a se notar que realmente o governo tem um plano elaborado e que Flávio Bolsonaro vai respondendo, então, de forma assim, meio improvisada. Portanto, o Lula não foi, eu ataco o Lula dizendo que ele está com medo, que é covarde. Mas depois chega um ponto em que eu não estou contente com os participantes, eu faço a mesma coisa que o Lula fez, também me retiro. Dito isso, indo para as coisas principais, nós estamos com um empate técnico para a presidência da República e para o governo, vamos lá, vários governos estaduais, de estados que são menores em termos de peso eleitoral, mas que podem desempatar. Por que que podem desempatar? Primeiro, Tarcísio pode ser eleito em São Paulo no primeiro turno. Está com uma previsão de 56%. Uma distância enorme, porque o Haddad faz 34%, certo? Mesmo que ele não seja eleito no primeiro turno, ele está garantido praticamente para o segundo. Mas em contrapartida, uma praça forte, aliás, é onde, por exemplo, Jair Bolsonaro iniciou a vida política dele, sempre foi deputado por aqui, é aqui no Rio de Janeiro, onde, de fato, o candidato bolsonarista está a larga distância do Eduardo Paes. E uma larga distância que pode permitir também, em última hora, com voto útil, que Eduardo Paes fique na situação em que está o Tarcísio em São Paulo. Possa ganhar no primeiro turno ou ficar muito perto disso. Nós temos no Rio de Janeiro diversas forças políticas que não são políticas diretamente, certo? A influência, por exemplo, das milícias, do tráfico, influi politicamente, a influência da Igreja Católica, a influência dos evangélicos. E depois, há uma tradição liberal no Rio de Janeiro, que vem de há muito tempo, vem desde as lutas contra, imagina, o Estado Novo. Isso tem se mantido. É um bloco que é constituído por parte da classe média e por parte daqueles setores do operariado, que vem de algum tempo, que afinal o Rio de Janeiro tem uma zona industrial que foi construída depois que o Rio deixou de ser capital federal. Ora, isso, nesse momento, quem capitaliza, quem representa tudo isso é Eduardo Paes. É notável para ele, certo? Portanto, aqui há um equilíbrio entre dois grandes círculos eleitorais do país. A vantagem da candidatura de Flávio Bolsonaro, dos seus apoios, está em Minas Gerais, onde realmente a candidatura de Ananias, do PT, e do candidato do PDT, Alexandre Halil, que foi presidente do Atlético, foi prefeito de BH, a vantagem do Cleitinho é muito grande, certo? Talvez não ganhe no primeiro turno, mas a aliança de segundo turno contra ele também não funciona. Eu presto atenção a esses três estados,
3: sim,
2: porque são os estados onde se pode fazer uma grande diferença. Agora, eu chamo a atenção para os menores, e nessa atenção para os menores, a gente olha imediatamente para Pernambuco, onde há uma disputa muito séria entre a atual governadora e o atual prefeito do Recife. Bahia também é outro estado que pode vir a exercer muita influência. E o conjunto do Centro-Oeste. Então, vamos provavelmente ter aqui disputas muito acirradas. Qual é o medo? Que o Supremo se meta a desempatar alguma coisa. E isso seria o cúmulo, certo? Bom, para já. A gente acredita que no próximo domingo tudo isso vai passar pacificamente, isso eu acredito que vai, né? Agora, na hora das alianças para o segundo turno, vamos ver se ninguém interfere nessas alianças, se não considera que o meio legal, esse tipo de receio que temos. Há muito tempo, Eduardo, há muito mesmo, hein? Desde o tempo das eleições do Jânio Quadros, que a gente não tinha esse tipo de medo, certo? Havia medo de interferência militar. Agora, não há esse receio, aparece interferência do STF. É realmente um exagero. Olha, eu não sei por que os juízes que estão fazendo isso, uns que pedem uma vista para travar um processo, outros que inserem um candidato num debate de televisão, daqui a pouco vão determinar até que ponto se pode conversar de política no bar da esquina. Quer dizer, por que eles estão arriscando a esse ponto o seu próprio prestígio?
0: É verdade, esse é o nosso quadro Aula de Diplomacia.
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0: Olha, o povo tá falando aqui, o Zé Pereira tá dizendo: bom dia, Eduardo, só mesmo um estudioso como o professor Jonoel para compreender essa loucura que está a política versus justiça no nosso Brasil. Eri Santana está dizendo: os últimos 6 governadores do Rio de Janeiro já foram presos, então imagino que no Rio é complicado ser governador. By the way, todos de direita, né, meu amigo? Você sabe disso. Olha o povo falando aqui, tem mais gente. Batista Palmeirense está na sala de aula. Eduardo, estou na sala de aula, bem ao lado da Nilza e da Dione. Onde tem mulher, eu sempre estarei. Bom final de semana para todos nós e um grande abraço para o nosso querido professor João Noel. Seu time não é mais o líder, né, meu amigo? Não é mais.
2: Nós estamos brigando, eu e o Batista Palmeirense, estamos brigando, mas aqui não intervém justiça nenhuma. É, inclusive o nível da arbitragem está bom, tem o VAR e vai ganhar o Brasileirão quem tiver mais pontos. Eu
0: certo.
2: Suponho que vai ser o Flamengo, viu, Batista?
0: Olha, tá zoando o Batista, hein, Batista? Marcilei está dizendo: bom dia, Eduardo, estou aqui no fundão 22 na cabeça. Flávio de Tanto, estou na sala graças ao Zé Pereira que me trouxe. Eu saí correndo de dentro do carro dele sem pagar, perto do rabinho do jacaré e comendo rosquinha queimada que a Dione fez. Tá certo. Olha só, tem mais gente falando aqui, tem mais gente falando. Fabson, bom dia, ótima sexta-feira pra todos nós. Bora, que hoje sextou e bora tomar uma hoje. Edu, bora ir no barzinho tomar uma hoje porque sextou e levar os meninos pra bater perna. Professor, em 2 minutos, tem interferência ou não tem do governo Trump ou pelo menos tentativa na eleição do Brasil?
2: Olha, se está tendo é muito, muito limitado e muito discreto. E me parece que essas interferências que vêm da parte, por exemplo, do Departamento de Estado, elas não têm grande efeito, é mal feito e prejudica o candidato que seria, né? O candidato do Departamento de Estado, eu não sei se vou dizer se é do Departamento de Estado, se é do titular, né, do Marco Rubio, não quero fazer acusações que eu não sei, mas a gente nota que a diplomacia norte-americana tem uma clara inclinação para Flávio Bolsonaro. Porém, há aqui 2 outros aspectos. Há uma acusação, uma tentativa, inclusive, de convocar um inquérito sobre apoio financeiro norte-americano que seria utilizado eleitoralmente. E as declarações de Donald Trump, que foram em 3 pontos. Primeiro, ele disse que o Brasil é um país essencial na América do Sul. Segundo, que o povo brasileiro é fantástico. Terceiro, que ele está acompanhando as eleições. Isso é uma declaração normal. Quanto ao apoio norte-americano, ele é cifrado em US$1 milhão. Olha, eu não sei se os nossos ouvintes, os nossos alunos e alunas têm noção, mas 1 milhão de votos nesta eleição do Brasil é pouco. Qualquer pequeno partido tem o dobro disso, 1 milhão de dólares, isto dá 5 e pouco, eu não sei quanto é que está o dólar hoje, ainda não vi, mas está 5 milhões, há candidaturas que estão gastando quase 100 milhões. Uau. Então que seria coisa tão pequena, tão reduzida, que realmente até nem parece necessário, de maneira nenhuma, fazer inquérito. Por quê? Porque há 2 fundações alemãs, que são muito importantes, instaladas no Brasil, tem 7 na Alemanha, mas tem gente trabalhando aqui, que tem apoiado inclusive pesquisa científica, mas apoiam partidos políticos. É a Fundação Konrad Adenauer, que apoia a direita, e a Fundação Friedrich Ekberg, que apoia a esquerda, desde do PSB, do PDT, do PT, não sei se apoia o PSOL, mas é ligada ao Partido Social Democrata Alemão. A gente não vai perder tempo com essas coisinhas de 1 milhão de dólares, é muito importante para qualquer um de nós. se me desse um apoio desse, eu ficaria bem satisfeito, você também. Mas a nível de candidatura, isso não vai pesar muito nos orçamentos aqui dos partidos.
0: Sim, olha o povo falando aqui, professor. Henrique Pará está dizendo, bom dia, Eduardo, cheguei na sala de aula e estou segurando o Alberto para ele ficar calminho. Alberto aqui está dizendo, mas o ministro Gilmar não tem nada a ver com o Lula. Olha, hoje, inclusive tem outro ouvinte, o Gilmar da Carolina do Sul, tá dizendo, Eduardo, eu acho que estamos entrando em uma zona perigosa. Os ministros vão tomar o Brasil. As evidências estão aí, só não vê quem não quer. Olha, eu diria hoje que é o contrário. Eles não conseguem nem entrar em acordo entre eles, não conseguem nem dominar direito o Supremo, porque tem 3 a favor de tudo que o Lula quer e 3 a favor de tudo que o Flávio quer. É ou não é? A favor do Lula são Dino, a Gilmar e Alexandre de Moraes. E a favor do Flávio são Mendonça, Fux e Cássio Nunes Marques. Então, se tem essa dualidade, aí é que eles não vão tomar nada mesmo, né? Então, assim, calma, porque tá tudo mais acalorado por causa da eleição, mas essa onda vai passar. Eri Santana tá dizendo, Eduardo, eu não tenho políticos de mação, então se quem roubou é da direita, cadê neles? Mas infelizmente as informações na maioria das grandes mídias é diferente quando o ladrão é de esquerda. Bom, para responder o Eri Santana rapidinho a pergunta dele, qual seria a principal notícia nos jornais brasileiros se um governo de direita proibir um debate na TV? Queria sua opinião como jornalista. Bom, primeiro que não foi proibido o debate na intervenção da campanha do Lula, que aliás foi uma intervenção absurda, né? Ele não participa e também não segue as regras para quem não participar. Foi absurda, é ridículo o que a campanha do Lula fez. Mas quem cancelou o debate foi a Globo. A Globo que escolheu cancelar o debate, porque, na verdade, não seguiram as regras. E a Globo está certíssima em fazer isso. Professor, muito obrigado pela participação. Tá bom final de semana? Tá bom, professor?
2: Olha, me desejem bom final de semana, porque no domingo vou levantar cedinho para ir votar. Eu sou niteroiense, mas estou registrado até agora, né? Nunca transferi meu título. Meu título está lá no Rio de Janeiro. Eu tenho que votar no Rio, sabe? Desde o tempo de estudante.
0: Tá certo, professor. Obrigado, obrigado. Tem gente perguntando aqui, Eduardo Zanin não é pró-Lula? É pró-Lula, mas ele não é esse defensor ativista, como é Gilmar Moraes e também o Dino, né? Gilmar da Carolina do Sul tá falando 5 ministros. Olha, tem até a Carmelúcia, que também foi apontada, Fachin foi apontado, mas eles não estão nessa onda calorada de política, né? Inclusive a Carmelúcia criticando essa onda toda. Obrigado a participação de todo mundo. Esse é o nosso quadro Aula de Diplomacia.

0: 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Bom, a gente está falando de política, vamos à confirmação de alguns dados também. Tarcísio pode vencer no primeiro turno. Os detalhes com Diego Helston. Bom dia, Diego.
1: Bom dia, Eduardo. Bom dia, amigos que acompanham a Insuperável. E é isso mesmo, a reta final das eleições teve uma quinta-feira movimentada. A pesquisa Datafolha para o governo de São Paulo mostra Tarcísio de Freitas com 50% das intenções de voto e Fernando Haddad com 33%. Considerando apenas os votos válidos, Tarcísio aparece com 56%. A margem de erro do levantamento é de 2 pontos percentuais. Na disputa presidencial, o Datafolha aponta Lula com 42% e Flávio Bolsonaro com 38% das intenções de voto no primeiro turno. Nos votos válidos, são 45% para Lula e 40% para Flávio. O levantamento ouviu 2.506 eleitores e tem margem de erro de 2 pontos percentuais. E o último debate presidencial antes do primeiro turno acabou cancelado pela Globo. A emissora tomou a decisão após determinações do TSE e do STF alterarem regras previamente acordadas para o encontro. Lula já havia informado que não participaria, enquanto Flávio Bolsonaro também desistiu nesta quinta-feira, Eduardo.
0: É isso aí. Lito Souza, influenciador especialista em aviação, morreu em São Paulo ontem, após diagnóstico de doença rara.
1: É isso mesmo, Eduardo. Influenciador e especialista em aviação, Lito Souza morreu ontem, aos 59 anos, após ser diagnosticado com a doença de Creutzfeldt-Jakob, uma condição neurodegenerativa rara e de rápida progressão. A morte foi comunicada pela esposa, Mila Seidel. Criador do canal Aviões e Músicas, Lito se tornou uma das principais referências brasileiras na divulgação de conteúdos sobre aviação. Ex-mecânico de aeronaves, acumulou milhões de seguidores, explicando assuntos técnicos de maneira acessível, e também ficou conhecido pelo trabalho para ajudar pessoas com medo de voar, Eduardo.
0: É isso aí, um pichador levou uma multa de R$ 2.000 em Belo Horizonte e foi obrigado a limpar a própria pichação.
1: Exatamente, Eduardo. Um homem identificado como responsável por pichar um pontilhão no bairro Horto, em Belo Horizonte, teve que voltar ao local para apagar a própria pichação. Segundo a prefeitura, a estrutura havia passado recentemente por reforma. Além de realizar a limpeza, o responsável recebeu uma multa de R$ 2.000. O caso foi divulgado pelo prefeito Álvaro Damião nas redes sociais, com imagens mostrando o homem removendo a pintura do local, Eduardo e amigos. Um ótimo dia.
0: Ótimo dia para você também. Esse é Diego Helston, direto do Paraná. 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Abraço pro Zé Carlos, flamenguista do Cape Cod. Alô, Zé Carlos, vou ler a sua, ou melhor, ouvir o seu áudio e depois a gente responde, tá bom, meu amigo? Infelizmente, não dá tempo. Bom, vamos falar de uma notícia bem rapidinho. O prefeito de Everett confirmou que existe uma superpopulação de estudantes nas escolas da cidade, que isso precisa ser resolvido. Por exemplo, na High School, que fica no número 100 da Elm Street, ela foi construída para 1.800 estudantes, tem 2.200. O prefeito Robert Van Kempen disse que tem estudante estudando no corredor ou embaixo de escadas e que isso prejudica não só o ensino dele, mas de todas as outras crianças. A cidade vai anunciar em breve medidas contra a superpopulação. Não dá tempo pra mais nada. Fique agora com o programa Benevibes, com o jornalista Marcelo Benevides. Agradeço a sua audiência. Eu volto ao meio-dia.
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0: Agora sim, é chegada a hora, meu povo, vamos com tudo, aqui você sabe, é sempre mais informação, opinião, tem descontração também, vamos nessa!

0: que tá ligado, pra você que tá sintonizada na Insuperável, sou eu, Marcelo Benevides, e este é o nosso Benevibus. Ai, meu povo, hoje tem, minha gente, vamos com tudo, o nosso Benevibus está no ar. Rapaz, e não é que o sol apareceu, e não é que tá quentinho, minha gente, hoje tá bom, hein, hoje tá bom, eu tô feliz da vida, sabe por quê? Hoje é sexta-feira!
1: Glória a Deus!
0: Ah, glória a Deus, né, senhor? Olha isso, meu povo, sextou, bebê! Sexta-feira, sua linda! Vambora, minha gente, animação total, vocês estão ansiosos? Ah, chega sexta-feira, mas não chega domingo? Vamos contando, minha gente, é o nosso Bené Vibes no ar! Canta, vibra, vem, celebra a vida! Isso, meu povo, vem pra cá, porque hoje estamos em ritmo de Radar Insuperável, lá no nosso falecido programa, bons tempos do Radar, muitas enquetes, não é verdade? E hoje vai ter enquete nesse programa, meu povo, já tem mais de 40 mensagens não lidas aqui. Já tem gente me cobrando, Belé, hoje tem enquete, né, Belé? Hoje tem enquete, né? Hoje vai ter, né? Tem uma galera com abstinência de enquete. Tá certo, minha gente? Olha, antes do nosso Pinga Fogo, deixa eu desejar a você uma ótima sexta-feira, um ótimo fim de semana, que a gente tenha uma grande companhia. Eu tenho certeza que vai ser um programa, olha, muito proveitoso, muito respeitoso acima de tudo, não é verdade, meu povo? Não, ninguém briga por causa de política, as pessoas amadureceram. Foi tempo, né, Bené? Foi tempo que eu brigava com o negócio de política, essa coisa aí não é... Foi tempo, né, minha gente? Eu tenho certeza. O programa hoje vai ser divertido. Fica comigo. Até às 10 da manhã. Você está na Insuperável, você sabe. Aqui é sempre melhor.

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lembram dessa aqui? Vocês lembram dessa vinhetinha? Ah, dessa trilha sonora, vocês lembram? Muito bem, minha gente, hoje, olha, o nosso programa, eu até pensei em colocar outros assuntos aqui pra gente comentar, pra gente abordar. Você sabe que esse programa tem um foco central na questão imigratória, a gente fala dia sim, dia também, atualizando essa audiência incrível sobre tudo que tá acontecendo em relação àquilo que mais importa pra quem está aqui nos Estados Unidos. Mas eu falei, não vou perder meu tempo não, porque eu tenho certeza que hoje a galera vai querer falar de eleição lá no Brasil. Então, nós vamos abrir espaço excepcionalmente hoje, vamos abrir um espaço para você comentar, para você dar a sua opinião. E se você quiser mandar áudio, faz o seguinte, manda áudio pro zap da rádio que você facilita a minha vida, tá bom, meu povo? Porque se você mandar áudio pra mim aqui, aí eu tenho que pegar o seu áudio, jogar aqui pra cartucheira, pro computador da rádio, aí só então rodar o seu áudio no ar. Então eu acho que hoje eu não vou dar conta, não. Então se você quiser mandar algum áudio, obviamente, né, meu povo, mandar um áudiozinho curto, sem podcast, né? Sem podcast, 30 segundinhos, 40 segundinhos no máximo, vamos fazer assim? Aí você, né, desopila, tá bom? Desabafa. Mas sempre com muito respeito, afinal de contas, minha gente, eles estão decidindo o futuro deles, tá? Não é o nosso futuro que está sendo decidido, não. É o futuro deles que está em jogo. É o futuro político de Lula. Será que Lula vai comandar o Brasil por mais 4 anos? E também será decidido, quem sabe, o futuro de Flávio Bolsonaro tentando chegar pela primeira vez à presidência. Um segundo Bolsonaro chegando, quem sabe, aí ao poder no Brasil. Então, é neste domingo. Claro que você sabe, eleições de primeiro turno, tem gente cravando que vai acabar domingo, para um lado e para o outro. Tem gente que cravando que o Flávio Bolsonaro vence no primeiro turno, tem gente cravando que o Lula vence também no primeiro turno, mas domingo a gente vai saber a decisão. Mas hoje eu quero saber quem você prefere, porque são duas visões de país, né, minha gente? São dois lados antagônicos. Embora na hora mesmo de operar o país, eles se igualam bastante. Ainda mais sentar no colinho do Centrão, mas isso é pra depois. Mas pelo menos no discurso, o, dis-

0: Então, vamos lá respeitar aqui o tempinho para todo mundo participar, ou pelo menos o maior número possível de pessoas participando aqui da nossa enquete de hoje, que o programa vai ser sobre isso. É, todo mundo quer falar de eleição, é o futuro, é a esperança, é o destino do país. É, tá bom, tudo bem. Então, quem você prefere ver na presidência do Brasil pelos próximos 4 anos? Continuidade de Luiz Inácio Lula da Silva, ou então, aí, Flávio Bolsonaro. Você mande a sua mensagem para o zap da rádio ou então para o zap do Benevides. Se for áudio, aí você só manda para o zap da rádio, tá bom? Você já tem o zap da rádio? Acho que eu nunca falo o zap da rádio, by the way. Você vê que eu imagino que todo mundo já tenha, né? Mas é bom a gente falar de vez em quando também o zap da rádio. Para você mandar, então, um áudiozinho. Áudiozinho curto ali, meu povo. 30 segundos, 40 segundinhos, tá bom? Você manda para o zap da rádio. Anota aí, 774-707-7835. Tá certo? Esse é o zap da rádio para você mandar o seu áudio. 774-707-7835. Manda o seu zap, manda a sua opinião, manda a sua esperança, manda a sua preferência. Só tem duas, ou 13 ou 22. Tá certo? Você gostaria de ver outra pessoa? Beleza, tá bom, respeito, mas vai ficar entre um e outro mesmo. Aí você manda aí se você prefere o 13 ou 22. Tá certo, meu povo? Enquanto isso, enquanto você vai mandando a sua mensagem, deixa eu falar pra vocês, porque olha, minha gente, eu tô aqui, deixa eu ver aqui como é que tá. Olha, ó que legal. Essas aqui são as trilhas do programa Radar Insuperável que eu rodava antigamente, olha só. Agora vou trabalhar com hoje só com trilha do radar, tá bom? Pra gente matar a saudade. Tá certo, minha gente? 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Muito bem, você pediu, você vai ter enquete aqui no nosso Benevibes nessa sexta-feira, hoje 2 de outubro de 2026, antevéspera das eleições lá no Brasil, eleições que não são apenas presidenciais, você sabe disso, tem eleição para governador, tem eleição também para deputados estadual e federal e também para o Senado Federal, tá certo? Tô vendo aqui muitas mensagens chegando. O Johnny tá por aqui, já mandou sua mensagem?
1: Fala, Benevide, bom dia. Hoje é sexta-feira, domingo vamos apertar o 13. Glória a Deus!
0: Tá aí a opinião do Johnny, o Ângelo também tá por aqui, bom dia, Benevides. Fato é que o vibrato nas sextas é um sucesso, então começa o seu programa nas sextas com os ouvintes fazendo vibrato em áudio, valeu? Boa, Ângelo, vou fazer isso? Vou pedir pra galera mandar áudio aqui fazendo vibrato, hoje é sexta-feira aqui, qualquer dia até premio o melhor vibrato na sexta-feira. Boa ideia, Ângelo, gostei. Sebastião tá por aqui, bom dia, Happy Friday, política no Brasil é um circo. Eu estou querendo saber quem vai vencer as eleições antecipadamente. Dá pra perguntar ao Costela Cabeluda quem ele tá apoiando? Vamos ver se ele manda mesmo, ele deve mandar ele. Aquilo ali, rapaz, negócio de política ali, sabe? Ali é cientista político. Ali sabe muito. Deve mandar, deve ter mandado mensagem aqui no meio das 50, ele já deve ter mandado já. O Flávio Pantera tá por aqui, vai, Flávio.
2: Não é 13, não sou 13, não sou 22. O meu negócio é a menina da bota e o Manuel Gomes.
0: Uau! Isso é uma figura. O Marcelo Almeida também tá por aqui, já mandou um gif aqui do bonequinho aqui do Minion brigando, é isso? Fazendo box. O Chaves de Hector também tá por aqui.
3: Eu nunca votei na minha vida. Eu arrumei meus documentos só pra votar, né? Ah. Domingo, né? Domingo nós estamos lá. Faz o L. Tamo junto.
0: Aí o Chave de Acton. Faz o velho Chave de Acton. O Léo de Malbro tá por aqui. Bom dia, Bené. Nenhum dos dois presta, mas 13 é galo. Tá aqui o Léo de Malbro. A Sandra de Aracruz também tá por aqui. Bom dia. O Rinaldo chegou. Bom dia, bom dia. Entre a bosta e o limão, sou mais o limão. As moscas. Digo, petistas preferem bosta. Tá dizendo aqui o Rinaldo. O Alvaci tá por aqui. Quem mais? Bom dia. Alvaci é PT 13. O Lula é o cara. Ah, tá certo. Marcilei também já chegou. Bom dia, Marcelo, eu quero o Bolsonaro 22 para presidente, domingo eu tô indo lá votar.

0: tá aqui o Marcelei. Boa sorte lá, Marcelei. O Gildo tá por aqui mandando um áudio também. Vai, Gildo.
1: Bom dia, Bené. Bené, eu sou 22. Pertenço a 18 anos no poder, né? Hora de mudança, né? Receberam novos ares. E quem ganhar vai ter que se governar pra todos, né? Pra um lado. Tem que governar pra todos.
0: Tá certo, valeu, Gildo. O Zé Pereira tá na área. Hoje o Zé não tá ouvindo a Nina Torres, não. Hoje ele veio opinar aqui, né, Zé? Vai, Zé!
2: Bom dia, Benevides, o Bené. Falando assim, eu prefiro nenhum dos dois, de maneira nenhuma, sim, absolutamente. Mas eu fico neutro, fico quieto de cara, não quero nem fico comentando sobre política,
0: sim,
2: porque seria pra mim uma terceira via. E se não pode existir essa terceira via no segundo turno,
0: aham,
2: eu fico neutro, fico quieto e deixo pro povo que vive lá tomar a decisão do que eles querem para a vida deles, o que eles querem para o país onde eles estão vivendo, que eles, o povo lá está sentindo na pele, eles que estão vivendo isso, não sou eu, então deixa para eles decidir.
0: Tá aí o Zé Pereira, olha quem apareceu aqui, olha só, é só fazer enquete que ele vem, tava sumido aqui do nosso Bené Vibes, Alberto de Walton.
3: Bom dia, audiência, eu gosto muito, Bené, por que que eu defendo o presidente Lula e vou votar no Lula? Eu não quero aquele tempo de casa grande senzala. O Flávio Bolsonaro falou que o Brasil é a solução para os problemas do terras raras do Brasil, dos Estados Unidos. Não, o Brasil é a solução do problema para os brasileiros. Eu quero progresso. Eu não quero voltar aquele tempo em que nós, pelos campos da fome em meio às plantações, que é o meu passado. Não, muito obrigado. Nós vamos de Lula 13 e nós queremos ir para frente, para trás, nem para pegar impulso.
0: Olha aí, tá aí a opinião do Alberto de Walden. A Fernanda também tá por aqui, tá só aqui. Eu tô aqui pra tacar fogo. O Toninho Garcia chegou. Nós, 22. Fato. O Paulo Jacaré também mandando mensagem de áudio.
4: Bom dia, Bené Vibes. Vamos que vamos, Bené. Bené, tá chegando a eleição, hein? E eu vou votar, sabe de quem?
0: Ah.
4: No Flávio Pantera, o cachaceiro.
0: É a opinião do Flávio. Esse é outro Flávio. É o Flávio Pantera. O Sebastião Fernandes está dizendo, olha, por falta de opção vai ser 22. O Mitz está dizendo que é Flávio Bolsonaro 22. O Joey também está por aqui. Resumindo, Lula de novo. A lenda de novo. E a boiada, mais 4 anos secando o choro. Está aqui a opinião. Rapaz, muita mensagem, meu povo. É muita mensagem. Vou tentar ler de todo mundo, tá mesmo? Vou tentar. Eu prometo que eu vou ser um bom menino. A Jeane está por aqui. Bom dia, Jeane. O Éder também já tá rindo. O Alberto Bragança tá na área. O Evandro chegou também. Bom dia, o programa tá pegando fogo. O Zezé também tá com a gente. O Zé Carlos tá dizendo, olha, eu prefiro o 22. 13 não dá, jovem. Tá dizendo o Zé Carlos. Abraços pra nossa querida Vera Souza. O Carlos chegou. Olha, os dois são maus, mas entre os dois eu votaria no Flávio, sem dúvida. O Ed Santana também tá na área. Bené, eu não gosto de nenhum desses FDP, mas gosto menos ainda do Lula. Então, se sair da força, cai no facão, bora de 22 tirar esse velho safado de lá e colocar um safado mais novo. Tá aqui o Ed Santana. É interessante que eu tenho percebido também dentro do eleitorado bolsonarista uma certa, vamos dizer assim, como é que eu vou dizer? Talvez as pessoas hoje já estejam mais, eu queria usar um termo mais tranquilo, né? Mas assim, hoje elas admitem, né, que o Flávio Bolsonaro tem muitos problemas. Se fosse o Jair, lembra da história lá do Jair? O Jair, chama de tudo, mas não chama de corrupto. Acho que até o bolsonarista hoje sabe que o Flávio é problemático, né? Acho que isso já é meio que dentro do próprio eleitorado, já tem essa percepção. Só que aí do outro lado eles consideram que é um lado ainda mais nocivo. Então, pelo que eu tenho percebido, dentro do eleitorado bolsonarista, é um certo tipo de que, fazer o quê, né? Lá tudo ladrão mesmo, pelo menos eu boto no Flávio Bolsonaro. Antes tinha aquela coisa, né? Não, Bolsonaro não mexe com coisa errada e tudo mais, mas do Flávio ninguém fala. Eu vi até que tá tendo uma campanha nas redes sociais aí de influencers, obviamente influencers, ai meu Deus, o povo, né? Os influencers incitando a militância, não a militância, os seguidores, a demonstrarem voto no Flávio Bolsonaro. Cadê você? Você tem que falar, que adianta falar que apoia no escurinho, mas não manifestar em público? Pois é, essas pessoas estão ganhando dinheirinho, né? Tá fazendo essa campanha. O camarada, o cidadão, a cidadã, tem todo o direito do mundo de se manifestar onde tem que se manifestar. Na urna. É ali que ela tem que se manifestar. Agora, se a pessoa quiser fazer isso publicamente, que seja de uma maneira espontânea, sem coação, sem botar dedo na cara. Mas eu percebo isso. Em 2018, havia um certo orgulho dos bolsonaristas dizerem que estavam votando ali no que verdadeiramente era o novo, o Jair Bolsonaro. Hoje eu percebo que a galera tá mais assim, rapaz, queria votar no Flávio, mas é Lula do outro lado, né? É, meu povo. É isso, né, minha gente? Mas olha, independentemente do que vai acontecer no domingo, eu gostaria de saber a sua opinião. A galera tá opinando bastante aqui, muitas e muitas mensagens chegando. Então, hoje o programa, você que chegou agora, estamos falando meramente das eleições de domingo. E aí, eu sei que você pode ter aí uma outra opção, mas dentre Lula e Bolsonaro, né, aí fazer o quê, né? Aí só tem um ou outro, né? É 13 ou 22. E aí, dentre esses dois, quem você prefere? 13 ou 22? Pergunta simplesinho, bonitinho, né? Sem floreio, sem nada. É o quem você prefere, apenas isso. O Robertson tá por aqui, bom dia, é 22. O Nelson também chegou. Esse 13 nunca tivesse existido, não teríamos tantas famílias se arriscando as próprias vidas para uma vida melhor. Candidato que não pode sair às ruas, não me representa, tá dizendo o Nelson. O Almir tá por aqui, bom dia. O André chegou, disse que vai votar no 13. A Rosângela também tá com a gente, bom dia. A Ellen chegou, dizendo que é 22. O Foquinha também tá na área. O Gildo também, o Darlin tá dizendo que é 22. O Reginaldo Oliveira, 22 na cabeça, esses comunistas têm que se lascar. Bom dia, vamos que vamos, sextou. A galera tá por aqui, o Guilherme também tá comentando, tá dizendo que é 22. O Rogério tá dizendo bom dia, falei que não ia participar, mas vamos lá, não voto, mas pra brincadeira, não voto em ladrão, vamos de menos pior, 22, 13 nunca, tá dizendo o Rogério. Marcelei também tá por aqui, eu já imaginava que você queria uma sexta-feira diferente. É, só um cadinho, só pra fugir um pouquinho da rotina, né, Marcelei? O Joacir tá por aqui dizendo que é 22, bom demais, muitas mensagens chegando, tô vendo que tem alguns áudios também, já vou rodar os áudios, tá, meu povo? Então, olha, não preciso fazer disclaimer, né, minha gente? Que sejam áudios respeitosos, porque aí eu vou rodar o áudio aqui. Se você perder a linha, aí eu vou passar a te ignorar. E toda vez que eu viro o seu nome aqui no zap da rádio, eu não vou tocar, não vou falar. Então, não perca a oportunidade da gente fazer uma interação saudável, né? Nem todo mundo pensa como você pensa, né? E nem todo mundo tem que impor. Aliás, nem todo mundo. Ninguém deve impor aquilo que é a sua convicção para outra pessoa. Você pode tentar convencer a pessoa. E, aliás, política é isso. Política é essa arte do convencimento. Então, você busque convencer por meios que sejam respeitosos. Jamais por meios aí que sejam degradantes, não é verdade? A vida humana, né? Não vale a pena. Então, mandando um áudio bonitinho, bacana, ali 30 segundinhos, 40 segundinhos, eu rodo o seu áudio. Aí, se perder a linha, eu vou rodar aqui, aí você vai ficar famosinho aqui na Superávit de bobeira, né? Não vale a pena, né? Tô vendo aqui, ele apareceu. Ah, ele apareceu aqui, ele veio. Vamos de 22. Bom dia, amiga. Ele bota amiga. Esse aqui, eu vou pedir pra ele mandar um áudio falando chiclete. O Edmilson, manda um áudio pra nós aqui falando chiclete, só pra gente ver um negocinho aqui. Você vê que deve ser o áudio do Edmilson falando chiclete, hein, Sebastião? Fala comigo aí, fala assim, fala chiclete aí, Edmilson, só pra gente dar uma olhadinha aqui rapidinho. Ele manda assim, mas olha assim, amiga, com muitos as, assim, sabe? É, enfim, quem é sabe, né? Quem é sabe. Tá certo, mas manda uma, fala aqui, Edmilson, chiclete, só pra gente ver um negócio. A Sandra tá por aqui, bom dia. A galera tá chegando aqui, olha, a Nilza também tá com a gente, dizendo que é Lula sempre. O Tony Baiano também chegou. Bom dia, Marcelo, esses dois aí não são melhores opções. Mas nesse caso aí, eu tô com Lula. Tá aqui o Tony Baiano. A Sônia também tá por aqui, bom dia. Se não houver falcatrua, Bolsonaro. O Eloy também tá por aqui, tá dizendo bom dia. Bom demais, olha, eu tô computando os votos aqui, hein, meu povo, tá? Tô falando o nome aqui, não tô dizendo aqui aleatoriamente 13 ou 22, não. A pessoa tá vindo aqui, tá se identificando e eu tô falando o nome da pessoa, tá bom? O Batista também tá por aqui. Bom dia, Marcelo. Tô na audiência. Valeu, palmeirense. Sirlei também tá por aqui. Bom dia. 26... Não, aqui é o Rodrigo. Fala, Rodrigo. Benesse, o cardápio é comer carniça ou arroz empapado, requentado? Acho que o arroz empapado é mais fácil de engolir. Voto 22. Tá aqui o Rodrigo. O Jean também tá na área. 22. Por menos dinheiro na cueca. Tá dizendo aqui o Jean. William Maciel também tá na área. Bom dia. Acho que o 13 vai ganhar. Tem demais, bolsonarista enrustido, tá aqui o William Maciel. É, tô achando que a galera bolsonarista tá meio devagar em relação a manifestar o voto em Flávio. O antilulismo é presente sempre. Toda hora eles falam, ah, Lula nem pensar, tá maluco, nunca. Mas também não tem aquela coisa, sabe, aquele fervor em apoiar Flávio Bolsonaro, tem percebido isso. Bom, eu prometi aqui alguns áudios aqui, deixa eu ver aqui, a galera tá... muitos áudios também, meu povo. Aí, gente, olha, eu vou tentar rodar o máximo possível, tá bom? Nós só temos uma hora de programa, aí de repente eu não rodo o seu áudio, vai lá, lá, lá, lá, lá, lá, lá, lá, lá, lá, lá, lá, lá, lá, lá, lá, lá, lá, lá, lá, lá, lá, lá, lá, lá, lá, lá, lá, lá, lá, 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Não, tem uma galera aí que não pode ter um dia frustrante, não. Se tiver um dia frustrante, tem que mandar o Trump deportar todo mundo. Tem isso, não tem? Calma, né? Menos, né, meu povo? A Elaine tá por aqui. Bom dia, bom dia. Acaba logo, pelo amor de Deus. Que se dane o 13 e o 22, porque o Brasil só vai se lascar mais. Deixa eu ir mexer nas minhas panelas, porque nenhum dos dois vai melhorar a minha vida. Tá aqui a Elaine Soares. A Aline Magalhães tá com a gente. Bom dia. O importante nessa história toda é que segunda-feira o despertador será unânime pra todos. Eu desejo que seja Lula. Lula fora. Mas segunda-feira, 6 a.m., 6 horas da manhã, o meu despertador vai tocar normal. Eu quero é novembro, tá aqui a Aline. O Clóvis está por aqui, nem 13 de 22. Porém, o lado bom, se der 13, é a última vez dele, tá aqui o Clóvis. É, eu falei isso em 22, né? Eu falei, ó, tem um, se eu quiser olhar o copo meio cheio, né? O Trump não vai poder ser mais presidente. É, eu falei isso em 22, né? Mas, pelo amor de Deus, 4 anos de sufoco desse Trump. O Ozzy tá por aqui, vai, Ozzy.
5: Bom dia, Bené. Você está sexta-feira. Graças a Deus.
0: Eu vou fazer o concurso. Eu vou fazer o concurso de vibrato aqui, tá? Eu vou fazer o curso de vibrato. O Chaves tá por aqui?
6: Vai pra frente aonde? Com esse Lula lá 4 anos. Que frente que foi, o Alberto? Nem com o Bolsonaro, nem com o Flávio, nem com o Lula. Mas não vai pra frente, não.
0: Tá aí, o Marcelei tá por aqui, Marcelo, esse é Alberto, tá dizendo aqui que é da galera do Lula. O Éder também chegou, 22, tá dizendo o Éder Paixão. O Mendes tá por aqui, mandando mensagem de áudio. Vai, Mendes.
7: O problema é que aquele belo ditado, né, rapaz? Quem bate sempre esquece, né? Aí o partido lá, naquela época, minha mãe passava dificuldade, não tinha isso. A gente tinha que pegar o auxílio das pessoas ajudando. Graças a glória a Deus que tinha algumas pessoas ajudando a gente. Mas naquela época, se tivesse o Bolsa Família, né, poderia dar uma força, né? Né? Mas... eu falo uma coisa, irmão, muitas pessoas que estão lá no Brasil, que só ganham salário mínimo, tem que agradecer o Bolsa Família que tem. Aí muitos gostam do prato que come, entendeu? Fala, não, quem sei o quê, sou Bolsonaro, sou Lula, blá, blá, blá. Véi, para de ficar com orgulho, cara. Olha o que as pessoas estão fazendo. Ah, porque o cara fica vagabundo. Não, não, não, não. O Bolsa Família é pra poder ajudar aquelas pessoas que têm um salário mínimo. E as pessoas sempre esquecem disso, entendeu? Mas beleza, tchau.
0: Tá aí o Mendes, valeu Mendes, o Marcos Corrêa tá por aqui, bom dia Bené, aqui em Worcester, na escuta, valeu Marcão. É, o Helbert tá por aqui, vai Helbert.
8: Bom dia Bené, rapaz, eu fico indignado com esse povo do PT, e eu não sei o que eles fazem aqui, eles tinham que morar no Brasil, o povo do Brasil está passando necessidade, passando fome, e eles querem que continue assim, e mora fora, por que eles que votam no PT, que estão aqui, não vão tudo pra lá, apoiar o presidente, valeu.
0: Tá aqui a opinião do Helbert. A Andréia de Franklin também tá por aqui, mandando mensagem. Vai, Andréia.
9: Fala, Marcelo. Bom dia. Domingo nós vai lá votar Lula 22, meu filho. E pressionar com o dedo duro, até o Lula sentir.
0: Vai anular o voto, né, Andréia? Vai apertar 22 com força, acreditando que era o Lula, né? É, rapaz. A Cláudia Souza tá por aqui também. Vai, Cláudia.
10: Bom dia, Bené. Eu acho engraçado uma pessoa igual o Alberto falar que...
0: Oi?
10: As áreas são a solução dos Estados Unidos. O Lula não fala, mas vendeu até as cuecas. Essa é a realidade. Uns pagam preço porque falam demais e outros lucram porque faz tudo debaixo do pano. É 22 na cabeça.
0: Tá aí a Cláudia Souza, a opinião da Cláudia. A galera tá chegando aqui, todo mundo chegando para acompanhar aqui a nossa programação. Deixa eu ver aqui o Luciano Boy tá identificado aqui. Vai, Luciano.
11: Bom dia, eu não entendo tanta bobeira que esse Lula tá vendo. Tá fazendo e o povo tá vendo, e o povo ainda fica 13 na cabeça. Gente, vamos de 22, vai ter uma mudança grande. 22, domingo.
0: Tá aí o Luciano, cheio de esperança no 22. O Zé Carlos, flamenguista, tá por aqui. Vai, Zé Carlos.
12: Bom dia, Benevides. Bom dia, amigos esperados. Zé Carlos, flamenguista do Cape Cod. Só pra mostrar minha indignação de não ter uma urna aqui embaixo, tá bom, aqui na Cape Cod. A gente tem que se deslocar até Framingham. Mas a gente vai lá. Eu não ia, não. Mas conversando com meu filho, né, que tem 23 anos e tá 10 anos aqui nos Estados Unidos, ele é a nova geração. Ele falou, pai, tá na hora de mudar esse governo. Tá na hora de coisa nova. A gente não tem muitas opções, infelizmente, mas qualquer opção é melhor do que o Lula. Então eu vou fazer isso sim, vamos lá, porque um voto, dois, três votos vai fazer a diferença sim. Acho que a nova geração, nossos filhos e netos merecem uma mudança aí.
0: Tá,
12: um abraço
0: aí.
12: A todos aí.
0: Valeu, Zé Carlos. Tá aí a opinião do Zé Carlos, também incentivando o filhão a votar. É, apenas um registro sobre essa questão. O Zé Carlos mora no Cape Cod e acho que, não sei se nas últimas já não tinha mais também, né, se eu não estou enganado. Acho que em 18 tinha, eu acho que em Hyannis. Teria que conferir isso. Mas realmente não dá, né, gente? Olha, o estado de Massachusetts, com a capacidade que tem de logística, com o número de brasileiros que moram aqui, você apenas disponibilizar dois lugares para o voto. Se bem que a procura foi muito baixa também, vamos combinar, eu já falei isso aqui, você tendo 20 mil eleitores registrados no consulado de Boston, o consulado de Boston abrange também New Hampshire, Vermont, Maine, né? Pega os estados aqui vizinhos, a procura foi baixíssima, não tenha dúvida. Mas você não, pelo menos, sequer trabalhar com uma escola em Hyannis ali para atender o público do Cape Cod, muito ruim. Então a galera vai ter que dirigir aí uma hora e meia, bobear, pegar trânsito, 2 horas e bate e volta. Vem no domingo, depois volta mais 2 horas. Então realmente é muita vontade de votar, hein, Zé Carlos? Tá certo, boa sorte aí para você e pro filhão e para quem for votar. O Flávio Pantera tá por aqui, vai, Flávio.
13: Bem, né, o Alberto tá igual aquele pessoal, esses vídeos na televisão aí. O cara tá num barraquinho lá, caindo os pedaços, foi caminho do PT, tá foda do Lula. E fala, você vai votar para quem? Votar pro Lula. Ele vai tirar a gente do poder, já tem 30 anos.
0: Tá certo, Flávio. Vamos lembrar que a enquete é entre Flávio Bolsonaro e Lula, tá certo, meu povo? Você não vira enquete Flávio Bolsonaro ou Alberto. O Alberto não vai estar na urna domingo. Então é Flávio Bolsonaro ou Lula. Ah, eu não entendo porque. Ok, mas tá, e aí? Você é Bolsonaro então. Então fala Bolsonaro, pronto, né? Fica, senão daqui a pouco você é só. É Alberto ou anti-Alberto? É Alberto ou anti-Alberto? Não, pelo amor de Deus, né? É Lula ou Bolsonaro? Vamos manter o foco aqui. 13 ou 22. O Sebastião tá aqui. Rindo aqui, tá certo. Ah, você tá rindo lá do Costela, né? Pedi ele pra mandar o áudio aqui falando chiclete, né? Vamos ver se ele consegue mandar o áudio falando chiclete. Só pra gente ver um negocinho, né, Zé? Só pra gente ver um negócio, não custa nada. A Rose tá por aqui, vai, Rose.
14: Marcelo, hipótese alguma, eu voto em qualquer um desses dois. Mas o que eu acho interessante é as pessoas estarem escolhendo, sabe, que os dois roubam, ah, então eu vou no mais novo. Gente, então a lógica tá errada, tinha que ir no mais velho, né? Ele vai bater com as 10 mais cedo, o outro vocês vão ter por muito tempo.
0: Olha aí, a visão da Rose. O Marcelo Almeida trouxe um ponto muito interessante aqui, minha gente. Eu não quero ser profeta do apocalipse para o público bolsonarista, não. Mas nós temos, vou até tirar a trilha de fundo, porque agora eu vou falar muito sério agora, porque nós temos uma questão nesse programa, eu diria que uma previsão do que vai acontecer domingo. Eu peço um minuto da sua atenção agora, porque o Marcelo Almeida está fazendo um alerta, dizendo o seguinte, atenção, Costela vai de 22, então o Lula vai ganhar. Ah, meu povo, eu não quero relembrar o que aconteceu nesse ano aqui com as previsões do nosso Costeleta. Eu não quero lembrar. Então, se você é bolsonarista, eu não sei não, hein? Eu não sei não, mas ele já falou aqui que é 22 na cabeça, amiga! Chiclete, chiclete. Ele falou que é 22, então, minha gente... Ih, rapaz, eu não sei não, hein? Foi o Marcelo, eu nem me toquei nisso, mas foi o Marcelo Calmeira que me lembrou aqui. Ele que me lembrou desse negócio, dessa previsão aí, rapaz. Agora é complicado, hein? Bom, enfim, mas vamos seguir, né, meu povo? Porque o jogo é jogado, lambaria é pescada e só no domingo que a gente vai descobrir se vai ter segundo turno ou se as eleições se encerram por ali mesmo. É, a galera tá chegando aqui, o Ademar também tá dizendo, olha, 22 com certeza, o Gustavo também tá por aqui.
15: Fala, Bené, bom dia.
0: Bom dia.
15: Contra a venda do Brasil para os Estados Unidos, a venda das nossas terras raras para os Estados Unidos, o entreguismo bolsonarista para os Estados Unidos, eu voto 13, aperto 13, 13, 13, pela história, por todos os projetos, por tudo. E por gratidão ao meu papai Lula, eu vou até 13. Não tem jeito, vamos ganhar de novo.
0: Tá aí o Gustavo, o Eli de Waratown. Marcelo, bom dia, eu tenho um perfil mais conservador, mas essa é a eleição que eu estou mais desanimado com os dois lados, tá vendo? Isso aqui é uma percepção que eu já tenho já de algum tempo. O próprio eleitor bolsonarista hoje não tá, não se importa. A verdade é essa, minha gente. Em geral, tá? Não tô falando que são todos assim, mas em boa parte do eleitorado bolsonarista, não há uma empolgação com Flávio Bolsonaro, não, né? Você já viu? Tem inclusive figuras expoentes aí que vieram a público lá atrás, quando o Flávio Bolsonaro foi anunciado. O Silas Malafaia gravou vídeo dizendo que era contra. Teve um entreveiro com a madrasta. O Nicolas Ferreira ficou meio ali em cima do muro. Ah, tem que votar, mas não, sabe, não teve aquele entusiasmo de tempos atrás com o Jair. Então eu vejo realmente que a galera tá meio ressabiada, o público bolsonarista com o seu próprio candidato. A galera tá por aqui, Bernardo tá por aqui. Bené, uma coisa que eu não entendo, que o Lula fica na colheita dele todo ano de eleição, ele planta no 2026 para colher em 2027. Mas nunca ninguém vê essa colheita dele. Tá dizendo aqui, a galera tá chegando. Gente, muitas mensagens, meu. Pô, muita mensagem, muita raça de mensagem. Mas eu vou dar moral pra essa galera. Eu vou lendo aqui à medida do possível. Você que chegou agora, o programa hoje, tá vendo? Já tá adiantável colocar qualquer outra pauta aqui hoje? Não, né? Mas eu vou lendo, tá bom, meu povo? Prometo que eu vou ler o máximo possível aqui de mensagens. Olha, a política não descobre, ela revela quem você é. A política escancara o pilantra. Bom dia, Benevides. Você falou isso num programa atrás e é o que diz tudo nesse momento. Eu não sou nem 13 e nem 22, tá dizendo aqui a Natane. É isso, a política, aquela história do micropoder. Você dá poder pra alguém, você conhece a pessoa, não é verdade? Você dá um poderzinho pra pessoa, você vai conhecer ela ali na sua essência. A política, ela não revela, ela escancara o sujeito, né? Porque ali é um escrutínio público tremendo, então tem que ter realmente, olha, tem que ter lá aquilo roxo para encarar a vida pública, porque não é mole não, né? Meu povo, olha, deixa eu chamar aqui um intervalinho na sequência, dar uma refrescada aqui, molhar a palavra, eu vou continuar repercutindo aqui, hoje é só isso, né? É 13 ou 22, tá? Quem você prefere, você manda para mim aqui, se for mandar áudio, manda pro zap da Insuperável. Agora, deixa eu só descansar um pouquinho aqui a palavra e eu volto na sequência para mais Bene Vibes, não sai daí não.
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0: Muito bem, meu povo. Já vou repercutir mais aqui as mensagens da galera. Muitas e muitas mensagens chegando hoje. O programa falando essencialmente sobre as eleições do próximo domingo lá no Brasil. E aí, a galera tá mandando a sua preferência. É 13 ou 22, a galera tá comentando. Agora deixa eu abrir espaço, meu povo. 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
0: Muito bem, minha gente. Olha, é um prazer estar aqui, né, com a nossa querida Bia, e eu já quero começar falando, Bia, como é que funciona essa questão do seguro, do pagamento, do débito automático? Fica à vontade, minha querida.
18: Olha, Benevides, uma situação que vemos bastante é o cliente colocar o seguro no débito automático, né, e esquecer de acompanhar a conta. É importante verificar se o pagamento realmente foi processado, se houve problema no pagamento, a apólice pode receber aviso de cancelamento. Então, débito automático é uma facilidade, mas o cliente precisa continuar acompanhando a apólice.
0: Muito bem, e importante, fundamental na hora de abrir o seguro é não mentir ali, né?
18: Sim, com certeza, Benê. né, sempre as informações, né, se a gente passa sempre, é importante a gente passar sempre as informações corretas, né? Se você já teve seguro, informe se você teve seguro, se tá com seguro em lápis, que a gente fala em lápis, é quando o seguro tá ali, já venceu e ficou uma semana ali em lápis sem seguro, tá? Informe isso também. A seguradora pode verificar as informações. Mesmo que a gente feche ali aquela proposta naquele valor, Benê, é, depois a seguradora ela vai conferir todas as informações. Não pense que não é conferido não, tá? Sempre conferido, tá? Se os dados não forem verdadeiros, isso pode levar a uma reavaliação da pólice, afetar o preço e, dependendo da situação, trazer problemas de cobertura.
0: Muito bem, minha gente. Olha, você que está pensando em trocar de seguro aí, é importante você olhar para o prazo, ali o período que vai vencer o seu seguro, para não ficar sem seguro nesse meio tempo, né, Bia?
18: Isso. Se você vai trocar de seguradora, faça a nova pólice entrar em vigor antes de cancelar a antiga. Não vale a pena ficar alguns dias sem cobertura para economizar. Um acidente pode gerar uma despesa enorme e outras consequências. Inclusive, Benê, quando a seguradora confere lá que o cliente ficou uma semana sem seguro, isso aí também leva a gerar o desconto que foi dado, pode ser, eles podem retirar, tá? Que isso é o que chama lápis.
0: Olha aí, muito bem. E na hora da renovação, hein? Como é que faz aí se a pessoa de repente é surpreendida, o preço aumentou, como é que fica?
18: Quando chega a renovação e o preço aumentou, você pode pesquisar outras opções, né, Benê? Uhum. Não olhe somente o preço, né? Compare limite de cobertura, franquia de proteção, uma cotação mais barata pode ter coberturas diferentes.
0: E olha, isso aqui acontece com muitos de nós também, né? Quando os filhos chegam naquele período ali, já para ficar apto para a direção, os adolescentes e tudo mais, aí tem uma preocupação com o seguro, como é que vai ficar o seguro, porque é jovem ainda, 16 anos e tudo mais. Como é que fica essa questão, hein, Bia? Pais que têm adolescentes, para incluir esses adolescentes na pólice, como é que funciona?
18: Isso, muitos clientes nem entendem, né, o Benê? O meu filho tem 10, né? Eu já fico pensando quando ele começar a dirigir.
0: Pois é.
18: Quanto que vai ficar? Mas para os pais que têm adolescentes começando a dirigir, informe o motorista seguradora conforme as regras aplicáveis, tá? O seguro pode ficar mais caro porque o motorista jovem tem um perfil de risco diferente. Minha dica é cotar antes, comparar seguradoras e perguntar pelos descontos disponíveis. E antes de comprar o carro do adolescente, cote também o seguro daquele veículo, né?
0: Muito bem, muito bem. Olha, e a carteira brasileira, hein? Faz diferença? Ajuda em alguma coisa?
18: Sim, gente. Não jogue sua carteira fora só porque ela está fora da validade, né? Para quem veio do Brasil, algumas seguradoras conseguem considerar a experiência de direção e documentos brasileiros na análise. A aceitação varia de uma seguradora para outra, então vale apresentar a CNH brasileira e deixar a companhia avaliar. E atenção, uma coisa é a seguradora considerar um documento para cotação, outra é a validade para dirigir em Massachusetts, tá?
0: Muito bem, minha gente. É importante, então, dar todas as informações direitinho, né, Bia? Para não ter problema, né?
18: Sim, na hora de fazer a cotação, conte toda a história, informe os motoristas, endereço onde o carro fica, o VIN number, né, o histórico de seguro, o uso do veículo, os documentos disponíveis. Quanto mais correta e completa for a informação, mais adequada será a análise das opções disponíveis.
0: Muito bem, minha gente. 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também de ter a sua carteira de motorista, você que tem a carteira do Brasil, você vê a importância? A carteira do Brasil, para pelo menos contar como experiência, e aí você também economiza no seu seguro. 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
18: 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Muito obrigada, tá, Benevides, pela oportunidade. E lembrando, quem for votar aqui, olha, eu tô aproveitando o pega fogo que tá pegando.
0: Diga.
18: Quem for votar aqui em Frame, vai me ver que eu vou estar ali como mesária domingo, tá?
0: Ah, que legal, você vai estar de mesária lá? Tá certo. Então,
18: vou estar lá, sim.
0: Bom trabalho pra você, minha querida. Valeu, tudo de bom.
18: Tchau.
0: Tá aí, valeu, valeu. 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Tá bom, meu povo? Seguindo então na batida. Voltamos então para nossa enquete, vamos repercutir. Só avisa aí que não foi o Lula que lançou o Bolsa Família, tá dizendo a Fernanda. O Gleiton tá por aqui, Bené, bom dia, diante do cardápio eu sou 22, mas Lula ladrão nunca mais, tá doido? Ah, o final 5682, sou primo, quero mandar um abraço pro Cleitão, pro Auge, pro Cerro, é isso? A galera que fica em Rayanes, Cape Cod, somos ouvintes da Insuperável, 22 para cima. Valeu, rapaziada do Cape. A Johnny Pimentel tá por aqui. Vai, Johnny.
19: Oi, Marcelo. Bom dia.
0: Bom dia.
19: Você sabe por que não tem, Marcelo, um lugar de votação em Rayanes, no Cape Cod e Ilhas ali?
0: É.
19: Porque não tem pessoas pra trabalhar. Foi isso que o STE falou, o TRE falou. Então, se as pessoas não se candidatam a trabalhar, quantas vezes a Heloísa Galvão teve aí falando com o pessoal, gente, eu só mando um e-mail pro Itamaraty, não sei o quê, não sei o quê, não sei o quê. Não aparece.
0: É,
19: então é só por isso mesmo que tem. Não tem. É porque o povo não colabora. Vou de 13.
0: Tá aí a Dione, então é importante a galera se engajar, a galera. Alô, galera do Cape, tem aí, mas é um trabalho voluntário, vamos lembrar, né? E aí quem se voluntariar, talvez aí nas próximas eleições, o consulado separe, reserve aí um local de votação, pelo menos em Rayanes. Bom dia, Bené. Alberto não é bobo com Lula, o Haddad ele fica mais rico, taxa Selic é 14%, tá dizendo aqui o Pavei. É, eu sou Fla Lula, tá aqui o JA, a Elane também tá por aqui, Cruzes, papai Lula. Tá dizendo aqui o Chave de Acto também, Bené, me explica, fica o Trump nessa eleição, se o Lula ganhar, o que acontece? Marcilei também tá por aqui, vai Marcilei!
20: Bom dia, Marcelo, bom dia, Marcelo. Deixa eu falar, rapaz, esse povo aí que fala vai votar no 13, não é pra te falar que você vai dar, não. É tudo a mesma lá, entendeu? Eu não entendo igual o pessoal falando aí, o que o Lula, o pessoal desse tá fazendo no Brasil, rapaz, é uma safadeza, entendeu? E é pra você ver como é que esse povo brasileiro, pobre de mente e pobre de tudo, esse povo que tá votando no Lula. Um abraço pra você.
0: Tá aí o Marcilei, a galera tá chegando aqui, desculpa participar de novo, mas estamos voltando no Bolsonaro pra tirar o Lula, acho que deu pra entender, Zé Carlos, na sua mensagem, um grande abraço, o Mitch tá por aqui, mate minha curiosidade, o que os apoiadores do PT e do Lula estão fazendo aqui nos Estados Unidos, por que não estão vivendo lá? O Alex também tá por aqui, são dois patinhos na Lagoa, 22, o Sebastian tá dizendo, acho que a palavra que você tá tentando achar sobre os bolsonaristas é vacinado, deixando claro que não apoio nenhum dos dois, mas como tenho que votar, tem que ser 22. Eu diria que, pode ser uma boa palavra, mas acho que resignado, talvez, né? Tá meio assim, tá? Eles não estão, sabe, assim, com aquela empolgação de antes, eu percebo isso. Bora tirar a mesada do Lulinha e dos ladrões. Tá aqui a opinião do 3670, não tem um nome. A galera tá chegando aqui, todo mundo acompanhando, o Gabriel, Bené, meu voto é Bené Vibes, mais feriados. Nem Lula e nem Bolsonaro. Vai ter um feriadinho bom pra nós aí na outra semana, hein? Columbus Day, meu povo. Sem ser essa segunda outra, é feriadinho federal. Dia do Colombo, né? Colombão conheceu a América, ajeitou a América pra nós, descobriu o caminho do ouro, não é não? Então esse dia tem que parar. Já tem que parar, tem que homenagear o Colombo. O David Matutino tá por aqui?
21: Bom dia, Bené. Bom dia, galera. Bené. Não, eu sou qualquer um. Eu sei que o pau vai torar no final mesmo. Então é qualquer um, isso aí mesmo. E vamos embora.
0: Tá certo. Valeu, David. O Manuel tá dizendo é 22 neles. Tá aqui a opinião do Manuel. A galera tá chegando aqui, já tinha muitas mensagens, meu povo. Mas vou tentar ler, tá, meu povo? Vou tentar aqui. Tem mais tempo ainda no programa. O Hélio de Clinton tá dizendo na área. Lembrando a todos que o Bolsonaro vai abrir a porta dos aviões para os deportados, tá dizendo o Eri. O Reginaldo tá dizendo, olha, você já viu campanha pedindo ao Flávio para devolver a casa pro Richard? Richarlison, o jogador da seleção. O Mendes tá por aqui. Olha, nos anos 90 foi a época que mais passamos dificuldade na vida. Infelizmente, o Bolsa Família não tinha naquela época. É Lula. Alô, meus amigos. Você ainda são meus amigos. Tá dizendo aqui a galera, mandando mensagem aqui, todo mundo participando. Entre 13 e 22, qual é a sua preferência para comandar o Brasil pelos próximos 4 anos? O Márcio tá dizendo, bom dia, Bené. Minha opinião é essa, com sábias palavras. Sério mesmo, não tô nem aí pra eleição, acho um desaforo conosco, aqui apenas 2 lugares pra votar, horrível, vou votar no 56 Enéas. É, o Júlio tá por aqui, bom dia, papai, Lula tava ontem, arrasou, Flávio Rachadinha, cara de pau, sendo desmascarado ao vivo, desistindo do debate antes do cancelamento, após saber da ida do Renan Santos, Globo provou do próprio veneno ontem, lascou, não é Lula ou Bolsonaro, Bené, é sim Lula. Ô, Flávio Bolsonaro, tá dizendo aqui o Júlio Leal, o Renato tá por aqui, tá dizendo que é 22 sempre, o Will Keeper, rapaz, aí falou que o candidato que não pode sair de casa não me representa, eu ia voltar no bolso, mas aí não pode sair de casa, tá dizendo aqui o Will Keeper. O Clóvis tá dizendo aqui, olha, abre essa enquete no Instagram do programa, no final você conta quem ganhou. Eu não, pra quê? Tá maluco, Clóvis? Fim de semana, irmão. Tá doido, né? Vou ficar lá, né? É só aqui, irmão. É uma horinha só, Marcelo. Ó, faltam 8 minutos. 8 minutos e acaba. Rapidão. Rapaz, eu vou ficar lá contando. Ai, vamos ver quem ganhou. É, não, domingo. Domingo decide lá direitinho. Se bem que aqui nós temos uma previsão. Tem uma previsão. Ô, Clovão, tem uma previsão aqui quente. Previsão quente aqui. Tem um ouvinte nosso que falou que é 22 com certeza, chiclete. Falou. Ok, ele mandou mensagem de novo. Uma coisa é certa, 13 é o azar. E também só tem mulher feia. Ô, boiada, Bené, você é 22 ou 13? Ai, ai, ai, vou te contar. Ele apareceu aqui, o Edmilson Clovão. Então, você sabe, né? Aí não precisa fazer nem enquete lá no Instagram. Já tá resolvido já. Já tá resolvido já. Eu acho que não tem como, não. Eu acho, né? Vamos ver. Mas pode ser que um azinha ele acerta, né? Talvez um azinha, pelo menos, ele ganhe um azinha, pelo menos, né? Não é possível. Vai passar um ano invicto. É, tá com 100% de aproveitamento nosso costeleta, né? Não é possível. Uma hora ele vai ganhar. Tem que ganhar, né? Não é possível. O Henrique Parada por aqui, 22 na cabeça. A Zenaide chegou, bom dia, Marcelo, nenhum dos dois lados. É frustrante ver pessoas dizendo que não temos outra opção. O brasileiro merece a opinião aqui da nossa Zenaide. O Marcelei tá dizendo que é 22 no domingo. A Marli tá dizendo também, 22 no domingo. O Edio chegou aqui, tá dizendo, olha, bom dia, Benevides. Já tá tudo combinado. Um jogo descumpre... Um Judas amordaçado, mas aí não combinaram com a comadre, é isso? Ah, um jogo descompadre, um Judas amordaçado, mas aí não combinaram com a comadre, um bicão foi adicionado e o borrado, o bolinho de ouro fugiu, o jogo foi cancelado, isso é o Brasil, tá dizendo aqui, agora eu peguei aqui. Ah, e a Patrícia tá com a gente, a verdade é que o Brasil tá lascado, ainda bem que é fácil justificar o voto e regularizar isso para poder renovar um passaporte. Você vai dar o resultado dessa belíssima enquete pra gente? Olha, ô Patrícia, como eu tô lendo muitas mensagens aqui, então tô lendo muita coisa assim, Lula, é Bolsonaro e tudo mais, eu não tô tendo tempo de aferir aqui a nossa enquete. Mas eu tenho a sensação de que o 22 é a predileção aqui, pelo menos no nosso horário. Tô percebendo aqui que o 22 tá mais forte, né? Mas muita gente também no 13, muita gente no 13 também. Eu achei até que a diferença seria maior. Na minha impressão aqui. Mas depois o Clovão me deu esse dever de casa, né? Clovão quer que eu trabalhe fim de semana contando voto, né, Clovão? Tá bom, obrigado. Esse é amigo mesmo, esse é parceiro. Eu vou fazer isso. De repente aqui eu dou uma paradinha aqui, pegar as mensagens, faço uma continha aqui mais ou menos, só pra ter uma noção, 70%, 60%. Mas a minha sensação aqui, batendo o olho, é de que o 22 tá na frente. A Ana Carla tá por aqui. Bom dia, o Jonathan chegou. Eu quero saber quem vai deixar o dólar mais caro, que esse terá meu voto. Irmão, Jonathan, esse aqui é minha bandeira. Bandeira de vida. Dolão no talo. Saudade quando bateu aquele 6ão, rapaz. Paulinho Paraíso. Ah, Paulinho. Onde é que você tá, seu danado? Se bem que o Flávio ganhando pode pegar o Paulinho de volta, hein? Tem isso, hein, meu povo, hein? É um caso a pensar, né, não? Paulinho voltando? Paulinho cheio de dinheiro em paraíso fiscal, ele quer o dólar no talo. É, ele quer o dólar no talo. É se pensar. Pelo menos, vamos refletir pelo menos, tá certo? Porque minha bandeira é o dólar no talo. É, bom dia, Marcelo, é 13 de novo. Tá aqui a nossa ouvinte, o Batista, tá dizendo, segunda-feira próxima estarei vendendo lenço para os bolsonaristas limparem as lágrimas de crocodilo. O André tá por aqui, bom dia, Marcelo. Valeu, André, mano. O André mandou uma foto bonita aqui, rapaz, de um breakfast dele aqui, que é isso, rapaz? Omeletão aqui, fera. Bom demais, hein, André? Valeu. A Sheila tá por aqui. Acho linda a incoerência dos imigrantes indocumentados que odeiam o Trump, mas amam os Bolsonaros, tá dizendo aqui a Sheila. Gisele do Queens apareceu. O importante é que todo mundo vai ganhar e todo mundo vai perder. E quem perder vai ganhar. E quem ganhar vai perder. E no final vai todo mundo perder. E se perder, a culpa é do Lula, do Bolsonaro, da Dilma, do Trump, do Alberto e do Marcelo. Sextou, bora, bora. Tá aqui a Gisele. Aquele esquema da Dilma, né, Gisele? Mali tá por aqui, olha, se o Lula ganhar, os petistas podem voltar pro Brasil, porque o governo do Lula é o melhor, tá aqui a opinião. Tá tempo ainda, meu povo, de ler? Que eu tô lendo, tô sendo um bom menino, hein? Tô lendo aqui de todo mundo aqui. Jaxler está por aqui, bom dia. Qualquer um que ganhar só vai continuar roubando. O Cleitão de Raianes mandou mensagem, vai, Cleitão.
1: Olha só, escuta aí o Cleitão aqui embaixo, que é o rico. Pá. É o rico, milionário. Quem? Deixa eu falar, você sabe que eu vou, não vou torcer nem nada, tudo é a mesma merda. Mas eu vou torcer pelo Lula, é só pra ele continuar com essa Betis aí fora do futebol, porque vai ter time aí que vai quebrar. Estão até fazendo vaquinha pra pagar o tal do Paquetá lá, ó. Ah, é, meu filho. E o Vascão não vai precisar de nada disso. Vai ser o real rico milionário do Rio de Janeiro. Vai pedir até, a galera vai pedir lá, a gente vai ter prestado pro Vasco. Então é isso aí, pai. Lula na cabeça, tô cagando e andando.
0: Tá certo.
1: Esse é meu time, virar o Real Madrid.
0: Tá certo aí, o nosso Cleitão tá feliz da vida com o Vasco, agora vai ter dinheiro agora. O Joey tá por aqui, ó, só pra lembrar que tem uma galerinha aqui que tem jet ski, mas tem parentes usando o SUS. O Gabriel também tá por aqui, que o Felipe Tonon, bom dia, Bené, fala pra quem? Felipe Tonon vai fazer ao vivo dia 4? Ele vai ter programação especial da Insuperável, é isso? Então no dia 4 teremos programação especial da Insuperável com apuração das eleições presidenciais. Então fiquem atentos na programação Insuperável com o ótimo jornalista, o Felipe Tonon, no domingo, tá certo, meu povo? Não me chame pra essa resenha, tá, meu povo? Domingão eu quero ficar em casa na cobertinha, tô vendo Breaking Bad, finalmente me rendi ao Breaking Bad. Rapaz, já tô na quarta temporada, então vou ver se eu termino nesse fim de semana. Série fera, hein? É, melhor série que tem. Então na hora das eleições eu vou estar vendo Breaking Bad. Ainda pra quem ganhou, vou lá, vejo lá, ganhou, não, vai ter segundo turno, tá bom, vai ter, que legal, segundo turno, opa, legal, bacana, né, segundo turno, né, que coisa, hein, mais 3 semanas aí, tá certo, legal, bacana. É isso, né, tô super empolgado, meu povo, tô muito empolgado com as eleições de domingo. A Elane tá por aqui também, a galera tá chegando, Leandrinho, link acima. Meu povo, se você quiser saber informações pra votação de domingo, escreve voto, só escrever a palavrinha voto no zap, mas tem que ser no zap da Insuperável, só no zap da Insuperável, escreve voto que aparece os links com as informações pra você que vai votar no domingo para a presidência do Brasil, tá bom? Escreve a palavra voto que você recebe todas as informações no zap da Insuperável. 22 é a dólar no topo, no mínimo 6, tá aqui a Sandra, temos isso, né, Sandra? Temos isso, né? Minha gente, olha, acho que ficaram algumas mensagens pra trás, mas foi bem pouquinha, porque o que eu li de mensagem hoje, nossa senhora, rapaz, hein? Muita mensagem, mas muita mensagem, meu povo. Então eu quero agradecer a cada um de vocês que sempre participa aqui da nossa programação, agradecer a você que está sempre conectado com a gente, tá, meu povo? Olha, independentemente de quem vença, o importante é você seguir aqui nessa batida, na labuta, em busca de uma vida melhor, né? E se houver alguma mudança, que seja para o melhor do povo brasileiro, tá certo, minha gente? Tá chegando agora aí o nosso panelado, agora vocês vão se divertir, e eu volto segunda-feira com mais Bené Vibes. Fui, tchau!

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6: Eu sou terrível, Holy DJ. Estamos chegando, adivinha? Só pra frescar você. Você não sabe, mala começando.
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6: Aqui do meu lado direito, ele que só come farinha no café. É bom de ovo frito de manhã cedo. Prefere batido atrás. Vem, meu tio, meu vovô.
7: Fala, negada. Bom dia.
8: Ei, bom dia.
7: Bom dia pra quem é filho de quem, bom dia pra quem não é. Chegando.
6: Aqui do meu lado direito, porque ninguém quer ficar do lado esquerdo. Ela que se fosse mulher não trabalhava, era quega profissional. Nilde!
7: Ó, oh, fala aí, quega profissional, como é que tá sendo a sua mãe? Opa, faça isso não, opa.
6: Eu tô apresentando você, ela. Tô me botando lá em cima.
7: Lá em cima. Desse jeito aí. Não, sai. Bom dia, Gisele! Bem te vi! Cadê a Gisele? Tá atrasada, não é? Ah, meu Deus do céu. Ela ali. Minha irmã, que diacho de atraso é esse? Tá com boy? Tu tá amando, é, minha irmã? Vixe, Maria! Tá vendo aí? Todo mundo tá enganchado com alguém, até a Gisele. Só tu aí. Tá de bobeira. Estamos chegando na rádio que este ano comemora

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1: Arrasa, desgraçado.
2: Chegando, pensamento do dia de autoria dele, Leandro Goiabinha.
3: Ande sempre perfumado. Se a beleza não te favorece, que a caatinga não te atrapalhe.
2: Verdade. Isso é uma dica de beleza, rapaz. Dica de beleza. Ai, chegamos, meu povo. Cabaré já está aberto.

0: bota uma dose, bota uma dose pra mim. Tem como tu botar uma dose aí? Botei, botei, botei, botei, botei. Ah. Ô, delícia! Sexta-feira, dia de cabaré. Cabaré com dinheiro no bolso, caiu a aposentadoria. Hoje tem quem galiza não nessa Rota 20. É hoje, menino!
1: Ah, eu quero tomar uma cerveja hoje.
0: Minha filha, eu chego cedo aí na Rota 20 pra nós tomar uma.
2: Olha, bom dia pra você que tá ouvindo a gente no Brasil. Por lá está o nosso querido amigo Cícero Mesquita e Ribeiro Gonçalves no Piauí. Bom dia pra todo mundo aí ouvindo a gente. E o clima, hein? Tá quente, tá frio, tá nublado. O El Ninho realmente tá fazendo um ninho de urubu aí esquentando todo mundo. Ah, gente, o clima tá tão louco que eu te contar, viu? Parece que nós não temos mais as quatro estações: inverno, verão, primavera e outono. Agora é verão.

0: Trão, mormaço, quintura. E assadura. Tá doido? Beijo, Cícero Mesquita, bom dia!
1: Oi, bom dia!
0: Olha aqui, ó, o Chaves de Hector tá com a gente. Bom dia, Nildinha. Ah, minha negona da barriga branca. Tô pronta, tá pronta pra fazer... Não, gente, pelo amor de Deus, não fala de política com a gente, não, gente. Fala de política não, tá? Por favor, não façam isso. Ó, a gente não fala sobre política aqui não, tá bom? Só pra não... Né? A gente adotou a mesma linha lá do Espelho do Imigrante, pra gente ter paz com todo mundo. Ter paz com todo mundo. Ô, Elaine, bom dia! Como é que você tá, meu amor? Ai, ai, ai, não, nada de política nós vamos tratar aqui hoje, tá bom? Ela quer ouvir aqui, Pablo, vou procurar e toco já pra ti, tá bom? 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Johnny acabou de mandar aqui o cardápio de hoje pra gente, que tá uma delícia, tá uma maravilha. Oi, Hortência, bom dia, meu amor. Dá bom dia pra Hortência, Gisele. É, bem tive, bom dia pra ela. 1º de abril, Léo Magalhães. Deixa eu preparar logo aqui a máquina. Ó, a máquina não tá mais recebendo nota de R$2, não, viu? Agora é de 5 pra cima. Maria, mano. Essa máquina tá roubando meu roinho, mano. 1º de abril, Léo Magalhães. Eu tô anotando logo, Mica, que é pra eu não esquecer. Porque eu tô com o juízo pouquinho. Hoje eu não sei o que já está acontecendo.
2: Acho que eu sei o que é.
0: Ué, você sabe melhor que eu?
2: Acho que tá lhe faltando alguma coisa. Tipo férias.
0: Ah, é verdade, uma R-O-L-A férias. Tô precisando de verdade.
3: Garçonete da Santa Fe.
0: Que né, garçonete da Santa Fe, meu Deus, me respeita que você é nova. Oi, Ed Santana, bom dia.
4: Fala comigo, cabaré do velho.
5: E aí? Sextou.
4: Véio, tem um conhecido aqui.
5: Não.
4: E ele não precisou da mulher pra arrumar a gaia, não.
5: Você tem
4: ele um... deixou eles. Ele arrumou um homem e o cara meteu gaia nele.
5: Ave Maria.
4: Tá. Será que ele é fechado?
5: Ô, serviço,
4: ele achou que ele levou da gaia, arrumou um homem.
5: Rapaz.
4: Levou gaia do mesmo jeito.
5: Macho, o negócio tá osso. Os cabas tão largando a mulher pra arrumar um pra ver se não leva gaia. Tão levando gaia. Tá tudo doido aí, homem.
0: José Pereira, bom dia, nosso pombo correio. Beijo pra você, meu amor. Bom dia, panela. Está no ar a hora do corno. É nada,
5: sacode pessoas, é, meu amigo Japoeira.
0: O cabarro é bom. Aline Magalhães. Não, nada relacionado à política a gente vai ler, tá? Bom dia, Dogão!
6: Bom dia, cabaré!
5: Fala aí, macho velho! Fala com nós!
6: Fala comigo!
2: Aí, tio!
6: Bom dia, Nildinha, mais
0: bom
6: gata,
0: dia,
6: mais sexy.
0: Delícia!
6: A mais gostosa dessa rádio insuperável.
0: Meu amor!
6: Bom dia, velho Vinâncio!
5: Bom dia, macho velho!
6: Como você tá hoje?
5: Eu tô aqui na luta, na peleja.
6: Deixa o meu caneco aí, velho.
0: Vou preparar o caneco dele.
6: Cerveja, hein, velho?
0: Não, deixa aqui.
6: Sem vergonha.
0: Não, para aí,
6: tio! Você na chibata.
0: Que mané, não tem bastante chibata, não. Ei, cadê? Bota aí no caneco dele. Vira o caneco aí, Johnny. Vira só. Ô, Dogão, aí, ó. Pensando no caneco dos outros. Você já botou no caneco de alguém pensando no caneco de outra pessoa? Cuidado, conversa miserável. Bota aí a cerveja do Dogão. Tá aqui que essa aqui tá pouco pra ele, pessoal. Ele é um rapaz, né? Pronto aí.
6: Mirada aí.
0: Pronto. Ei!
6: Capetinha, meu chegar!
2: Bom dia, tio! Tamo aqui, sextou!
6: Capetinha!
2: Ah!
6: Você tá mamando na esquerda ou na direita?
2: Que isso?
6: Fala pra gente!
2: Isso não, pai!
6: Hoje pode falar de política?
0: Não, vamos falar de política!
6: Quero uma mesa na esquerda, viu? Não é da direita, não!
0: Tá, parou! Não vou falar de política! Oi, Sandra, bom dia! Não quero beber e nem comer até a festa da Rádio Insuperável. Preciso emagrecer, olha! Vai usar aquele vestidinho, né, minha irmã? Tu quer botar um vestido que valorize a silhueta, né? Pra ficar mais gostosa. Beijo, Sandra Sanger! O Aire chegando. Ah, libera o lá e fala.
7: É, então tá bom, velho. Já que não fala de política, eu ia botar em você amanhã, nem vou mais, viu, velho?
0: Bota, vai botar no capeta.
2: É, em mim não, qual é, mãe? Tá doido?
0: Oi, Elaine, bom dia!
8: Nildinha,
0: oi, meu amor!
8: Tá doido? Quero ouvir Pablo, não, bebê. Chora não, bebê.
5: Chora não, bebê.
8: Ai, que ódio.
5: Tá, vai.
8: O meu ódio dele é igual do bebê, né?
5: Olha,
8: mesma
5: hoje,
8: coisa.
5: Hoje era pra estar... Você está comentando, né? O show vai comentar muito.
8: Ô, Venan, escuta um negócio. Minha casa fica pertinho da Rota 20 também. Mas não é a casa não, tá? Fica esperto, fica pertinho lá do
5: pertinho da Rota 20.
8: É só você ir descendo, velho. Descendo, descendo, depois você sobe, sobe, sobe, sobe, sobe, sobe. Chega lá na minha casa, ó. Mas pode tomar umas à vontade. Mas o careca tá lá.
5: É, o careca
8: cê
5: tá.
8: Sabe, né? Você sabe. Mas o careca é gente boa.
5: O careca é sortudo, meu amor. Sabe, mora perto do paraíso.
8: Ele é rico, é safado lá de casa. Ele é safado, bebê. Ah, não. Não quero, não quero Pablo hoje, não. Quero, rapaz, quero qualquer outra coisa, menos Pablo. Toca lá, Nildinha, aquela mulher lá da Seresta lá. De tem quem? Umas boas lá.
5: A Ju.
8: Clebinha, Keninha, sei lá. Qualquer uma dessas aí.
5: Ah, é. Clezinha, eu vou botar assim, ó, esse alguém sou eu pra você, tá? Vou preparar aqui, vamos botar pra tu. Eu acho que tu vai gostar dessa música, ela é linda. Jackson Souza, vocês que são inteligentes, me responde aí. Ah, não, gente, sério, para com política, gente. Ah, eu vou parar de atender o WhatsApp hoje, é sério. Judinho, o que, que tá faltando pra você e o Aires? Meu amor, o que eu gosto, o Aires rói até o caro.
9: Rapaz, será que hoje eu tenho que tomar um?
5: É, tomar de hoje e tudo mais. É, qual o tira-gosto preferido do Aires, hein, cabetinho?
2: Esse é pé de linguiça.
5: Será, como é que é o negócio aí? Não fala o meu nome. Não. Fraga de Milford, bom dia!
1: Bom dia!
5: Bom dia, cabaré. Não falem de política. Assim a Nilza volta para o programa. Não, a gente suspendeu geral, gente. Nada de política, tá? Fizemos uma pesquisa e não nos favorece em nada essa temática de política, de lado A ou de lado B, seja lá o que for, tá? Que os programas jornalísticos da casa disputem essa pauta e que toquem esse tipo de assunto aí de política, tá bom? Vocês têm o Felipe Tonon, vocês têm o Marcelo, vocês têm o Eduardo, vocês têm o Goiabinha, quer que eu coloque umas pinceladas. Nós do cabaré, do velho, nós do panelada, não queremos tocar nessa pauta, tá bom? Espero que vocês entendam e colaborem com a gente.
10: Bom dia, cabaré.
5: Paulo Jacaré!
10: Tô aqui no fundo seu, velho.
5: Tá aí, macho. Bota uma.
10: Eu já disse uma. Boca de veludo. Fala, Nildinha, minha
8: amiga. Oi, meu amor. Eu tô ótimo,
10: estou, você? Nildinha. Dá pra não tomar umas três cervejas hoje,
8: hoje é dia, meu amor. Hoje pode.
10: Ô, Vevenança.
5: Quem?
10: Você não esquece mesmo do caneco do Johnny, hein, bicho?
5: É, um canecão.
10: Você acabou de entregar aí, você tá pegando o canequinho ali.
5: Vai, tá caneco lindo.
10: O Johnny, o
5: bem tratado, cuidado, rapaz. É, de alumínio.
10: Véi, sem vergonha.
5: Nem preta não, é alumínio.
10: Cadê bebidas pepitas, capetinho, santinho, né, capetinho?
2: Como é que tá?
10: As pepitas pra lá e pra cá, pra lá e pra cá.
2: Tamo aí.
5: Ah, o Joey com a gente também. Oi, Joey, beijo pra você. Bom dia, o quê? Se eu fosse você, colocaria Pablo o dia inteiro, só pra fazer raiva. Você deu uma ideia muito boa. Eu acho que nós vamos tocar só Pablo. O que, que tu acha?
7: Nildinho.
5: Olha.
7: Eu te entrego, Nildinho.
5: Faça isso não.
7: Você é seu segredo tudo. Eu passo você na prata.
5: Ó, faça isso não.
7: Tá bom?
5: Você sabe que eu te amo.
7: É, que... se bem que se for raciocinar direitinho. Ah. Tá vendo? Eu te entrego,
5: não,
7: Nildinho.
5: Você sabe, viu? Que eu te amo, ah.
7: Sucuri, sei lá.
5: Ah, é, coxa.
7: Viu, Fiona?
5: Cuxuri, olha, falar cuxuri.
2: Cuxuri é. Cuxme. Cuxme. Ih, rapaz.
5: Chucuri, amor. Maria, Deus me livre, não. Oi, Johnny, fala comigo. Bom dia, meu bem.
11: Bom dia, minha linda. Bom dia, capetinha. Bom dia, Renan.
5: Bom dia.
11: Toca minha música aí, ó. Toca minha música.
5: Qual
11: 13
5: música?
11: Músicas aí que eu quero. 13 músicas.
5: Não, rapaz, pelo amor de Deus, diz que eu meti. Aos poucos percebendo. Hoje eu acho que não tá legal pra atender o WhatsApp hoje. Ele tá falando, larga a política, bateu com teimosia de gato política.
10: Fala comigo, Nildinho!
5: Fala aí, moço! Foi bem!
2: Aí, tio!
5: Aí, ó, bicho de gaia aí, ó.
10: Oi!
11: É pra aplaudir de pé.
5: De pé.
10: Ô, véi!
5: Quem?
11: Não faz política não, eu vou tocar cabaré. Esse lasque, louco.
5: Cabaré! Bora, é música, é música cachaça.
11: Toca pra nós aí, véi, por favor.
5: Bora.
11: Rafaela Santos.
5: Rafaela
11: Santos, tá bom?
5: Tá
11: chato. Chama nós.
5: Deixa pra
11: nós.
2: Oi, tio.
11: Boa semana.
2: Tchau.
11: Obrigado.
2: Tchau, bigotinho.
5: Rapaz, uma vez contrataram o João Paulo. pra ele levar da estrada da Matinha até Massachusetts uma carrada de fumo. Depois que ele levou fumo, chegando lá, mandaram ele levar pra capital Boston madeira. Então depois do fumo ele levou madeira. Pensa num frete caro que ele cobrou, mano.
8: Oi, Evelyn, bom dia.
12: Pois é, e ontem que foi o dia do velho safado, né?
5: Eu já apareci.
12: A minha pauta não deu tempo de falar disso. Véio, tá safado. Bom? Então lembra aí, Nildinha, tá? Porque você tem um velho safado aí do lado.
5: Isso aqui é o ser velho mesmo.
12: Tanto a sua pauta como a minha pauta.
5: Ei.
12: Ficou sem pauta que porque ia, a pauta seria caiu. A pauta do velho.
5: O velho safado.
12: Tá bom? Hoje vai ter a pauta do velho.
5: Pronto. Beijo, meu amor. Cheiro pra você.
12: Tô trabalhando.
5: Ó, David Matutina, bom dia.
13: E aí, galera do Panela.
5: Fala com nós, macho.
13: Tomara que o Lula ganhe e tora todo mundo sem vaselina.
5: Ó, suspendeu

0: Reinaldo Rossi. Cabo é bom, né, macho? Tu sabe cantar essa música aí, Gisele? É ou não é boa? Então toma a tua, cadê? Bota dela geladinha. Ei, rapaz, não pode dar cerveja pra ela, não. E o quê, rapaz? Tu toma teu lugar, bicho. No chão.
1: Você sabia?
2: Aí! Você sabia que não existe nada mais decepcionante do que ver uma mulher com formação sofrendo por causa de um analfabeto desempregado?
0: Verdade. Eu conheço umas aí. Linda, maravilhosa, gostosa. Sofrendo por cabaré feio. Que lise da por cima. Desce que me liga.
3: Gafanete da Santa Ceia.
0: Aí dentro que é gafanete da Santa Ceia.

0: tudo errado aí. Apanhei rodinou a letra, irmão. Que é que quando tá perto faz raiva e longe dá sente falta?
1: O marido, mano.

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0: Ai, eu adoro essa música, só parece meu falecido pai. Bartô

0: Educação.
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0: amado. 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

0: Hulk Bell. 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
0: Aí que merece que vai tomar gelada. Com ele, irmão, que bebe bom, rapaz. Cê é doido. Joga aí no chão pro santo. Toma tua, Santo Rádio. 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Ator principal! Isso aqui é Roberto Vilar, macho rei!
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0: Toma tua!
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0: lei questa musica. 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
0: Ó, antes de eu fazer aqui o Fuxico do dia, deixa eu falar uma coisa pra vocês. Nós estamos já há alguns dias pedindo aos ouvintes da Rádio Insuperável que no horário do Panelada não tratemos de política e nem de religião. O programa está no ar, vai fazer 4 anos. E a gente percebeu que essas duas temáticas, elas não atraem de forma alguma interesse ao público. E uma pesquisa também que nós fizemos, ela aponta isso, que é um assunto que divide hoje famílias, amigos, classes diversas e que, no entanto, ambos saem prejudicados. E o nosso programa é para vocês saírem disso, dessa rotina de política. Já basta o Eduardo, já basta o Benevibes aí, né? Tem o Tonon. Eles tratam desses assuntos, dessas pautas, tá? Nós estamos aqui para levar para vocês motivos para rir, músicas que vocês não escutam dentro do programa dos meninos, sendo que nós não perdemos a nossa essência. O nosso programa é nordestino, nós somos nordestinos, tocamos forró nordestino, tocamos brega do Nordeste. Então, assim, a gente queria encarecidamente, do fundo do coração, gente, tá? Não tratem de política dentro do horário do Panelada, a gente agradece de coração. Não tratem de política dentro do Cabaré do Velho, a gente agradece de coração, tá bom? Nós estivemos conversando com o Goiabinha essa semana e, assim, não reflete bem política e não reflete bem tratar de religião aqui dentro do programa Panelada, dentro do Cabaré, qualquer programa de humor que seja, porque são assuntos pesados que as pessoas não estão prontas para tratar desses assuntos. As pessoas não estão tendo maturidade para tratar de política. Como é que eu vou falar da minha opinião política diminuindo, ofendendo, esculhambando, esculachando com a outra pessoa que discorda da minha opinião? Não é o perfil do Panelada, tá bom? Então a gente agradece de coração, tanto no Panelada como no Cabaré do Velho. Assim como no Espelho do Imigrante, política e religião aqui está proibido. Obrigada. Toma a tua.
2: Ai, caralho.
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0: Lembrando que não sou eu, é o povo que fica mandando fofoca. Aí depois, que a gente é fofoqueira.
3: Até fofoqueira mesmo. Você não pode ver nada da vida de ninguém, rapaziada. Falando as coisas.
0: Quando foi que eu fiz fofoca com teu nome?
3: Todo dia.
0: Todo dia. Oi, Nildinha, bom dia. Meu Deus do céu, misericórdia. Isso aqui é um fuxico, é um filme, menina. É Nildinha. E minha prima, que era galinha na cidade dela. Meu Deus, olha o termo que ela tava. Galinha, mano. Sabe, tio, o que é uma mulher galinha?
3: Rapaz, eu não entendo porque o pessoal atribui essa fama de galinha a uma mulher. Porque diz que a mulher galinha é uma mulher que qualquer um pega. Mas vocês já tentaram pegar uma galinha?
4: É verdade, a bicha corre, é difícil, não é fácil não, mano.
3: Mas é isso.
0: Ah, Nildinha, e a minha prima, que era galinha na cidade dela, passou o pano, passou assim em geral, todo mundo da cidade. Primeiro que a cidade é pequena, né? Ela de 18 anos a 25 anos, menino, passou o rodo. Era casada, era solteira, até cadeirante ela pegava.
4: Deus me livre.
0: Ela namorou um cadeirante que, quando tinha banguela, ela sentava no colo do cadeirante pra chegar mais rápido no destino. E um dia ela pegou geral. E depois que ela pegou geral, porque assim, né, quando a mulher tá nova, ela tá naquela vibe, eu tô curtindo, eu tô me divertindo, tá todo mundo me querendo, eu tô querendo todo mundo. E o tempo passa, né? E aí, Nildinha, chegou ao ponto de 18 a 25 anos, ela pegou geral na cidadezinha. E aí, com a fama de galinha, quem queria? Ninguém. Quem é que vai querer a mulher rodada? Ela teve uma ideia, ela disse, ó, eu vou me embora pra outra cidade, porque lá ninguém me conhece. E eu não conheço ninguém. Então, assim, eu vou começar minha vida do zero. Lá eu posso ser o que eu quiser, porque lá ninguém vai saber nada do meu passado. E assim ela fez, ela foi pra outra cidade. Meu amor, passou uns dias lá, ela toda arrumadinha, bonitinha, que a bicha é bonita, Nildinha. Tá pra lá, tá pra cá. Conheceu um cara. Começou a ficar com esse cara. Lindo, lindo, lindo, lindo. Lindo, lindo. Imagine um homem lindo aí, Nildinha. Pera, deixa eu imaginar. É mais bonito que esse aí, Nildinha. Pois pronto, bicho é gato mesmo. Ai, mano. Ela começou a ficar com esse boy, Nildinha. E aí ela achou estranho que ninguém dava em cima do boy dela. Sabe o que que aconteceu? Ela descobriu depois que o rapazinho que ela tava ficando era a versão dela, de calça, lá da cidade onde ela morava. Ela pegou o menino mais fuleiro da cidade. Ela assumiu um relacionamento com ele. O guri já tinha passado já o rodo na cidade toda. Ela se juntou com o cara mais galinha da cidade, que já tinha passado sarrafo em geral. Ninguém queria ele por lá. Agora tá lá ela com a fama de besta e de corna. Toma teu doce aí, ó.
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0: 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Imprevistos. Eita, música linda, gente. Faça o seu lembrar.
1: Um corno foi detectado.
2: Ai, gente, teu pai chegou.
0: Mentira, rapaz. Você que tem um pet aí, ó. Você tá adiando, enrolando seu bichinho. Não leva pra tomar aquele banho, aquela tosa. Como é que tá as vitaminas? Como é que tá as injeções do seu bichinho? Do seu pet? Você tá cuidando bem dele? Ah, do nada. Ah, meu Shih Tzu morreu. Por que será? Não sei se você sabe, mas tem umas raças aí que elas são muito vulneráveis, né? Tem que estar sempre com a vitamina ali em dia, tem que estar sempre aquele cuidadozinho, né? Porque é uma criança, gente, pelo amor de Deus, como se fosse o filho. Não é à toa que dizem que, ah, eu sou pai, ah, eu sou mãe de pet. Então, se você ama o seu pet, vacila não, tá? Cuida bem dele. 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

Maravilha, né, gente? Fala do nosso petzinho, eu gosto. Eu amo gato siamês. Tu gosta de cachorro? Como é que tu já sabe? Oxi! Quer saber mais do que eu? Todo namorado teu é cachorro. Fido. Ai!

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1: A flor da noite, olha o nome da rapariga lá, irmão. Flor da noite, é. Você sabia que 90% das raparigas, elas nunca dão o nome real delas? Por que que elas não dão o nome real? Sabe por que, Nudinho?
2: Não sei não. Me explica aí, você que tem melhor de rapariga do que qualquer pessoa que tá ouvindo nesse momento o cabaré do velho.
1: É porque essa rapariga, ela entra na raparigagem na esperança de ganhar dinheiro. Aí assim, eu vou virar quenga ali por um tempo, vou ganhar um dinheiro, depois eu deixo de ser quenga. Nunca mais sai. Aí é o seguinte, por que que não sai? Não, é que aperta um negócio, ela quer um dinheiro fácil, ela olha pra parceira dela e diz, vambora, vambora. Rapaz, é o seguinte, elas usam um pseudônimo de mariposa apaixonada de Guadalupe. Porque se elas arrumar um cara que assuma elas, que é um serviço sem nota com o caba vai, tirar a mulher de cabaré e botar dentro de casa, aí o cabaré vira na casa dele, o cabaré.
2: Aí sabe de ser vergonhíssimo.
1: Aí, ó, ei. Porque assim, ó, por exemplo, tu chega no cabaré, tu diz, sei como é que o nome é Leila. Leila. Mas o nome dela não é Leila. O nome dela é Stephanie. Aí tu topa a Leila na rua. Que não é Leila, é Stephanie. Ela tá com um cara do lado, de repente tu, ei, Leila! Leila! O cérebro dela não vai nem ativar pra dizer assim, é comigo. Entendeu? E se ativar, ela vai, já vai dizer assim, ixi, eu não devo responder, é cliente, entendeu? Então assim, é tipo a armadura do Homem de Ferro, isso aí, é o Jarvis. Da rapariga, é o pseudônimo que ela usa. Sabe disso aí, cabelinho?
3: Eu sou zero quilômetro, eu sei nada de rapariga ainda, rapariga. Mas tô aprendendo, tô aprendendo.
2: O que não presta.

0: melhor notícia fresquinha pra você no Cabaré do Rei. Bom dia, bom, você que gosta de uma informação, de uma notícia. Você que gosta de um cangapé, dedo no voadeiro. É aqui.
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2: 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João quase morre de amor. Iris quase acertou o lugar onde o cupido se negou a flechar no coração. Essa linda história de amor foi parar na delegacia. E quem tá lá, quem tá lá? Cara de chibata, dando mais um furo. E a reportagem aqui.
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0: Dá-te um furo aí, cara de chibata.
3: O amor remove montanha.
2: Ixi.
3: Remove montanha.
2: Remove.
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3: Esse aqui é João. E aí, João, tudo bem?
0: Mr. John.
3: E aí,
0: John?
3: João, agora há pouco, sofreu um golpe de faca peixeira.
0: Ave Maria.
3: A história mudou. A informação que chegou pela nossa reportagem, que um homem tinha atingido o João com a facada no peito.
0: Eita.
3: A polícia rapidamente chegou ao local e buscou as informações.
0: Sim.
3: Só que a informação não procediu. Quem foi que deu a facada em João?
0: Quem foi?
3: Foi a sua própria companheira. Foi ela, João, que deu a facada em você?
4: Foi.
0: Deu mil?
3: Ela deu a facada em você por quê?
0: É, por quê, hein?
4: Mas de ciúme.
5: Ah, pai.
3: Ciúme de você. E aí, como é que foi a facada? Atingiu aqui no seu peito? Como é que tá a situação?
4: Hoje, pra mim tá ótimo. Tá legal.
3: Ou você deu a facada em João por quê, o motivo?
0: Por quê, hein?
5: Ciúme com ele, com outra mulher.
3: Ciúme com outra mulher?
0: Aí.
5: Foi.
3: Você tem muito ciúme dele?
5: Demais.
3: Você é da onde?
5: Eu sou filha natural da cidade de Bahia.
3: Qual o teu nome?
0: Frei Calculista.
5: Iris Cristina Rodrigues.
0: Iris Cristina Rodrigues.
3: E teu nome é João de quê?
4: Meu nome é Reginaldo Pereira de Souza.
3: Ô, João, tu é da onde, João?
0: Baitolo.
4: Sou de Guarabira, Lagoa de Dentro.
0: Aí, Lagoa de
3: João,
0: Dentro.
3: Aí, olhando pra essa câmera, você perdoa a Iris porque ela deu a facada em você?
0: E aí?
2: Aquele clima. Perdoa ou não perdoa, João? Fala pra nós.
4: Perdeu, por mim tá perdoado demais.
3: Perdoou. Quer que ela vá presa, não?
4: Jamais.
0: Pra quê?
4: Se ela for presa, eu vou presa junto com ela.
3: Vem. Então tá perdoado.
4: Tá perdoado, sim.
3: No fundo do seu coração.
0: Lá do fundo mesmo.
3: Dê um beijo nela agora, pra todo mundo ver agora. Ao vivo. Beijo aí.
2: Ah, que fofinho, gente.
3: Dê um beijo. Liga aí, assim, beijando, vai. Beija mais forte.
0: Eita,
3: ô, João.
0: Vai engolir a mulher.
3: Olha pra cá, João.
0: Ei, João,
3: liga,
0: beija,
3: assim, eu perdoo você, meu amor.
4: Eu também lhe perdoo, meu amor.
3: Esse fato aconteceu aqui na cidade de Pombal. João perdoou.
0: Peraí, fica entendendo aqui. A mulher deu uma facada no cara. Sim. Aí ele disse, eu te perdoo. Aí ela disse, eu te perdoo também. Pelo calmo, se for ela que tentou matar ele. Esse aí morre de amor.
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0: Ave Maria, mano. Uma mulher dessa aí, eu lhe dizendo, ela mata por amor. E ele morre por amar.

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3: Vamos chegando, sexta-feira, lindíssima de informação. Daqui a pouco tem um alerta local, um homem é acusado de sequestro e estupro dentro de um vestiário feminino na Planet Fitness em Cambridge. E o desemprego, hein? Subiu aqui nos Estados Unidos? Deixa que eu te conto, vem comigo, aqui é sempre melhor.
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3: Notícias locais, greve na saúde. Mais de 4 mil enfermeiros do Hospital Brigham and Women's em Boston marcam a iniciação da greve para o dia 14 de outubro. Daqui a pouco os detalhes. Ameaças. Homem de Massachusetts é acusado de perseguir Katie Miller, esposa de Stephen Miller, com dezenas de ligações e mensagens. Educação e risco. Pais são acusados depois que uma criança de 3 anos levou uma arma carregada para dentro da creche. Aconteceu no Michigan. Alerta local, ataque na academia, homem acusado de ataque em vestiário da Planet Fitness em Cambridge, enfrenta acusações de tentativa de estupro e até de sequestro. Política nos Estados Unidos, poucas vagas. Economia dos Estados Unidos cria 29 mil empregos em setembro e nível de desemprego cresceu. Hoje, no segundo horário, tem Pimenta nos Olhos. Dione Pimentel trazendo duas notícias de celebridades e quatro dicas para a comunidade, incluindo um passeio para toda a família. E uma outra dica com apps para pessoas de idade. Daqui a pouquinho vamos ao vivo ao Brasil falar com o nosso correspondente Wellington Campos. E ele traz as seguintes manchetes. Diplomacia. Estados Unidos suspende atendimento em embaixada e consulados no Brasil. Austrália também fecha unidade por segurança. Caldeirão de Brasília. Cancelamento de debate da Globo está hoje na boca do povo. E no futebol, seleção brasileira joga na Índia nesse sábado. E técnico Ancelotti tenta tirar a pressão dos jogadores mais jovens. Hoje, no segundo horário, para terminar a semana com um papo cabeça, tem inteligência artificial. O que você faria se não precisasse trabalhar mais porque a IA faz tudo para você? Essa realidade está mais próxima do que você imagina. Daqui a pouquinho, Eduardo Ribeiro te explica. E hoje tem o Anônimo Falador, o quadro que participa todo mundo sem dar o próprio nome. Episódio do dia, eu vi nas redes sociais um eleitor de direita dizendo que se o Lula ganhar, ele se muda do Brasil para o Paraguai. E hoje vi um outro eleitor de esquerda dizendo que se o Flávio for o novo presidente, ele migra para Portugal. Se um dos dois fosse seu amigo e te contasse isso, o que você diria para ele? São dois homens. Pseudônimo do dia. Para as mulheres, uma raça de gata com roupa bem feminina. Para os homens, uma raça de cachorro com roupa de macho. Vamos participar? Qual seria a sua reação ao seu amigo? Boa tarde você que me ouve, boa tarde você que sempre participa do programa Hora da Notícia. Eu sou Eduardo Oliveira, vou com vocês até as 14h, com muita informação, vem comigo. Aqui não tem faz de conta, os fatos mandam nesse programa. Você sabe, o conhecimento é e sempre será o seu melhor investimento. Hoje, nessa sexta-feira, dia 2 do mês de outubro, vamos começando mais uma edição do programa Hora da Notícia, nas ondas da Rádio Insuperável. Chega mais, aqui é sempre, sempre melhor. Um caminhão de informação indo na sua direção. Abraço e boa tarde para minha amiga Elaine de Uster, também tá aqui. Elaine tá interessada em ir na Topsfield Fair, né, Elaine? Começa hoje, vai até o dia 12 de outubro. A Elaine tá aqui falando comigo: eita, Eduardo, o desemprego subiu e por aqui no meu trabalho estão precisando tanto de pessoas para trabalhar que até lançar essa campanha para nós que já estamos trabalhando. Cash for apps to all employees. Ganhe mais dinheiro, extra cash, participe. Cash for Apps, o programa que começa agora e vai até dezembro. Estamos procurando por grandes trabalhadores que possam fazer qualquer uma das posições aqui, olha só. Gente, então traga uma aplicação de um amigo e aí, se ele começar a trabalhar, essa aplicação resultar numa entrevista, olha só, se resultar na entrevista é $25, já ganha o atual funcionário. Se a pessoa começar a trabalhar, já ganha $75 adicionais. Depois de um mês, se o amigo continuar trabalhando, já ganha $200, meu Deus do céu. Olha, posso indicar um amigo aí? Nem trabalho aí, minha amiga. Ó, trezentão, hein? Trezentão. Tá certo, tem até o nome aqui dos gerentes. Olha só, manda pra cá, tá certo. Tem uns e-mails todos aqui, meu Deus do céu. Que patrão bom esse aí, viu, Elaine?

Ainda hoje, sexta-feira, a polícia de Cambridge informou que Laquan Holland foi preso na manhã de quinta na unidade da Planet Fitness na Port Square, na Massachusetts Avenue. Segundo uma atualização divulgada pela polícia na manhã de hoje, Holland enfrenta duas acusações de agressão com intenção de estupro, duas acusações de agressão indecente contra a pessoa maior de 14 anos, além de acusações de sequestro e intimidação de testemunha. De acordo com a polícia, Holland entrou no vestiário feminino por volta de 9 horas da manhã de quinta-feira. Pouco depois, as autoridades receberam uma chamada informando que uma agressão sexual estava em andamento. Holland foi preso no local. Uma mulher precisou ser levada ao hospital. A academia fica muito próxima da Lesley University. Michael Farah, estudante universitário e frequentador da academia, disse que ficou chocado com o ocorrido e afirmou que o episódio pode deixar clientes com medo de voltar à academia. A Planet Fitness confirmou à imprensa americana que cancelou a matrícula de Holland. Em comunicado, a rede de academias afirmou que está comprometida em oferecer um ambiente seguro para todos e que a franquia está colaborando com as autoridades na investigação. Mais detalhes sobre o caso devem ser divulgados durante a audiência de acusação do suspeito Holland. A gente está acompanhando para você ficar sempre bem informado.

minha amiga Elaine. Tem gente falando aqui, pede mais informações sobre o trabalho, que tipo de trabalho ela faz. É restaurante, viu, meu amigo? Restaurante. Como pode aplicar para trabalhar lá? Pede mais informações, por favor. Manda aqui pra gente, tá bom? Elaine, manda aqui. 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Notícia da economia americana e também notícia nacional, a esposa de Stephen Miller, o diabinho da Casa Branca, a esposa dele estava sendo perseguida por um homem de Massachusetts. Já eu te conto essa história daqui a pouquinho. Olha, meu amigo pessoal, o Dr. Danilo Brack, relembra que ele tá postando vários vídeos sobre o Visa Bulletin lá no canal dele, né? No YouTube também, no Instagram. E tem outros assuntos que ele tá falando também, são assuntos muito importantes. 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
0: Olha, não tem jeito da gente fugir da eleição. Vamos lidar com ela. Então hoje eu preparei uma maneira bem humorada pra gente lidar com a eleição. Lembrando que é domingo agora, eleição pra presidente do Brasil. Primeiro turno, né? Primeiro turno domingo. E olha, eu tenho lido alguns comentários e vou te contar uma coisa. Eu escolhi não falar de política esse ano. Até pela minha sanidade mental. Eu já tô lidando com tanta coisa, né? Com a minha situação da minha mãezinha. Tenho minha filha para prestar atenção. Minha filha tá cada vez mais exigindo o meu tempo para brincar. Então, eu abri mão de fazer cobertura política do Brasil e estou acompanhando de arquibancada, né? Mas eu vou ser mesário. Até por isso, eu não queria ser visto com uma tendência de apoiar um ou outro. Então, eu abri mão. Mas, não quer dizer que eu não esteja lendo, que eu não esteja me informando. Continuo me informando. Só que eu não tenho a obrigação de me informar para profissionalmente, né? Para falar no ar. Mas olha só o que eu vi nos comentários. Eu vi ontem, foi ontem ou quarta-feira? Hoje é sexta, foi quarta-feira. Internauta de direita dizendo que não tem jeito. Se o Lula ganhar a reeleição, o país está muito ruim. E eu vou me mudar para o Paraguai. Tem um monte de brasileiro indo para lá e eu vou para lá. Esse aqui mora no sul do país, mais precisamente no Paraná. E hoje, não, foi ontem à noite, eu vi um eleitor do Lula, inclusive perfil dele cheio de informação sobre o Lula e tal, dizendo que se o Flávio Bolsonaro ganhar, ele tá dizendo se o Flávio das milícias ganhar, ele vai migrar para Portugal, diz ele que já tem até parente lá, tem um tio. E esse cara tá dizendo, não tem como ficar no país com mais um governo Bolsonaro. Bom, eu quero hoje fazer um exercício, perguntar para você, se um desses fosse seu amigo, você pode escolher falar de qualquer um, o que você diria para ele quando ouvisse essa promessa eleitoral? By the way, a propósito, promessa que não se cumpre, né, minha gente? O candidato oponente ganhou, o cara nunca vai e aí fica ainda chateado e não quer conversar com ninguém, então é uma promessa que não vai cumprir. A pergunta é, se fosse um amigo seu, um desses que tá fazendo promessa eleitoral, qual seria a sua resposta para ele? Para as mulheres da comunidade, eu peço que assinem o seu comentário com, já no começo, né, do comentário, com uma raça de gatinha com roupa bem feminina. E para os homens, uma raça de cachorro com uma roupa de macho. Vamos começar, manda pra cá, porque o povo já tá mandando no torpedão no 603-233-5200. Aí chega a gata siamesa de calcinha de bolinha. Eduardo, boa tarde, eu tenho um primo que fala assim e que nunca cumpre. E ele já falou em 3 eleições. Nessa ele não tá falando mais. Ele é bolsonarista, por que será que não está falando mais? Gostei, obrigado, gata siamesa. Manda pra cá, pras mulheres é uma raça de gatinha e pros homens é uma raça de cachorro. Aí chega o pinche de cuecão de couro. O velho da van é um exemplo, bolsonarista do saco murcho, que diz que se o Lula ganhasse, ele fecharia suas empresas e, no entanto, só aumenta o número de lojas. Manda pra cá no corpo, no torpedão. Gostei do pincher. Chega mais. E você, o que você diria se fosse um amigo seu? É uma maneira da gente jogar um pouco de humor nessa situação. Tá todo mundo na tensão. Olha só, chegou a gata de rua com calcinha de renda. Eu falaria assim: faça o que você achar melhor da sua vida. Eu não vou dar palpite nas suas decisões. Bobo é quem fica doido por causa de político. Manda pra cá no Torpedão no 603-233-5200. Aí chega o Tere de Cirola. Esse Tere aqui é um Tere Bé, meu amigo? É isso mesmo? Ou é Terrier? Boa tarde, Eduardo. Eu diria que são dois idiotas. Enquanto que tem a terceira via no primeiro turno, se o Lula ou o Bolsonaro ganhar, é porque o povo é obsessivo por corrupto. Vou lá e vou no 70. Se eu não me engano, 70 é o Caiado, né? Se você não estiver contente com o seu candidato, agora é hora de mudar. Faça a sua parte, independente da opinião dos outros. Obrigado, Tere de Cirola. Continue participando. Manda pra cá no Torpedão no 603-233-5200. Esse é o nosso quadro, o Anônimo Falador.

tem gente me falando que 70 é o Cury, Augusto Cury. Olha, eu acho que eu vou ter que levar a colinha então, hein? O meu candidato, não sei não, hein? Vou ter que levar uma colinha. Continue participando. Mulheres com pseudônimo de gatinha, com roupa feminina, e homens com pseudônimo de cachorro e roupa de macho. Daqui a pouquinho eu vou ao vivo na... no Easy Way Aerobody para falar com a equipe da Julie da Silva. Ainda hoje vamos conversar com a Joyce Vogerak. Alô, produção, manda para mim aí o que foi falado para mandar. Manda para mim, produção. Joyce Vogerak dos consórcios Porto Seguro, no segundo horário conosco. Chega mais, daqui a pouco tem mais participações, tem até um cachorro caramelo chegando, hein? Daqui a pouquinho. Bom, vamos falar de notícia, porque a economia americana criou poucas vagas em setembro. E isso preocupa por um lado, mas não preocupa por outro. Deixa eu te contar por quê, né? A economia americana, num relatório divulgado pelo Departamento de Trabalho nessa sexta, mostrou que os Estados Unidos criaram apenas 29 mil vagas no mês passado, número muito abaixo do esperado pelos analistas. Os números de julho e agosto também foram revisados para baixo, com uma redução conjunta de 60 mil empregos. Com a revisão, o resultado de julho passou para o campo negativo. O relatório de setembro não mostra demissões generalizadas, embora os setores de serviços financeiros e do governo tenham eliminado postos de trabalho. A maioria das áreas continuou contratando, mas em ritmo lento. Até mesmo o setor de saúde, que via sendo uma fonte constante de novos empregos, criou apenas 17 mil vagas em setembro. Então notem que do total de 29 mil, 17 mil foi na saúde. Então, em todas as outras áreas, o país de Donald Trump criou apenas 12 mil vagas. Segundo a economista sênior da Wells Fargo, Sarah House, a boa notícia é que não estamos vendo muitas demissões. Segundo ela, o problema é que existem poucas oportunidades para quem perde um emprego, está entrando agora no mercado de trabalho ou tentando retornar. E os salários, hein? Não acompanharam a inflação. O salário médio em setembro aumentou apenas 3% em comparação com o mesmo período do ano passado. O avanço foi menor do que o mês anterior, provavelmente insuficiente para acompanhar a inflação. Os preços vêm subindo mais rapidamente que os salários nos últimos meses, reduzindo o poder de compra dos trabalhadores americanos. Duas semanas antes, o Federal Reserve aumentou a sua taxa básica de juros de 0,25% na tentativa de controlar a inflação. O fraco relatório de emprego reduz a possibilidade de um novo aumento dos juros na reunião do Fed prevista para o mês que vem. E essa é a boa notícia, porque mostra que a economia está desacelerando. A aceleração da economia sem a contrapartida do consumo é que faz eles quererem aumentar as taxas de juros. Pode ser que não aumente mês que vem. A divulgação provocou uma alta moderada nos mercados, pelo motivo que eu falei, mercados de ações e títulos. Mesmo assim, investidores ainda esperam pelo menos mais um aumento dos juros antes do final do ano. Ao mesmo tempo, a taxa de desemprego subiu de 4,1% para 4,2% em setembro. O aumento ocorreu principalmente porque mais de 485 mil pessoas entraram na força de trabalho. A proporção de adultos que estão empregados ou procurando emprego aumentou 0,2%. A gente está acompanhando para você sempre, sempre bem, ficar bem informado.

Olha, meu amigo Zé Pereira tá perguntando qual é essa sessão que você vai trabalhar como mesário. Eu ainda não sei, viu, meu amigo? Não sei realmente qual a sessão que eu vou trabalhar. Vou saber só no domingo, né? Lembrando que o horário de votação é de 8 da manhã às 5 horas da tarde. Daqui a pouquinho vamos ao vivo falar com Júlio da Silva, do Easy Way Aurobari. 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
1: Alô, minha amiga, amiga da Dione, sentou pertinho na sala hoje com o professor João Noel, perto da Dione? Coloca aí um pseudônimo que eu leio a sua mensagem. Vamos seguir as regras aqui do Anônimo Falador. Pseudônimo para mulher é uma raça de gatinha com uma roupa feminina. Pseudônimo para homem é uma raça de cachorro com uma roupa de macho. Hoje é, a pergunta é, um eleitor do Lula falou que se Flávio Bolsonaro ganhar, ele vai para Portugal. E um eleitor de Flávio falou que se Lula for reeleito, ele vai para o Paraguai. Qual seria a sua resposta para ele, se fosse um amigo seu? Aí chegou vira-lata com carapanga cheia de pinga. Eu diria, fica ativo, besta. Fica ativo. O que, que é carapanga, hein, meu amigo? O que, que é carapanga? Olha só. Aí chega o cachorro caramelo com camisinha extra large. Sei. Flávio Master é amigão do Vorcaro. Estou e estarei contigo sempre. Valeu, obrigado, cachorro caramelo, manda pra cá. Aí chega esse cãozinho aqui que fala assim, aí Eduardo, aqui é o cachorro do demônio, vestido de ovelha. Eu vim buscar os petistas e bolsonaristas, principalmente esses religiosos que se dizem cristão da família, para o inferno, onde eu e o meu tio capeta vamos esperar de portas de fogo do inferno abertas. Gol eu, sobrinho do capeta, disse esse cachorro do demônio. Gente, ninguém sabe quem é esse cachorro. Ai, manda pra cá no torpedão no 603-233-5200. A gente decidiu fazer uma coisa mais bem-humorada, porque tá todo mundo na tensão, né? Por causa da eleição. Manda pra cá no torpedão no 603-233-5200. Olha o pessoal aí do final 6361, manda um pseudônimo que eu leio, hein? Manda um pseudônimo que eu leio, porque se não tiver pseudônimo, vai ficar comentário político. A ideia é não ser comentário político e ser uma brincadeira. Sebastião Fernandes tá dizendo que aquele cãozinho lá da pinga quis dizer que era capanga. Ah, ok, capanga é uma coisa. Chegou o caramelo. Caramelo de calças, pantalona mexicana e a cara cheia de mer. Eduardo, eu falaria com esse amigo, você faz o que bem entender da sua vida, gol eu fazer o meu 13 domingão e pronto. Manda pra cá no torpedão no 603-233-5200. Qual seria a sua resposta pra ele? Pseudônimo feminino, uma raça de gatinha com a roupa feminina, e pseudônimo masculino, uma raça de cão com a roupa de macho.

Daqui a pouquinho tem Danilo Brack, o nosso advogado de imigração. Daqui a pouquinho. Olha só, João Paulo da Flórida também tá aqui. Se quiser participar da nossa enquete, tem que mandar aí o pseudônimo, né, meu amigo? Daqui a pouco tem o Chihuahua de Retanga. Gente, eu tô mal de palavra hoje. Aham, corrigiu agora, de tanguinha azul. Tá certo, tô mal não. Chihuahua de tanguinha azul, corrigiu na minha frente, eu vi um negócio mudando ali na minha frente.

0: Mudamos de assunto e vamos ao vivo ao número 10 da Cotituate Street, na bonita cidade de Neyrick, para falar com ela, minha amiga americana, mas tem alma brasileira, Julie da Silva. Boa tarde, Julie.
1: Boa tarde, boa sexta-feira.
0: Ô, Julie, pode falar a verdade para nós aqui. Quando você casou com o primeiro brasileiro, foi chamada da Silva, você não gostou. Seu nome é tão bonito, Steck, é mais bonito, não é?
1: Sim, eu cresci com o nome da Silva, eu conto essa história, mas eu cresci não, mas tipo, eu casei bem novo, né? Eu casei novo e eu saí de casa nova, então eu criei uma personalidade através desse nome, eu andava só com brasileiro, eu tenho meus funcionários brasileiros e eu convivo no mundo brasileiro, basicamente. Então, pra mim, tinha esse vínculo com o nome da Silva, porque Julie da Silva, brasileira? Não, eu sou americana, mas... Então, era uma história pra mim, mas eu uso os dois sobrenomes agora, porque no federal, no meu passaporte, eu sou da Silva, até eu acho que 2031... Aí na minha carteira do estado, eu sou Stack. Então eu uso os dois, pode me chamar de qualquer um que eu respondo.
0: Então seu primeiro marido foi high school sweetheart, foi isso?
1: Foi eu casei com meu primeiro namorado.
0: Legal, bom, depois dessa introdução, deixa eu te perguntar uma coisa. O dia hoje tá lindíssimo, Júlio, dá vontade de tomar uma cerveja, não dá?
1: Dá, você sabe que os vizinhos aqui da oficina estão fazendo churrasco.
0: Olha,
1: eu cheguei aqui agora no horário do almoço e eu tô assim, quem tá fazendo churrasco? Eu achei que era até os meninos, eu fui caçar e tá lá no outro prédio do lado, os americanos lá fazendo um churrasco e eu tô com vontade de ir lá também.
0: Interessante, outro dia eu fui lá no Israel Eurobar e quando eu tava saindo uma mulher do Amazon deixou o caminhãozinho dela parado, bloqueando a estrada. E eu tô lá esperando. Cadê a mulher? Aí tá entregando lá na casa, coitada. Ela ficou tão sem graça que até ela riu, mas tá tudo certo. Agora vamos falar do seu business, que é o seguinte: uma pessoa que bateu o carro atrás da outra, ela tá sempre errada? Ou tem alguma situação que bater atrás de um veículo, a pessoa que bateu tá certa?
1: Sim, quase sempre. Se você está no trânsito e você bate na traseira de outro carro, é quase que sempre que você é culpado. Por quê? Porque quando você está no trânsito dirigindo, você tem que dar um espaço de segurança para o carro na sua frente, nos highways também. Aí, se para o trânsito bem rápido, você tem que ter esse espaço de segurança para você poder pisar nos freios e não bater no carro da sua frente. Então, um acidente assim, se você bate na traseira, no trânsito, é quase sempre, mas acontece acidente nos estacionamentos também. Que um carro pode estar estacionado de ré e outro carro estacionado de frente, aí o carro da frente, o carro que tá dando ré, ele dá ré na frente do outro carro. Então, nesses casos, por que tem esse negócio de se você bater na traseira, é basicamente quase sempre culpado? Ter as suas provas. Eu sempre falo ter as suas provas. Se você tem um acidente no estacionamento ou até mesmo tem pessoas que aconteceu, a pessoa está no semáforo.
0: Sim.
1: Está no semáforo vermelho e por alguma coisa, tipo, se eles estão no crosswalk e eles querem dar ré um pouco para dar espaço, já aconteceu da pessoa ficar no ré ao invés de no dirigir. Aí quando abriu o sinal, a pessoa deu ré no carro atrás. Então acontece sim acidentes que não é a culpa, mas você tem que ter essas provas, porque a pessoa pode entrar no seguro e falar, não, é qualquer coisa. Então tira foto, troca de número com a pessoa, faz tudo que você pode num qualquer acidente, mas nesses casos mais no estacionamento ou se acontece alguma coisa estranha na rua também.
0: Interessante. 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Daqui a pouco tem pergunta social para Julie. Quem tem pergunta já vai mandando. Já tem doutor Danilo Brack. Ah, tá certo, Julie. Quem, por exemplo, teve perda total, mas gosta do veículo, quer ficar com o veículo, tem como a seguradora permitir que fique com o veículo?
1: Tem sim, porque no final é o seu carro, mas eles vão tirar o valor do leilão, do seu settlement, do valor que eles pagam para você, porque eles sabem se você tem um 2020 Toyota Camry. Sim. Eles olham lá no leilão quantos que vai dar, tipo, se é uns 5 mil que eles recebem do leilão, eles vão descontar esses 5 mil do valor que eles pagam para você e você arruma para lá. Então, você já aconteceu várias vezes isso também, da pessoa gostar muito do carro dele, aí ele pegou o valor descontado e usou o cheque para arrumar o carro. Mas eu indico, se é um carro velho, muito meliado, muitas vezes você vai pagar mais que você recebe do seguro para arrumar. Nessas vezes é provavelmente melhor você cortar esse vínculo e enterra o seu amor para o seu carro e deixa eles levar. Mas cada caso é um caso e a gente ajuda com isso também.
0: Olha, o Calabar da Silva está perguntando para a Júlia. Júlia, boa tarde. Sempre em acidente deve ter um report policial ou não?
1: Não, e hoje em dia os policiais não estão querendo fazer esses reportes se não aconteceu muito estrago e ninguém machucou. Por quê? Porque no final é o seguro que decide quem está errado. Então, se você chama os policiais, pode até chamar, porque é bom você tentar. Mas pode ser que ele chegue no local e foi só um para-choque com para-choque, ninguém machucou. Eles vão falar, ok, aqui é um papel de um troco de informações de um para o outro. Então, não é um police report, é simplesmente um papel que eles preenchem com os dados de os dois carros que aconteceu no acidente e não tem nada de reporte para mandar pro seguro. E hoje em dia isso é mais comum que você tenha um reporte se for um acidente pequeno, porque eles não querem entrar nesse processo de seguro.
0: Olha a dúvida, depois do veículo ter tido perda total, não há como ter seguro total mais, certo ou não?
1: Não, você pode sim, você só precisa aceitar um seguro que vai colocar esse seguro para você, porque eu já tinha vários carros que era perda total e foi reconstruído. E eles têm que passar por uma inspeção estadual. Então, a oficina arruma o carro, eles ficam com todos os recibos das peças que foi trocado, nós fazemos uma estimativa do que foi arrumado e nós levamos lá nos policiais estadual. E quando eles passam, é considerado construído, não é mais uma perda total. Vai mostrar no Carfax que foi perda total e o documento, o título do carro vai falar reconstruído, mas tem seguro sim que eles colocam seguro total. Eu tinha um carro reconstruído com a Mica, que eu tinha seguro total. Eu tinha um carro reconstruído com o Plymouth Rock também, que foi com colisão. Então, depende do seguro.
0: Interessante. Tem um comentário e duas perguntas sociais. Alberto de Wolfen está dizendo, eu acho muito interessante, a Julie tem muito mais orgulho da cidadania brasileira do que muitos brasileiros. Parabéns, Julie. Olha só. Bom, vamos para duas perguntas sociais aqui. Sebastião Fernandes, a Julie já experimentou pescoço de peru?
1: Eu nunca experimentei uma vez, Eduardo. Eu tô lembrando aqui, eu acho que foi a sua vizinha ou um ouvinte do rádio que levou para você uma sopa com isso e você tava até comentando que era uma delícia e eu ainda não provei e eu quero.
0: Ah, aliás, foi o Júlio Leal que mandou pra mim um arroz com pescoço de peru. Ficou muito bom, muito, muito bem temperadinho. Já faz um tempo isso. Outra pergunta, Johnny, Eduardo. De Eduardo virei Duarte. Duarte, boa tarde. Pergunta pra Júlia aí se ela já comeu costelinha de porco com quiabo e angu.
1: Já comi e eu amo e deu vontade. Não, eu passei no açougue esses dias e eu comprei costela de boi e eu fiz com mandioca. Então eu comi um costela de boi esses dias, mas costela de porco com, nossa, angu, não, eu quero. Eu não almocei ainda.
0: Interessante, fica todo mundo com fome, né? 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Cleiton de Marlon, pergunta a Julie. Aham, aham. Tá querendo falar de política com a Júlia, meu amigo? Não, hoje não. Olha só, a chave de Acton, Nildinha, o Ares faz aniversário dia 13. Boa tarde a todos. O Ney Santos, a Júlia tem que experimentar dobradinha com feijão branco. É uma delícia e desce bem com uma branquinha e limão. E aí, Júlio, dobradinha já experimentou?
1: Um dia eu vou provar. Só vendo alguns vídeos da pessoa limpando, e aí todo branco e meio esquisito, mas eu acho que cortado na sopa na minha frente eu como. Eu só não posso ver eles fazendo.
0: É isso aí. 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Julie, muito obrigado pela sua participação, tá bom, minha amiga?
1: Obrigada, hein? Bom fim de semana pra vocês.
0: Pra você também, essa é a Júlia da Silva do Easy Way Auto Body. Ela gosta de pequi? Já vou

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1: Episódio de hoje. Um eleitor de direita no Brasil diz que se Lula for reeleito, ele vai se mudar para o Paraguai. E um eleitor de esquerda ontem disse que se Bolsonaro for o novo presidente, Flávio Bolsonaro, ele vai morar em Portugal. Se um desses fosse o seu amigo, o que você responderia para ele? O que você responderia? Pseudônimo para mulheres, uma raça de gata com roupa bem feminina. Pseudônimo de homens, uma raça de cachorro com roupa de homem. E aí, qual é a sua resposta? Aí chega o dog alemão com meias furadas. Esses que estão esperando por Bolsonóquio ganhar, pode arrumar os panos de bunda e vazar. Tá dizendo dog alemão. O pug com cueca freada. Gente, isso é sua ideia de roupa de homem, rapaz? Cueca freada? Falaria assim, Edu. Não adianta correr. Se ficar, o bicho pega. E se correr, o bicho come. Valeu, pug. Manda pra cá no torpedão no 603-233-5200. Aí chegou o chihuahua de tanguinha azul. Independente de quem for o próximo presidente, vai ser uma bomba para ser assumida. Que Deus abençoe todos. Manda pra cá. Olha, tem gente que ficou assustado com o cão do demônio que passou por aqui, hein? Fábio Almeida tá repreendido com esse cachorro do demônio. Falou. Gente. Aí chega a gata de bengala. Gata bengala de colar. Se esses dois míopes de mente não conseguem ver uma terceira via, então vaza mesmo. Vaza, manda pra cá no torpedão no 603-233-5200. Qual seria a sua resposta pra ele? Pseudônimo do dia. Uma raça de gata com roupa feminina pra mulheres e uma raça de cachorro com roupa masculina pra homens. O cachorro do demônio vestido de ovelha voltou. Ô, rapaz, já falei isso, hein? Você mandou de novo? Já falei isso, do cachorro do demônio. Tem gente até que ficou com medo. Qual seria a sua resposta? Tem gente dizendo que se o candidato oponente vencer, a pessoa vaza do Brasil.

0: Vamos ao vivo falar com ele, nosso advogado de imigração, doutor Danilo Brack. Boa tarde, Danilo.
1: Boa tarde, Eduardo. Boa tarde, comunidade. Tudo bem?
0: Tudo bem, Danilo. Tá mais claro agora o que que aconteceu no Visa Bulletin? Quem ganha mais com essa antecipação, hein, Danilo?
1: Olha, Eduardo, principalmente o pessoal que tá esperando pelo CIGES, o pessoal que grincar através do CIGES, no caso, né? Esse pessoal sai ganhando, e também o pessoal que estava esperando pelo grincar através de trabalho religioso. Esses foram os que saíram ganhando assim mais, porque as suas datas de prioridade avançaram quase 3 anos. Aliás, deu mais ou menos 3 anos que avançou a data de prioridade desse pessoal. Então, o Visa Bulletin vai ajudar bastante gente, né? Teve algumas outras categorias, como, por exemplo, a categoria de pessoas na classificação 2 de trabalho, né? Avançou 1 ano, que é o pessoal do EB2. O EB2 avançou 1 ano. Mas o principal foi esse pessoal que é da quarta categoria, que são os trabalhos religiosos e o pessoal do CIGES. Esses aí, eles avançaram 3 anos.
0: Interessante. Quem tiver pergunta, a hora é essa, manda pra cá. Se puder botar a palavra advogado na frente, vai ajudar também. Telefone 603-233-5200 ou então através do WhatsApp da Rádio Insuperável 774-707-7835. Tem tido muitas cortes aí de imigração ultimamente, Danilo?
1: Olha, Eduardo, nós temos tendo bastante cortes de imigração, vários processos, inclusive, que estavam marcados para daqui a algum tempo, foram adiantados. Também tivemos alguns que estavam marcados agora para esse semestre, que foram jogados para daqui a 1 ano, 2 anos. Então, está havendo bastante movimento nos agendamentos da corte de imigração, e eu acho que tem a ver com muitas mudanças de juízes, né? Nós tivemos, por exemplo, eu fui esses dias na corte de imigração de Chelmsford. Quando eu cheguei lá, o juiz que era para me ouvir tinha pedido demissão no dia anterior. Aí não tinha juiz para ouvir a gente, e a corte não tinha nem tido tempo para informar a gente de que não haveria a audiência. Então, infelizmente, essas coisas acontecem de vez em quando.
0: Um abraço de boa tarde para o ouvinte Lúcio Carlos. Obrigado, Lúcio, pelo carinho da audiência, tá sempre ligado no programa. Olha a pergunta do Éder Paixão, meu amigo. Boa tarde, Edu. E as pessoas que estão esperando para pegar o green card pelo casamento? O bulletin avança alguma coisa?
1: Olha, depende da sua classificação através do casamento, né? Se você está aplicando, se seu cônjuge ou sua cônjuge é cidadã americana, não tem prioridade. Agora, se, por exemplo, seu cônjuge ou sua cônjuge só tem green card, eu posso te dizer que, por exemplo, eles estão processando atualmente os casos que foram protocolados em setembro de 2026, ou seja, o mês passado. Então, eles estão em dia com esses processos, né? Então, vai depender muito do tipo de processo que você tem, qual a classificação que você está. Agora, lembrando também que, por exemplo, normalmente, quando você está fazendo um processo familiar e você depende do boletim de visto, você também depende de pedir um perdão, porque provavelmente você vai precisá-lo antes de ser aprovado fora do país. E o boletim de vistos, ele normalmente, com exceção dos processos de pessoas que estão em status ou do pessoal do CIGES, somente esse pessoal pode fazer o green card aqui dentro dos Estados Unidos. O resto tem que fazer em consulado fora.
0: Tá certo. Advogado, já com o green card de 10 anos e querendo ir ao Brasil, mas ficou overstay. Será que essa pessoa teria problema?
1: Bom, mas se tem o green card de 10 anos, como é que você vai ter overstay se você tem o green card de 10 anos?
0: Lá no passado.
1: Bom, se você teve um overstay e você recebeu o green card depois disso e o governo sabe que você teve um overstay, isso quer dizer que aquele overstay foi abonado. Eduardo, basicamente é assim, quando você aplica para o green card, se você teve uma violação imigratória, você expôs isso para o governo durante o processo de green card e o governo ainda assim te emitiu o green card, quer dizer que o governo, ok, está abonado essa violação. Somente as pessoas que esconderam alguma violação no passado precisam ter preocupação.
0: Interessante. Está passando uma reportagem aqui na Boston 25 News de um casal que botou uma câmera no cachorro para filmar todo mundo no casamento. O cachorro está andando, está todo mundo lá passando a mão no cabelo, no pelo do cachorro. Confidencial. Edu, agora se a pessoa tiver um caso verdadeiro para asilo, é possível ganhar e viver aqui nos Estados Unidos?
1: Eduardo, possível. Tudo é possível. O problema que nós temos de asilo é a dificuldade de você conseguir asilo, mesmo que seja um caso verdadeiro. É difícil conseguir asilo. Asilo nos Estados Unidos, você tem que demonstrar que você corre um alto risco de tortura ou morte se você retornar para o país, que o governo é um coator nessa ameaça a você, ou o governo é incapaz de prover qualquer tipo de proteção para você. Você tem que demonstrar que é no país inteiro, então você vê como que torna mais difícil para nós brasileiros, né? Porque o Brasil é muito grande.
0: Sim.
1: Então, asilo não é uma coisa fácil de se ganhar, mesmo sendo uma história verdadeira. E, obviamente, com o passar do tempo, o seu pedido de asilo ele vai perdendo força, né? Porque quanto mais tempo longe do seu país, menor é a ameaça que você sofre ao voltar.
0: Verdade. Nos casos do VAWA, o Visa Bulletin ajuda em alguma coisa?
1: O VAWA, ele vai depender se a pessoa que causou a injúria, né? No caso, porque tem a ver com violência, né? O VAWA é o ato que protege as pessoas, homens ou mulheres, contra atos de violência. E aí vai depender se a pessoa, o agressor, era um cidadão americano, aí não tem prioridade de espera. Se o agressor tinha green card, aí existe uma prioridade que é de acordo com o boletim de vistos. E se a pessoa não era legal no Brasil, nos Estados Unidos, aí esse processo é aquele que pode levar muitos anos. Eu tenho clientes já esperando há 9 anos por esse processo.
0: 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Deixa eu ver aqui, não, isso aqui é sobre a enquete. 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Danilo, obrigado pela participação, tenha um bom voto domingo e a gente se vê semana que vem.
1: Obrigado, Eduardo. E só uma última coisinha bem rapidinho que eu queria falar. Eu queria incentivar as pessoas a irem votar.
0: Sim.
1: Ok? Tá tendo muita conversa na comunidade de risco de ir votar e não sei o quê. Nunca na história dos Estados Unidos, jamais o ICE, o governo americano, interferiu com eleições de outros países aqui dentro. Nós acabamos de ter eleição dos italianos aqui nos Estados Unidos, os alemães aqui nos Estados Unidos, o ICE, ninguém interferiu com essas eleições. Você pode ir com segurança, não vai acontecer nada, os Estados Unidos não vai interferir com o seu direito de votar, porque isso iria contra a própria Constituição americana. Um bom fim de semana a todos e nos vemos lá. A gente vai votar domingo à tarde. Eu vou estar lá na Salem Wood votando. Um abraço.
0: Tá certo. Obrigado, Danilo. Bom final de semana pra você. Bom voto. O telefone é 978-453-7225.

0: Milton Campos, daqui a pouquinho tem uma gatinha aqui pra falar também, olha só, tem a Tintila com Tomara que Cai. Hoje nós estamos falando no Anônimo Falador, no oferecimento da Ladia Life Chiropractic. 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
0: Alô, pessoal que tá falando assim, vai ler minha opinião? Manda aí um pseudônimo de raça de gatinha com roupa feminina que eu leio, tá bom? Pode mandar, só pra todo mundo participar. Hoje não é um espaço aberto pra dar opinião política, e sim pra gente... Você pode até dar opinião, desde que participe da brincadeira, entendeu? Na verdade, a gente tá querendo desacelerar. Essa é a ideia hoje. Bom, pseudônimo do dia é... Uma gata com roupa feminina para mulheres e uma raça de cachorro com roupa masculina. A pergunta é, dois eleitores, um de direita e um de esquerda, disseram que vão deixar o Brasil se o candidato oponente vencer a eleição. Aí chega a Tintila de Tomara que Caia. Tem jeito não, qualquer um que ganhar vai ser péssimo. Continua ruim ou fica do mesmo jeito? Como sempre nessa M que é política. Falaria pra ele sumir de outro jeito? Ele está dando muita importância pra político. Essa ouvinte mandou aqui até a foto da Tintila. Gente, que bichinho bonito, né? Manda pra cá no Torpedão no 603-233-5200. 603-233-5200. Olha o povo falando aqui, o povo falando. Tá certo? Quem quiser participar, manda aí o pseudônimo que com certeza a gente vai falar.

0: Mudamos de assunto e vamos ao vivo ao Brasil, falar com o nosso correspondente, o Wellington Campos. Boa tarde, Wellington.
1: Muito boa tarde, meu querido Eduardo. Boa tarde, amigos da Hora da Notícia. Tá um dia feio no Rio, tempo nublado, não deu praia, 21 graus de temperatura, Eduardo.
0: Daqui a pouco eu vou dar um pulo ali também para falar do Nobre Steakhouse. 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Vamos lá, vamos começar falando de Brasil e diplomacia. Estados Unidos suspendem atendimento em embaixada e consulados no Brasil. Austrália também fecha unidade por segurança.
1: Os cidadãos americanos, né, estão tomando conhecimento que a embaixada dos Estados Unidos em Brasília e os consulados americanos no país suspenderam os serviços consulares a partir de hoje com alegação de questões de segurança. A decisão foi anunciada hoje, mas a representação americana não detalhou o que motivou a medida. A embaixada da Austrália em Brasília também comunicou que ficará fechada. Segundo o comunicado, serviços consulares na embaixada e nos consulados dos Estados Unidos no Brasil serão suspensos a partir de hoje, 2 de outubro, devido a questões de segurança. A embaixada também orientou os cidadãos americanos que precisarem de assistência de emergência durante o período a não comparecerem às instalações diplomáticas dos Estados Unidos no país. A recomendação é entrar em contato com o oficial de plantão responsável pelo atendimento, Eduardo.
0: É isso aí, você fica bem informado nas ondas da rádio Insuperável. Daqui a pouquinho tem mais participações, já se a mesa de Baby Doll também quer participar, também tem o Pitbull participando, hoje é todo mundo anônimo. Bom, vamos para mais notícia do Brasil, Caldeirão de Brasília. O cancelamento do debate na Globo caiu na boca do povo. O que que o povo tá falando, hein, meu amigo?
1: Muito triste, muito chateado, alguns até revoltados, porque eles queriam ouvir os candidatos. Inclusive queriam a presença do presidente Lula, né? Mas sim, que aí conseguiu, através do Gilmar e também do Dino, e com uma ministra indicada pelo Lula, que tirasse o púlpito vazio do Lula, que proibisse os candidatos de fazer pergunta ao Lula, né, para não ter a resposta, e ainda mandou colocar o Renan, tudo fora das regras que foram aceitas pelos partidos para o debate. E aí a TV Globo resolveu, então, cancelar o debate. Muita gente sentiu falta porque queria ouvir as ideias. Tem muito voto de indeciso ainda, Eduardo. É verdade. Os principais jornais do Brasil, né, e sites, vou citar o Globo, o Estadão, a Folha e o UOL, vou citar esses aí, eles fazem editoriais bem pesados contra o TSE e o TST. E o TSF, né, o Supremo Tribunal Federal, e o Tribunal Superior Eleitoral. Eles dizem que não é legal se meter nas regras do jogo já em cima da hora, Eduardo.
0: É verdade, concordo, tentaram mudar tudo. Um resumo bem rapidinho. Primeiro, Lula falou que não vai. Aí depois a representação do Zema reclamou que o Partido Novo agora tem 5 deputados, mas lá atrás tinha 3, né? A regra fala que tinha que ter 5 quando teve a eleição. Isso. Botaram o Zema. Beleza, até aí tudo bem. Lula saiu, entrou mais um. Até aí tudo bem. Aí o Lula, além de sair, aí a ministra Estela Aranha vai dar uma decisão que não pode usar o púlpito com o nome do Lula. Mas foi assim que o próprio PT e os outros partidos disseram que, se não for, era pra ameaçar mesmo, pra ir, né? Até porque não foram no da Band, não foram no na Record, né? E aí falaram, não pode, porque a regra que os partidos aceitaram é, fica lá a cadeira vazia e cada bloco os candidatos podem fazer uma pergunta pra esse que faltou, né? Aí melou o jogo. Melou.
1: A vovó Iracema, minha vovó Iracema, que era analfabeta e era descendente de negra pego em quilombo, ela usava uma frase muito, muito legal. Combinado não é caro, Eduardo.
0: Sim, verdade. Não, e para completar, o Gilmar Mendes ainda botou o Renan Santos, que, se eu não me engano, ou tem um ou não tem nenhum deputado, né? E aí melou mais ainda. Aí, pra virar Brasilzão do circo, Renan Santos fez um palco lá na frente da Globo. Aí, em vez do povo falar a favor contra o Renan Santos, falaram contra o Flávio. Olha que bagunça. Que não tem, tem nada a ver com isso.
1: Me desculpe também, é outra expressão lá de Formiga, Minas Gerais. A expressão se chama missa encomendada. Então, vamos domingo todo mundo consciente e pensar primeiro no Brasil e não nos candidatos, Eduardo.
0: Verdade, Elaine está dizendo, pois é, e a gente ainda fica brigando por causa deles e eles nem querem se debaterem por nós. Tá certo, obrigado. Vamos falar do futebol porque sabadão tem a poderosíssima Índia, 138 no ranking, pegando o Brasil. Jogo da seleção no sábado e o Ancelotti tá poupando aí para não ter muita pressão com os jogadores mais jovens. Mas não joga na Europa? Como que não tem pressão?
1: É, mas você tem jogador que atua no Brasil também e você tem jogador nessa seleção de 18, de 19, de 20 anos, porque eles estão pensando nas Olimpíadas de 28 aí em Los Angeles. Então o Ancelotti disse, olha, eu não tô preocupado com o resultado, eu quero observar. E quem veio agora vai ter outra oportunidade. Isso ele mandou direto até para o Pedro Morisco, que será a primeira vez dele com a seleção. Ele deverá escalar Pedro Morisco, Matheusinho, o Marquinhos, Arthur Dias e Douglas Santos, o Bruno Guimarães, Danilo e também o Gabriel Bontempo, Estevão, Pedro do Flamengo e Vinícius Júnior, é esse o provável Brasil. E uma notícia envolvendo também o futebol, que é essa questão das bets. Fux dá 72 horas para a AGU se manifestar sobre medida do governo que proibiu bets. Então, o Fux entrou nesse circuito, porque além do Flamengo, vários clubes entraram também. Só o Flamengo, ele tem uma arrecadação em 40 meses de 895 milhões de reais, Eduardo.
0: Em bets ou geral?
1: Entendi. Em bets.
0: Meu Deus do céu, isso é uma mina de ouro? Rapaz, nossa senhora, o que isso não faz com futebol, né? Ou com os outros esportes, né?
1: É, mas é uma coisa que foi regulamentada, então não tem ninguém fora da lei, né?
0: Verdade, era legal, né? Clarence está dizendo, sábado tem Galo doido, Eduardo, é outra seleção, olha só.
1: O Galo deu uma melhorada muito boa depois da Copa do Mundo e hoje à noite tem o São Paulo, na volta do campeonato, são alguns jogos atrasados.
0: Antes de fazer uma pergunta pra você, tem o Johnny aqui perguntando também. Eduardo, pergunta aí o Wellington se ele tem probabilidade do Luiz Felipe Scolari ser o técnico da seleção brasileira. Ah não, Felipe Luiz, desculpa. Felipe Luiz ser o técnico da seleção.
1: Olha, eu... Não agora. Não agora, ele tá correto, o estilo dele é europeu, tá indo muito bem lá no Mônaco, vai rodar, vai ganhar mais rodagem, ganhou muitos títulos no Flamengo, tá ganhando uma rodagem internacional. Num futuro breve ou num futuro médio, ele vai ser técnico da seleção brasileira, sim.
0: Tá certo. Uma última pergunta. Vamos. O que você achou da saída do Cristiano Ronaldo da seleção de Portugal?
1: Eu te confesso, eu vou falar uma coisa aí, nego vai me dar porrada à vontade. Eu não gosto do estilo do Jorge Jesus, não vou discutir a qualidade, os títulos que ele ganhou com o Flamengo, pelo amor de Deus. Ele é Jorge Jesus para o Flamengo, é Jesus e Deus ao mesmo tempo para o torcedor do Flamengo. Agora, ele tem umas conduções, se ele não queria... cuidar do Cristiano, que não convocasse.
0: Pra que levar se não vai jogar, né?
1: E aí só pra desgastar o cara e dar as declarações que ele deu, como fez com o Neymar e tudo. Você tem que preservar o craque. O craque, ele tá acima, como dizia o Chico Anísio, tá acima do bem e do mal. Então, você preserva. Doutor João Avelange, que eu convivi com ele na FIFA durante bons anos, ele tinha uma frase muito interessante. Quando o seu adversário te ganhar, o cumprimente para ele lembrar de fazer a mesma coisa quando você vencê-lo. Verdade. Vamos lá. O mundo é Cristiano Ronaldo. A imprensa, inclusive portuguesa, está contra o Cristiano.
0: Uau, não sabia disso.
1: A imprensa diz que o Jorge Jesus está certo, que o Cristiano não manda. É que, na verdade, você tem que saber a hora de parar. Ele está com 41 anos. Né? Ele já não precisa.

0: mas tem muitos torcedores que estão adorando, ou melhor, estão reclamando de que o Cristiano Ronaldo saiu da seleção. É muito triste. Bom, o Clarence, ouvinte, está dizendo: Jorge Jesus e Sampaoli, tudo farinha do mesmo saco, eles se acham, se acham.
1: O Sampaoli consegue ser pior do que o Jorge Jesus. E ele tem outro detalhe quando ele trabalha no Brasil. Quando o time dele ganha, ele dá uma entrevista coletiva, fala devagarinho, né? Como a gente diz em espanhol, habla despacito. Você entende tudo que ele fala. Quando o time dele perde, ele dispara o idioma, ninguém entende uma vírgula do que ele fala.
0: Tá certo, meu amigo, obrigado pela participação, bom voto pra você no domingo, você volta com a gente semana que vem.
1: Pra todos nós, fiquem com Deus, tchau, tchau.
0: Obrigado, esse é o Wellington Campos, um homem da palavra fácil da Super Rádio Tupi, Rádio Tatiaia e também da Insuperável.

0: Marquinho, ameaça contra a esposa de Stephen Miller, saiu de Massachusetts. Mensagens e telefonemas aos montes. Te conto já já.
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1: Segura! Atendendo o pedido do ouvinte Walter.

Tá romântico isso, hein? Zé Pereira tá dizendo, que é isso? É do tempo da bisavó? Augusto Nunes, você foi no tempo em que se namorava, já falei essa. Ney Santos, não esqueça que hoje é dia do seu Manel, hein? William Maciel tá dizendo, melhor que o Portuga mil vezes, até a

aquele foi só um esquenta. A Nilza tá dizendo, tempo da minha bisa. Rose Baiano tá dizendo, vamos turma, vamos, vamos. Segura, agora sim sextou.

sim é sexta-feira, Eduardo. Segura, Alex Santista tá reclamando que eu ainda não toquei o Zeca Pagodinho. Falta Damasceno, o homem que foi expulso da escola no Jardim.

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Já já vou ao vivo falar com a minha amiga Joyce Vogerak, ao vivo, direto do Brasil, para falar das promoções, novidades dos consórcios Porto Seguro daqui a pouquinho. Minha amiga Fernanda, mãe do Thales, mãe da Emily, só tá dando risada. Olha só, o Nick também tá por aqui, tá todo mundo acompanhando. Vamos ir direto e reto para notícia no seu rádio. Daqui a pouquinho tem Joyce Vogerak dos consórcios Porto Seguro. 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Bom, antes disso, vamos falar a notícia que está chegando. Vamos lá. Os pais estão sendo acusados depois que uma criança de 3 anos levou uma arma carregada para uma creche no Michigan. Os pais da criança estão sendo responsabilizados na justiça. O caso aconteceu em Canton Township, cidade do Michigan, na segunda-feira, 28 de setembro, na creche Children's World Early Learning Center. Segundo autoridades, a criança encontrou uma arma que não estava armazenada de forma segura dentro de uma mochila na sala de aula. O menino retirou a pistola que estava em um coldre e a arma chegou a ser passada para outras crianças. Uma professora percebeu o que estava acontecendo, interveio imediatamente e retirou a arma dos alunos. Ninguém ficou ferido. Os pais do menino de 3 anos, Brandon John Ellie, de 28 anos, e Rahab Ibrahim Al-Zayed, de 27, compareceram ao tribunal na quinta-feira. Ellie, que é policial de Detroit, foi acusado de abuso infantil em quarto grau, delito que pode resultar em até 1 ano de prisão. Al-Zayed, a mãe, foi acusada de armazenamento inseguro da arma de fogo, crime que pode resultar em até 93 dias de prisão. O juiz Joe Barone determinou que os dois não poderão possuir armas enquanto o processo estiver em andamento. Ellie, o pai, informou ao tribunal que possui 9 armas guardadas em 3 cofres em sua residência. A defesa pediu que o policial pudesse continuar com pelo menos a arma utilizada no trabalho, mas o juiz também rejeitou esse pedido. A delegacia de Detroit informou que Ellie foi colocada em função restrita, sem acesso a armas, enquanto o caso é investigado. A promotoria destacou que o episódio poderia ter terminado em tragédia e disse estar agradecida por nenhuma criança ter se ferido. A gente está acompanhando para você ficar sempre bem informado. Esse é o nosso quadro de notícias gerais. Daqui a pouco, a ameaça que saiu de Massachusetts em forma de dezenas de mensagens e também ligações telefônicas contra a esposa de Stephen Miller, o assessor do presidente Trump.

0: Agora mudamos de assunto e vamos ao vivo ao Brasil falar com a nossa amiga Joyce Vogerac, dos consórcios Porto Seguro. Boa tarde, Joyce.
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0: 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Gosto da sua energia, da sua alegria. 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
0: Curitiba, no Paraná, welcome back, Joyce. 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
0: Ô Joyce, já falaram que sua voz parece voz de IA ou eu sou o primeiro a falar isso?
1: Você é o primeiro a falar, Não, eu sou de verdade verdadeira.
0: Mas é bem clara a sua voz, assim, a dicção é bem clara, né? Não, eu acho que a partir de agora os outros vão falar, só porque ouviram falar. Bom,
1: é sotaque de paranaense.
0: É, né? Minha esposa é paranaense também, ela é de Foz do Iguaçu, né? Paranaense. 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
0: Tá certo, olha o cliente Aloysio tá dizendo, boa tarde Eduardo, manda um abraço aí pra Joyce, lembra desse caso, Joyce? 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
0: 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Joyce, obrigado pela participação, bom final de semana pra você.
1: Eu que agradeço, um abraço para todo mundo aí.
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1: Já vamos com o Johnny Pimentel com pimenta nos olhos. Daqui a pouco também tem inteligência artificial. Deixa eu passar duas informações de serviço público. A primeira delas é que vai ter um comício da governadora de Massachusetts, Maura Healey, amanhã. Vai acontecer em Boston, na Freeport Street, 9 horas da manhã ao meio-dia, sábado, dia 3 de outubro. Vai ser um comício, inclusive com líderes trabalhistas e também com a governadora e a vice-governadora Driscoll. Amanhã. Seria bom a comunidade brasileira aparecer e dar apoio, hein? É como se fosse um walking through, andando pela rua. Você pode apertar a mão, tirar foto com a governadora, falar preocupação em relação ao governo para o futuro. Então o evento acontece amanhã no número 256 da Freeport Street em Boston. A partir das 9 horas da manhã, tem hora de começar e hora de terminar. Termina ao meio-dia.
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1: Domingo tem a eleição para presidente do Brasil, só votamos nessa eleição. E vai acontecer os votos amanhã em Framingham e Malden. Framingham é na Igreja São Tarcísio e Malden na Escola High School de Malden. Quem quiser receber todo o material que o Departamento de Jornalismo da Rádio preparou, manda aqui a palavra voto para o WhatsApp da rádio, 774-707-7835. Por favor, não manda nada encostado na palavra voto, nem parênteses, nem aspas, nem interrogação, exclamação, nada. Palavra voto sozinha, pode ser maiúscula, minúscula, do jeito que você quiser. Manda a palavra voto, você vai receber tudo, tá certo? 774-707-7835. Meu amigo Walter Damasceno acabou de mandar. E aí vai vir o local de votação, vai vir também o que pode e o que não pode levar para a urna. Informações, inclusive, do Consulado do Brasil em Boston. 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
1: Ai, que preguiça.
2: Ela sabe tudo, tem dicas pra toda a família, desde criança até adulto, solteiros, solteiras, dica de bebida gostosa, dica de perfume, mas ela é mais conhecida como a esposa do Wagner. Boa tarde, Dione Pimentel.
1: Oi, Eduardo, boa tarde, tudo bem? Boa tarde aos ouvintes, como é que tá?
2: Tá tudo bem, uma época é o calcanhar que fica na minha cabeça, outra é a esposa do Wagner, né? Outra época é assim. Mas a gente vai levando.
1: O Wagner gosta. Pode continuar falando, Eduardo.
2: Tá bom, então. Vamos lá, vamos para dicas. Primeiro, vamos para as notícias. Tem duas notícias interessantes para a gente dar uma passada no mundo das celebridades. Primeira notícia é sobre perder peso. Após perder mais de 120 quilos, Thaís Carla diz que o combate à gordofobia continua. Não acabou?
1: Você conhece a Thaís Carla?
2: Não. Quem é?
1: Conheço sim, Eduardo, ela é uma dançarina de TikTok, ela é TikToker.
2: Já foi dançarina da Anitta.
1: Teve... Isso, Eduardo.
2: Alguém
1: então,
2: reclamou dela.
1: E outra coisa, ela reclamava que as cadeiras do avião não comportavam o corpo e tudo. Então, Eduardo, ela perdeu 120 quilos, Eduardo, você acredita? Uau. Ela tá uma outra pessoa, você não conhece. Ok. Então, após perder mais de 120 quilos, Thaís Carla afirmou que a mudança do corpo não significa o fim de sua luta. Em entrevista, a influenciadora destacou que percebeu mudanças na forma como algumas pessoas passaram a tratá-la, mas reforçou que sua experiência e seu posicionamento continuam os mesmos. Abre aspas para Thaís. Minha luta continua, a gordofobia não acabou porque meu corpo mudou, fecha aspas. Thaís defende que ninguém deveria precisar emagrecer para ser tratado com respeito. Eu gostei disso.
2: Interessante.
1: A influenciadora vive uma fase pessoal com mudanças de rotina, novas perspectivas, mas afirma que pretende deixar para trás as experiências que marcaram sua trajetória.
2: É isso aí. Vamos para a segunda notícia. Daqui a pouco tem quatro dicas, incluindo uma com apps. São quatro apps diferentes para o pessoal da terceira idade. Vamos lá.
1: Que é isso, Eduardo? É da melhor idade.
2: A melhor idade. É porque o texto aqui tá pessoa de idade. Tá pessoa de
1: Mas,
2: idade.
1: Mas não é terceira idade, é melhor idade.
2: Tá, Eduardo. Certo. Então vamos lá. Vamos para a notícia. Bruno Galhaço se despede do pai em velório no Rio de Janeiro.
1: Isso mesmo, Paulo César Pereira Marques, pai do Bruno Galhaço, faleceu na segunda-feira, dia 28, aos 79 anos, após passar por cerca de 20 dias internado no Hospital Samaritano Barra. Durante a internação, ele sofreu um acidente vascular cerebral, o AVC, e precisou passar por duas cirurgias cardíacas. Segundo as informações divulgadas, ele morreu após complicações de saúde, o tipo específico que dá em pessoas de AVC. Pode ser logo após a cirurgia. Nas redes sociais, o ator publicou fotos, vídeos ao lado do pai e fez uma homenagem emocionante, abre aspas. Você está em mim, te amo, obrigada, pai, fecha aspas. A despedida reuniu familiares, pessoas próximas em um momento marcado pela emoção, carinho e a memória de Paulo César. Agora, ele tem um irmão que é de... O Bruno Galhaço é esquerda e tem um irmão que é de direita. Eu achava que eles eram filhos do mesmo pai e da mesma mãe. Não, Eduardo. Eles são filhos só da mesma mãe, pais diferentes. Inclusive, muito bonito da parte do irmão dele, que é de direita, parou tudo que estava fazendo, parece que ele é alguma coisa, vai ser candidato a alguma coisa, foi lá, deu maior apoio, abraçou o irmão, porque eles sempre estão em briga por causa de política. Eduardo, gostei disso.
2: É isso aí, tem que, né? Nos momentos de família, deixa a política pra lá. Bom,
1: verdade.
2: Meu amigo William Marcel tá dizendo, Johnny não gosta da Fazenda, mas tá pegando fogo, o cabeção botando
1: fogo. Tá pegando fogo mesmo.
2: Cabeção.
1: Eu vi isso.
2: Quem é cabeção? Quem é o cabeção?
1: Lembra de um cara da Malhação que chamava Serginho Cabeção?
2: Ah, eu sei.
1: Acho que é Sérgio, é um que tinha problema com vício, ficou internado, queria matar a mãe, é esse aí.
2: Vamos lá para as dicas. Um passeio divertido e que dão fotos maravilhosas.
1: Eduardo, esse passeio é tão grande as possibilidades que eu trouxe até pouca coisa para você. Olha só, que tal embarcar em uma experiência especial pelas White Mountains em New Hampshire? A dica é conhecer o Conway Scenic Railroad, que é uma trilha, Eduardo, que você acompanha de trem em North Conway. Um passeio de trem que combina paisagens lindas, diversão, muitas oportunidades para tirar fotos incríveis. O Conway, ele fica na 38 da North Cross Circle, em North Conway, New Hampshire. Tem todas as preocupações que eu tive, Eduardo. É para onde que você pega. Em Boston tem outras localizações, tem esse trem para você ir para New Hampshire, tá bom? Ou se você quiser pegar o carro e ir direto e lá fazer o passeio, também está valendo. Valores variam de acordo com o passeio, a classe escolhida e a data. Se você vai nesse lugar, Eduardo, com antecedência, eu acho que já está muito em cima, você pode comprar os ingressos e as maiores informações, porque tem outros passeios também. 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Não perca, Eduardo, esse lugar. Eu não fui ainda, tá? Sim. É um lugar muito bonito que todo mundo quer ir, Eduardo.
2: É isso aí. Quem quiser as dicas pode falar aqui para mim. Eu quero, vou mandar para você. Hoje vai acompanhada de 6 fotos. Aí também, né, dá uma moral lá pro site da Dione, pimentinha.net.
1: Isso, Eduardo.
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2: 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Domingão, do meio-dia até as 3 horas da tarde. Você pode ir votar em Malden e depois vai almoçar lá. Ou almoça primeiro, depois vai votar. Lembrando que a votação isso é até 5 horas da tarde. 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
1: Mas a gente não acompanha o horário brasileiro, por exemplo, as urnas no Brasil pra votação abre às 8 da manhã. Então aqui pra nós vai ser às 7.
2: O material que eles mandaram lá é 8 às 5, do mesmo jeito.
1: A gente acaba
2: ficando uma hora depois também.
1: Ah, tá, ok, tá bom.
2: 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Bom, vamos agora para as dicas dos aplicativos que vão ajudar principalmente as pessoas da melhor idade.
1: Obrigada, Eduardo. Então, se você passa o dia inteiro e acaba esquecendo de beber água, Eduardo, olha só.
2: Sim.
1: O aplicativo envia lembretes para ajudar a manter uma rotina de hidratação. O nome dele é Aqua Alert, tudo junto, tá? Eu te mandei a foto, é muito interessante. Ele disponibiliza uns coisas falando, que é onde ele percebe que você está muito tempo sem beber água. O outro é o Moodle. É uma opção com jogos voltados para memória, Eduardo. Então, eu recomendo, por exemplo, eu tenho 62 anos, eu faço palavra cruzada. Sabe o que eu faço para ajudar na minha memória, Eduardo? Eu memorizo números de telefones e endereços. Eu sei o telefone de todo mundo da minha casa, das minhas sobrinhas, minha irmã, meu irmão, todo mundo. Endereço, sei tudo, um monte de coisa. Então, isso ajuda que o seu cérebro não venha a ficar falhando, porque existem, como é que fala? Alzheimer precoce, certo?
2: Sim.
1: Então, é uma opção voltada para jogos de memória, atenção e raciocínio, podendo ser uma forma divertida de exercitar a sua mente. O Google Arts e Cultura são exploração de artes, histórias, lugares e culturas do mundo inteiro sem você precisar sair de casa. eu achei super interessante. Mas para enriquecer até o seu conhecimento, Eduardo, são coisas que, por exemplo, igrejas que você vá na Europa, em qualquer lugar, então tem do mundo inteiro. Agora, esse também é legal, Rádio Garden Live. É uma maneira divertida de descobrir músicas, culturas e idiomas de diferentes partes do mundo por meio de estação de rádio. Então, você abaixa o aplicativo, procura lá, uma música de Dubai. Então, vai te mandar lá aquela lista com aquele monte. Sem contar que para você baixar o Snapchat, você não precisa de nada. É só baixar o Snapchat, que é importante, Eduardo, que é o melhor que está tendo. Mas o Rádio Garden Live é também muito interessante.
2: É isso aí, esse é o quadro Dicas da Pimentinha, dentro do Pimenta nos Olhos. O povo já tá pedindo as dicas: Núbia Costa, Antônio, Osmarina Gomes, Lu Nunes, Sandro Dornelas também, tá todo mundo pedindo as dicas. Vamos para mais uma dica, terceira dica de hoje. Nesse final de semana acontece uma feira que é uma tenda onde você vende coisas interessantes, mas precisa se agilizar, né? Porque já tá acabando.
1: Já tá acabando, olha só, Eduardo. Essa dica é para você correr lá. Por exemplo, você vai cortar sua grama, quebrou, ou se tá num preço caro em outras localizações, vá lá, porque eles vendem de tudo, Eduardo, olha só. Acontecendo por tempo ilimitado, reúne diversos produtos com descontos. Sim. Você pode comprar decoração, presentes, utensílios domésticos, ferragens, que são ferramentas que você usa em casa e para coisa, artigos para áreas externas e produtos para pets. Fica onde disso, Johnny? Na 117 da West Main Street em Spencer. De sexta, começando hoje, tá, Eduardo? Sexta hoje a domingo, de 9 da manhã às 5 da tarde, entrada gratuita. Eles renovam o estoque regularmente. Então, ó, tem uma amiga que comprou lá até um gerador, Eduardo. Pra você ter ideia, sim, como que é boa essa feira. Então, sempre tem novidades. E outra coisa, tem comida. Se você quiser passar o dia inteiro lá, tem food trucks com opção gastronômicas, wraps, sanduíches, café e muito mais coisas. A feira já está chegando ao fim, programe-se e vá. Não perca, porque é muito legal essa feira, Eduardo.
2: Olha, já mandei a dica até para quem não pediu. A Ruth tá falando aqui comigo de outra coisa. Já mandei para ela, que eu sei que ela vai pedir daqui a pouco. Inezinha Araújo já pediu. Aguinaldo também já pediu. Calma. Vamos então para a última dica, que já tem inteligência artificial. Chegou o tão sonhado Brasil Fest. Esse é o de Worcester ou de Marlboro?
1: Não, esse é de Marlboro. Era na semana passada. Lembra que a nossa ouvinte Andréia de Marlboro, ela perguntou se ia ter? Eu falei que não ia porque estava muita chuva. Sim. Ok. Vai ser agora, sábado, amanhã, dia 3. Acontece o Brasil Fest 2026, com uma programação para toda a família. Onde que fica? Na 37 da Lincoln Street, em Marlboro, no estacionamento. Eduardo, essa festa é muito boa, tá? Comidas típicas, muita música, teatro, brincadeiras para as crianças, com pinturas no rosto e muito mais, Eduardo. É uma oportunidade para você reunir a família, encontrar amigos, aproveitar um pedacinho do Brasil em Massachusetts.
2: É isso aí, um abraço e boa tarde pro Edmilson Ramos Pereira. A Kátia Vieira também tá pedindo as dicas. Minha amiga, não dá tempo para mais nada. Obrigado pela participação, tá bom?
1: Eu te vejo no domingo, Eduardo. Sim. Eu vou estar lá junto com você. É na sua sessão. Se você não mudou, eu tô lá com você.
2: Você vai ser mesária também?
1: Não, não vou ser mesária, porque eles não me responderam a tempo. Você acredita, Eduardo? Eu mandei o e-mail, lembra?
2: A gente podia fofocar de todo mundo lá na eleição.
1: Não é, Eduardo? Eu ia fazer uma boca de urna lá. Mentira, não pode.
2: Não pode.
1: Mas eu vou, Eduardo, né? Eu vou votar, né?
2: Tá certo.
1: Então, eu vou levar minha família toda. Meus filhos votam, meu marido, eu, nós estamos juntos lá.
2: Tá
1: um
2: certo,
1: abraço
2: minha
1: pra você
2: amiga.
1: E pros ouvintes. Tchau, tchau.
2: Tudo de bom. 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
2: Olha, hoje nós vamos fazer uma viagem que parece até uma utopia, mas é um mundo real que pode vir antes do que a gente Imagina? Quero convidar vocês da audiência a responder a seguinte pergunta. Se você não tiver que trabalhar, porque a IA está fazendo tudo o que você faz hoje para você e você está recebendo o mesmo dinheiro ou até mais, o que você faria com esse tempo? Imagine acordar amanhã e descobrir que você nunca mais precisa trabalhar para sobreviver. Robôs constroem as casas, produzem os alimentos e fabricam tudo o que precisamos. A inteligência artificial ajuda a oferecer educação e medicina de altíssimo nível. Ninguém passa fome. Todos têm moradia, transporte e acesso aos recursos essenciais para uma vida confortável. Trabalhar para pagar as contas simplesmente deixou de ser necessário nesse cenário. Parece o paraíso, mas talvez exista uma pergunta muito maior escondida nesse futuro. Seu trabalho ocupa uma parte tão importante da nossa identidade. Quem seríamos quando esse trabalho deixasse de ser necessário? Nesse programa de hoje, vamos imaginar uma sociedade de abundância criada pela inteligência artificial e pela robótica. E vamos discutir as consequências psicológicas, sociais e filosóficas de uma transformação que poderia mudar não apenas a economia, mas a própria definição de uma vida com propósito. Para falar sobre esse tema que pode ser o mais interessante de todos que ele já falou aqui, já está aqui o nosso amigo, engenheiro de software Eduardo Ribeiro. Boa tarde, Eduardo.
4: Boa tarde, Eduardo. Boa tarde aos ouvintes. Quase que eu não cheguei a tempo hoje, Eduardo. Tava no Titans Game da minha filha.
2: Ah,
4: estou aqui.
2: Então atrasar ajudou, nesse caso ajudou. Bom, rapaz, eu acho que esse é um tema que é super positivo e Fernanda e os outros que têm medo, não precisa ter medo, né? Então vamos lá.
4: Isso.
2: Se as máquinas fizessem todo o trabalho, será que os seres humanos seriam finalmente livres?
4: Então, Eduardo, essa ideia do programa de hoje, isso é um futuro hipotético, né? É imaginável, mas é bem possível isso acontecer. O Elon Musk acredita que vai ser assim. E muitos cientistas, computer scientists, cientistas como eu, da área da computação, a gente vê isso acontecendo. E se você prestar atenção nas coisas que estão acontecendo hoje em dia, os avanços e tudo, ele está indo nessa direção. Então, a pergunta, né? A gente seria finalmente livre. O que é exatamente ser livre, entendeu? A nossa geração, como seres humanos, há mais de 2.000 anos, né? Mais de 8.000 anos.
2: Sim.
4: O que a gente faz é acordar e trabalhar, né? O trabalho define quem a gente é, né, Eduardo?
2: Sim.
4: A gente seria livres de obrigações, né? Mas isso não significa necessariamente que a gente saberia imediatamente o que fazer com essa liberdade. Por isso que eu sugeri fazer a pergunta para os ouvintes pensar nisso, né? O que eles fariam? A grande parte da nossa vida hoje em dia, ela é organizada pela necessidade, né? A gente, como eu disse, acorda num horário determinado, a gente estuda, trabalhamos, economizamos dinheiro, né? Pagamos conta e planejamos a aposentadoria. Essa é a vida do ser humano. Se chega um alienígena visitar um país e pergunta quem é o ser humano, eu acabei de descrever o que é. Agora imagina retirar isso tudo, né? Imagina, acabou, ninguém precisa trabalhar, todo mundo tem casa, carro, transporte, saúde, melhor saúde e tudo. No início, né, provavelmente seria maravilhoso, né, viajar, descansar, praticar esporte, assistir filmes e passar o tempo com a família, né? Mas depois, vai passando os anos, né, aí começa uma pergunta, né, para que eu acordo amanhã? O que eu vou fazer amanhã? Talvez o grande desafio, né, psicológico da sociedade humana sem o trabalho obrigatório não fosse econômico, né, mas existencial. Tem aquele filme de Walt Disney, né, o Wall-E, que isso é uma hipótese, pode ser daquele jeito. O ser humano viajando para outros planetas dentro de uma nave tão grande que eles vivem a vida e gerações ali dentro. Então a gente teria que aprender tudo de novo e diferente, né? Que liberdade não é simplesmente precisar fazer nada, por exemplo, liberdade também pode escolher algo que a gente considera importante e dedicar parte da vida para aquilo, porque senão o ser humano morre, a mortalidade do ser humano abaixa demais, de volta para os 30 anos, para 40 anos, se a gente não tem obrigação de fazer nada, né, Eduardo?
2: Interessante.
4: O ser humano abaixa demais, de volta para os 30.
2: É verdade. Olha, o povo está comentando aqui, agora que eu vi que uma foto do Alberto Walfen no meu perfil já tem 66 comentários, meu Deus do céu. A Nilza está dizendo, vai virar uma geração de bicho grilo. Olha só, o Alberto está dando risada aqui. Edu, se eu continuar recebendo o mesmo dinheiro, mas por que a IA faria meu trabalho? Eu faria mais sexo. Rapaz, quem fala não faz nada, nada, nada. Marilene tá dizendo, até acordar tarde seria bom demais. Mas acho que seria uma vida fútil, sem expectativa de nada. Concordo com a Marilene em parte que, por exemplo, se a gente comparar, Eduardo, com quem tem a vida toda um trabalho assim muito marcante, tipo um professor, um médico de emergência ou um policial, e aposenta. Aí aquela função foi embora. O cara fica meio perdido. Eu acho que a gente ia ficar perdido também, pelo menos no começo. Mas deixa eu te perguntar, se ninguém precisasse de dinheiro para sobreviver, ainda existiria ambição e até competição ou não?
4: Olha, provavelmente sim, né? Porque o ser humano, por natureza, ele precisa de desafio. É o jeito que a gente sobrevive mais. A minha mãe, por exemplo, as dificuldades que a família passava no Brasil, ela trabalhava muito e ela viveu mais do que meu pai, entendeu? Talvez, né, mudasse o objetivo da competição. Deixa eu dar um exemplo.
2: Sim.
4: Da minha resposta, se eu não precisasse trabalhar mais. Cara, eu ia tentar descobrir como tudo no mundo funciona. Eu ia me tornar realmente, não é como a minha esposa, né, e você mesmo chama o laboratório do cientista maluco aqui. Eu realmente iria me tornar um cientista maluco, Eduardo. Eu ia querer saber como tudo funciona. E tendo tempo para mim pesquisar isso, é uma contribuição para a humanidade, entendeu? Mas hoje, por exemplo, dinheiro, profissão e patrimônio representa símbolo de sucesso na nossa vida, né? Ainda mais, vou falar uma coisa meia negativa aqui, né? Das pessoas, né, que existem no mundo que confundem sonho com ilusão, entendeu? E apresenta serviços e produtos que não é aquilo mesmo, entendeu? Mas mas imagina que, por exemplo, todo mundo tenha casa, alimentação, sim, abundância, educação, saúde, transporte. Aí, as coisas que a gente julga certas coisas começavam a não ter valor mais. Então, a gente talvez iria competir por outras coisas, por forma de conhecimento, por exemplo. Quem escreveu um grande livro, quem gosta de escrever, iria escrever livro, né? Quem descobriu algo novo sobre o universo, quem compôs a música extraordinária, quem criou uma tecnologia nova, quem explorou outro planeta, quem ajudou mais pessoas. Talvez seria uma coisa boa, mas olhando de volta, né, na história da humanidade, alguma coisa errada e muito errada acontece, né, Eduardo? Igual a política, a direção que está indo, a política, ela está indo para um lado que não é benéfico, né, para nós, mas está virando uma coisa esquisita.
2: Sim.
4: Então, a pergunta que eu imagino que a gente talvez perguntasse, né, se o trabalho deixou de ser necessário, você virava para uma pessoa idosa e perguntava o que você fez na sua vida, entendeu? Aí é onde essa pergunta, entendeu? O que eu vou fazer com a minha vida para contribuir para esse novo mundo, entendeu? Cara, essas coisas é bem possível isso acontecer, entendeu? Do jeito que está indo as coisas, é bem possível acontecer. Então a pergunta, sim, seria, o que você vai fazer com a sua vida, entendeu?
2: Interessante, é uma pergunta muito interessante, né? Porque a gente também é definido pelo trabalho, pela função. Muitos têm missão no seu trabalho, por exemplo, quem trabalha em ambulância, né? É uma missão, é quase que um chamado. Então, se aquilo for retirado da vida da pessoa, como é que ela fica? A Nilza está dizendo: vou vender rede aos discípulos de Dorival Caymmi, coçar o umbigo e contar estrelas. A Fernanda, mãe do Thales, já que tem medo de IA, está dizendo: confio não. Maurício Ramos está fazendo pergunta. Eduardo, boa tarde. Eu também escutei há um tempo atrás uma fala do Elon Musk, quando ele disse que no futuro muito breve o dinheiro ou ter dinheiro será irrelevante. Pergunta aí para o doutor o que ele acha que exatamente o Elon Musk está querendo dizer.
4: É exatamente o que a gente está conversando hoje, né? O dinheiro foi criado, né, em Roma, né, Eduardo? Como antes as pessoas iam no mercado e trocavam boi, vaca, era carneiro, era coisas materiais. Aí começou a representação do dinheiro, né? A história do dinheiro é interessante. Foi um grupo de pessoas ricas que começaram a garantir que aquele papel assinado tinha um valor. Então o dinheiro começou daí e foi introduzido, né, à humanidade. Mas se as máquinas vão fazer tudo para a gente? E a pergunta, né, que a gente está fazendo aqui hoje é exatamente sobre o que o Elon Musk falou. Então o dinheiro vai deixar de ter valor. Ninguém vai precisar de dinheiro, porque você vai ter seu carro, vai ter seu seguro de saúde, vai ter os melhores médicos. Uma outra correção também: as pessoas não precisam deixar de fazer a profissão. As profissões vão ser realmente de coração. A maioria de nós faz da vida o que não é o sonho deles, porque a vida propôs somente aquela chance dele ser aquilo que ele é. Mas tem muita gente, a grande maioria, que iria estar fazendo outras coisas. Eu queria ser um biólogo marinho, eu queria ser um cientista nuclear ou um poeta, por exemplo, seja lá o que for. As profissões não param, elas simplesmente deixam de ser uma exigência, né? Então, por que existe enorme diferença, entendeu? É o que a gente tem que pensar. Em receber alguma coisa do que conquistar alguma coisa. Por exemplo, entendeu? Essa parte que eu acho que vai ter problema se o mundo for assim no futuro. Imagine receber uma medalha porque você simplesmente entrou numa sala. Agora, o outro lado é você receber a mesma medalha, mas depois de treinar durante 3 anos e completar uma maratona ou participar de uma competição onde você venceu, aí isso se torna uma coisa boa para a saúde humana, né? Você vai ter os desafios que precisa, né?
2: Sim.
4: Para conseguir uma coisa. Deixa eu dar um exemplo. O Bill Gates é uma pessoa que não precisa pensar em dinheiro. Ele já foi várias vezes o homem mais rico do mundo. Aí olha o que ele escolheu. O Bill Gates vive essa realidade. E nele não é que o dinheiro não importa, ele é que ele tem dinheiro demais. Então, o Bill Gates escolheu, como é que fala, erradicar ou erradicar?
2: Erradicar.
4: Como é a palavra? Ele escolheu erradicar a malária no mundo. Então, é bacana o que ele pensou. Então, imagina o exemplo do Bill Gates. Ele usa a fortuna dele para acabar com a doença. Então, o ser humano podia fazer isso se não precisasse se preocupar com despesas. Os filhos estão indo para as melhores escolas, estão tendo os melhores professores. Quantas pessoas gostariam de ser professor, mesmo tendo inteligência artificial?
2: Verdade.
4: Sim. Então é isso aí.
2: Ah, tem comentários aqui, olha, o Eric de Clinton está dizendo: é por isso que eu estou tão cansado, 8.000 anos trabalhando. A Alberto está dizendo: ei, comunista, isso é comunismo. Rapaz, Maurício Ramos, já falei do Maurício. Fabson: ah, Edu, se eu tivesse a IA para trabalhar para mim, eu ia passar mais tempo com minha família, viajar mais e ver mais minha família no Brasil e cuidar da minha saúde, ir ao gym, fazer exames, etc. Curtir muito a vida. Deixa eu imaginar um efeito colateral disso. Uma vida sem dificuldade poderia nos fazer psicologicamente mais frágeis, Eduardo?
4: Olha...
2: Opa, perdi o Eduardo sem querer. Vamos ver, vamos voltar aqui com ele. Eu acho que sem querer eu apertei aqui no botão. Vamos lá, vamos voltar com ele aqui. Ou será que caiu a ligação porque o telefone dele caiu? Vamos lá, Eduardo, tá de volta com a gente? Não tá? Não tá? Dole 1, dole 2, dole 3, tá?
5: Tô aqui?
2: Então vamos lá. Então, e aí, sobre a minha pergunta, qual é a resposta?
4: Então, uma vida sem dificuldade, né? Assim, yes, ela pode trazer dificuldade psicológica pra gente, né? Porque o ser humano sem ter desafio, ele não... O que constrói o ser humano atual são os desafios, entendeu? É o desejo de vencer na vida, né, com as coisas. Uma correção sobre o comunismo, né? Você sabe tanto que eu odeio política, eu não concordo com política. Política para mim é todos, é direita, esquerda, embaixo, em cima, é tudo incompetente e não faz nada que presta. E é só uma confusão enorme. O comunismo é quase uma ideia igual essa, só que a diferença é onde os países são dono de tudo. Uhum. E nesse exemplo, não é igual essa ideia. É onde todo mundo é dono de tudo. Todo mundo recebe tudo que precisa, não vai ter ricos, entendeu? Tipo o comunismo. Só que o comunismo tem o controle do país. Nesse caso, o país está provendo as coisas... E quem sabe, entendeu? A discussão vai nessa direção. E, por favor, não envolve política com isso, não, porque isso não tem nada a ver com política. Mas o que que poderia... Como que eu poderia ajudar esse mundo novo? Onde eu tenho educação para os meus filhos, eu tenho seguro de saúde, eu tenho transporte, eu tenho casa, eu tenho carro, eu tenho tudo que eu preciso. E agora eu posso ter a liberdade... para mim fazer o que eu quiser. O que que eu poderia fazer para contribuir para a humanidade, entendeu, Eduardo? Eu acho que é essa a direção que a gente tem que olhar. E esquece de política, por favor, ainda mais verdade. Aqui. Entendeu?
2: Verdade. Ouvinte Nick está dizendo, boa tarde, Eduardo, eu viajaria pelo mundo com a minha família, acredito que a vida deixaria de ter sentido para muitas pessoas, não acredito que isso aconteça, pois a Revolução Industrial veio com a mesma promessa. Fraga de Médico está dizendo, se for assim no futuro, quem inventou o trabalho vai ser perdoado, tá? Tá dando risada aqui. Tem mais gente falando. Bom, mais uma pergunta para você, Eduardo, é o seguinte, se não precisássemos trabalhar, qual poderia ser o novo propósito da humanidade?
4: Então, tem várias perguntas na vida da gente, e à medida que a gente começa a perguntar ela, a gente para e fala assim, não, isso é bobeira, isso é perca de tempo, né? Então, isso não vai ser perca de tempo mais, que se a sua vida financeira, saúde, proteção, tá tudo ok, você agora tem a liberdade para fazer o que quer, você deveria se perguntar, entendeu? Fazer pergunta mais, bem mais avançada, como que você pode contribuir? Tem como eu eliminar uma doença, por exemplo, igual o Bill Gates está fazendo? Ok, eu vou estudar, eu vou aprender sobre a doença, como ela funciona, e vou lutar contra ela com os recursos que eu vou ter. A gente podia entender melhor o envelhecimento, Eduardo, por exemplo. A gente não sabe quase nada do envelhecimento. É diferente para todo mundo, coisas diferentes acontecem, tem muitas doenças, né? E outra pergunta, existe vida fora da Terra? Como que eu posso investir o meu tempo para ajudar a descobrir se existe ou não, entendeu? Tem como proteger o planeta de asteroide ou coisa que pode acabar com tudo, entendeu? A gente pode construir cidade em Marte, na Lua. São perguntas, cara, que a gente considera essas perguntas supérfluas, né, e às vezes até ignorante.
2: Sim.
4: Porque não é a realidade da gente para poder fazer alguma coisa. Mas se isso acontece, e eu vou te falar de coração, eu acho que todo cientista que eu conheço, toda pessoa que trabalha em tecnologia e fica e passa a maior parte da vida deles pensando em coisas novas e para poder ajudar realmente, é o sonho que seja desse jeito, entendeu, Eduardo?
2: Sim.
4: Eu acho que vai ter muita coisa a compreensão do ser humano, por exemplo, a cabeça do ser humano vai ter muitas questões, até ignorantes, por exemplo, igual os data centers agora. A gente precisa dos data centers, e é isso que eles não estão entendendo, a evolução do mundo. A pergunta tinha de ser feita para eles assim, você quer que a gente ache uma cura para o câncer? Então para de de incomodar com o data center, porque a gente precisa do data center. É lógico, ele precisa ser feito de um jeito que é benéfico para as pessoas, claro, onde ele está, entendeu? Mas a

0: ela supervisiona três sistemas de inteligência artificial: o Codex, o ChatGPT e talvez o Copilot ou o Gemini. Ela escolhe. Mas ela me dá o programa pronto agora, Eduardo. E se acontece alguma coisa que precisa da minha resposta para uma pergunta, ela manda um e-mail para mim. O meu telefone toca e fala: olha aqui, a Natasha, e essa parte aqui, você quer que faz o quê? Cara, isso não é ficção científica, não.
1: Tá acontecendo hoje.
0: É o meu laboratório do cientista maluco, Eduardo, como diz você e a minha esposa.
1: É verdade, foi então, nesse laboratório essa semana, continua maluco, vai completa então.
0: Então é isso, entendeu? A realidade das coisas está sendo assim, então isso vai expandir cada vez mais. Nós temos carros que estão dirigindo sozinho, a gente tem companhias de bioscience, biotecnologia, que está descobrindo doença. A gente é capaz de fazer células sintéticas hoje. Então, o que eu digo para as pessoas que estão ouvindo é o seguinte: presta atenção no que está acontecendo. Sim. Adapta, aprende, usa essa ferramenta de sabedoria que você pode ter na palma da sua mão para se instruir melhor, saiba sobre o mundo que você vive.
1: Sim.
0: E entende o que está acontecendo, porque isso pode se tornar realidade, e aí você vai poder realmente se perguntar o que eu posso fazer para ajudar a continuar com esse avanço desse jeito. Olha, não com essas ignorâncias do mundo real.
1: É verdade. Tem mais comentários aqui, o Johnny está dizendo, o Eduardo, ele está falando aí, se não envolver política, mas se nós tivermos tudo isso aí, não precisava ter político, não, né? Tivesse tudo isso aí nas mãos, nós não precisava ter político, não, ninguém mandando em nada, não. Eu acredito que teria crime ainda, outras coisas ruins, talvez menos político e talvez não fossem chamados de político, né? Talvez de administradores, alguma coisa assim. Cláudio Gregório está dizendo: estou com um loteamento disponível na Lua e outro em Marte. Tem lote no Sol e na Sombra. Interessados no privado. O Joe ouvinte está dizendo: o filme Wife-like de 2022 já tinha as robozinhas. Meu amigo Alberto de Wolfen está perguntando: Eduardo, eu trabalho com um trabalho manual, com uma máquina de bordar, como a IA poderia fazer o meu trabalho? A IA pode bordar, não pode?
0: Pode, ela pode. Qualquer instrução que para você bordar, por exemplo, eu não faço nem ideia sobre... Bom, eu faço uma ideia, né? O tecido, e você escolhe as cores diferentes da linha, a silhueta do desenho. Isso tudo é como se fosse uma impressora, Eduardo. Só que ao invés de usar tinta, usa linha e uma agulha para imprimir aquilo. Que a gente imprime no papel com tinta, ele imprime no tecido com agulha. É muito possível.
1: Interessante.
0: Olha lá, você já não tem isso, entendeu?
1: Interessante. Eduardo, obrigado pela participação, por ter ficado com a gente mais tarde. Bom final de semana para você, tá bom, meu amigo?
0: Para vocês também, um último comentário sobre o que você disse. Os crimes. O crime acontece hoje por dinheiro. A venda de drogas é o interesse final, é ter o dinheiro, entendeu? Então, será? Eu não tenho resposta para isso. Será se acabaria com o crime?
1: Eu não sei se acabaria, porque tem a ganância. Apesar de não ter dinheiro, tem alguém que tem um carro melhor, alguma coisa melhor que alguém quer tomar. Não sei se acabaria. Aí teria outra pergunta: qual é a arma de todo mundo, entendeu? Olha só. Uhum. O Paulo Jacaré tá dizendo: vixe, Eduardo, o Alberto perdeu o trabalho dele para IA. Tá dizendo Paulo Jacaré. Eduardo, bom voto para você, bom final de semana.
0: Para vocês também, Eduardo. Thank you.
1: Obrigado. Esse é o quadro Inteligência Artificial. Dê uma olhada no rotinaartificial.com. Daqui umas 2-3 horas, o tema de hoje também vai estar lá.
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1: Bom, já estamos mais do que estourados. Vamos terminar com duas participações do Anônimo Falador. Hoje perguntamos: um de direita, um de esquerda, falando que vai se mudar do Brasil se o candidato oponente vencer. Pseudônimo de mulher, uma gatinha com roupa feminina. Pseudônimo de homem, uma raça de cachorro com roupa masculina. Cachorro vira-lata rosnento de Malden, com estilingue de ofensas nas patas. Ofenderia os dois chamando de hipócritas e burros pela rádio só por discordarem da minha opinião?

0: Falo muita hipocrisia e sinto muito prazer em atacar meus conterrâneos imigrantes dizendo que eles são. Ó, cachorro vira-lata tá agressivo hoje, hein? Aí chega a gatinha sem a mesa de baby doll. Boa tarde, Eduardo. Como diz minha amiga Dione, que preguiça desse povo que diz que vai se mudar do Brasil. No YouTube tem vídeo que fala e mostra a vida daqueles que se mudaram para o Paraguai. Já começa pelo SUS, que não tem lá, subempregos, mal remunerados e por aí vai. Já em Portugal a coisa não está fácil, não. Não está diferente. Daqui hoje em dia, há poucos países no mundo que está bom de viver, onde a economia não é quebrada. O Brasil até que está conseguindo se manter bem, apesar dos pesares, como os bolsonaros, com os bolsonaros seria bem pior. É a opinião da siamesa de baby doll. Não dá tempo para mais nada. Obrigado a participação de todo mundo. Bom voto no domingo. Tome um descanso aí no final de semana fora da política e valorize as suas amizades, sua família. Os políticos vão embora e essas pessoas ficam. Fique agora com programação musical. Bom fim de semana. Fiquem com Deus.
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0: Hoje é sexta-feira, 2 de outubro. Estamos na antevéspera das eleições no Brasil. Muito boa tarde para você que está no trânsito, você que ainda está na correria do trabalho, para quem já chegou em casa e escolheu a Rádio Insuperável para acompanhar as notícias do dia. Um abraço muito especial à nossa comunidade brasileira que acorda cedo, trabalha muito e ajuda a construir uma história de sucesso nos Estados Unidos. E claro, um abraço para quem está nos supermercados, padarias, restaurantes, lanchonetes e tantos outros estabelecimentos brasileiros que fazem parte da nossa audiência diariamente. Eu sou o Felipe Tonovo, vou com você até as 5h30 da tarde. O mais importante, este programa também é seu. Participe pelo aplicativo da Rádio Insuperável, é só clicar em Participe, depois em WhatsApp e mandar a sua mensagem, tá bom? Se preferir, envie um áudio, a sua opinião faz parte do nosso programa. Ao longo dessa tarde, vamos acompanhar os principais acontecimentos do Brasil, dos Estados Unidos e do mundo, sempre pensando no que realmente faz a diferença para você. Informação, prestação de serviços, entrevistas e os assuntos que movimentam o dia. Fique com a gente, o Tarde Insuperável tá só começando.
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0: Agora são 4h08 pelo horário da costa leste dos Estados Unidos, 5h08 pelo horário de Brasília, hora de acompanhar os principais destaques do dia com informação, contexto e análise para você entender o que realmente importa. Sua participação também sempre bem-vinda e vir para cá sua mensagem pelo WhatsApp. O Tarde Insuperável já está no ar. Confira agora as manchetes desta sexta-feira, 2 de outubro de 2026. Rede Globo cancela debate entre presidenciáveis após decisões judiciais de última hora e ameaças de multa. O que está por trás das decisões e as implicações jurídicas eleitorais para o Brasil, que está há 2 dias das eleições? Daqui a pouco eu explico por que Jair Bolsonaro não poderá votar e Daniel Vorcaro, sim. Estados Unidos suspendem atendimento em embaixadas e consulados no Brasil e alegam questões de segurança.
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0: Bem, tempo nublado agora em Boston. Há uma expectativa de chuva, hein, gente? Pode chover um pouquinho às 6 da tarde. Chuvas isoladas, tá bom? Não são chuvas generalizadas, tá bom? Boa notícia é que amanhã vai ter sol. Amanhã tem muitos eventos abertos acontecendo em Massachusetts para a comunidade brasileira. Tem o Brasil Fest em Marlboro, tem evento em Boston, tem vários eventos aí, festas brasileiras acontecendo. E amanhã vai ser um dia muito bom, do sábado passado, né? Aquela chuvarada, aquele dia horroroso. Mas amanhã vai ser um dia bom, hein? Olha só, a temperatura hoje subiu bastante, né? Mas esqueçam essa temperatura alta, agora é ladeira abaixo, hein, gente? Ó, amanhã a máxima 67, tá? Domingo máxima de 63, tá bom? Semana que vem vai ter máximas de 61 em Boston, mas a boa notícia é que a previsão dá aí sol a semana toda, tá, gente? Deve chover entre domingo e segunda-feira, pode chover um pouquinho, tá? Na noite de domingo e manhã de segunda, pode ser que chova um pouco, mas a previsão é de sol já a partir de segunda-feira e a semana toda que vem será de sol sem chuva, tá bom? Framingham agora tem 80 graus nos termômetros, tempo nublado, também pode ser que chova um pouquinho isoladamente em algumas regiões. Amanhã um dia bonito, céu azulzinho, azulzinho, com muito sol e máximas ali de 70 graus, hein? Dia maravilhoso amanhã em Framingham pra curtir. E o domingo vai ser bom também de manhã, mas depois ele vai nublar, tá? Vai ficar nublado, com temperatura na casa dos 65 graus, possibilidade de chuva no final da noite e na madrugada de segunda-feira, tá? Mas aí segunda-feira o sol já aparece, aí promete ser uma semana ensolarada na região Metro West também. 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
1: Muito bem, minha gente. Ó, 4 horas. Eita, peraí que tem um som aqui dobrado aqui. Pronto, já resolvi o problema da nossa live. Jurandir Oliveira, que está na nossa live. Aproveito para mandar um abraço para todo mundo que está no Facebook, pessoal que vai entrando na nossa live. Ó, semana que vem, teoricamente semana que vem, né? Domingo é uma nova semana, né? Domingo, tá bom? Domingo, depois de amanhã, estaremos ao vivo aqui, tá bom? Às 3h30 da tarde, viu, Rose? A partir das 3h30 da tarde, eu estarei aqui comandando um Tarde Insuperável especial, tá bom? A gente vai trazer a apuração dos votos no Brasil. Conto com a audiência de vocês, é sempre um sucesso a nossa cobertura, todos os anos, né? A gente faz essa cobertura, eu tenho certeza que será também este ano um grande sucesso, tá bom? Então, vamos lá, a partir das 13h30, tá bom? A gente começa às 3h30 da tarde e a gente vai junto aí até a noite, tá bom, gente? Até vão ser quase 4 horas aí de programação no domingo, tá bom? Trazendo aí em tempo real, perdão, em tempo real a apuração dos votos nessa eleição brasileira, tá bom, minha gente? A gente vai conversar, vai bater papo, vamos trazer aí os números, fazer umas análises das eleições passadas, né? Acho que todo mundo aguarda, né? É um momento muito importante da democracia, né? Todo mundo aguarda aí este momento e a gente vai estar aqui também trazendo pra você, tá bom? Mande pra cá sua participação, 774-707-7835, tá? É o número para você participar, ou então você faça como o Silvino, como o Jurandir, como o pessoal do Facebook, vai lá no Facebook também, você encontra a nossa programação e o nosso programa com imagens, tá? Recado importante também, se você ainda tem dúvidas sobre o voto nos Estados Unidos, gente, preparamos um material para você, ouvinte da Rádio Insuperável, para você receber todas as informações sobre locais de votação, tudo que você precisa saber tá nesse material. É só você enviar a palavra voto aqui pro WhatsApp da Rádio Insuperável e você recebe aí na palma da sua mão, tá bom? Tem o acesso pro link do aplicativo e-título, site do TSE para você acompanhar também as últimas informações, documentação que você precisa, o que você precisa saber para o dia da votação, tá bom? Tudo lá neste material exclusivo que você tem acesso se você enviar aqui pro nosso WhatsApp a palavra voto, tá bom? Só isso, envia a palavra voto e você recebe aí na palma da sua mão as informações sobre as eleições de domingo. Lembrando, gente, muita gente perguntou sobre o horário da votação, tá? A votação acontece no horário de Brasília das 8 da manhã às 17, ou seja, 5 da tarde. A votação segue fora do Brasil, segue o horário de Brasília, tá? Portanto, a votação nos Estados Unidos, na costa leste, iniciará às 7 da manhã e encerrará às 16 da tarde, tá bom? Então é das 7 da manhã às 4 da tarde para você poder votar se você estiver nos Estados Unidos, na costa leste americana. Mas sempre vai seguir o horário de Brasília, tá? Para a votação ser encerrada ali no mesmo momento. Olha só, em relação... Ah, se você então tiver dúvidas, palavra voto, tá bom? É só você mandar a palavra voto, tá? Pra aqui pro WhatsApp da rádio e você vai receber aí as informações, o material sobre a votação do próximo domingo pra você que está nos Estados Unidos.

0: A enquete da rádio de votação, quem vai, o Flávio Bolsonaro está com 67% e Lula 32,6%. Olha, me surpreende bastante, viu, Paulo Jacaré? Porque o Bolsonaro, quando foi eleito, ele teve mais de 90% dos votos, né? Em Boston. Em 2022, eu não vou me lembrar a porcentagem, mas foi mais de 80%, né? Então você vê como muita gente fora, né, abriu mão, né, dos Bolsonaro, né? O bolsonarismo já foi muito mais forte, né, entre os brasileiros que residem fora do Brasil. Fala, Rose!
1: Ei, Felipe! Joia, Felipe!
0: Joia!
1: Estou, Felipe, aí, ansioso? Ansioso para votar, Felipe, no Lula? Felipe, me conta uma coisa. Se o Flavinho ganhar, como é que vai chamar o filme dele? Dark Pony? Conta pra mim. Felipe.
0: Ai, Jesus. E o filme, ninguém mais falou nada sobre, né? Ei, meu Deus do céu. Olha o pastor João Carlos por aqui também. Um abraço. Faz tempo que ele não aparece aqui. Olha só. Ed Santana, tô num boa tarde. Só pra matar a curiosidade, no Japão também segue o horário de Brasília? Não segue, viu, Ed? Não segue. Esses países asiáticos, né, onde haverá votação também, eles vão seguir o horário local, tá? As urnas lá deverão estar fechadas, a votação encerrada antes das 5 da tarde no Brasil, evidentemente. Então, no Japão, só para você ter uma noção, a eleição vai terminar às 5 da manhã de domingo, né? 5 da manhã de domingo, que é 5 da tarde... Peraí. É isso mesmo. É, porque quando for 5 da tarde, quando for 8 da manhã de domingo no Japão, é 8 da manhã de sábado no Brasil. É isso, gente? Não, 8 da noite, né? 8 da noite, são 12 horas. Nossa, eu tô perdido agora, acredito que eu fiquei confuso, ô Zé Pereira. Fiquei confuso. Não, são 12 horas. Então, ó, quando for 8 da manhã de domingo, será 8 da noite no Brasil, né? Então, às 5 da manhã de domingo no Brasil, a votação no Japão encerra, tá? Então, quando começar a votação no Brasil, no Japão já terminou, tá? E geralmente eles apresentam o resultado, viu? Na verdade, eles não fazem isso, não. Não vão fazer, não, porque... não vão fazer. Eles vão apresentar o resultado assim que fechar as urnas no Brasil, às 5 da tarde. Mas já teremos já a votação encerrada no Japão e esses países asiáticos, tá? Quando o fuso é muito grande, eles seguem um horário local, tá? Evidentemente. Mas nos Estados Unidos, vai seguir o fuso brasileiro, tá bom? Vamos lá. Elaine Soares, que isso, Elaine? Boa tarde, Felipe. Passando para dizer que sextou. Então, hoje... pode. Finalizando minha semana de trabalho com esse bolo de chocolate com morango maravilhoso, hein? Que delícia, hein? Que bolo bonito, gente. Olha, maravilha, hein? É pra comemorar aniversário, né? Fala, Flávio Pantera.
2: Boa tarde, Tunão. Hoje até a Dione perguntou o Eduardo de Oliveira sobre esse horário. E o Eduardo bateu o pé e falou que vai... programação foi lá e vai começar 8 horas aqui. Não faz sentido nenhum, faz mais sentido igual você tá falando aí. Na hora que você errar, encerrou tudo. A Dione, eu acho que tava certo. Eduardo, eu acho que tá meio perdido aí. Dá uma olhada aí pra nós aí. Pra nós não, pra mim, sim, vem aqui. Não vou votar mesmo. Mas é bom quem for votar, né? Fica sabendo, vê se sai mais cedo de casa. Eu vou ficar em casa tomando um gole de cachaça, comendo a rosquinha queimada do Dione e o rabinho do jacaré. Só.
0: Ai, meu Deus do céu. Olha só, eu vou confirmar, mas é isso que eu falei sim, tá bom? A votação, ela acontece no horário de Brasília, das 8 às 5. Eles fazem essa centralização do horário de Brasília porque o Brasil, gente, ele também tem fusos horários. Então, por exemplo, ó, Rondônia, Mato Grosso do Sul e Roraima, que tem o horário dos Estados Unidos, né, uma hora só mais cedo, a votação também vai ser das 7 da manhã às 4 da tarde. No Acre, só para ter uma ideia, a votação começa às 6 da manhã e as urnas fecham às 5 da... às 3 da tarde, para acompanhar o horário de Brasília, tá bom, gente? Então, ó, horário é horário de Brasília, tá bom? Então, só para deixar bem, bem claro aí que a votação começa às 7 da manhã e termina às 16 horas nos Estados Unidos, tá bom, minha gente? Bom, essa é a informação do TSE, hein? Depois eu brigo lá com o TSE. Tá bom? Olha só. Zé Pereira, um abraço.

0: Zé Pereira, mas a gente erra também, viu, gente? Faz parte, é muita informação também, tá tudo certo. Um abraço, Zé Pereira, um abraço, Gabriel. Marilene, oi, Marilene, diga.
1: Amigo Felipe, ligadinha com você da cidade de Neide, trabalhando, mas escutando o melhor dos melhores. Ô, Rose, vou responder a sua pergunta. Se o Flavinho ganhar a eleição, o filme dele, sabe como vai chamar? O Pangaré do Brejo, entendeu? Pega a visão, galera. O filme Pangaré do Brejo. The Pangaré of the Brejo, em inglês, ok? Entendeu? Beijo, galera! Sextou! Hoje eu vou tomar uma, Felipe. Vou tomar uma, não. Uma, tô doida pra acabar aqui. Meu corpinho já tá, ó, tremendo, querendo margarita, margarita, margarita. Beijo, meu povo lindo! Não.
0: Ah, um abraço para o Nelson e Ana Valandro. Fala, Pastor João Carlos, estou todos os dias aqui só na escuta. Você é top, obrigado, Pastor João Carlos. Fala, Elaine.
2: Ei, Felipe, só mandei pra você, olha que mulher lesura. Nada, isso aí é lá no meu trabalho. Felipe, hoje nem a pessoa nem ia trabalhar porque ia no show do Pablo, agora se lascou. Além de trabalhar, tava eu dobrado, tá indo embora agora. Nada, lá no restaurante eu gosto de levar as nossas culinárias. Então, assim, às vezes lá tem os wine dinner, whisky dinner, tequila dinner. E aí as sobremesas não são sobremesas que estão no cardápio, né? A gente cria. Então sempre eu dou ali, né, criando a sobremesa. E sempre eu dou um jeito de colocar a nossa sobremesa no meio lá. Então eles me pediram um bolo de chocolate, mais chocolate e chocolate. Então fui lá e fiz o bolo de chocolate. Fui lá e me coloquei um brigadeirão no meio. E finalizei com um ganache do jeito americano, tá vendo? Assim, então meio que eu misturo os negócios e levo a nossa cultura, né, Felipe? Eu trabalho no steakhouse americano, então assim, eu gosto de mostrar a nossa cultura. Afinal, temos coisas boas também, bebê.
0: Muito bem, Elaine, muito bem, obrigado, viu? Quem mais, deixa eu ver, quem mais está por aqui? Val Tigre, beijo, Val. Fala, Zé Pereira.
3: Fala, Felipe. Ô, Felipe, dá uma olhadinha aí se você gostou do meu story. Vê se você gostou da foto que eu postei na story agora.
0: Ô, Zé, não consigo ver agora.
3: Não é foto Lula, não, Felipe.
0: Ô, Zé, não consigo. Mas, Zé, você que vai trabalhar na eleição, a eleição começa às 7 da manhã, né? Das 7 às 4, né? A eleição na costa leste americana, das 7 às 4. Tem algum... Gente, a eleição no território brasileiro começa das 8 às 5, horário de Brasília. Quando o fuso é pequeno, assim, uma hora, acho que até duas horas, acompanha o horário de Brasília também, tá? Em algumas regiões dos Estados Unidos, começa às 6 da manhã e termina às 3 da tarde. É verdade que tem alguns fusos um pouquinho mais, um pouco maiores, que pode ser que estenda, assim, a eleição no local, né? E vai até a noite de domingo, mas são poucas urnas, não impacta o resultado da eleição, nada disso, né? Mas existe sim a possibilidade de, após as 17 horas, em algumas regiões, mas na costa leste, tá bom? Região de Boston, é das 7 às 4 da tarde, tá bom? Fala, Rose.
4: É the best. Ô, senhor Flavinho, menino bom.
0: Fala, Paulo Jacaré.
5: Fritonou, fiz a pergunta, eu apaguei, mas o Frapanté já fez por mim. É a mesma pergunta que eu ia fazer. Que a Johnny perguntou o Eduardo, mas já respondeu. Oi, Marilinha, chama nós, hein? Quer dois, tô doido pra beber uma também. Minha garganta tá seca.
0: Fala, Joe, o mesmo filme. Vai virar Venezuela, as urnas são fraudadas. Ih, credo, papo velho, hein, Joe? Cai fora. Fala, Johnny.
6: Oi, Felipe.
0: Oi,
6: que tá pegando aí? Cheguei agora.
0: Tá pegando nada.
6: Calmou, Felipe? Tá mais calmo agora?
0: Tá tudo certo.
6: Qual que é a pauta de hoje?
0: Eu sempre estive calmo. Eu sempre estive calmo. Olha só. Vamos lá, minha gente. Mande pra cá essa mensagem, 774-707-7835, tá bom? É o número pra você participar aqui do nosso programa, tá bom? 774-707-7835.

0: Fala, Johnny!
1: Fala, meu amigo Felipe, boa tarde, toda a sua audiência aí. Qual é o polêmico do dia? Fala pra nós. É 13 ou 22? É o 13 ou 22, é o polêmico do dia. Fala pra nós aí.
0: Fala, Ozzy Baiano.
2: Bom dia, camarada velho! Se possível, toca aí a desconhecida com Fernando Nemes. Valeu! Obrigado!
0: Ai, Gabriel, eu já recebi foto lá com o boné do PT, foto de torcendo pro Flávio Bolsonaro. Eu não tô de lado nenhum, viu, o Gabriel? Nessa eu tô neutro, tá? Nem quero falar. Fala, ô Mendes.
3: Fala com a Marilaine aí pra me convidar também, que eu tô afim de tomar uma, viu? Que a garganta tá chegando até coçar. Sequinha. Se raspar, sai até um pãozinho.
0: Ô, minha gente, deixa eu trazer aqui uma informação sobre o horário da votação. Tá causando muita confusão, por quê? Vou explicar. No Brasil, a votação será das 8 da manhã às 5 da tarde, horário de Brasília. E o Brasil tem fusos horários diferentes, né? O Brasil tem o fuso horário de 1 hora, né? E de 2 horas, certo? E tem o fuso horário também de 2 horas pra trás, né? E tem também o pra frente, né? Que é o de... Meu Deus do céu, me esqueceu aqui. Fernando de Noronha, né? Tem 1 hora pra frente, né? Então, só pra explicar, tá? Porque ficou confuso aí. Eduardo de Oliveira está correto, viu? Está correto. A eleição nos Estados Unidos vai acontecer no horário local também, tá? É que gerou a confusão, por quê? Porque no Brasil há também fusos igual dos Estados Unidos, né? Que é 1 horinha só de diferença. E no Brasil vai ser no horário de Brasília. Então, algumas pessoas no Acre, por exemplo, 6 da manhã abrem as urnas e fecham às 3 da tarde. Regiões como Mato Grosso, né, e outros estados, Rondônia, 7 da manhã e 4 da tarde. Para seguir o horário de Brasília, essa lógica não vale para os Estados Unidos, tá bom, minha gente? Então, peço desculpas aqui, o Eduardo Oliveira estava correto. Você que vai votar em Malden ou em Framingham, 8 da manhã, horário local, tá bom? Das 8 às 5. Então, quando fechar a votação aqui, ainda vai ter 1 hora de votação aberta nos Estados Unidos, tá bom? Resolvido? Tudo certo? Tem dúvida? Vai votar às 9 da manhã que você não vai ter problema, tá? Já vai estar a urna aberta lá, tá bom? Sem nenhuma complicação, tá? Fala, Johnny Mendel.
4: Então, Felipe, escutei, eu acho que foi o Paulo Jacaré, não sei, alguém falar. Mais cedo eu perguntei pro Eduardo, que ontem eu havia te perguntado, você falou que era de 7 às 4 para acompanhar o horário de Brasília, né? Que para aqui é que em Brasília é de 8 às 5. Então, como a gente é 1 hora antes, então assim, teria que ser de 7 às 4. Sei lá. O Eduardo falou que não, que é de 8 a 5 mesmo.
0: Ele está certo.
4: Sem contar que o nosso voto não vale, né, Felipe? Como é que esses votos chegam como lá, assim? Felipe?
0: Como assim?
4: Se encerra vale? Assim, que aqui encerra também.
0: Não, como assim?
4: Felipe, não adianta você me coisar, porque eu já sei que a gente só vota porque é obrigado mesmo.
0: Como assim? Não.
4: Tchau, obrigado.
0: Isso aí é um equívoco da sua fala, Johnny Mendel. Como assim voto não vale, meu Deus do céu? Como não vale, criatura? Ele vai ser totalizado depois, juntamente com os outros votos. Claro que vale, ele vai entrar também na totalização. Né? Ele vai entrar sim, tá bom? Oh, meu Deus do céu. Imagine só, Johnny Mendel, vou dar aqui um cenário. Em Minas Gerais, no ano passado, na última eleição, Lula e Bolsonaro ficaram por uma diferença de 50 mil votos. 50 mil. No exterior, Johnny Mendel, votam mais quase 1 milhão de pessoas. Nem todo mundo vai votar, né? Mas aptos a votar 1 milhão de pessoas. Imagine só se essa diferença aí vem do exterior. Pode acontecer, ué. Por que não? Né? Mas claro que vale. Ele é totalizado junto, sim. Tá bom? Todos os votos entrarão. Tem locais que até 9 da noite de domingo, pelo horário de Brasília, ainda vai estar tendo votação. Tá bom? No exterior, tá bom? Então tá resolvido, explicado, certo? Tudo certo? Então vá votar às 8 da manhã, tá, gente? Se você tá no Brasil ou nos Estados Unidos, tá? Agora, se estiver no Japão, você vai às 8 da manhã também, de domingo, tá tudo certo. 8 da manhã de domingo, tá? Não vai mudar nada também, tá? Só vai ser sábado aqui, mas vai ser 8 da manhã de domingo. Resolvido? Agora, se você estiver em estados brasileiros, segue o horário de Brasília, tá bom? Se você estiver no Brasil, tem que seguir o horário de Brasília, tá bom? Então pode ser que você vá votar uma horinha mais cedo ou duas horas mais cedo, tá? A depender de onde você estiver. Zé Pereira! Olha, Zé Pereira! Muito bem, Zé, um abraço. Agora eu vi aqui, Zé Pereira, a sua foto, viu? Obrigado, meu amigo. Fala, Marilene.
5: Ô, gente, o negócio é o seguinte, tá todo mundo convidado, ué. Nós estamos indo pro Sol do México, em Milford, comer aquele abacaxi com carne de franguinho, carne de boi, com camarão por cima, maravilhoso, assado, tomar aquela margarita e gritar, arriba, abarro, arriba, abarro. Estaremos lá depois das 8 horas. Uai, já que nós íamos pro show lá do Pablo e do Eduardo Costa, né? Não vai ter mais. Nós resolvemos fazer a nossa própria festa mexicana. Arriba, abarro. Beijo, galera, beijo, galera.
0: Valeu, Marilene. Fala, Rose.
6: Gente, o Curi tem que ganhar pra entrar com a medicação. Ô, Felipe, a última eleição, a Renata Lucchesi deu a contagem dos votos no exterior bem depois.
0: A Renata Lopretti, né? Não, é que vem depois mesmo, né? Porque eles fecham depois, né, a votação. Mas dá pra fazer a... Por exemplo, se tiver uma diferença de 1 milhão de votos, geralmente é isso que acontece, né? Não tem como você falar, se não tiver os votos do exterior ainda, não tem como você falar que já fechou. Porque e se todos os votos do exterior forem pro candidato, né? Então, em tese, você não pode falar que já fechou. Mas se for uma diferença superior, você pode falar, né? Porque mesmo que todos os votos do exterior se dirijam a um candidato, não muda o resultado, né? Mas o tempo, de fato, da apuração é diferente. Mas que o voto é contabilizado, gente, pelo amor de Deus, hein? Cai nessa não, é claro que é contabilizado. Fala, Ozzy Baiano.
7: Boa tarde, Felipe. Boa tarde pra todos aí. Boa sorte, quem pode votar. Valeu, tranquilo. E vamos entregar na mão de Deus o que é melhor pro Brasil, verdade? E hoje é dia de tomar uma mesmo, Marilene. Chegar em casa hoje e fazer minha caipirinha. Valeu, bom final de semana pra todos. Abraço, Felipe.
0: Valeu.
7: Ô, Felipe, segundo o Marcelo comentou hoje, que aqui mais sul estão pessoas que possam voltar, só tem 20 mil eleitores. 20 mil.
0: Não.
7: Que talvez... Só 10% e votem.
0: Não, isso não é verdade.
7: Então, aqui só 2 mil votos aqui mais sul, será?
0: Não, não, não, não, não. Isso não é verdade, não. Eu tinha um número aqui, mas são mais 50 mil, tá? Boston tem uma das maiores... Tem um dos maiores colégios eleitorais, tá, gente? Não é verdade isso não, tá? Eu vou tentar achar aqui de novo. Eu tinha essa informação, tá? Com os brasileiros no exterior, tá bom? Mas tem bastante, não são só... Ah, achei, ó. São 53.406, tá? E isso em Boston. Quando a gente fala Boston, ele pega a região da Nova Inglaterra, tá? Mas são 53.406 eleitores, tá? Isso só em Boston. Miami mais 40 mil, Nova York 39 mil, Orlando 26 mil, tá? Então é bastante gente, não é só isso não, viu, o Ozzy Baiano? Fala, Johnny.
1: Felipe, vamos colocar segurança aí nos aeroportos, entendeu? Quando a eleição terminar e sair a apuração dos votos e falar quem é o vencedor, eu acho que Flávio Bolsonaro vai pegar o avião, vai ir direto pra cá, hein? Não tá com outro irmão dele, vai não. Vamos colocar fiscalização no aeroporto para não fugir do Brasil, ok?
8: Marinha, só não pode falar que tem pé de porco, hein? Senão o Felipe não vai, não.
0: Henrique Pará, 22 na cabeça, e disse o Pará que tá lá no trabalho, tá comemorando já. Calma, Pará, fala, Rose.
6: É pela correção, mas o que eu quis dizer sobre o fechamento é que não é no mesmo horário, por isso que ela deu mais tarde. Sim. Não que não é contabilizado, é isso que eu quis dizer.
0: Não, é isso mesmo, Rose, eles dão mais tarde mesmo, porque as urnas fecham mais tarde, aí assim que fecha, por exemplo, as urnas aqui vão fechar às 5, né? Quando fechar as urnas aí, já vai ser 6 da tarde aqui no Brasil. É, teve um ano, Rose, não sei se você lembra, eu acho que foi na. Acho que foi Aécio e Dilma. Eles não divulgaram os resultados até ter a totalização. Vocês lembram disso? Foi, saiu só às 8 da noite só. Geralmente eles vão abrindo as urnas e isso vai sendo totalizado já. A gente vai acompanhando ali estado por estado, é bem bacana. Agora. É, teve um ano que eles seguraram lá, né? Eu lembro disso. Mas depende também das questões técnicas envolvidas, mas tudo. É, todos os votos vão ser contabilizados, mas é isso mesmo. O exterior sempre vem depois, né? À exceção dos países asiáticos, né? Que a gente já vai ter, já, inclusive. Eu me lembro de ter visto. Sim, antes da eleição já resultado, eu acredito que sim. Eu acredito que a gente vai abrir domingo já com resultado no Japão. Eu lembro de ver isso sim. Já tem uma. A gente já vai ter resultados sim nesses países asiáticos que as eleições começam no sábado, né? É, muito bem. Fala, Zé Pereira.
9: Fala, Felipe. Ô, Felipe.
0: Ah, inclusive, você falou da Renata, né, Rose? A Renata Lopretti, que é uma querida, ela faz uma cobertura maravilhosa de eleições também. Ela faz ela tem essa expertise, né? E ela também tem um trabalho muito bom. É, e ela faz entrevistas maravilhosas. Recomendo, inclusive, a entrevista que ela fez recentemente com o ministro Gilmar Mendes, viu, gente? Ela que botou o Gilmar Mendes na parede lá, viu? Ela é ótima, viu? É, fala, Zé Pereira.
9: Fala, Felipe. Ô Felipe, infelizmente não é todo mundo que vota, né? Dos que registram para votar, não é todos que registram para votar que votam. Mas imagina para você ver se o povo no exterior ficar pensando assim: ah, meu voto não vale nada e não vou votar. Imagina só, segundo o embaixador Santiago Mourão, nós aqui da Costa Leste, especialmente do estado de Massachusetts, somos a maior, a maior comunidade votante no exterior. Nós somos cerca de 400 mil votantes aqui na área de Massachusetts e Maine, se não me engano. Imagina os outros votos, que são quase 1 milhão de votos em todos os Estados Unidos, só na Costa Leste, que é a maior região, são 400 mil votos. Imagina isso, se não faz falta numa apuração acirrada, numa...
0: Sim.
9: Uma queda de braço lá acirrada.
0: Com certeza. Faz sim, viu?
9: Mas eu tô apostando que do exterior... principalmente Massachusetts, eu estou apostando que vai dar mais votos, talvez, para as terceira via, né? Como Augusto Cury, os outros.
0: Interessante.
9: Eu acho que vai ser isso.
0: Interessante, interessante. Se seguir a tendência dos últimos anos, né? Flávio Bolsonaro terá mais votos. Mas vamos ver. Domingo é o dia, hein? Domingo é o dia para a gente checar todas essas informações.
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0: Muito bem, rota 495 com problemas lá em Lowen, minha gente. Olha só, os dois sentidos da via, 11 milhas por hora de velocidade. E a informação é que no sentido sul tem um carro que está interditando uma das faixas, né? Não fala acidente, fala que é um carro quebrado, que está parado e que está complicando bastante. Mas é em ambos os sentidos, tá? 495 bastante complicado agora ali no trecho de Low, viu, gente? Os outros trechos da 495 estão ok, sem grandes complicações. Tem teve um acidente mais cedo na Mass Pike, gente, ali na altura de Westboro, e ainda há complicação no trânsito ali, tá? Ali, a região de Framingham ali tá com 15 milhas por hora a Mass Pike, para quem tá indo para a região de Worcester, e enfrenta essa lentidão por conta desse acidente mais cedo, tá? Depois ali do trecho de Westboro, o motorista segue tranquilamente pela 90, sem problemas, tá bom? E para ir para Boston, também o motorista segue na maior parte ali do Metro West para Boston, segue sem problema, pela Mespike, trânsito bom, e na chegada Boston aquela redução de velocidade natural também da capital do estado de Massachusetts. A rota 95 está bastante busy no trecho de Walton, 15 milhas por hora de velocidade média. Needham e Darren também com velocidade reduzida, 25 milhas por hora, ambos sentido sul, tá bom? E a 93 ali, saída de Boston para o sul, parada também, ó, 13 milhas por hora, velocidade ali na região de Quincy, e para o norte do estado também, motorista saindo de Boston a 9 milhas por hora apenas, meu Deus. Mande para cá sua participação, 774-707-7835. 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
0: Muito bem, 4 horas e 44 minutos. 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
0: 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Fala, Dione Pimentinha. Fala, Dione.
11: Ah, achei que você fosse falar de ontem, do arregão. Desculpa, rindo com respeito. O Lula regou, mas Fravinho também regou. Agora eu fiquei pensando, com medo do Renan, feio, né? Eu também não gostei, não. Ah, tá bom. Fazer o quê? Você não quer falar, né? Vou mudar de assunto.
0: A nova pauteira do programa. Não, não bastasse um que nem chegou aqui até agora, né? Cadê o cadê nosso amigo que não chegou? Alberto! Agora, Dione. Calma, Dione. Tem pauta. Vai ter. Vamos falar sobre isso. Calma, Dione. Olha só, vamos para vamos para as notícias e daqui a pouquinho a gente vai falar mais sobre tudo que aconteceu ontem, as questões jurídicas, né? A baixaria que aconteceu ontem, essa que é a verdade, que para mim é uma baixaria o que aconteceu, a falta de respeito com o eleitor, é uma vergonha. O Brasil tá de mal a pior, viu? E a gente vai interagir com vocês, tá bom? 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

O governo dos Estados Unidos suspendeu o atendimento em embaixadas e consulados do Brasil a partir de hoje. O comunicado, publicado ontem à noite, diz que a decisão se dá por questões de segurança, sem citar mais detalhes sobre a motivação da medida. Não há, por hora, previsão para o retorno dos atendimentos presenciais. A informação divulgada pelos Estados Unidos diz o seguinte: cidadãos norte-americanos que precisarem de assistência emergencial durante esse período não devem comparecer à embaixada, aos consulados ou a outras instalações diplomáticas dos Estados Unidos. A orientação dada é para entrar em contato com o oficial de plantão responsável pelo atendimento. O comandante-geral da Polícia Militar do Distrito Federal, Coronel Romulo Palhares, disse a jornalistas nesta manhã não ter detalhes de qual seria a ameaça à representação diplomática, mas citou uma preocupação por parte da corporação causada pela eleição polarizada. Ele disse que o que existe na prática é que é uma grande preocupação pela conjuntura, pelo fato de uma eleição polarizada, mas que não há nenhuma ameaça, nada relacionado à ameaça nesta eleição, ao menos em Brasília. Pouco após o anúncio dos Estados Unidos, o governo da Austrália informou que cancelou o atendimento em sua embaixada e consulados, também citando preocupações de segurança. Um comunicado publicado no site de turismo do governo alerta seus cidadãos para possíveis ameaças terroristas e crimes violentos no Brasil. O texto faz ainda menções às eleições no domingo e pede ainda que as pessoas evitem as áreas próximas às repartições diplomáticas americanas. Estados Unidos e Austrália integram a Aliança Global de Inteligência Five Eyes, ao lado do Reino Unido, Canadá e Nova Zelândia. Nenhum dos avisos explica o que brasileiros com entrevistas agendadas para a data devem fazer.

Olha, a suspensão temporária de serviços consulares e da Embaixada dos Estados Unidos no Brasil passa uma mensagem de insegurança e é uma tentativa de interferência direta nas eleições. Quem disse isso foi o ex-embaixador brasileiro em Washington, Rubens Barbosa. Segundo ele, a medida anunciada pelo governo norte-americano, com a justificativa de questões de segurança, ajuda a criar um clima de desconfiança no momento em que o país vive tensão institucional há 2 dias da votação. Ele disse que acreditava que iria haver uma interferência direta ou indireta dos Estados Unidos na eleição no Brasil, não só do governo, como de empresas americanas. Ele disse que isso aconteceu em todos os países da região e o Brasil não ia ser uma exceção. Então, para ele, esta talvez seja uma maneira indireta de interferir nas eleições. O ex-embaixador afirmou que a medida anunciada pelo governo norte-americano é justamente causar essa ideia de que há um clima de insegurança na sociedade brasileira, o que não é verdade. Para ele, o gesto se encaixa num contexto mais amplo de ruído entre os países sobre o processo eleitoral. Barbosa disse não acreditar que a medida surtirá efeito eleitoral.

0: Bom, e a Globo cancelou na noite de ontem, após receber o debate, né? Cancelou o debate presidencial após receber duas notificações relacionadas à realização do debate programado para ontem, que, segundo a emissora, interferem nas regras previamente acordadas e, por isso, decidiu pelo cancelamento. A primeira foi assinada pela ministra Estela Aranha, do Tribunal Superior Eleitoral, e atende a um pedido da coligação da candidatura de Lula do PT à presidência. A decisão torna inválido o item das regras do debate que trata de candidatos ausentes. A ata com as regras, assinada por todos os partidos, inclusive o PT, determina que, em caso de ausência do candidato, o púlpito reservado a ele seja mantido vazio no cenário com uma placa que o identifique. E que numa das rodadas de tema livre, os candidatos presentes que assim desejarem formulem em 30 segundos a pergunta que fariam ao candidato que não compareceu. A decisão da ministra Estela Aranha proíbe o púlpito com o nome de Lula e a formulação das perguntas que seriam feitas a ele. A segunda notificação recebida pela Globo ontem à noite foi uma decisão proferida pelo ministro Gilmar Mendes do Supremo Tribunal Federal e atende a um pedido feito pelo Partido Solidariedade a respeito da participação no debate de Renan Santos do Missão. As regras que estabelecem que candidatos devem ser obrigatoriamente convidados para debates em rádio e TV são determinadas por lei e reguladas por portaria do Tribunal Superior Eleitoral. Devem ser convidados obrigatoriamente os candidatos de partidos com representação de pelo menos 5 parlamentares no Congresso Nacional. Em atendimento a essa regra, a Globo convidou para o debate os candidatos Augusto Cury, Flávio Bolsonaro, Ronaldo Caiado e Lula. Uma outra decisão, e Romeu Zema também, né? Uma outra decisão da última terça-feira, né, do presidente do TSE, Cássio Nunes Marques, alterou o entendimento do próprio TSE sobre contagem de parlamentares no Congresso para fins de debate e, por isso, decidiu que Zema teria também direito a participar do debate. A decisão do ministro Gilmar do Supremo determinou a participação de Renan, mesmo Missão, partido dele, tendo apenas um parlamentar no Congresso Nacional. Só lembrando que essa regra, de fato, se fosse só por essa regra, que é lei, a Globo estaria correta. Porém, naquela ata, né, do debate, em que havia, inclusive, a possibilidade de púlpito vazio, também havia a possibilidade de a Globo chamar um candidato, em caso algum convidado se negasse, a Globo poderia substituir, chamar um outro candidato com critério livre. Né? Então, por isso que o Renan Santos ele poderia, sim, ter sido convidado para o debate, porque o Lula já tinha dito que não iria, né? Então ele poderia, sim, ir ao debate se a Globo convidasse. Como a Globo não convidou, houve essa decisão judicial. Mas por conta, a Globo citou, inclusive, insegurança jurídica para cancelar o debate. E a Associação Brasileira de Emissoras de Rádio e Televisão, a Associação Nacional de Editores de Revistas e a Associação Nacional de Jornais manifestaram em nota conjunta profunda indignação com a intervenção judicial nas regras previamente definidas no debate que a Globo faria com os candidatos à presidência da República. Em nota, as entidades entendem que a interferência não se trata apenas de uma imposição de obrigações sem previsões de lei contra uma emissora privada. É, sobretudo, uma agressão à liberdade de imprensa ao forçar a condução do debate em desrespeito a regras acordadas há meses entre a emissora e os partidos. A realização do debate, que seria o último, né, desse primeiro turno, acabou não acontecendo, que prejudica, minha gente. Quem? Quem que prejudica? Prejudica o eleitor. E daqui a pouquinho, a gente tá sem tempo aqui, mas daqui a pouquinho a gente vai falar mais sobre isso, porque a gente vai falar sobre a comemoração, né, de algumas pessoas em relação ao cancelamento do debate, né, e também que tomou conta das redes sociais, inclusive, e também a acusação de Flávio Bolsonaro, né, que diz que é uma decisão pró-petista, né, e aí começou a surgir aí que a ministra Estela Aranha já declarou voto público no PT, quando ela ainda não era ministra, né. Como membro da OAB ali, ela fez uma representação, né? Um vídeo, na verdade, né, gente, falando do que votaria no PT, né? Enfim, tudo isso acaba maculando um pouquinho essa história. Mas a gente vai falar isso no segundo bloco, tá bom? A gente vai fazer também uma análise sobre isso, porque é importante. E vamos monitorar também essa situação das embaixadas, né, gente? Que isso também é algo que chama atenção, porque, pensa bem, quando o Bolsonaro, em 2018, ele tomou uma facada, não houve essa preocupação, né? Não tinha essa preocupação por conta de, não, porque a eleição, a polarização tava quase terminou em tragédia aquela eleição, né? Então agora, de fato, há essa ideia aí do ex-embaixador aí de falar que esse fechamento das embaixadas significa uma interferência indireta nas eleições, para mostrar aí pro mundo, olha a situação que está o Brasil, né? Olha como a gente tá num clima hostil. A Austrália falou em terrorismo, né? Então assim, é toda uma situação delicada, né, que a gente vive, mas que a gente vai seguir acompanhando. A tendência é que na semana que vem, após as eleições, a situação se normalize, né? Nas embaixadas, né? Pelo menos essa é a tendência, né? Que a gente espera, inclusive.
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0: Muito bem, daqui a pouco a gente vai voltar, tá bom? São 3 minutinhos aí de intervalo. A gente volta para mais notícias, tá? Dos Estados Unidos e do Brasil também. Vamos falar da entrevista do Lula no Flow e da investigação da Polícia Federal, gente, sobre a compra da casa, da mansão de Flávio Bolsonaro em Brasília, hein? Polícia Federal tá investigando, que envolve BRB, envolve o ex-presidente do banco que tá preso, enfim. Daqui a pouquinho vamos falar sobre isso também, tá bom? Espero por vocês.
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4 minutos pelo horário da Costa Leste, 6:04 em Brasília. A gente já tá voltando aqui na programação da Insuperável. Envie pra cá sua mensagem, tá bom? 774-707-7835. 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
1: Continuar repercutindo aqui o debate da Rede Globo, ou melhor, o não debate, né? Porque o cancelamento do debate da Globo, gente, se tornou uma disputa política nas narrativas das campanhas de Lula e Flávio Bolsonaro na reta final da eleição. Petistas viram o desfecho como uma vitória, enquanto Flávio acusou o judiciário de agir para favorecer o presidente. A Globo cancelou o embate previsto para a noite de ontem, há 3 dias do primeiro turno, depois de uma sequência de decisões judiciais e da desistência também de Flávio Bolsonaro. Lula já havia informado que não compareceria e, contrariando conselheiros, optou por conceder entrevista ao Flow Podcast no mesmo horário. Não sei quem assistiu a entrevista, eu assisti a entrevista completa do Lula, daqui a pouco a gente pode falar um pouquinho sobre ela também. Flávio anunciou que não participaria logo após a ministra Estela Aranha, do TSE, proibir a Globo de exibir o púlpito vazio para marcar a ausência de Lula. Flávio chegou a ensaiar perguntas ao púlpito vazio do petista. Naquele momento, havia também a expectativa de que o ministro Gilmar Mendes determinasse a inclusão de Renan Santos, decisão confirmada pouco depois. Após a desistência de Flávio e as decisões judiciais, a Globo cancelou o encontro. A emissora afirmou que as determinações de última hora alteraram regras previamente acordadas e provocaram insegurança jurídica. Já no Flow Podcast, o Lula disse que não foi à Globo porque ele gosta mais do apresentador Igor do que da Globo. O presidente diz considerar os debates infrutíferos e afirmou que os encontros acabam abrindo espaço para candidatos interessados em fazer gracinha e lacrar. Poderia ter dito isso antes, né? Quando eles assinaram lá a ata, né, para participar do debate, né? Segundo Lula, uma disputa pela presidência deveria se concentrar em assuntos como o país, a população e a soberania brasileira. Lula também citou a participação de candidatos com desempenhos muito diferentes nas pesquisas. Ele sugeriu algum tipo de divisão entre os presidenciáveis, comparando o modelo às diferentes séries do futebol, né? Então, quem tem pouca porcentagem faz um debate e quem tem mais porcentagem faria um outro debate. Após o cancelamento, Flávio fez uma transmissão ao vivo e acusou Lula de recorrer a integrantes do judiciário para interferir no debate. Sem citar nomes, e afirmou que o presidente usa amigos do judiciário e classificou como censura a decisão que impediu a Globo de exibir um púlpito vazio para Lula. O candidato do PL também acusou Lula de fugir do confronto e o chamou de covarde. Nos bastidores da campanha de Lula, a avaliação é que o presidente saiu beneficiado do episódio. A desistência de Flávio e o cancelamento do debate reforçaram, na visão dos aliados, o acerto da escolha pelo podcast Flow. A audiência também foi tratada pelos petistas como uma vitória. A entrevista já ultrapassou mais de 10 milhões de visualizações. O ministro da Secretaria-Geral da Presidência, Guilherme Boulos, ironizou a desistência de Flávio e disse que nem Flávio queria perder o Lula no Flow. O ministro das Relações Institucionais, José Guimarães, também comemorou a audiência do podcast. Nas redes sociais, publicou cortes da entrevista e destacou o número de espectadores.

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1: Olha, tem uma coisa em toda essa história aí do debate da Globo, gente, que me incomodou ainda mais do que o próprio cancelamento, viu? Que foi ver gente comemorando, né? Aliados do presidente Lula trataram o desfecho como uma vitória, encheram as redes sociais de gracinha. A entrevista no Flow teve uma audiência enorme, né? Inclusive superou a de Flávio Bolsonaro, né? Que fez uma live também, e isso também virou motivo de celebração, como já falei aqui, como se isso fosse alguma coisa importante, né? Não é. Não é. Tudo bem, comemorar audiência. Agora, comemorar, gente, politicamente o fato de que o principal debate presidencial da televisão brasileira não aconteceu? Não, desculpa, gente, tem uma coisa muito errada nisso. Porque o debate, gente, ele não é de nenhum candidato. O debate é para o eleitor, pertence ao eleitor. É uma das poucas oportunidades em que milhões de brasileiros, gente, que não tem internet como a gente tem, né, que não usa, fica o dia inteiro no celular, que espera para sentar na frente da Rede Globo para assistir a novela, o jornal, eles vão ver o debate. Milhões de brasileiros perderam a oportunidade de verem ali seus candidatos lado a lado, submetidos às mesmas regras, respondendo perguntas, sendo confrontados. O candidato pode não gostar do formato, pode achar ruim, pode até decidir não comparecer, é um direito dele, infelizmente, né? Embora eu acho que deve ser obrigatório. Mas transformar o desaparecimento desse espaço numa vitória política, gente, isso é uma outra história. E o que preocupa é como que a gente chegou até aqui, né? Olha só, poucas horas antes do debate, decisões judiciais começaram a interferir nas regras, né, desse evento aí que já estava organizado há muito tempo. Uma delas suspendeu, né, aquela regra que permitia mostrar a cadeira vazia do candidato ausente e dirigir perguntas a ele. E olha, aqui existe uma questão de lógica jurídica que me incomodou muito. A decisão, gente, ela parte de uma premissa correta. Participar do debate é facultativo. Claro que é. Mas uma coisa, gente, é você obrigar alguém a comparecer. Outra, completamente diferente, é informar o eleitor que ele foi convidado e decidiu não ir. O candidato tem o direito de faltar, mas desse direito nasce também o direito de não ter a sua ausência mostrada? É isso? Eu não vou, mas não quero que mostre meu púlpito vazio. Ué, essa ponte jurídica aí, ela precisa ser muito bem construída. Porque toda escolha política produz consequência política. Ir ao debate produz? Produz. Não ir também? Também. O problema é que no meio de decisões judiciais, mudanças de última hora, desistências, o debate acabou cancelado. E a própria Globo falou em insegurança jurídica. E olha o tamanho do paradoxo. O judiciário deveria ser justamente o ponto de estabilidade de uma eleição, gente. Quando os candidatos brigam, né? Quando as campanhas esticam a corda, né? A temperatura política sobe. Quem que vem aqui intermediando ou deveria fazer isso? Justiça, né? Ó, a regra é essa, vale para todos, não vai mudar no meio do jogo, não. Só que em alguns episódios, a gente tá assistindo o contrário. Decisões individuais de enorme impacto parecem na última hora. Regras são reinterpretadas. E aquilo que deveria produzir estabilidade produz imprevisibilidade. E isso independe, tá, gente, de Lula, de Flávio Bolsonaro. Hoje uma decisão, ela pode beneficiar o candidato que você gosta, mas pode ser numa outra eleição que essa mesma decisão vai beneficiar aquele que você detesta, tá? Por isso que não dá pra analisar a justiça como torcidinha de futebol, tá, gente? E também não tô dizendo que o Lula manda no judiciário. Uma acusação dessa exige provas, tá? A minha crítica é institucional. O sistema permitiu que questões capazes de interferir num debate presidencial fossem decididas praticamente na hora em que o programa iria acontecer. Isso precisa mudar, gente. Questões eleitorais dessa dimensão deveriam, sempre que houver possibilidade, passar rapidamente por decisões colegiadas. Gente, existe sessão virtual, existe tecnologia, dá para fazer. E a gente precisa estabelecer regras mais claras antes da campanha. Pode mostrar a cadeira vazia? Pode mostrar o candidato ausente? Pode fazer pergunta para quem faltou? Quem tem direito de participar? Isso precisa estar claro antes, só que sempre foi assim, gente. Todos os debates foram assim. Faltava? Tinha lá a cadeirinha vazia, o púlpito vazio. Sempre foi assim. Mas às 7 da noite do dia do debate, muda. Não pode ser, gente. Na hora, não pode ser. É por isso que eu vou voltar ao começo da minha fala. Comemorar o cancelamento de um debate presidencial, gente, não deve ser vitória para ninguém, nem para a esquerda, nem para a direita. Não dá. tá? Porque quem perdeu uma oportunidade de ouvir, comparar e confrontar os candidatos foi o eleitor, gente. Tá? E democracia não é só votar. A gente fala que a votação é a festa da democracia, mas não é só isso. Democracia também tem regra clara, previsibilidade, a confiança nas instituições, tá? Isso é muito importante, tá? Tudo isso vai acabar um dia, né? Os candidatos estão aí, governos, essa eleição acabou, é a parte para a próxima. Mas quando a sociedade ela começa a perder essa confiança nas regras do jogo, aí é uma questão complicada. Porque aí o problema da falta de confiança, aí ele fica, aí ele permanece. Aí ele destrói a reputação dessas grandes entidades que deveriam proteger o voto, o eleitor e a própria democracia.

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0: Bolsonaro, esses parasitas, tem mais de 18 pessoas dos Bolsonaro concorrendo pra mamar na teta do Estado. Tem esses bando de... que fala, que tem que diminuir o Estado, tem que diminuir o Estado, mas a família inteira rouba o dinheiro do nosso povo, porque não faz nada de bom. O Lula falou, gente, olha, se vocês acham que eu não sou a pessoa mais certa para ser o presidente ou para ser o político, entre você na política. E porque o que tá faltando é que você entre e seja essa pessoa que você espera que o outro seja. Parabéns, presidente Lula. Nós não precisamos de um feudalismo, de uma fidalguia, não. Nós precisamos que pessoas entrem para resolver os problemas do país. O Lula tá certo. E com mais um pouco eu perdi o programa. E no domingão é 13 na cabeça. Ah, Felipe, o debate não aconteceu? Ô, Felipe, eu te desafio o povo aí pra fazer o debate aí, ó. Eu defendendo o Lula e eles defendendo o mulambo do Bolsonaro. Cadê os valentes? Aí os debates não acontecem por quê? Porque falta coragem, humildade ao povo de enfrentar, entendeu? Assim, na minha época, de me chamava macheza de enfrentar o debate. Lula pode até perder, mas eu defendo o Lula até embaixo d'água.
1: Mas o debate que importa é o debate presidencial, né, Alberto? O nosso debate aqui não importa tanto assim, ainda mais nessa época eleitoral, né? O que importa é o presidencial, uai. Não, fala sério, como que é? Não entendi, Fernanda, não entendi. Fala, Flávio Pantera.
2: Tudo não, esse negócio de debate, isso é uma baboseira danada, é um gritando com o outro, é um criticando o outro, tem que cancelar esse treino mesmo. Que Lula Arap saiu fora lá, foi lá pro que flow lá também. Ele tá com nada balai. Entre Lula e Flávio, eu prefiro a deputada Menina da Bota. Ali sim. Ali a menina é formada em tudo que é faculdade mundial. Com a assessoria do Manuel Gomes. Eu prefiro os dois pro governo do Brasil. Melhor que o Lula e o Flávio.
1: Eu, Simar Prado. Felipe, foi uma pena não ter tido debate. Saudades dos debates do Padre Kelson. Kelmon, né? Padre Kelmon. Fala, Johnny.
3: Mas, Felipe, mas o Lula falou que não ia, né? O Lula falou que não ia no debate. O Flávio Bolsonaro, mas os outros falaram que ia. Aí, você sabe quem ia ganhar pau? Era o Flávio Bolsonaro, que foi deixou pra cancelar em cima da hora. Ele queria ganhar mídia pro povo fazer o holofote em cima dele. Aí, vamos nos sacrando aí, ó. Foi o cancelado o debate, sei lá. Isso é pra ganhar foco, Felipe. Isso é pra ganhar foco, tá chegando quase o dia da política. E tá querendo ganhar gente em cima dele, foco. Ah, não, Lula falou que não ia, agora o cara cancela em cima da hora. Ah, o problema é dele, o Lula falou que não ia. Mas é 13, Felipe, é 13 de 13, de 13.
1: Olha só, a Fernanda mandou uma frase que nunca tivemos tanta informação para enxergar e tanta gente escolhendo continuar cega. Fala, Rose!
4: Felipe, na minha opinião, a Globo errou e errou feio. Nós já estamos sendo acostumados a ser desrespeitados pelos políticos, pelo Supremo. O Lula foi covarde, o Flávio foi covarde. Eu entendo a insegurança jurídica da Globo, entendo os argumentos, mas ela desrespeita o ouvinte, ela desrespeita o consumidor. E ela sabe muito bem que ela pode ser a toda poderosa hoje, mas ter os melhores anunciantes, mas sem o ouvinte, ela vai decair. E ela perdeu a oportunidade de fazer isso ontem, porque estava todo mundo na expectativa de ver o debate. Ela poderia ter feito o debate do jeito que estava e depois, hoje, poderia estar metralhando tudo nos jornais e tudo falando horrores. Mas como ela não fez o debate, ela perde o argumento, na minha opinião. Ela errou porque ela desrespeitou o público dela também.
1: Eu não concordo. Você é super corporativista agora, viu, Rose? Você é super corporativista com a imprensa. Eu não concordo, sabe por quê? Eu entendo como corporação, né, empresa e tal. Mas agora pensando na questão jurídica, Rose, a ministra Estela Aranha, ela coloca no final da decisão lá que era passível de multa se desrespeitasse, né? Só que ela não fala apenas... Eu li a decisão da ministra, né? Inclusive, quem quiser, eu posso mandar. Eu li a decisão. São três páginas. E ela fala ali, Rose, sobre o amplo direito à defesa, do contraditório. Como é que você vai acusar alguém se a pessoa não tem o direito de resposta? Direito de resposta. E aí, colocou lá que era passível de multa. Sabe o que poderia acontecer, Rose? Os candidatos...

0: candidatos continuarem desrespeitando a decisão e fazendo perguntas pro Lula, né? É, mostrando ali, ó, aqui seria o púlpito do Lula, está vazio, e ele fazer pergunta pro Lula, mesmo assim, né? Ele poderia fazer. Aí quem ia pagar a conta? A Globo. Ia ser multada, ia ser processada, ia dar um BO lascado. Então, pela insegurança jurídica, a Globo cancelou. É importante lembrar que todo mundo cancelou o debate esse ano, hein, gente? Todas as emissoras cancelaram. A única que não cancelou foi a Band, que foi o primeiro debate, que foram acho que três, né? O Cury, o Santos e o Zema, né? Acho que foram os três que participaram do debate. O Caiado. O Caiado e o Renan, né? Não, foi o Zema, o Caiado não pôde, acho que ele tava com problema na voz, não é? As outras emissoras que tinham debates marcados, todas cancelaram também, cancelaram em cima da hora. Teve uma outra também que o Renan chegou a ir lá pra um podcast, que seria um debate, ninguém foi, ninguém apareceu. Todo mundo também, todas as emissoras também cancelaram, né? Porque se não tem o candidato pra debater, gente, convenhamos. Rose, se você fosse a dona da emissora, vamos lá. Tem Flávio e Lula, que são os principais, gente. Se não tiver Flávio e Lula, não tem debate, gente. Vai ficar ouvindo Caiado, Renan e Zema, sabe? Pra quê? Passar tempo? Ia ser irrisível, né? Então, infelizmente, a gente chegou nesse ponto agora. Pode pensar no futuro? Ó, vamos fazer debate só com quem tá com acima de tantos por cento, acima de 30%, depois a gente chama pra debater com quem tá em segundo, no máximo em terceiro? Talvez, essa é uma opção. Mudar a regra do debate, eu concordo em mudar, mas também fazer uma coisa de pool, parar de fazer um monte de debate, né? Faz dois debates, um no início da campanha e um no final, bom, também é bom, entendeu? E pool de imprensa. Todas as emissoras, assim como a propaganda eleitoral, passa o debate no mesmo horário, vai todo mundo ter acesso, né? Aí não tem concorrência, né, de emissora, né? Fala, Rose.
1: Felipe, você jura, Felipe, que a Globo tem tanto medo assim de processo? Quanto processo que a Globo já ganhou? Felipe, que é mais manipulação que a Globo fez naquela época do debate do Lula mais, com o... Né? Ai, com quem? Com o Fernando Collor. Que isso, Felipe? Aquilo ali foi uma coisa horrorosa. E tá aí a Globo até hoje. Você acha mesmo que isso aí ia fazer a Globo fechar? Muito pelo contrário, tem um monte de gente hoje a favor dela. Ele ia aumentar a audiência em muito. Não, Felipe, isso aí não cola não. Ela já ajudou a derrubar governo.
0: Não, ela já foi
1: ela a favor... Ela não ia se safar
0: não,
1: dessa.
0: Ela já foi a favor da ditadura, Rose. Mas aí não faz sentido a gente trazer coisa lá do passado e falar que a Globo continua agindo ou faria igual, porque já fez no passado. Acho que não faz sentido essa discussão. Mas tudo bem, não temos mais tempo. Elaine, a gente ainda fica brigando por causa deles. E eles nem querem debater por nós, pior que a verdade. O Lulinha vale por 20, ladrão. Felipe Dias... Esse que é? Que é, gente? Eu não entendi nada. Esse que fuma. Ele fuma. Ah, tá. Não entendi nada. Fala, Paulo Jacaré.
2: Sonô, boa tarde, hein? Acabei o serviço. Agora é só amanhã. Tenha uma boa noite pra vocês. Alberto, vai dormir, maconheiro?
0: Fala, a Rose já foi. Fala, Dione.
3: Aí, tá vendo por que vocês não acham uma terceira via? Porque a Globo tinha que ter feito sim com os quatro lá, ué. Quem sabe? O Renan ia sobressair melhor do que os outros, aí o povo. É uma terceira via. Aí fica todo mundo aí na expectativa do Lula e do Flávio. O Lula foi pro Flow, arregaçou. O Flávio fez uma live mequetrefe. Só chorou. Devia ter borrado as calças, porque o Renan foi. Então, é por isso que não tem terceira via, porque ninguém acredita. A Globo perdeu o dinheiro. Adorei.
4: Não, peraí. É estupefaciente. Eu vivi pra ver a Rose vendo a canalice que a Globo fez contra o presidente Lula. Boicotando o Lula, e ela tem consciência disso e vota contra o Lula. Ah, meu Deus, para o mundo lugar desse. Não, aí eu tô achando que a inteligência
0: tá vendo?
4: É artificial mesmo. Não sei se é na inteligência,
0: Rose,
4: né?
0: Tá vendo quando a gente fala coisas do passado? É isso que acontece. As pessoas, elas ficam nisso. Gente, a Globo já fez meia-culpa, já errou, já fez editorial, já pediu desculpa pra todo mundo, de joelho. Já acabou, gente, já foi, errou. errou, fez coisa errada, mas já mudou, não existe mais esse conceito. Eu ouvi de um jurista hoje que o Lula não foi no debate porque ele já foi massacrado pela Globo em 89. Ah, gente, pelo amor de Deus, tá louco. Não aguenta essa turma defendendo esse nove dedos. Tenha de sofrer mesmo. Fala, Johnny.
5: Olha eu com a minha teoria da conspiração, Felipe. Imagina que é um combinado da Globo com os juízes do Supremo. Eu vou falar que eu não vou no debate e vou pro Flow. E vocês arrumam um jeito de proibir o debate. E ninguém fala em cadeia nacional. No final sai eu falando pelo podcast, cheio de cortes bom pela internet, e só eu consegui comunicar em cadeia nacional. Já pensou por esse lado também?
0: Gente, deixa eu ir embora logo, correr daqui, Jesus, chegamos ao fim de mais uma semana, obrigado pela companhia, pelas mensagens. Agora você fica com as insuperáveis do dia logo depois, Espelho de Imigrante com Evelyn e Gugu Zenzei, e eu volto, gente, domingo, às 15h30, horário da Costa Leste, estarei aqui com vocês pra gente fazer o nosso Tarde Insuperável especial, apuração das eleições, tá bom? Excelente final de semana, forte abraço, se cuide e até domingo.
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7: Na Insuperável 5:30.
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2: 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Ô, gente, a semana tá acabando, né? Ah, nem acredito. Gente, tá voando esse tempo para tempo. Não voa tanto assim, não. Gente, mas uma coisa boa é, né? Que já tá começando a chegar o mês da festa da Insuperável. Nós temos um mês pela frente, aí depois canta mais 21 dias. Pois é, louca pra chegar aí, pra estar junto com vocês, né? 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Agora amanhã acontece também, amanhã de manhã, gente. Olha eu vestida de outubro rosa, né? Começamos o mês de outubro, a gente não pode esquecer das campanhas. Claro que é o ano todo que você tem que fazer realmente o combate ao câncer de mama, né? A gente tá nessa campanha também, junto com a Helenita Moraes. Eu quero dizer pra você, o Walk In Piquenique começa amanhã. Amanhã de manhã, 8h30 da manhã, você tem que estar lá pra fazer, né, o check-in. Olha, as camisas foram sold out. Obrigada a você que comprou a camisa para poder ajudar nessa campanha, né, do mês rosa e roxo, né, que é o mês contra o câncer de mama e contra a violência doméstica. Então essa caminhada é para isso, e ali, além do mais, vocês conhecem pessoas, né, fazem amizade, ouvem histórias, né, vê depoimentos. Então é muito, muito, muito bom. E se você quer maior informação, onde vai ser, o que vai ser no 15... Não, 15 não, peraí, deixa eu colocar o óculos, né? Meu óculos tá ali, gente. Guga tá chegando, daqui a pouquinho o Guga chega aí. Vai ser no 1821, número 1821, da Washington Street em Stoughton, tá? A camiseta é $30. Ela disse que ia ver se conseguia fazer mais camisetas, né? No caso, você liga hoje pra saber se tem camiseta ainda. O telefone é o 781-408-9196. 781-408-9196 é o telefone da nossa querida Helenita. Bora, bora! Lifestyle, é isso aí. Um beijo, querida. E um beijo pra todos vocês, ouvintes, que estão aqui ligadinhos já, né, no Espelho do Imigrante. O Paulo Jacaré já chegou por aqui, o Zé Pereira também, a Sandra, todo mundo ligadinho aí. Deixa eu ver logo o que o Zé tá falando aqui. Zé deve estar falando da eleição, né? Que esse domingo ele vai ser mesário. Fala, Zé.
3: Boa noite, Espelho do Imigrante. Boa noite, Evelyn. Boa noite, Guga. Boa noite a todos os ouvintes da Insuperável. Vai ter o programa hoje? Vai, né? Claro.
2: Claro.
3: E vai aqui começar.
2: Obrigada, Zé Pereira. Paulo Jacaré já tá aqui, de jacarezinho aqui, já vestido. Pois é. E a gente começa dizendo pra você também. 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E outra coisa, eu vou começar o programa também lembrando pra você que não tá ouvindo. Gente, se o microfone de Guga falhar, vocês avisam, tá? Pra gente saber, porque pra mim aqui eu escuto ele, porque a gente, o sistema aqui é interligado. Então eu escuto ele normal. Mas pra vocês que estão aí no aplicativo, vocês que estão no Facebook, nas plataformas, né? Vocês me avisam se falhar o microfone dele, que ontem, depois que eu fui escutar o programa, eu vi que falhou. Deu uma falhazinha, né? Então, aí tem coisas que ele fala que a gente quer ouvir, que só eu ouvi. E vocês não ouviram. Então me avisa. 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E mandar um beijo aí pra Elaine, que aniversariou ontem, festejou até, né? E hoje ela fez aquele bolo de chocolate delicioso. Elaine, que mora ali no pé da ladeira, não, na subida da ladeira do Minas Market. Ela, toda vez que passa por lá, ela pega uma filmagem, joga lá no grupo. Obrigada, Elaine, viu? 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Vamos lá, e a gente volta em um minutinho já bater um papo aqui com vocês. Vamos lá.
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2: Se preocupe não, que seu microfone tava fechado. Foi um espirro, gente, que o Guga deu aqui, né? Tá com alergia, é, Guga?
3: Veio não, assim, você sabe, repente. Quando começa é difícil parar, né? Eu tô aqui já, a narina tá coçando.
2: 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Nós temos aqui ouvintes que já deu feedback, né? Que a comida ali realmente é já muito
3: deu,
2: bem.
3: Já deu feedback.
2: Feedback.
3: Beck tá
2: Ele
3: revoltado.
2: Tá até sumido, né? Ele tá sumido. O Kildare. Kildare tá Kildare, sumido.
3: Kildare.
2: Pois é, gente.
3: Já disse a você que ele assumiu.
2: Por falar em assumiu, é o povo que chegou aqui. Muita gente vai na caminhada amanhã com a Helenita, né, gente? Pois é, aí, ó, o Trubo Rosa tá aí. Guga não achou a camisa rosa dele, né, Guga? E até... Ah, ele esqueceu em Massachusetts.
3: Não, lá,
2: ele tem
3: quando...
2: a camisa pra usar no Outubro Rosa. Mas, gente, você que não adquiriu a camisa, liga pra Helenita, tá? Amanhã tem... A caminhada de manhã, já falei aí com vocês. Ó, Homem Não Para chegou aqui. Fala, Johnny, fala.
4: Boa tarde, maninha. Boa tarde, painho. Boa tarde, a galera do Espelho do Imigrante aí. É. Ei, Paulo Jacaré, como é que você tá? Você desempenetizou já? Tava querendo ver a coisa do homem lá, ué, tirar do saco. Você desempenetizou já? Já voltou ao normal? Você ficava uma hora parado sem piscar pra... Querendo ver como tirava do saco lá, ué.
2: Hipnotizado.
4: Agora já tá bem? Já voltou à realidade? Você já viu?
2: É a cobra, né? É a cobra. Filho e ele já respondeu. O jacaré já responde na tampa, ó.
5: Boa tarde, Espelho do Imigrante. Boa tarde, Guga. Boa tarde, Evelyn, Zezê.
2: Boa tarde, seu lindo.
5: Ô, Guga, não esquenta a cabeça, não. Se o seu microfone estiver falhando, o Johnny não para, vai aí. Ele resolve esse microfone
2: ele
5: seu
2: é
5: aí.
2: Técnico, é.
5: Não esquenta a cabeça, não, tá bom?
3: Aliás, falar
5: um cara
3: isso,
5: muito bom pra mexer nisso aí.
3: Falar...
5: Johnny, homem não para.
3: É, falar em homem não para, gente. Eu tava vendo a foto da esposa dele.
2: Bonita, hein?
3: Cara, ela devia estar sem óculos na hora, né?
2: Por quê?
3: É, ela é bonita. E Johnny, pelo amor de Deus, né? Ela devia estar com algum problema nas vistas, tal, que não enxergou direito.
2: Gente, Guga.
3: Cidadão, parabéns pra sua esposa, viu, Johnny?
2: Ah, foi aniversário dela
3: foi
2: também,
3: foi aniversário
2: né?
3: dela.
2: Pois é, um beijo, querido.
3: A paixão da vida dele. É por isso que ele sacaneia com a gente.
2: É de Lene, eu acho que dela é de Lene.
3: É aquela da vozinha. É.
2: Ela falou já aqui na rádio, né? Ela fica aí.
3: Foi defender ele.
2: É, foi defender.
3: Mal sabe ela que o caso dele chama Kildare.
2: Aqui ele falando.
4: Tá vendo, pai? Pai, Paulo Jacaré tá sabendo se o microfone tá falhando. Por quê, pai? Você fez alguma coisa com ele? Mostrou alguma coisa a ele? Algum áudio técnico pra ele ficar sabendo que o seu microfone tá falhando ou não?
2: Não, toma
4: vergonha, Paulo Jacaré. Já queria ver lá saindo do saco lá do homem lá no BH lá. Agora ele tá conversando com o pai, já? Tá falhando, tá...
3: É promisso.
4: Vergonha, rapaz.
2: Olha, hoje a diretoria da rádio falou que a gente tinha que maneirar aqui, tá?
3: Tem um negócio que eu mandei, eu quero que a diretoria vá.
2: Ó, eu falei diretoria, entendeu? Ele chegou, o diretor chegou aqui. Fala, diretor.
6: Eu não vi a foto dela, não, mas... Não é que ela tava sem óculos, ela precisa fazer um exame, né, de cabeça, alguma coisa assim, porque o Johnny tá rodando sem óleo e pneu murcho, não é de hoje que esse bicho tá rodando com pneu vazio.
2: Tá vendo?
6: Tá doido. Só você vê que o bicho tá com a lanternagem toda mal feita, toda amarrotado, parece que anda com os pés virados pra trás. Tadinho.
2: Tadinho, né?
6: Tadinho
2: olha
6: desse jeito.
2: Ô, gente, faço isso não, não faço não. Ô, Aires, o seu link está aberto, tá? O link está aí, se você
3: seu
2: quiser.
3: Seu link
2: está
3: aberto, viu, Aires? Se você quiser
2: entrar,
3: que eu entre.
2: Eu ia até falar isso da libélula, né? A libélula tá solta, gente, aqui por

0: Matos, acho que eu ia falar, aqui pela Flórida. Tá cheio de libélula aqui, viu? Então, aqui que não param. Então, igual o homem não para.
1: Ô, gente, eu mandei um negócio pra ela, não sei se ela vai achar.
0: É isso que eu tô procurando aqui.
1: É, em homenagem a vocês que fazem Uber. E eu queria ver se com vocês já aconteceu.
0: Esse daqui?
1: Também, não sei.
0: Não, daqui
1: sei.
0: Foi eu que mandei. Esse daqui que você mandou aqui. Você mandou só esse aqui.
1: Não,
0: foi no WhatsApp,
1: mandei do aonde? Uber.
0: Veja aí onde foi que você mandou. Veja aí o que você mandou pra
1: mas
0: mim.
1: Mas não vou encontrar, não.
0: É, encontra, Guga, sim. Claro que encontra. Fala, Aires.
2: Eu estou dirigindo. Se não tiver problema pra vocês, por mim tá tudo bem.
0: Não, você pode entrar se você tiver... Se você...
2: Não que eu vá ficar desatento, né? É, pra mim é a mesma coisa de estar conversando com uma pessoa do meu lado.
0: Isso.
2: Pode ser?
0: Pode, claro.
1: Você que pergunta. Pode... Toda vez ele entra, né? Dirigindo. Agora vem com história. Ah, vou te falar,
0: basta
1: viu?
0: Basta entrar.
1: A basta diretoria, entrar. Lá ele.
0: É, a diretoria vai, entra, vai entrar. A diretoria vai entrar aí. Ó, o homem não para, já tá aqui se manifestando.
3: Por isso que o pai esqueceu a blusa aqui, mas já suja aqui, ó. O Ares tá vestido dela. Sabe por que ele esqueceu lá na casa do Ares, essa blusa rosa? O Ares tá vestido dela agora? É uma vergonha, pai. Você e Ares.
0: Ele nem viu o Ares ainda,
3: na casa do Ares?
1: Oh, não tá na casa do Ares, não. Tá na casa do meu filho.
4: Boa tarde, imigrante.
0: Gabriel.
4: Pede o jacaré aí, ó. E pode tocar mais pro Ares, senão o Ares tá dirigindo aí.
0: Como é, menino? Não entendi, não. Fala
1: tá
0: de
1: bebo,
0: novo.
1: Tá
0: peraí,
1: bebo.
0: Peraí. Fala aí, Gabriel. Fala aí, peraí.
1: Fumou algum.
0: Fala.
4: Boa tarde, imigrante. Ô, Guga. Pede o jacaré aí, ó. E pode tocar mais pro Ares, senão o Ares tá dirigindo aí.
0: Você entendeu uma coisa? Não entendi nada.
1: Essa pede ao jacaré
0: pede pro jacaré,
1: tá dirigindo
0: ovo,
1: aí.
0: É isso? O ovo, o jacaré. Jacaré coloca ovo, né?
1: Não.
0: É um réptil. O jacaré não é um réptil, não?
1: Não.
0: Ovo do
1: esse jacaré.
0: Jacaré
1: é mamífero, ele adora um leitinho.
0: Fala, Paulo.
5: Aí, ó. Tá vendo? Tá vindo aí?
0: Pois é.
5: Tá vindo aí?
0: Depois que a gente, né?
5: Basta entrar. Entra nele aí, Ares. Entra no Google aí.
0: Ele tá esperando ele entrar aqui no link.
1: Eu falei que o link dele tava aberto, se ele quiser eu entro. Paulo, deixa de... Olha, eu já avisei que você é mamífero, adora um leitinho. Viu, Paulo, jacaré?
0: Gabriel trouxe aqui agora, vamos ver se o áudio agora tá perfeito. Fala, Gabriel.
4: Calma aí, que agora eu vou mandar um áudio fora do carro. Ô, Guga, pede o jacaré aí, ó. Pode trocar a marcha pro Aires. O
1: Ares
4: tá dirigindo?
1: Ah, pra trocar a marcha pro Ares.
0: Trocar a marcha pro Ares.
1: Do Ares,
0: Ares.
1: É.
0: Tá
1: trocar a marcha do Ares.
0: Se você não ouve direito o áudio, você fica equivocado. Isso que é o problema. A Elaine tá aqui, tá ligadinha também. A Elaine é a perigosa das facas, né? Nós temos a perigosa dos
1: famosa
0: buracos.
1: Famosa testão. Como é que é testa em inglês?
0: Ai, esqueci, Guga. Esqueci, você me pegou agora. Esqueci.
1: Back, neck.
0: Me esqueci. Fala, front. Deve ser front. Não. Eu me esqueci.
1: Head.
2: Lá ele. Meu carro é automático. Não precisa passar a marcha, não. Sai fora, jacaré.
0: Então pronto, então entra aí.
1: A Valtinho tá aí já com a gente aqui.
0: Um beijo, Val. A Elaine tá aqui também. O Johnny falou o quê, Johnny?
3: Ih, Gabriel tá com na boca aí, que não tá aguentando falar. O que é que tá acontecendo?
1: Tá com
3: aí,
1: ovo.
3: Tá com uma coisa na boca aí, Gabriel. Tá aguentando nem falar?
1: Tá com ovo na boca.
3: Ô, Guga, pede o jacaré pra trocar a marcha pro Ares aí. Tão vergonha, ô, Gabriel. O que você tá na boca aí, que você não tá aguentando nem falar, hein, bicho? Olha, olha.
0: Olha a hora, o William Maciel chegou aqui também, chegou o Guga, todo mundo chegando, lembrar a gente do karaokê hoje, hein? E amanhã tem show do Acácio Gomes ali no Brasília, Steak Grill em Marlboro, tá? Não esqueçam não. E sextou, né, gente? Mais uma semana passou, quero agradecer muito a todos vocês que acompanham aqui. 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Você que não comprou ingresso ainda, providencie, tá? Que eu quero te ver lá. É, a festa vai ser boa, né?
1: E que lembrar falar... vocês, hoje é sexta-feira, antivéspera das eleições. Então vocês já foram lá no celular
0: isso.
1: Não, no ILETE.
0: E. Oxente, e título.
1: Título.
0: Ó, enquanto isso, deixa eu deixar o Mourão
1: vê
0: aqui.
1: Direitinho,
0: falar.
1: Onde
0: fala, embaixador.
1: Estão?
0: Vamos, embaixador, traz aqui pra gente, né?
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7: Os documentos necessários para se identificar no momento da eleição são, primeiro, o e-título, que estará no seu celular, se tiver fotografia, e se não, qualquer documento brasileiro com fotografia. 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As urnas estarão abertas a partir das 8 horas da manhã e ficarão abertas até às 5 horas da tarde, quando se encerra o processo eleitoral. 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

0: também, gente. 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E o povo já tá falando aqui, ó. O Gabriel já tá aqui falando o quê? Fala, Gabriel.
1: Eu tô com a rosquinha do joelho na boca, hein? Eu não consegui falar antes.
0: Ele continua com a rosquinha do Johnny na boca, né? Porque ele disse que tava. Mas ele
2: você é corajoso, hein? Ficar com a rosquinha do Johnny na boca, você é muito corajoso.
0: Aí, ó, o Paulo botou você aqui dançando, o Sofrência, e o Johnny fala.
3: Aqui também pra desejar minha esposa um feliz aniversário. Hoje ela completa anos hoje, graças a Deus, mais um ano de vida. Que Deus abençoe ela, proteja ela sempre. Tem muitos anos de vida e saúde. Eu amo ela demais. Edline, viu, passando aqui pra desejar só um feliz aniversário minha esposa. Valeu, um abraço.
0: Tá vendo? E hoje a gente vai falar de relacionamento.
2: Gente, quem tá aí no... Não, só o Val por enquanto. É, vocês que fazem Uber,
0: Uber e Lyft. Né?
2: Lyft. Uhum. É, eu tava vendo uma reportagem hoje interessante. Vocês costumam gravar, né? Vocês quando estão dirigindo. Zé, eu sei que Zé tem a câmera interna no carro dele.
0: É muito importante.
2: Eu não sei se o Osmário tem... Se outros, né, a turma aí que faz, que estão nos ouvindo
0: a Vanessa,
2: agora. Thiago, é a turma toda aí.
0: O Thiago acho que tem, que ele faz muitos vídeos,
2: Acho que ele usa a câmera. E aí eu estava vendo algumas coisas. Hoje eu vi dois vídeos e eu queria saber de vocês se vocês fariam a mesma coisa. Um, cidadão pede para ir para outra via, né, outro lugar. Mudar a direção, e o cara diz que não vai, que vai para a direção que está ali. E aí ele começa a reclamar e começa a dizer que está sendo agredido tal pelo cara. Pedindo socorro, que o cara está batendo nele e tal, não sei o que. E o cara está filmando tudo. Ou seja, eu não vi o final, porque não aparece, mas eu iria parar na porta de uma delegacia e dizer, olha, está aqui, ó, me ameaçando. E a outra foi uma passageira, pegou o cara e disse que o cara estava aliciando ela, estava alisando.
0: Para
2: não pagar isso, aquilo outro. É. E o cara disse, olha, você pegou um bonde errado, eu sou polícia e eu vou, nós vamos na delegacia que você
0: ela
2: vai ter que dizer lá.
0: Ela queria pagar na próxima corrida.
2: Não, ela não queria pagar, ela queria criar uma situação para o cara se assustar, largar ela e aí ir embora e ela ficar de boa. Só que ela pegou um policial pela frente. Aí eu pergunto a vocês, né? Eu sei que aqui pode às vezes acontecer, não sei. Mas se acontecer, qual a atitude que vocês tomariam ou tomam caso apareça um 71 no seu carro querendo aplicar um golpe desse?
0: Exato. É muito, ainda mais essa época de imigração, assim, né, que as pessoas têm um receio de chamar a polícia por qualquer coisa. Então, qual seria a atitude ideal? Mas, Guga, outra atitude também que eu falo agora, tem a tendência, né?
2: Começa com o negócio de tendência.
0: Tendência não, é o homem que é tendência, ele não é gay, ele é tendência, ele tem uma tendência. Então tá surgindo muito isso.
4: Olha, quer dizer que você não é gay.
5: Não, eu não sou gay, eu só tenho tendência à viadagem, é diferente.
4: Tendência à viadagem? O que é tendência à viadagem?
5: É porque, tipo assim, ó, eu tenho as ferramentas, mas não uso.
4: Não
5: uso? Não uso. Na teoria,
4: sim,
5: eu sou gay, mas na prática não sou gay. Porque eu tenho um jeito, faço assim, faço iaê, só tenho um jeito, mas eu não uso, né? Eu tenho um alvará, mas eu não exerço a função.
4: Ah, então você tem só a tendência.
5: Exato. Só a tendência.
4: Você acha que os homens de hoje em dia têm só a tendência assim que nem você?
5: Tem uns que é só a tendência e outros não, né? No meu caso, é só a tendência. Eu gosto de mulher de chibiu.
4: Entendi. Então diga pra todas as mulheres que você gosta de mulher, que o pessoal tá desconfiando também de você.
5: Eu não sou gay. Eu sou sabor gay, é diferente, tá? Eu gosto de mulher.
0: Pronto, quer dar de recado aí, gente.
2: E gosta de chupar chibiu.
0: Ô, Aires, você acredita?
6: Boa tarde, professor. Jamais,
0: boa tarde. Essa tendência, oh, né?
2: Não foi o Kidder, não é o Kidder, não, tá? O Kidder não foi.
6: Você.
0: Oh, peraí, é o povo, já o homem não para, já respondendo aqui, ó.
6: Essa pergunta que o senhor fez aí de táxi aí, vai ser o Aires Júlio.
3: porque lá em Ipatinga, lá, ele pegou a, como é que é, a defunta lá e levou pra deixar na porta do cemitério, falou, mora aqui, ele falou, então eu fiquei e vou embora. Quem tava, Luciana, a defunta era o Lilian. Barra, né? Não. Ele falou, então fica aí, eu tô indo embora.
0: A risada dele.
3: Ela morava lá, no túmulo, não sei o que lá, mil e pouco lá, o Lares falou.
7: 608. Oh, Deus me livre.
0: Ele não esquece. Quer dizer que você não esquece nem do número do túmulo da mulher, rapaz?
7: Eu passei a perda demais. Isso aí é pro povo que acha que é mentira. Isso é verdade. E eu passei muito aperto. Lilian Sepultura 608 falou assim:
2: como é o nome dela?
7: Aqui. Eu moro aqui na Lilian.
0: Lilian Sepultura 608.
7: Foi o que ela falou. Não, eu moro aqui no 608. E eu olhava nas paredes, 1030, e só aumentando, 1050. Falei assim: que miséria é essa? Que 608, filho? Foi Sepultura. E eu na frente do Cemitério da Paz. Nossa, pai.
0: Ela, pelo menos ela pagou a corrida? Ela pagou a corrida?
7: Quem pagou, rapaz? Sai fora. Que nem. A corrida era muito baratinha pra me parar pra cobrar. Sai fora.
0: Peraí, você deixou a mulher ir embora. Ah, mais uma 71, então. Ela fez um 71 com você, rapaz. Pra não pagar a corrida. Aí, ó. Tá vendo?
7: Eu vou pagar pra ver se era 71 ou se era verdade. Não, mas era verdade, porque na hora que eu parei pra pegar ela lá no Morro do Batalhão, que eu vi aquela boca dela ali, não era um 71, não, minha filha. Era assombração legítima.
0: E mesmo assim você levou.
2: Mas vem cá, ela lhe abraçou ou não?
7: Lógico.
0: Ah, vem cá. Ela...
7: Só que eu tava bem cismado, Pô, gente, eu acho que esse negócio não vai dar certo. Tem um cabo de bode aí.
0: Ela foi na garupa, aí não, então. Vixe.
2: Tô um bocado de tiro agora aí.
0: Aire Júlio, você tá aí? Aire Júlio? Aires.
2: Rapaz, foi um bocado de tiro, você viu?
0: Aires.
2: Então, daqui a pouco ele volta.
0: É, daqui a pouco ele volta. Quando o Aires voltar, a gente tá aqui. Mas, gente, enquanto o Aires não volta, eu quero trazer pra você aqui, a gente vai falar de relacionamento, né, também. Eu quero dizer, porque tem muita gente que é casada há muitos anos, né? E a gente pergunta assim, por que muitos relacionamentos acabam, né? Assim, e casamentos perdem um encanto. Você pensa assim, 40, 50 anos de casado, muitos casamentos perdem o encanto. Onde é que está o problema, né? Saber reciclar ou renovar, acender a chama sempre é primordial. Né, Guga? Você acende a chama de vez em quando, né? Responda, rapaz. Então,
2: eu não vou responder, não. Não comprometer, não. Vamos
0: contar essa história aqui, olha aí.
8: Eu sinto uma saudade enorme do meu marido.
0: Viúva.
8: É, parece brincadeira, só que ele tá logo ali, sentado no sofá da minha casa. Fisicamente tão perto. Só que eu não consigo mais chegar nele. Emocionalmente a gente tá muito distante. Eu sinto uma saudade daquele homem que um dia ele foi. Que sorria para mim, que conversava comigo. Que pegava na minha mão. Que beijava na minha boca. E que fazia com que eu me sentisse a mulher mais especial do mundo. Só que esse homem, eu não vejo há muitos anos. Eu não sei exatamente quando que a gente começou a se perder. Ele foi ficando mais distante, mais no mundo dele. E eu também, me fui parando de procurar. Porque a gente cansa de oferecer e quase nunca receber de volta. E hoje, às vezes parece que tem um estranho sentado na sala da minha casa. Eu sei que ele é um homem bom. Ele é um bom pai, ele é um homem presente para a nossa família. Mas ele é muito ausente de mim. A gente funciona bem como uma equipe. Mas como casal, olhando pra gente, falando da gente, eu já nem sei quanto tempo faz que não funciona. E eu sei que eu vivo um luto por alguém que não foi embora. E o que mais dói é que eu acho que ele também vive a mesma saudade da mulher que um dia eu fui pra ele, mas que eu também não consigo mais ser. Eu fico pensando como é que duas pessoas que se amam conseguem ficar tão perto, no dia a dia juntos, e ao mesmo tempo tão distantes, tão inacessíveis um pro outro. Você me entende? Eu sinto uma saudade.
0: Pois é, você entende isso, gente? E é exatamente o que acontece com muitos casais, né? Existe uma saudade muito difícil de explicar. É porque a gente sentir falta de alguém que continua vivendo ao seu lado, né? E a pessoa está ali, divide a casa, os filhos, as contas, a rotina. Às vezes até funciona muito bem com você nas coisas práticas. Mas aquele lugar de encontro entre vocês foi desaparecendo. O olhar mudou. O toque ficou raro. As conversas viraram quase sempre sobre o que precisava ser resolvido. E sem perceber, vocês deixam de falar de vocês. E o mais doloroso é que nem sempre existe uma grande briga, uma traição ou um acontecimento que explique tudo. Às vezes o casal só vai se perdendo aos poucos. Um deixa de procurar porque cansou de não encontrar. O outro se fecha mais e a vida vai ficando cheia demais. E aquele nós que um dia foi tão vivo começa a ficar distante. É estranho sentir luto por alguém que não foi embora. Olhar para quem está ao seu lado e lembrar de quem ele já foi com você. E em alguns momentos, perceber também a saudade da mulher que você era naquela relação. Né? Era mais viva, mais desejada, mais conectada. Amor, história e família não mantém sozinhos um casal emocionalmente perto, tá? Uma relação precisa de presença, interesse, troca, afeto e espaço para que as duas pessoas continuem se encontrando no meio de tudo o que a vida exige. E você já sentiu saudade de alguém que ainda está ao seu lado? Pois é.
2: Isso... Você sabe qual é o segredo, gente? É um ficar no quarto, outro ficar na sala. Esse é o segredo.
0: Dormi na poltrona de vez em quando, né,
2: Guga?
0: Aí eu vou
2: segredo.
0: Lá e agarro ele. Mas
2: segredo
0: peraí,
2: é esse.
0: Eu fiquei preocupada com o Aires, mas o Aires mandou o áudio aqui. Deixa eu ver o que é que o Aires está falando. Fala, Aires.
9: O sinal aqui, passando uma via aqui, que o sinal é baixíssimo. Por isso que caiu aí. Na hora que restabelecer aqui, eu tento voltar.
0: Então tá.
2: É,
0: então
2: volte esperar. Porque a audiência caiu.
0: É, tá vendo? E o homem não para, continua aqui. Ele que vive longe, né, da Edilene, que ele é tão apaixonado.
10: Fala aí. Defunto ou defunta? Lilian é homem, né, não, Ari? Tu colocou um homem atrás de ser morto ainda, Ari? Toma vergonha,
0: Ari. Não, é pelo que ele falou, era a mulher, né?
2: Pelo jeito, Johnny, pelo jeito que ele falou, que eu perguntei, ele abraçou, ele se abraçou. Então, ele sentiu algo, né?
11: Acompanhando o noticiário no Brasil.
0: Não é isso que eu quero ver, não, rapaz. Mas como eu tava falando, gente, a gente falando de relacionamento, uma coisa muito importante é isso, é você, né, inventar. É como eu faço de vez em quando, né?
2: Invento, a gente corre picula.
0: A gente se agarra de vez em quando. E pior, antigamente, quando tinha os filhos dentro de casa, a gente tinha aquela parte gostosa que você ia fazer escondidinho. Aqui a gente fica se escondendo dos vizinhos.
2: Escondidinho.
0: É na cozinha, é o escondidinho. Ó, essa música é pra você, viu, Guga? Essa música é pra você, o que eu trouxe, ó. Presta atenção, Valeria.

0: Você.
1: Viu? É pra você, Guga.
2: É. Mas aí você quer que eu responda você... assim, né? Gente. Pra você eu guardei.
1: É isso, gente. A voz falha com o tempo, né? Mas as coisas continuam.
2: Tudo falha.
1: As coisas começam a falhar.
2: Você sabe o que é que eu fico chateado, Evelyn, quando as pessoas reclamam, dizem que ah, vocês é 6:30, vocês é isso, é aquilo. Mas vai chegar um tempo que vai ficar tudo durinho. Tudo durinho, tudo. Bracinho durinho, perninha durinha, tronco durinho. Aí fica tudo durinho, pescoço durinho, tudo durinho.
1: Ó, já que o Aris falou de cemitério, Guga, sabe o que eu tô inventando agora? Cemitério de mulheres. Isso mesmo, presta atenção, gente, presta atenção.
3: Cemitério de mulheres. Você viu o cemitério de mulheres? Se não, você, sim, eu vi. E é absurdo, é estarrecedor, é aviltante. Veja você também.
4: Vem aí o primeiro cemitério exclusivo para mulheres.
1: Imagine.
4: Muita área verde, ar puro, área de recepção e acolhimento.
1: Ai, ai.
4: Um espaço pensado para as mulheres encontrarem a paz.
3: Um espaço pensado para as mulheres encontrarem a paz. Por quê? Porque a mulher não tem paz. Paz só depois de morta. Prossigamos.
4: Com todo o conforto que a família merece, na hora que mais precisa. Onde cada detalhe foi planejado exclusivamente para o público feminino.
3: Exclusivamente pensado para o público feminino.
1: Imagina.
3: Por quê? Porque a mulher que sofre. Você tá me entendendo? Você entende a gravidade disso?
4: Faça seu plano, um cemitério de mulheres.
1: Eu não quero.
2: Você viu o que ela
3: Faça
2: falou aí?
3: Faça o seu plano no cemitério de mulheres. O meu plano é fugir. Qual que é o meu plano?
1: Eu
3: fugir.
1: Também.
3: Que coisa absurda. Cemitério de mulheres. Olha.
1: Era só o que faltava.
2: Você viu o que ela falou aí, né?
4: Vem aí
5: que
4: o
5: isso,
4: primeiro
5: gente?
4: Cemitério exclusivo para mulheres.
5: Cemitério de mulheres?
4: Verde, ar puro, área de recepção e acolhimento.
5: Tô acreditando nisso, não.
4: Um espaço pensado para as mulheres encontrarem a paz.
5: Estão lançando um cemitério de mulheres?
1: Isso.
5: Não, gente, isso é piada.
1: Não
5: só
1: não.
5: Pode. Não é possível.
1: É a pura
4: com
1: verdade.
4: Todo conforto que a família
5: gente,
4: merece.
5: Gente, vê isso aqui.
4: Na hora que mais...
5: Como é que pode uma coisa dessa, gente?
1: Pois é,
5: lançar um cemitério
1: ver.
5: De mulheres?
2: Você sabe como é o nome? É cemitério
5: da fofoca.
2: Como é que
5: deve ser esse cemitério?
1: Ela quer
5: como?
1: Saber, ó. Como?
2: Comendo.
5: Cor de rosa?
1: Tudo rosinha.
5: Vai trabalhar mulher? Isso.
2: E os trans? Não conta, não?
5: Um espaço pensado para as mulheres finalmente
1: é
5: poderem descansar. É isso?
1: A parte.
5: Quer dizer que mulher só tem sossego depois de morta?
1: Gente.
5: Gente.
1: É.
5: Onde é que a gente vai parar com isso?
6: Gente, vocês viram isso aqui?
4: Exclusivo para mulheres.
6: Um cemitério
4: verde,
6: exclusivamente para mulheres.
4: Área de recepção e acolhimento. Um espaço pensado para
6: tudo rosinha, tudo floridinho, como se você pagasse um plano para ser enterrado num cemitério só para mulheres. Eu nunca vi isso na minha vida.
4: O detalhe foi planejado exclusivamente para o público feminino.
1: Gente, absurdo, viu? Só Brasil mesmo.
6: Que absurdo esse, tanta coisa para fazer, para pensar nas mulheres, para ter uma vida melhor. Tá pensando em como uma mulher pode morrer melhor, pra morrer em casa.
1: Ficar sozinha lá no cemitério. Ai.
6: Gente, que absurdo é esse?
1: Ai.
6: Eu quis trazer esse vídeo pra vocês verem o absurdo que o nosso mundo tá virando.
1: Pois é.
6: Ao invés de pensar em coisas pra nossa vida, pra viver melhor.
1: Estão lançando agora cemitério pra mulheres.
2: Mas aí, eu quero ver...
7: Eu queria saber quem é o cara que tá por trás disso. Porque tem um homem por trás disso, né? Certamente, né? Pela temática que é, tá investindo nisso. Investindo num absurdo... Como esse, assim, é inacreditável, de verdade. Um espaço pensado para as mulheres encontrarem a paz. Eu falei para vocês, assim, eu sou pai, eu sou de uma mulher, de uma menina, que é a Luísa. Eu tenho tias, mãe, sobrinhas, primas, amigas. E eu queria muito que nós, homens, nos indignássemos diante de uma atrocidade dessa, de verdade mesmo. Isso aí tinha que ser um movimento nosso para combater algo desse tipo, entendeu? Porque é inacreditável uma coisa dessa. Não, acaba o vídeo, e entra um formulário para a pessoa preencher.
1: É...
7: É sério mesmo, assim, eu não sei pra onde tá caminhando, assim. Pois detalhe, é, tem internet, tá sendo impactada na internet, tá, é uma campanha que tá passando na TV também, TV aberta, ou seja, com o objetivo de espalhar uma situação como essa, um cemitério dedicado só pras mulheres, é, pra que mais pessoas tenham acesso. Eu de verdade mesmo, por hoje, ah, pra mim...
2: Tá bom, tá bom. Agora eu quero ver, Ari, se os trans que faz tanto questão de entrar no banheiro feminino...
1: Deixou terminar.
0: Vai tudo pra lá.
2: Se vai querer tudo. Também ir pra esse cemitério. Brigar pra ir pra esse cemitério.
1: Não, é isso. Inclusive eu trago uma pessoa aqui também, que ela é muito famosa, é a Lu, né, Laje. Ela é advogada também, ela traz aqui, ó.
8: Vem aí, o primeiro cemitério exclusivo para mulheres. Muita área verde, ar puro, olha, área de recepção dela. E acolhimento. Um espaço pensado para as mulheres encontrarem a paz. Com todo o conforto que a família merece, na hora que mais precisa. Onde cada detalhe foi planejado exclusivamente para o público feminino. Faça seu plano, o cemitério de mulheres.
9: Ah, não. Agora, cemitério separado por gênero. Exclusivo para as mulheres, com promessa de paz e acolhimento. Hã? Com todo respeito, isso é cemitério lésbico? Porque eu preciso entender. Se a mulher é enterrada lá, aí o ex-marido fantasma chega e é barrado na portaria. Pss, opa, aqui não, violão. Você não deu paz pra ela em vida. Agora sim, ela terá. Sem contato físico com ossos masculinos. A terra é mulher, o adubo é mulher. Os bichos que ficam debaixo da terra terão que provar...
1: Que são
9: passar mulheres. Por uma triagem de gênero. É minhoca ou minhoco? Essa rivalidade até pós-morte... Que isso, gente? As mulheres já são separadas em vida. Uma boa parte delas são separadas nas tomadas de decisões. Salário desigual. Aí serão ouvidas pós-morte, né? Mas pra mulher ter paz...
1: Pois
9: ter...
1: é. Agora, o que é que você acha? Senão a gente não tem muito tempo. 6h52. Cemitério... Gente,
0: eu acho que tem uma coisa que... Eu acho que uma coisa que não vai ter nesse cemitério aí é silêncio.
1: Porque a sua amiga lá vai...
2: Vai estar tá lá também.
1: Vai estar tá lá.
0: Lilian tá aí pra Tinga.
1: Gente do
2: céu. É, mas assim que ela descobrir que tem só um cemitério só de mulheres, ela vai pedir transferência.
1: É. Não, era só. Gente, isso é verdade, isso não é brincadeira. Ó, o Ozzy Baiano tá aqui falando. Fala,
10: boa
1: Ozzy.
10: Noite, Evelyn. Boa noite, Guga. Que assunto interessante aí sobre o casal. Ah, aqui na América, infelizmente, tem muita separação sobre isso, né?
1: Isso.
10: Pensa só trabalho, não dá atenção à família, e aí vai. É verdade, mas o convívio por muito tempo também, realmente, né, acaba isso. Dia a dia acostumando, e em vez de ser marido e mulher, vira amigos, como você, como falou aí mesmo no áudio, né?
1: Uhum.
10: Perdeu a pessoa e a pessoa tá viva do seu lado.
1: Exatamente.
10: Mas é bom você trazer várias vezes aí assunto sobre isso. Pra acordar várias pessoas que às vezes esquecem da família.
1: Isso.
10: Né? Que a mulher, o marido, quando volta pra casa, conversar, dividir assuntos do dia a dia.
1: Brincar,
10: isso é muito importante,
1: né?
10: Pra não acabar o amor. É verdade? E sobre o Uber, Guga e Lyft, o Lyft uma vez bloqueou minha conta dizendo que foi racismo. E eu jamais fiz racismo com ninguém. Mandei ver lá minha pontuação, eu 5 estrelas, 6 anos de Lyft e quase 8 anos de Uber, certo? Mandei ver a avaliação, que jamais foi racismo com ninguém, que eu pego pessoa branca, gordo, preto, magro, que for azul, amarelo, qualquer cor, e eu fiquei uma semana sem o aplicativo Lyft.
1: Imagina.
10: Que eu trabalho com os dois. E o Uber, uma vez eu peguei um cliente, e eu pergunto sempre o nome da pessoa, John? E o cara falou que ouviu, entrou no carro. Quando eu cheguei no destino, ele falou, aqui não é meu destino. Eu falei, você botou endereço. Eu vou chamar a polícia agora. E eu fiquei meio com medo, entre aspas, não estava com culpa nenhuma, mas eu peguei com calma. Olhei o telefone dele e eu vi, né, porque eu tinha um RAV4. Eu disse a ele, olha, você chamou um Toyota Camry. E meu carro é um Toyota RAV4 Black. Ok, pode chamar a polícia agora. Que eu tinha certeza que eu não estava errado. 1000% certeza que eu estava errado. Ele saiu do carro xingando.
1: Imagine.
10: Né? Que o foco, o motorista do Uber, tal, deixou ele no lugar errado. E logo depois ele chamou outro Uber, entrou no carro e saiu. Isso aí é uma das histórias do Uber que acontece pois aqui. É. São várias, dá pra escrever um livro. Bom final de semana pra todos. Tchau,
1: obrigada,
10: tchau.
1: Obrigada, querido. Pra você também, Ozzy. Pois é, acontecem essas histórias assim, né? E a gente... Vamos ver aqui o que é que o Paulo fala.
11: Ô, Google, Evelyn, isso aí, quando eu era mais jovem, tinha uns 20 anos, 22, lá em Ouro Preto, de frente ao cemitério.
1: Olha lá.
11: Eu curti um rock and roll na época.
1: Ele mandou a foto dele, o Paulo Jacaré aqui, na frente do cemitério, com os bracinhos cruzados aqui.
2: É, tava esperando, gente. A menina lá, a tal da Lilia.
1: A Elaine falou aqui, tá vendo? Isso. Tá vendo aí? O dia que a gente resolve fazer um negocinho diferente, dá tudo errado, o cabaré cancela. Ah, tá, é o cabaré de hoje, né, que ia ter, né, Elaine? Ô, gente, se preocupa não. O Gabriel falou, Guga, bumbum também fica durinho?
2: Tudo durinho.
1: Ah, tá.
2: Fica entendi. Tudo durinho. Tudo, tudo.
0: É, tudo.
1: Ô, Aires, mas voltando aí o assunto do como é? Do cemitério de mulher, imagine, Deus me livre e guarde, mas você ser enterrado separado de Silvia, não é? Eu acho que a gente quer ficar junto na eternidade.
0: É até também. Que a morte o separe, tá? Dá nada mesmo, até que a morte o separe.
1: Ah, não.
0: Vai com Deus.
1: Eu quero, se bem que Guga não quer ser cremada, eu quero ser cremada, aí a gente vai ficar... Não, mas vai pegar as minhas cinzas e colocar em cima de você, pronto, ali.
2: Ah, como é? Colocar em cima de quem?
1: De você. As cinzas, minhas cinzas.
0: Nem Deus, rapaz. Pai.
2: Eu tô dizendo isso.
1: Ah, você não quer minha cinza lá?
2: Você, já, não? Já 40 anos junto, aí depois que morre ainda vai botar as cinzas em cima de mim?
1: E você vai aguentar ficar eternidade sem mim, rapaz?
2: Tô dizendo, ó, que chegar lá em cima, passa por mim, que nem sabe
1: quem
2: eu sou.
1: Quem é que vai correr picula dentro de casa com
2: viu?
1: Você?
2: Não sabe.
1: Me chamar de gatinho.
2: Passa assim, quando você olha assim, diga, ah, eu acho que eu conheço aquele cara. Não, ainda não. E vai embora. Não vem com o negócio de assim, ah, eu. Vem, não.
1: Mas olha só.
2: É, não. Já rapaz. Basta esses 40, esses 60 anos que a gente vai viver junto aí.
1: Ah, então tem mais
0: vídeo. Eu, quando eu chegar no céu, Guga, primeiro que eu quero encontrar é Adão e Eva. Eu quero encontrar dele. Eles.
2: Fazer umas perguntas pra eles, né?
0: Fazer umas perguntas pra eles, né? Que era pra gente estar de boa, por causa dele nós estamos trabalhando. Eu vou fazer o que é o primeiro que eu quero ver lá, Adão e Eva. Cadê Adão e Eva? Trocar umas ideias, legal.
1: Pois é. Vou ver aqui o que, é que o Zé tá falando. Fala, Zé Pereira.
12: Boa noite, Evelyn. Boa noite toda a galera. É, você tava falando aí, né, sobre ser mesário. Acho que foi isso mesmo que você me perguntou, né? Uhum. Eu sou mesário, né? Tô sempre. Nesse domingo, com muito prazer, vou de novo ser mesário. Já fui convocado. Ontem recebi o e-mail, já imprimi o meu...
1: Fiz, não vai dar tem
12: que fazer
1: tempo,
12: um curso,
1: gente.
12: Né, online lá.
2: Zé vai ficar na minha zona.
12: Imprimi ontem à noite mesmo o certificado lá para provar que eu fiz o curso. Pra, né?
1: Uhum.
12: Anos 60. Lutava e sonhava com esse momento de poder votar para presidente. Eu
1: pois
12: penso
1: é.
12: O meu direito.
1: Ô, Zé, não vai dar tempo. São 6h58. Elaine fala aqui
13: tá
1: também.
13: Vendo? Tá vendo aí? Isso tá é vendo? O famoso dormindo com o inimigo.
1: Tá vendo, Guga? O Johnny fala aqui, rapaz.
14: O marinheiro falou que foi limpar a casa de uma americana aí, né? Tinha uma cena do homem tendo um negócio aí de um copo aí. Ela foi espanou a cena do homem com a caixa toda. É, a mãe ficou brava, hein? A mãe ficou brava, não é, Marilene? Olha pra nós aí. Ixi. Já falou da rádio, você nem qual o programa, falou do programa.
0: Espanou a cinza do morto.
14: Isso tá doido de mole pra ser verdade? É Ares, é viadão? Ares, é viadão?
1: Tá vendo?
14: Ares, é viadão?
2: É Ares,
14: é viadão?
2: É viadão?
1: Aires, Eva e Adão, viu, Aires? Você não confunde.
0: É a Eva e Adão. É. Eva e Adão.
1: Deixa eu ver o que quiser falar aqui.
2: Só Adão e Eva.
12: Gente,
0: é Adão e Eva. Eu falei Adão e Eva.
2: Eva e Adão é. Quem falou isso?
12: Tá precisando de 500 mil votos pra eleger.
2: Pra eleger quem?
12: E você que tá num colégio eleitoral de mais de 400 mil votos. Não foi votar, quer dizer. Já pensou?
1: É, falando
12: você
1: de. Você
12: foi votar
1: falando
12: e incentivou seus amigos
1: aí. Aí depois
12: votar?
1: Quem tá no grupo pode ver o áudio aí. Gente, não dá mais tempo.
14: O marinheiro falou que foi limpar a casa de uma americana aí, né?
1: Aí.
14: Tinha uma cena do homem dentro de um.
1: É, repetindo. Assim, já pensou? Já aconteceu isso também. Eu limpava uma casa que a mulher me pediu, pelo amor de Deus, que não tocasse naquela urna ali, porque ali era as cinzas do pai dela, entendeu? E tem muitas casas
0: aí, Guga,
1: que...
0: Aí, de noite, dormindo de frente pra urna do velho, Guga. Lá ele.
1: Beijo, meu querido. Bom final de semana. Bom voto aí, hein?
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1: Louvado seja nosso Senhor Jesus Cristo. Para sempre seja louvado, queridos irmãos e irmãs. Que a paz de Jesus esteja com você nesta primeira sexta-feira do mês de outubro, mês missionário. Sagrado Coração de Jesus, como sempre nós lembramos e oportunamente já lembro que no final do programa nós faremos a bênção da água, a bênção do sal, para que você possa aspergir na sua casa, no seu quintal, aspergir e beber desta água, lembrando-nos que somos batizados e somos de Cristo. Primeira sexta-feira do mês, vamos juntos dizer: Sagrado Coração de Jesus, eu confio, eu espero em vós. Dai-nos, Senhor, um coração manso e humilde, a semelhança do vosso. Também hoje nós celebramos os santos anjos da guarda. Você celebra, e eu também, o nosso anjo da guarda. Anjo da guarda, guiai-nos, iluminai-nos. Quero saudar a todos. A partir da Rádio Evangelizar, de onde tudo começa, as rádios irmãs, cujos nomes cito neste momento. Saúdo a você pela TV Evangelizar, sinal digital em todo o país, em várias cidades, canal aberto, pelo YouTube Padre Manzotti Oficial, pelo aplicativo da Associação Evangelizar é Preciso e todas as plataformas digitais. Repito, primeira sexta-feira do mês, bênção da água e do sal. Lembre seus amigos, suas amigas, Sagrado Coração de Jesus. Hoje também, dia dos santos anjos da guarda. Em nome do Pai, do Filho e do Espírito Santo. Amém. Naquela hora, os discípulos aproximaram-se de Jesus e perguntaram: quem é o maior no reino dos céus? Jesus chamou uma criança, colocou-a no meio deles e disse: em verdade eu vos digo, se não vos converterdes e não vos tornardes como criança, não entrareis no reino dos céus. Quem se faz pequeno como esta criança, esse é maior no reino dos céus. E quem recebe meu nome uma criança como esta, é a mim que recebe. Não desprezeis nenhum desses pequeninos, pois eu vos digo que os seus anjos no céu vêm sem cessar a face do meu Pai que está nos céus. Quem é o maior no reino dos céus? Uma pergunta baseada na lógica humana e uma resposta dada na lógica de Deus. Uma criança no meio deles e disse: se não vos converterdes, se não vos tornardes como uma criança, não entrareis no reino dos céus. O texto vale para nós: quem se faz pequeno como esta criança é maior no reino dos céus. Não desprezeis nenhum destes pequeninos, pois eu vos digo que os seus anjos, os pequeninos, os seus anjos, vêm se cessar a face do meu Pai que está nos céus. Senhor, nós queremos pedir hoje, na primeira sexta-feira do mês, e colocar no teu sagrado coração todas as necessidades do mundo, todas as necessidades dos países em guerra, das mortes sem sentido, Queremos colocar o Brasil às vésperas da eleição. Queremos colocar as intenções da Igreja, do Santo Padre, o Papa. Queremos colocar as nossas próprias intenções. E vamos agora, com simplicidade, fazer-nos como crianças, como os pequeninos, e clamar que nossos santos anjos da guarda nos proteja. Reze comigo, com simplicidade. Santo anjo do Senhor, meu zeloso guardador, se a ti me confiou a piedade divina, me rege, me guarde, me governe, me ilumine. Amém. E nós vamos rezar de novo. E não pense que os anjos da guarda nos abandonam quando crescemos. É uma visão equivocada. Falaremos disso depois. Então, seja simples agora e apenas reze. Santo anjo do Senhor, meu zeloso guardador, se a ti me confiou, se a ti me confiou a piedade divina, sempre me rege, me guarde, me governe, me ilumine. Amém. Santo anjo do Senhor, me guie nos passos, sussurre nos meus ouvidos a vontade de Deus. Santo anjo da guarda, me tire do caminho que não é de Deus. Me inspire as coisas de Deus. Santo anjo do Senhor, vim em meu auxílio na caminhada desta vida e jamais me deixe sozinho. Santo anjo do Senhor, eu peço com muita humildade, com coração confiante, mas como as crianças e os pequeninos, diante do evangelho que foi proclamado, me ajude na conversão, Santo anjo do Senhor. Santo anjo do Senhor, me ajude a escutar a palavra de Deus. Santo anjo do Senhor, me ajude a entrar no reino dos céus. Santo anjo do Senhor, olhai pelas crianças, olhai pelos jovens, Santo anjo do Senhor, olhai pelos adultos e, Santo anjo do Senhor, olhai pelos idosos. Durante toda a travessia nesta vida, Santo anjo do Senhor, caminhe comigo. Amém. Só começamos. E hoje um dia muito delicado e, ao mesmo tempo, um dia bom de celebrar no coração de Jesus e os santos anjos do Senhor. Voltamos já. Volte comigo.

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0: Querido povo de Deus, nós vivemos ainda sob o eco de toda a festa das Santas Chagas e muita gente acompanhando. Nós estamos transmitindo pela TV Evangelizar à tarde os melhores momentos, mas hoje é um dia muito especial. Hoje, às 19 horas, você poderá rever, acompanhar a procissão, a via sacra, as Santas Chagas Dolorosas. Portanto, não esqueça, você também tem toda a festa das Santas Chagas no YouTube Padre Manzotti. Nós estamos lá também com todos os momentos. Lembrando que a TV Evangelizar, domingo, às 22 horas, retransmitirá o show que fiz dentro do Santuário de Nossa Senhora de Guadalupe, Jesus das Santas Chagas. Domingo, às 22 horas, o show especial reapresentação da TV Evangelizar. Lembrando, no YouTube Padre Manzotti Oficial, você tem toda a festa das Santas Chagas. Aproveite e se inscreva. YouTube Padre Manzotti, você já faz parte do YouTube Padre Manzotti Oficial? Então se inscreva. Quero lembrar que amanhã eu estarei celebrando o terceiro dia do Tríduo de São Francisco de Assis e convido todos ali da região, Santuário Curitiba, região metropolitana, Santuário São Francisco de Assis, às 18 horas. Celebrarei no Santuário São Francisco de Assis e no Xaxim. E convido todos, transmissão pela TV Evangelizar, YouTube Padre Manzotti. José Ronaldo, que a paz de Jesus esteja com você.
1: Amém, Padre, sua bênção.
0: Deus o abençoe. De onde você fala?
1: Eu falo de Mogi Guaçu, São Paulo.
0: Mogi Guaçu, São Paulo, e como é que você me acompanha?
1: Padre, quando eu tô no serviço, pelo aplicativo. E quando eu tô em casa, pela TV.
0: Opa, meu abraço, então, pelo aplicativo da Obra Evangelizar, e convido a todos, baixe o aplicativo no seu celular, é gratuito e você tem a liturgia do dia. E também pela Parabólica Digital. Diga lá, José Ronaldo.
1: Padre, eu tô ligando para contar um testemunho e pedido de oração.
0: Conte.
1: Padre, em 2024, a minha esposa... A gente tentou o dom da gravidez, né?
0: Sim.
1: E tipo assim, aí ela parou de tomar os remédios e a gente foi tentar. E depois, durante 3-4 meses, ela não... Ela fazia os testes e não dava que ela tava grávida, né?
0: Sim.
1: Aí a gente sempre pedindo pra Deus, pedindo pra Deus.

0: das Graças, né? Uhum. Resumindo, né, para não tomar muito tempo. É, na novena Nossa Senhora das Graças, um dia antes da novena, uhum, eu tinha pedido para Deus, falei, Deus, é, Nossa Senhora, intercede por nós, né? Que a minha esposa tenha a graça da gravidez, né?
1: Claro.
0: Aí naquele dia, eu trabalhando, né? Que eu trabalho com máquina.
1: Sim.
0: Aí eu almocei e fui tirar o quilo, né? Da tarde, né? Da hora do almoço.
1: Foi tirar o quê?
0: Aí eu fui tirar o quilo, assim. Fui tirar um cochilo, né? Aí.
1: Boa,
0: aí,
1: boa.
0: Quando eu acordei, eu acordei com aquele cheiro forte de rosa dentro da máquina.
1: Olha.
0: Aquele cheiro muito forte, assim, sabe? De rosa. Aí eu comecei a chorar e pedir, e agradecendo a Nossa Senhora, né, que tinha intercedido por nós, né?
1: Que lindo.
0: Aí eu falei assim, é a nossa graça que Nossa Senhora tá confirmando, né?
1: Certo.
0: Aí quando foi no outro dia que o Senhor começou a novena, o Senhor falou com a minha esposa.
1: É.
0: Falou diretamente com ela, falou assim, filha, você que tá na máquina, colocando roupa pra bater, é, coloca a mão no seu ventre, que a sua bênção já tá aí.
1: Oh, meu Deus, louvado seja Deus.
0: É só você agradecer, né? Aí ela me ligou chorando, falou que o Senhor tinha falado com ela, tá? Aí eu falei assim, ah, amor, mas Deus já tinha confirmado que a nossa graça ia vir. É só nós ter um pouco de paciência, né? Porque é tudo no tempo de Deus, tudo no tempo certo de Deus. Daí ela, aí quando foi, aí passou, né? Aí ela ficou, padre, nesse período ela ficou 1 ano e 8 meses sem vir as regras dela, né? Sem,
1: sim,
0: vir a menstruação.
1: Menstruação.
0: Um ano e 8 meses. Aí quando foi em dezembro de 2024, ela ligou feliz que tinha descido a menstruação dela. Aí, tipo assim, que ela ficou no período fértil, né?
1: Entendi.
0: E quando foi em janeiro pra fevereiro, a gente descobriu que ela tava
1: grávida.
0: A nossa bênção, grávida.
1: E como é que é o nome da criança?
0: Maria Júlia.
1: Maria Júlia. Hoje está com quanto?
0: 1 ano e 1 mês.
1: Oh, meu Deus, então diga, graça recebida.
0: Graça recebida.
1: É graça testemunhada. E o que eu acho. Isso, e o que eu acho mais bonito que o José Ronaldo contou é que foram várias manifestações e que não foi no tempo que eles acharam. Como você disse, é no tempo de Deus. Foi lá,
0: sim.
1: Depois de você fazer o cochilo, você sentiu aquele cheiro, aquele perfume de rosas. Depois, isso, ela lá lavando, colocando a roupa na máquina, mais uma, isso, manifestação. E perseveraram, assim aconteceu com Joaquim e Ana, assim aconteceu com Zacarias e Isabel, que esperavam, mas continuavam rezando no Senhor, até que veio a graça. Deus seja louvado, José Ronaldo.
0: Amém, padre, amém.
1: Deus abençoe.
0: Amém. Eu quero agradecer por. Eu sou associado fiel.
1: Obrigado.
0: Né? Pela obra. E já sempre, quando o boleto não vem, eu peço pelo WhatsApp. O boleto.
1: Olha aí.
0: Aí sempre vem.
1: Tá certo. Meu grande abraço, José Ronaldo de Mogi Guaçu. Acompanha pelo aplicativo Parabólica Digital, Dom Eugênio Barbosa Martins, São João da Boa Vista. Escute esse testemunho, dá tempo. Solta lá, sacristão.
2: Quem fala aqui é Priscila, de Sacramento, na Califórnia.
1: Opa.
2: Eu tenho 3 testemunhos de graças alcançadas através das novenas que o Senhor faz no Experiência de Deus.
1: Sim.
2: A primeira foi na novena do Preciosíssimo Sangue do Nosso Senhor Jesus Cristo,
1: certo,
2: a qual eu ganhei a graça da documentação da minha filha sair para ela poder trabalhar.
1: Certo.
2: A segunda foi na Santo Agostinho, Santa Mônica. No,
1: certo,
2: dia de Santa Mônica, Deus nos deu a graça de o meu genro conseguir passar na prova para pegar a sua licença de mecânico.
1: Deus
2: oficial,
1: seja louvado.
2: De técnico. No primeiro dia da novena de São Pio de Pietretina, São Padre Pio, eu aconselho a graça da minha filha conseguir um trabalho, de ser empregada. Graça alcançada,
1: graça
2: testemunhada. Obrigada, Jesus das Santas Chagas. Amém.
1: Amém. Eu vou para o intervalo e volto comentando. A Priscila lá de Sacramento, Califórnia. Eu volto e volto com a leitura orante. Volte comigo.

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0: Querido povo de Deus, daqui a pouco a bênção da água, a bênção do sal, do Sagrado Coração de Jesus. Não esqueça, avisa seus amigos. Gente, que testemunho lindo, né? Primeiro do José Ronaldo, lá trabalhando no maquinário, Deus seja louvado, pela Maria Júlia. E depois a Priscila de Sacramento, Califórnia, Estados Unidos, nos transmite lá a Web Rádio Insuperável de Freeman, Massachusetts, Web Rádio Mundial de Radford, a Web Rádio Milícia do Espírito Santo, Carolina do Sul. Minha saudação a todos os brasileiros nos Estados Unidos, da Missão USA. Já estou com saudade de vocês, saudade de estarmos juntos. Meu abraço ao Padre Adriano Lessa e a todos os mensageiros, mensageiras das Capelinhas de Jesus das Santas Chagas nos Estados Unidos. Querido povo de Deus, escute sobre a leitura orante, sobre os, com o que tiver, sacristão, solte lá.
1: Padre Reginaldo, Oi. Hoje 28, eu escutando seu programa Experiência de Deus, sobre a palavra de Elias. Eu estou um pouco como Elias.
0: O que, filho?
1: Eu tenho TAG, eu já sou uma pessoa idosa.
0: Sim.
1: Estou ausente da igreja, mas rezo como eu posso. Mas uma tristeza, solidão.
0: Filho.
1: E queria muito, Padre, que Jesus, que Nossa Senhora, que Jesus das Santas Chagas me perdoasse pelas minhas transgressões,
0: mas
1: também
0: perdoa.
1: Tivesse misericórdia de que tudo que eu estou passando. Essa leitura de Elias,
0: que
1: eu me pedi a Deus, que já não aguentava mais.
0: Compreendo.
1: Eu ando assim, Padre. Amém. Bom dia.
0: Bom dia, Deus abençoe, filho de Deus, de algum lugar do Brasil. Eu sei que muita gente está se identificando com a leitura orante. Inclusive, lembrando o povo de Deus, que se você não pode de manhã, tem reprise à noite, e sempre nós colocamos a leitura orante no YouTube, porque são 10 minutos. E às vezes você percebe que eu me empolgo, eu passo de um bloco para o outro, e eles juntam a leitura, fazem esse trabalho, esse serviço, para que você possa mandar para alguém. E eu estava, agora esses dias, eu fui fazer um exame pessoal dos olhos, e uma pessoa me disse: padre, eu recebi esse texto, uma meditação que foi feita sobre o profeta Elias, e foi na hora certa que eu mais precisava para me fortalecer em Deus. Então faça isso no YouTube, Padre Manzotti. Você, no final da noite, mande para alguém, ao invés de mandar a última fofoca do debate que não aconteceu, de não ser... pelo amor de Deus, né, gente? Dá licença. Mande uma coisa boa. Não vamos entrar em política aqui, mas, pelo amor de Deus, Senhor, que o Divino Espírito Santo nos ilumine, para a gente saber escolher. Então faça isso, meu filho, faça isso. Lembrando que agora nós vamos. Bíblia aberta, cartilha de oração.
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0: Primeiro Reis, capítulo 21, 23 seguintes. Aí eu tinha uma palavra para dizer para aquela mulher, me empolguei em negócio de rezar a Deus pelas eleições, gente. Nós temos que rezar. Senhor, santos anjos da guarda, ajude que cada leitor escolha bem. Mas, filha de Deus, que bom que você entendeu aquele texto de Elias. Mas lembre-se, o Senhor não escutou a voz dele que pediu: quero dormir e não acordar. Mandou alimento. E eu digo para você, o teu alimento é a Eucaristia, filha. Filha de Deus de algum lugar do Brasil. Primeiro Reis, capítulo 21, 23 seguintes. Elias continuou dizendo: agora, vamos lembrar que Elias foi mandado para falar a Acabe, foi ontem, e chegou a dizer: no mesmo lugar onde os cachorros lamberam o sangue de Nabote, que ele deu um jeito de tirar a propriedade, foi conivente, lamberiam o sangue de Nabote. E Jezabel, aquela que foi que articulou tudo, Elias continuou dizendo: e quanto a Jezabel, o Senhor Deus diz que os cachorros comerão, meu Deus, comerão seu corpo na cidade de Jezreel. Os parentes dela que morrerem na cidade serão comidos pelos cachorros. e os que morrerem no campo serão comidos pelos urubus. Não houve ninguém que tivesse se entregado tão completamente a fazer as coisas erradas que não agrada o Senhor como fez Acabe. E tudo ele fez por sugestão de sua esposa Jezabel. Acabe cometeu os pecados mais vergonhosos, adorando ídolos, como haviam feito os amorreus. O povo que o Senhor havia expulsado do país, conforme o povo de Israel tinha ido avançando. Quando Elias acabou de falar, Acabe rasgou suas roupas, jogou-as longe e vestiu a roupa de pano grosseiro. Ele não comia nada. Dormia em cima de panos grosseiros. Andava triste e abatido. Então o Senhor disse ao profeta Elias: você viu como Acabe se tem humilhado diante de mim? Já que ele está fazendo isso, não será durante a vida dele que eu vou trazer a desgraça que prometi. Será durante a vida do filho dele que eu vou fazer cair a desgraça sobre a família de Acabe. Palavra do Senhor, graças a Deus. Vamos ao contexto. Depois da história de Nabote, você lembra? Ele tinha tantas terras, mas quis aquela vinha. Deus olha e não vê somente as aparências. Acabe tinha uma história de pecado. O próprio texto que falamos mostra isso: idolatria. Humanamente podíamos pensar, depois de tudo que fez, não adianta mais nada Acabe se arrepender. Mas o texto não fala disso. Deus viu a humildade, o arrependimento de Acabe. Está no texto. Não significa que o mal cometido desapareça e que não dê consequências. O pecado sempre gera consequências. O arrependimento não apaga magicamente o passado, mas muda a relação da pessoa com Deus diante do seu passado. O texto mostra quatro atitudes. Acabe rasgou as vestes, vestiu-se de pano de saco, jejuou, andou cabisbaixo. Sim, são sinais externos, mas fruto de uma realidade interior. Mas aqui existe uma pergunta importante para nossa oração. Meu arrependimento apenas está baseado em gestos externos? Não, não pode ser. Tem que ser um arrependimento verdadeiro, autêntico. Um desejo real de se emendar em Deus. Arrependimento não é desespero. Por isso, ele não se desespera. Não confiar em Deus, mesmo no arrependimento, leva ao desespero. Veja o que aconteceu com Judas Iscariotes. Se arrependeu, mas não confiou em Deus e se matou. Pedro se arrependeu, confiou em Deus e obteve o perdão de Jesus. Acabe é um exemplo para nós de que o arrependimento, mesmo diante de um grave pecado, tem que nos levar a uma profunda confiança em Deus. Volto a dizer, o pecado cometido, ele vai ter consequências na vida dos outros, claro, mas é possível se emendar, se converter. Não importa o que foi feito de errado, mude. Não importa o quanto você foi seduzido por palavras. Aqui no caso foi dito que a rainha Jezabel induziu, mas ele cedeu. A culpada não é ela, é ele se deixou seduzir. Ele se deixou levar. O texto não termina dizendo que Acabe acabam tendo uma vida irrepreensível. Acaba dizendo que ele se arrependeu. A grande mensagem de hoje é: não importa o erro que tenhamos feito, coloquemos a mão na consciência, mudemos de vida. O Senhor está disposto a nos perdoar. Mudemos de vida. Eu volto já.

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0: Queridos irmãos e irmãs, daqui a pouco nós temos a missa e convido você a acompanhar pela TV Evangelizar, YouTube, Padre Manzotti, e hoje dos Santos Anjos da Guarda. E o catecismo nos ensina, desde o começo até a morte. Catecismo da Igreja 336. Então não quer dizer que você, agora adolescente, não tem mais anjo da guarda, você idoso não tem mais anjo da guarda, não. Desde o começo até a morte, a vida humana é acompanhada pela sua assistência e intercessão. Cada fiel tem ao seu lado um anjo como protetor e pastor para guiar a sua vida. Desde este mundo, a vida cristã participa pela fé na sociedade bem-aventurada dos anjos e dos homens unidos a Deus. E São João Maria Vianney assim dizia: como é feliz o anjo da guarda que acompanha uma alma para a Santa Missa. Santo Afonso Maria Ligório: são tão preciosas a Deus as nossas orações que Ele destinou os anjos para lhe apresentarem imediatamente as orações que estamos fazendo. Sabia que são os anjos da guarda que pegam as nossas boas ações e apresentam a Deus? Santos anjos da guarda, rogai por nós. Querido filho, querida filha, o ano que vem nós teremos uma peregrinação e faremos no México. Será em outubro. Entre em contato conosco. Nós vamos à casa de Nossa Senhora de Guadalupe, no México. 419-8753-3300. Começamos na cidade do México, no Centro Histórico, Palácio Nacional, Catedral Metropolitana. Depois iremos a Guadalupe, onde tem então o santuário no sagrado Monte Tepeyac, a Virgem que apareceu a São Juan Diego. Visitaremos Tupetlac, na quinta aparição da Virgem Maria a São Juan Diego. Depois, nós iremos a Gualticlán, onde visitaremos a segunda casa de São Juan Diego. Iremos Teotihuacan, visitaremos as pirâmides. Sabia que tem pirâmides no México? Depois vamos a Tlaxcala, a Basílica de Nossa Senhora de Ocotlán. Iremos a Puebla, iremos a Cholula, nas cidades mais antigas e populosas, Igreja de São Francisco, Igreja de Nossa Senhora dos Remédios. Iremos a Xochimilco, os canais coloridos do México, que é uma atração cultural. E voltamos a Guadalupe. 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Nicolas, que a paz de Jesus esteja com você, Nicolas.
1: A paz, padre.
0: Seja bem-vinda, bem-vindo. De onde você fala?
1: Sou de Curitiba.
0: Curitiba. Como é que você me acompanha, Nicolas?
1: Eu acompanho pela rádio aqui na nossa oficina, aqui minha e do meu sócio. Todo dia o senhor está conosco às 10 da manhã e às 3 da tarde.
0: Meu abraço.
1: E às vezes ali entra cliente aqui e a gente fala assim: espera que nós estamos rezando.
0: Que maravilha. Meu abraço ali a todos ali na oficina. A
1: é
0: você.
1: Rock, meu sócio.
0: Roque?
1: Isso.
0: Meu abraço, Roque. Diga lá, Nicolas.
1: Então, padre, eu testemunho, né, que eu tenho vários, que eu falo assim, eu fui, pra o senhor ter ideia, eu fui num ministério que cantou com o senhor em Pinhais.
0: Ô, sério, filho?
1: Há 20 e poucos anos atrás.
0: Que maravilha, é, nossa é, querida igreja São José Operário.
1: É,
0: Maria Antonieta.
1: E lá pra cá, vários testemunhos, né?
0: Que bom.
1: E o principal, eu digo que é meu pai ter parado de beber, depois de... Mas a gente não sabe os caminhos que Deus coloca, né? Mas ele teve um trombose, perdeu as duas pernas, enfim.
0: Sinto por isso.
1: Hoje eu sou as pernas do meu pai e louvo por isso.
0: Entendi.
1: Porque eu digo que meu pai não gostava de nos segurar no colo. E hoje eu carrego meu pai no colo.
0: Nossa, filho,
1: e pra mim,
0: forte isso.
1: E pra mim isso é a maior graça, a maior bênção que eu tenho na minha vida.
0: Entendo.
1: De poder fazer isso, né?
0: Certo.
1: Eu falo assim, hoje eu tenho pai.
0: Entendi.
1: Né? Então,
0: entendi.
1: Que é um pai que, mesmo sem as pernas, debilitado, ele brinca com os netos, brinca com os filhos, e é um ótimo esposo pra minha mãe, e é bênção na nossa vida.
0: Antes, filho, era um homem refém do álcool.
1: Do álcool.
0: Era doente. Hoje é o pai, como você disse, agora tem o pai.
1: Sim.
0: É lamentável que ou voltamos por o amor ou voltamos pela dor.
1: Pela dor, exatamente.
0: É. Tá não, certo. É... Você quer deixar o...
1: De oração.
0: Então diga.
1: Eu minha sobrinha, se até desculpa emocionar, minhas sobrinhas nasceram faz 25 dias.
0: Oh, meu Deus.
1: E estão na UTI.
0: Ah, entendi.
1: E uma tá entubada.
0: Tá.
1: Né? E infelizmente minha irmã tava indo todo dia lá pra tirar leite pra dar pra elas, né? E ontem minha irmã foi lá pra tirar leite pra dar pra elas e minha irmã precisou ser internada também.
0: Oh, filho.
1: Tá. Mas a gente entende as tanto a família da minha irmã, nós, graças a Deus, entendemos as vontades de Deus, né?
0: E vamos rezar
1: então,
0: pedindo
1: a gente
0: Deus pela...
1: coloca nas mãos de Deus, né?
0: Claro, filho.
1: Que é uma dificuldade que a gente tem. A vida continua, né?
0: Claro.
1: A gente tem que trabalhar, a gente tem que... Mas a gente sabe que a grandiosidade de Deus...
0: Claro.
1: Na nossa... É que nem eu falo assim, né? Aí, às vezes eu brinco com as pessoas, eu falo assim, a gente não pode rezar o Pai Nosso se você não tem fé. Porque a gente tem que estar preparado para aquele pedaço que seja, assim, seja feita a sua vontade.
0: Exatamente.
1: Porque
0: exatamente.
1: Às vezes a vontade de Deus não é a nossa vontade.
0: É.
1: Mas a gente está preparado para tudo isso.
0: Você
1: mas
0: pode...
1: que Deus nos dê força para
0: claro.
1: Batalhar sempre, né?
0: O nome da sua irmã?
1: Ah, e minhas sobrinhas foram batizadas lá na UTI mesmo no dia de São Padre Pio.
0: Opa, é assim que se faça. Num caso de perigo de morte, deve ser batizada assim. Você sabe o nome delas?
1: A Maria Lúcia.
0: Tá.
1: E a Maria Augusta.
0: E o nome da sua irmã?
1: E a Natália Valiano Latufi.
0: Tá. Natália, tá bom, filho. Vamos rezar, levarei no altar na missa do meio-dia, rezando na intenção delas, tá bom?
1: Amém.
0: Que Deus abençoe, Nicolas, de Curitiba, Rádio Evangelizar FM, Rádio Clube FM, TV Evangelizar, Canal 16, NET 13. Nosso arcebispo, Dom José Antônio Peruso, arquidiocese de Curitiba. Hoje foi dia dos homens, né? O Nicolas, que estava no ministério lá onde eu comecei, na paróquia São José Operário, em Pinhais, Maria Antonieta, meu grande abraço. Uma história de obra onde completamos 21 anos, 22 anos de rádio e 5 anos que estive lá em Pinhais. Meu grande abraço ao povo querido de Pinhais. Não esqueça, povo de Deus, daqui a pouco a bênção do sal e da água. Escute esse testemunho.
2: Eu sou Edna Fernandes, de Guaraciaba do Norte. Quero aqui testemunhar um grande milagre em minha vida. Em 2022, eu tive um parto prematuro. Minha filha nasceu prematura extrema de 29 semanas de gestação. Ela nasceu em uma cidade, teve que ser transportada para outra cidade onde tinha uma UTI neonatal.
0: Sim.
2: Lá ela teve 2 paradas cardíacas. Ela também teve, por ter inalado líquido amniótico, ela teve pneumonia bacteriana. E ela também, por ser transportada de uma cidade para outra, ela deu hemorragia na cabeça. Daí então, eu fiz uma promessa com Jesus
0: certo.
2: Da Santa Chaga, que se minha filha se salvasse, depois
0: opa.
2: Que ela completasse 5 anos, eu iria até Curitiba, no Paraná,
0: pois
2: no
0: não.
2: Santuário de Guadalupe.
0: Sim.
2: Eu iria levar ela para conhecer o santuário.
0: Oh, escute
2: e para falar
0: para
2: ela que Jesus das Santa Chaga foi aquele que obrou aquele grande milagre pela vida dela.
0: Certo.
2: E eu alcancei as 2 graças.
0: Amém.
2: Eu alcancei a graça de ver minha filha viva bem. E alcancei também a 2ª graça, que foi dia 20 de setembro
0: olha
2: de 2026,
0: aí.
2: Eu conheci o Santuário de Jesus das Santas Chagas,
0: agora
2: Santuário
0: recente.
2: De Guadalupe, e eu falei para minha filha sobre o porquê que a gente estava lá naquele santuário.
0: Que linda
2: que
0: história.
2: Era para registrar o grande milagre dela na nossa vida.
0: Deus seja louvado, faça ecoar, viu, sacristão? Coloque em todas as redes, manda para televisão, manda pro rádio, a Edna... Guaraciaba do Norte, Ceará. Ela veio, eu comento depois e volto com a bênção da água do sal e o 7º, 8º dia dos arcanjos.

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Queridos filhos e filhas, foi o testemunho da Edna e foi muito forte. Ela realizou e cumpriu a promessa de estar aqui e faz ecoar Guaraciaba do Norte, Rádio Sonsonsat FM, Dom Francisco Edmilson Neves Ferreira, da Diocese de Tianguá. Hoje, aniversário de Dom Joel Portela Amado, da Diocese de Petrópolis, Rio de Janeiro. Aniversário da Rádio Costa Dourada FM, Maragogi, Alagoas, Obelisco FM, Pau dos Ferros, Rio Grande do Norte, Sonsonsat FM, Guaraciaba do Norte, Ceará. Olha aí, ó. Ela escuta lá pela Guaraciaba do Norte e hoje é aniversário da rádio. Aniversário também do meu afilhado de batismo, Pedro Gabriel. Que Deus o abençoe, Pedro Gabriel, com muitas graças e bênçãos do céu. Colocar em oração Mariana Ganho, que está na UTI, pneumonia bacteriana. Amado povo de Deus, eu volto a dizer, hoje ao meio-dia, acompanhe a missa pela TV Evangelizar, YouTube Padre Manzotti. Lembrando que você no YouTube tem toda a programação que você precisa. Desde manhã, YouTube Padre Manzotti oficial, você tem de manhã oração da manhã, depois você tem o Evangelho do dia, você tem experiência de Deus, o terço das Santas Chagas e a leitura orante. Já preparou a água e o sal? Já preparou? Então nós vamos para a bênção. Mas primeiro, a novena dos arcanjos, oitavo dia. Arcanjo Gabriel, portador das boas novas, das mudanças, da sabedoria e da inteligência. Arcanjo da Anunciação, trazei a palavra de Deus e que ela permaneça em meu pensar e meu agir. Fazei com que também seja um mensageiro dos preceitos do Senhor, por palavras de bondade e solidariedade. Arcanjo da Anunciação, vinde em nosso auxílio. Arcanjo Rafael, guardião da saúde e da cura, peço que os raios curativos desçam sobre mim, dando-me saúde e cura dos males do corpo e da alma. Guardai meu corpo e minha mente, livrando-me de toda a doença. Que o vosso raio curativo esteja em meu lar, sobre os meus familiares, no trabalho em que executo, com as pessoas com quem convivo diariamente. Arcanjo Rafael, curai nossas enfermidades. Arcanjo Miguel, príncipe, guardião e guerreiro, defendei-me com vossa espada, protegei-me com vosso escudo. Não permita que o mal me atinja, protegei-me contra assaltos, roubos, acidentes e contra quaisquer atos de violência. Livrai-me de pessoas negativas e invejosas. Arcanjo Miguel, levante o vosso escudo. Arcanjo Miguel, dai-me proteção à minha casa. Arcanjo Miguel, sobre a minha família, parentes e amigos. Arcanjo Miguel, guardai meu trabalho. Arcanjo Miguel, protegei meus negócios e meus bens. Arcanjo Miguel, trazei paz e libertação. Arcanjo Miguel, defendei-me no combate. Arcanjos de Deus, vem em meu auxílio. Arcanjos do Senhor, vem em meu socorro. Arcanjos de Deus, hoje, oitavo dia, e amanhã que terminamos. Agora, Sagrado Coração de Jesus, nós te consagramos todo o mês de outubro. Sagrado Coração de Jesus, nós te consagramos cada dia, cada hora. Sagrado Coração de Jesus, entrai pela porta e deixai os teus arcanjos, livrai de todo mal. E na ladainha que você está escutando do Sagrado Coração de Jesus, peça, Senhor Deus, que passe pela minha casa, pelo meu ambiente de trabalho. Sagrado Coração de Jesus, tende piedade de nós. Sagrado Coração de Jesus, passe pelo quarto do casal, que seja um ambiente de amor e de paz. Sagrado Coração de Jesus, no quarto dos filhos, que seja de estudo e que seja de descanso. Passe pela cozinha, que não falte o pão de cada dia. Senhor,
Sagrado Coração de Jesus, nós te consagramos toda a nossa família, nós te consagramos todo o ambiente de trabalho. Sagrado Coração de Jesus, tende piedade de nós. A bênção da água, Deus eterno e todo-poderoso, pela água, fonte de vida, princípio e purificação, quiseste lavar-nos do pecado e dar-nos o prêmio da vida eterna. Renovai em nós a fonte da vida da vossa graça. Abençoai esta água. Ó Deus Todo-Poderoso, nós vos pedimos humildemente, dignai-vos por vossa bondade abençoar este sal, vossa criatura, que mandastes o profeta Eliseu lançar a água para torná-la fecunda. Fazei, Senhor, que por toda parte, onde for aspergida esta água e este sal, seja afastado o ataque do inimigo e proteja sempre com a presença do Espírito Santo. O Senhor esteja convosco, Ele está no meio de nós. Abençoai, Senhor, Pai, Filho e Espírito Santo. Amém. Evangelizar é preciso.

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